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1: Muito boa noite, gente amiga. Ontem já era, hoje é o dia e o amanhã poderá não mais chegar. Esse é o Love Times, de 10 à meia-noite. O melhor da música você ouve aqui. E abrimos com chave de ouro o Love Times de hoje. Uma excelente noite para você. Come on.

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Felicidade não tem idade no Love Times. 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Com quem você estava? 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

três coisas da vida que nunca voltam atrás: a flecha lançada, a palavra pronunciada e a oportunidade perdida.

0: 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Música boa o tempo inteiro. Uma grande noite pra você. 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
1: Esse é o Love Times, vamos juntos com você até a meia-noite. Uma grande noite pra você.
2: Boa noite, Alberto Brizola. Ofereço essa música a você e a minha amiga Julie. Love Times, a melhor rádio do Rio.

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1: Boa noite para você que está ouvindo a gente agora no carro, em casa, para você que está trabalhando, para você que está de folga, aproveitando o melhor da música. Boa noite para você. Sucesso de todos os tempos é aqui no Love Times.

0: abraço, muito obrigado a você que nos acompanha, você que é turista, está ouvindo o nosso programa nesse momento, seja bem-vindo e aproveite bastante. Esse é o Love Times, a gente volta já já.
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1: Muita gente ainda acha que falar de mudanças climáticas é exagero, mas os números mostram o contrário. Uma pesquisa recente revela que um em cada quatro brasileiros já teve que sair de casa por causa de eventos climáticos, como enchentes, deslizamentos ou período de seca. E não para por aí. Só em 2025, mais de 300 e

0: 36 mil pessoas foram afetadas por desastres climáticos no país, com prejuízos de bilhões de reais. Esses eventos estão ficando cada vez mais frequentes e mais intensos. Ondas de calor, chuvas fortes e longos períodos de seca já fazem parte da nossa realidade. E no Rio de Janeiro, a gente sente isso na prática. Calor extremo, temporais e área de risco cada vez mais vulneráveis. Ou seja, não é exagero, as mudanças climáticas já estão afetando a vida das pessoas. E quanto antes levar isso a sério, mais rápido a gente pode se proteger.
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1: Esse é o Love Times. Se você gostar, avise aos amigos. Se não gostar, avise aos inimigos. 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
2: Meu nome é Sérgio, aqui do Leblon. Gostaria de ouvir a música com Michael Jackson. Oferecer aqui pro pessoal da Loja Nigre, que trabalha comigo. Um grande abraço.

0: onde você estava quando essa música estava tocando? Com quem você estava? Lembra dessa?
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0: Muito boa noite para você que está ligado aqui no Love Times. Uma grande noite para você.

Uma boa noite muito especial para você que ouve a gente através dos aplicativos. Para você que ouve no rádio, o nosso muito obrigado. E agora, uma do fundo do baú. Lembra dessa?

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3: Vamos juntos com você até a meia-noite. O melhor da música você ouve aqui com a gente. Peça sua música e a gente toca pra você.
4: Boa noite, sou Alessandra. Gostaria de ouvir da Madonna, Like.

gente todos os dias arruma os cabelos. Por que não arruma o coração? Essa é pra você pensar. Enquanto você pensa, a música toca você aqui no Love Times.

um ano que nada pode ser feito. Um se chama ontem e o outro se chama amanhã. Portanto, hoje é o dia certo para amar, acreditar, fazer e principalmente viver. É por isso que eu sempre digo, ontem já era, hoje é o dia...

0: Muito bem, pessoal, chegamos ao encerramento do programa de hoje. Obrigado pela audiência, voltaremos logo mais às 10 da noite, logo após a Voz do Brasil, com mais um Love Times.
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pai. 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

Tem gente que acordou animada, tem gente que ainda tá tentando descobrir que dia é hoje. E tem gente... É aquela pessoa, sabe, que está negociando com o próprio cérebro desde cedo. Vamos trabalhar? Mas ontem era feriado. Vamos combinar uma coisa? Sexta já nasce com uma vantagem injusta sobre os outros dias da semana, gente. Ela vem acompanhada daquela sensação gostosa de missão cumprida, sabe? De semana vencida. E daquele pensamento que começa baixinho, sabe? E vai crescendo ao longo do dia. Daqui a pouco é fim de semana. Olha o olhinho arregalado aí, ó. Então faz assim.

0: E claro, a gente deseja que o seu dia seja leve, produtivo e cheio de boas histórias pra contar. Bom dia, Cacá!
1: Um ótimo dia pra você, Cláudia Jones, e pra todos os nossos ouvintes sintonizados na Rádio Manchete. Essa aqui é a nossa segunda sexta-feira da semana,
0: justamente,
1: né?
0: Justamente, a primeira foi quarta, né?
1: É, gente, nossa, ai. Pra quem pôde aproveitar, é ótimo.
0: É verdade, verdade. Bom, eu pelo menos amanhã vou dormir até mais tarde. Você não, né?
1: É, amanhã eu tô aqui às 8 da manhã. É. Mas aí eu vou dormir a partir da tarde.
0: A partir, é isso aí, é isso aí. Bom, gente, a gente vai juntinho aqui porque o que tem de coisa boa aqui, ó, não tá no gibi, gente. É muita coisa. 6:04, a gente já começa com música boa. Música pra levantar você. Assim, ó, com ela, a rainha do rock, Rita Lee, Jardins da Babilônia. Bom dia!

0: E só 6:15. Moves Like Jagger. A apresentação aí, a participação da Christina Aguilera. Maroon 5. E ó, deixa eu falar uma coisa pra você. Tá na hora, né?
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0: A gente tem o que falar?
2: A gente tem o que falar. A Copa do Mundo tá chegando,
0: tá,
2: Claudinha.
0: Tá chegando.
2: Faltam o quê? Sete? Eu tô fazendo contas que
0: de cabeça.
2: É difícil. Faltam 8 dias.
0: Eu não sei fazer contas de cabeça, gente.
2: Eu tenho uma dificuldade. Hoje é pós-feriado.
0: É. Mas eu não tenho essa desculpa, não.
2: Não tem, não tem. Sábado, a gente tem um jogo amanhã.
0: Tem um jogo amistoso amanhã, né?
2: Amistoso Brasil e Egito. Essa é a mistura do Brasil com o Egito.
0: Às 8:00 da noite?
2: É às 9:30 da noite.
0: 9:30 da noite.
2: 9:30 da noite? 9:30 da noite. Eu vou confirmar isso pra você.
0: Uhum.
2: E como eu falei, minha cabeça também, ela já tá...
0: bugando.
2: Não, às 7.
0: 7.
2: 7 da noite. É porque tava no cronograma da agendinha, você me pegou. Vamos lá.
0: Fala.
2: E vamos falar dos treinamentos do Brasil. O Brasil vai fechar nessa sexta-feira a preparação pro amistoso contra o Egito. O último amistoso antes da Copa do Mundo. As seleções vão entrar em campo no sábado. Nossa, tava no início do texto.
0: Tá vendo isso?
2: Eu escrevi o horário no início do texto e eu esqueci de ler. As seleções vão se enfrentar a partir das 7 da noite no Huntington Bankfield, Cleveland, nos Estados Unidos. Por conta dessa viagem, o elenco da seleção brasileira vai entrar em campo para treinar somente uma vez ao dia. Carlo Ancelotti comanda os atletas a partir das 10:30 da manhã no CT Columbia Park. E antes disso, o técnico, né, o Ancelotti, ele vai participar de uma entrevista coletiva no hotel da seleção brasileira. E aí deve comentar um pouco sobre esse time, né? Dali uma prévia desse time que deve enfrentar a seleção do Egito. E claro que todas as perguntas vão ser direcionadas a Neymar.
0: Neymar.
2: Que, é claro, óbvio, não vai jogar esse jogo, como a gente falou. Tá com uma lesão na panturrilha, né? E é uma lesão de grau 2, que não é uma lesão gravíssima, né? Mas que requer uma certa preparação. E ao que tudo indica, ele ficará fora desse primeiro jogo, dessa primeira partida do Brasil na Copa do Mundo, na primeira fase, esse primeiro jogo. E aí, mais pra frente, a gente vai vendo o que vai acontecer. Esse voo, né? Pra Cleveland, tá marcado ali por volta das 5:00 da tarde, né? Eles vão voar pra lá pra jogar esse amistoso. Lembrando, né, que o Brasil tá lá em Nova Jersey, local onde ele vai estrear no primeiro jogo da Copa do Mundo. E aí vai viajar pra fazer esse primeiro amistoso aí contra, esse último amistoso contra o Egito, e depois volta pra Nova Jersey.
0: Uhum.
2: Como a gente sabe, o primeiro jogo vai ser contra o Marrocos, dia 13 de junho, às 19 horas. O Brasil tá ali no grupo C. E falando como foi a quinta-feira, como foi ontem, né, esse dia de preparações, o Carlo Ancelotti, ele comandou 2 treinos, né, um pela manhã, outro pela tarde, realizou também atividade sem bola. No caso do Neymar, ele tá se recuperando, como eu falei, de uma lesão na panturrilha. Ele ficou só na academia, ali fazendo alguns exercícios leves e também exercícios de força, né?
0: Uhum,
2: na academia de musculação e também alguns exercícios...
0: Academia bilionária.
2: Pois é, do centro de treinamento ali que eles foram colocados, bilhões foram investidos nesse centro de treinamento.
0: Uhum.
2: Gente. E aí depois, mais pra tarde, eles ficaram ali, né, digamos, uma recreação. Fizeram altinha, brincaram um pouquinho, também exercitaram, fizeram musculação. Próximo jogo, como eu falei, do Brasil, amanhã contra o Egito. Nosso último amistoso antes da Copa do Mundo, amanhã, 6 de junho, às 19 horas. Jogo de estreia do Brasil, Brasil e Marrocos, dia 13 de junho, às 19 horas, em Nova Jersey. O segundo jogo do Brasil na Copa do Mundo, Brasil e Haiti, às 9:30 da noite, na sexta-feira, dia 19 de junho. E o terceiro jogo do Brasil dessa primeira fase da Copa do Mundo vai ser contra a Escócia, às 19 horas, do dia 24 de junho. Vamos falar rapidinho do vôlei feminino?
0: Vamos.
2: Vôlei feminino. Olha, Brasil enfrentou a República Dominicana num jogo muito animado, né? O primeiro set foi bem movimentado pra seleção dominicana. Na verdade, foi bem truncado esse jogo.
0: Foi,
2: E infelizmente deu a vitória do primeiro set para as dominicanas por 25-23. né? Esse jogo que está sendo o jogo da Liga das Nações de Vôlei Feminino está sendo disputado no ginásio Nilson Nelson, em Brasília, no Distrito Federal. Essa primeira fase, porque a Liga das Nações de Vôlei, ela vai rodando, né? Cada seleção joga 12 jogos em cidades diferentes. Então, na próxima fase, o Brasil está na China. Na outra fase, o Brasil está jogando lá na Alemanha, o outro lá na Itália. Então, os jogos vão acontecendo assim. É bem legal esse formato. E depois, quem vai avançando, 8 seleções disputam as fases finais. Destaque do jogo foi para a ponteira Tainara, que ali fez 20 pontos, foi a maior pontuadora da partida, fazendo essa vitória do Brasil. O Brasil perdeu o primeiro set, mas aí emplacou uma sequência de vitórias, e aí foi acachapante. Foi 25-18, 25-11 e 25-15, ganhou por 3-1 das dominicanas.
0: Acachapante.
2: Acachapante.
0: Acachapante.
2: É sobre isso. E amanhã... Tô falando, é um jogo atrás do outro. Amanhã,
0: outro, né?
2: 11 horas da manhã, sábado, 11 horas da manhã, tem Brasil e Bulgária, pedreira também.
0: E eu te falo, mulher, não para, meu filho.
2: Vai ser um jogaço. E no domingo, 2:30 da tarde, tem outro jogo. Brasil e Itália. Esse vai ser um dos maiores jogos dessa semana da Liga das Nações de Vôlei, Brasil e Itália, às 2:30 da tarde.
0: A Itália é perigosa.
2: Perigosíssima.
0: A gente vai pro intervalo, daqui a pouquinho a gente volta com o nosso café esotérico, mas é coisa bem rápida, hein, gente? Fica aí. Não sai daí não, 6 horas e 22 minutos. Bom dia. 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
0: É comigo mesmo, 6 horas e 24 minutos. A Robertinha tá doida pra falar.
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0: Bom dia, princesa.
9: Bom dia, Cláudia Jones. Bom dia, ouvintes da Rádio Manchete. Começando mais uma edição do Café Esotérico, hoje, sexta-feira, 5 de junho de 2026. Chegamos ao último dia útil desta semana sob um céu que pede atenção, autocontrole e sabedoria nas ações. A Lua segue seu trânsito por Aquário e hoje forma uma quadratura exata com Marte em Touro, um aspecto que costuma elevar a tensão, a impaciência e a dificuldade de conciliar interesses divergentes. Quando a Lua e Marte entram em conflito, as emoções tendem a reagir antes da razão. Pequenas contrariedades podem parecer muito maiores do que o que realmente são. Discussões que normalmente seriam resolvidas com diálogo podem ganhar intensidade desnecessária. Por isso, o principal conselho astrológico desta sexta é evitar decisões tomadas no calor do momento. Aquário busca inovação, liberdade, mudança, Martin Touro prefere estabilidade, segurança e a manutenção do que já existe. E se tiver que usar a força para isso, ele não vai hesitar. O resultado desta tensão pode ser percebido tanto na vida pessoal quanto nos acontecimentos coletivos. Além disso, no final da tarde, a Lua entra em um longo período fora de curso, indicando que novas iniciativas, negociações importantes e tentativas de acelerar acontecimentos podem encontrar obstáculos inesperados ou simplesmente não produzir os resultados desejados. O céu sugere que esta seja uma sexta-feira de observação e prudência. Às vezes, a maior demonstração de força está justamente na capacidade de escolher onde investir ou não a nossa energia. Então, que possamos encerrar esta semana com equilíbrio, consciência e serenidade. E para entender como toda essa movimentação astrológica pode nos impactar individualmente, te peço só mais um tempinho que já já eu volto com as previsões para os 12 signos. Até já.
0: Tá bom, até já. Valeu, valeu, valeu. Ela chegou por aqui, ela está aqui, lépida e faceira.
10: Adoro isso, lépida e faceira. Bom dia, Claudinha.
0: Bom dia, Luciana Paiva. Tudo bem com você?
10: Tudo, tudo muito tranquilo, tudo em paz. Graças a Deus, você tá bem, né?
0: Eu tô, graças a Deus. O tempo tá feio. Será que vai abrir sol hoje?
10: É, tá nublado. Vamos trazer a previsão do tempo. Previsão do tempo pro final de semana. Panorama da cidade, tudinho aqui. Pro ouvinte manchete no Café da Manhã, Claudinha.
0: Então vamos lá.
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0: Me conta tudo, Luciana Paiva.
10: Então, Claudinha, olha, a sexta começa com tempo instável aqui na cidade. De acordo com o sistema Alerta Rio, a entrada de ventos úmidos vindos do oceano mantém o céu nublado, a parcialmente nublado ao longo do dia, mas para hoje ainda há previsão de chuva. Pode chover agora de manhã em alguns pontos, chuva isolada, viu, Claudinha? E também pode chover à tarde. Temperatura permanece estável, variando entre 15 e 27 graus. Aqui no centro do Rio, a gente tem o céu bem nublado, né? Bem carregado. Não dá pra dizer que encoberto, não, mas céu nublado aqui no centro do Rio. E os termômetros, Claudinha, estão marcando 18. Tá bem friozinho lá fora. Boa notícia que no final de semana o tempo vai dar uma melhorada. Não tem previsão de chuva, segundo o Alerta Rio, nem para sábado, nem para domingo. E as máximas devem variar entre 25 e 26 graus no final de semana. Dando aquela passadinha no trânsito, Claudinha, hoje é ponto facultativo. A gente tem movimentação reduzida nas principais vias da cidade. Avenida Brasil com trânsito bom dos dois sentidos agora de manhã. Linha Vermelha também sem registros de retenções significativas, mesmo panorama na linha amarela. Tem uma atualização do Centro de Operações Rio. A Rua Faleiro, em Pilares, da Zona Norte, já foi liberada na altura da Avenida Dom Helder Câmara, depois da retirada de um poste. O poste caiu durante a madrugada, mas já foi retirado. Trânsito tranquilo por lá. E atenção para interdições que a gente vai ter devido à Maratona do Rio, que já está acontecendo hoje até às 10 da manhã. Fica interditada a Avenida das Nações, na Estrada de Botafogo, até às 10 horas, interditada devido à realização da prova. Claudinha, volto com você e daqui a pouco a gente traz mais panorama da cidade, deixando o ouvinte da Manchete muito bem informado.
0: 6 horas e 29 minutos. Bom dia, Joyce Santos.
12: Bom dia, Cláudia Jones, para você e para os nossos ouvintes da Rádio Manchete. O Emo Rio inicia hoje a campanha Junho Vermelho, com uma série de ações para incentivar a doação de sangue em várias regiões do estado do Rio. O objetivo é aumentar o número de voluntários e reforçar os estoques antes do período de férias e do inverno, quando as doações costumam cair. A abertura da campanha acontece no Rio Imagem Centro, na região central do Rio. Durante todo o mês, equipes do Emo Rio também vão realizar coletas em hospitais e unidades de saúde da capital, da Baixada Fluminense e da região metropolitana. Segundo a instituição, cada doação pode ajudar a salvar até 4 vidas. Para doar, é preciso ter entre 16 e 69 anos, pesar mais de 50 quilos, estar em boas condições de saúde e apresentar um documento oficial com foto. Menores de idade cidade precisam de autorização dos responsáveis para poder doar. O Hemorrio reforça que doar sangue é um gesto simples, rápido e fundamental para garantir o atendimento de pacientes que dependem de transfusões em todo o estado. O Hemorrio fica na rua Frei Caneca, número 8, no centro do Rio. Volto com você, Cláudia Jones.
0: Obrigada, meu bem.
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0: Olha, meu cacaju da vida, na minha vida, hoje vai, vai ser uma noite histórica. Você sabe que a gente bateu um papo aqui com a Fafá de Belém ontem, né?
2: Que papo maravilhoso ontem, adorei. Ah,
0: pois é. E aí hoje veio essa noite histórica, né? Hoje, 5 de junho, às 8 da noite, a poderosa Fafá de Belém sobe pela primeira vez com um show completo, só dela, né? Assim, um show dela. No lendário Circo Voador.
2: É, celebrando 50 anos de carreira, Fafá promete uma viagem emocionante pelos grandes sucessos, com toda a força da sonoridade amazônica, figurinos especiais e a participação de ninguém menos, ninguém mais que Manuel Cordeiro, o mestre da guitarrada paraense. Que coisa maravilhosa.
0: Aí tem mais, hein? Tá pensando que tem mais? Abertura com as incríveis Surarás do Tapajós. E muita vibração cultural numa noite que promete entrar para a história da música brasileira. Olha só, se ainda não pegou seu ingresso, não vai lá no Eventim e pega o seu ingresso, porque corre mesmo, o Circo Voador vai ferver com Fafá de Belém.
2: Gente, ai, vai ser imperdível.
0: Vou pra música.
2: Bora pra música.
0: Bora pra música.

0: Oi, Banda Brilho, 6:43, Noite do Prazer. Antes, Claudinha Buchecha, quero te encontrar. Tum-dum. 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
0: Tum-dum. E que país é esse? Capital Inicial. São 6:43. Vamos falar com a Robertinha Félix aqui, gente.
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3: Oi, Cláudia, tô de volta agora com as previsões para Áries, Touro e Gêmeos. Ariano, o dia pede cautela nos relacionamentos e nos grupos dos quais você participa. Evite agir impulsivamente diante de opiniões divergentes. A disciplina será mais eficaz do que o confronto. Touro, questões profissionais podem exigir mais flexibilidade. Nem tudo acontecerá exatamente como você planejou e tá tudo certo. É só se adaptar às circunstâncias sem perder de vista os seus objetivos. Geminiano, o céu favorece reflexões sobre projetos futuros, estudos e expansão pessoal. Evite agir baseado apenas em entusiasmo ou informações incompletas. Já já eu volto com as previsões para Câncer, Leão e Virgem. Até já.
0: Até já, meu amor. Volta mesmo, hein?
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0: Muito bem. Hoje é sexta-feira, meio que pós-feriado, mas acho que tem uma movimentação por aí, né? Vamos saber com o Anderson Ramos. Bom dia, meu camarada Anderson Ramos.
4: Bom dia pra você também, minha amiga. Muito bom dia pra todo mundo sintonizado aqui na Manchete. Manhã de sexta-feira, pós-feriado, de muita neblina no entorno da Baía de Guanabara, nas Serras de Petrópolis, Teresópolis, Serra das Araras. Muita cautela ao dirigir, pista molhada, ainda reflexo da chuva fraca isolada em vários pontos. Muita cautela, viu? No túnel Rebouças está sendo retirado um caminhão quebrado em direção à Lagoa. Está aí motivo do trânsito lento no elevado Paulo de Fronten. 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Aproveite, eu volto já.
0: Tá bom.
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0: Luciana Paiva.
5: Claudinha, tô de volta agora falando dos transportes. Olha, os trens estão funcionando normalmente, os trens da concessionária Trens RJ, ramais com intervalos previstos. Santa Cruz e Japeri, intervalos variando entre 8 e 9 minutos. Deodoro, 12 minutos. Saracuruna tem intervalos de 15 minutos e 20 minutos é o tempo de intervalo no ramal de Belfor Roxo. O metrô está operando desde as 5 da manhã, vai até a meia-noite. Intervalos regulares no momento nas linhas 1, 2 e 4. VLT também funcionando normalmente. E circulação normal dos ônibus BRT, Claudinha.
0: Tá bom. 6:46.
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0: Eu vou pro intervalo. É coisa rápida.
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1: Olha que delícia ouvir isso aqui, Claudinha Jones. Quanto tempo, sou teu ouvinte desde a FM 105.
2: Nossa!
1: Isso é ano de 1992, gente. É muito tempo. Aí ele falou assim: olha, depois eu vi você lá na Rádio Catedral. Ai, que delícia! É o Vanderlei. Obrigada, Vanderlei. Obrigada mesmo. Espalha aí pra geral que Claudinha Jones tá na manchete.
2: É verdade.
1: Acordando todo mundo.
2: Isso aí.
1: E ó, mandar um beijo também muito especial aí pro André. O André da Banca é Edifício Central. Ele tá todo dia ligado aqui no nosso programa. Aliás, a nossa revista tá lá à sua disposição, de graça.
2: É, passar lá pra pegar a nossa revista. Bater um papo também com o André.
1: Com o André.
2: Pessoal. Ai, gente, muito legal.
1: Tem as figurinhas também. Tem as figurinhas também, né?
2: Gente, as figurinhas da Copa estão movimentando.
1: Movimentando.
2: O público inteiro. Se você for ali aqui dentro da estação do metrô da Carioca, tem, né, um stand da Panini. Você vê públicos de diversas idades.
1: É verdade.
2: Você vê homens, mulheres, pessoas de meia idade, pessoas adolescentes, crianças, todo mundo trocando figurinha.
1: Então vai lá.
2: Inacreditável.
1: Passa na banca do André, compra suas figurinhas e vai lá trocar, porque vale super a pena. Quem mais tá ligadinho com a gente aqui? Deixa-me ver. Tem mais alguém aqui? Tem a Luciana Janório Gugel, Lucas de Andaraí ligadinho com a gente aqui. Tem também a Márcia Martins. Salve, salve, Márcia Martins. E vambora junto, gente. Vambora junto, porque, na verdade, isso aqui, ó, a brincadeira tá só começando. Tem Burguesinha com seu Jorge, 6 horas e 51 minutos. Bom dia.

0: Monique Medeiros deixa a prisão em Bangu após perdão judicial no caso Henri Borel.
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0: Sexta-feira, 5 de junho de 2026. Segundo o Sistema Alerta Rio, ventos úmidos do oceano continuam influenciando o tempo na cidade. Assim, haverá predomínio de céu parcialmente nublado e com possibilidade de chuva fraca a isolada a qualquer momento. Os ventos estarão fracos a moderados. Para o fim de semana, a previsão é de céu nublado e sem chuva. Neste momento, Rio e Grande Rio com céu nublado. As temperaturas seguem estáveis. Aqui no centro, 22 graus. O WhatsApp lançou recursos especiais para a Copa do Mundo, incluindo o placar em tempo real e figurinhas exclusivas com a bola oficial. A Meta AI também estreia no app para tirar dúvidas sobre jogos e sugerir onde assistir as partidas. Além disso, os canais de transmissão podem postar

0: quinta-feira após receber perdão judicial no caso Henri Borel. Monique foi condenada por omissão em relação à tortura sofrida pelo filho. A pena fixada foi de 1 ano e 4 meses de detenção em regime aberto. Como ela já havia permanecido presa por período superior à pena aplicada, a magistrada considerou a punição cumprida e determinou a sua soltura. Os advogados de Monique, Florence Rosa e Hugo Novaes se manifestaram após a sentença através de nota e afirmou que respeita a decisão da juíza e que a decisão foi tomada com base nas provas produzidas ao longo do processo e reforçaram que a defesa sempre sustentou que Monique não praticou agressões contra o filho. Eles também afirmaram que o caso representa uma tragédia e defenderam a necessidade de reflexão sobre violência doméstica e relações abusivas. No mesmo júri, o ex-vereador Jairinho foi condenado a mais de 43 anos de prisão por homicídio qualificado, tortura e coação. 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

mesmo, às 7h05. Deixa eu aproveitar e mandar um alô bem especial pro Adelson, do Jardim Primavera. Tá ligadinho em 96,1. Você é motorista de ônibus? Ele falou assim, tô aqui no Parque Suno, em Caxias, carro 194 da linha 27. Conta pra mim se você é motorista. Salve, salve! 7h05. Bom dia pra você.

7h15, Elimar Santos. Ai, que delícia de música, escancarando de vez. Antes, Ordinary, com Alex Warren. E não vou me adaptar com...

0: Sim, Claudinha, olha, tô de volta. Hoje, aquela mulher foi presa pela polícia, apontada como uma das principais responsáveis por um esquema milionário de golpes no Rio, a Michele Coelho Montenegro, ela vai passar hoje por audiência de custódia. Ela foi presa na última quarta-feira numa operação da Polícia Civil intitulada Tela Falsa. Ela foi presa por policiais da Delegacia de Defraudações em Ipanema, no apartamento onde ela morava. Segundo as investigações, Michele construiu uma falsa imagem de sucesso para conquistar a confiança das vítimas, se apresentava como advogada, herdeira de uma grande fortuna e negociante de imóveis e de obras de arte de luxo. A partir dessa identidade falsa, ela teria conseguido acesso a empresários, artistas e outras pessoas influentes, convencendo as vítimas a realizar negócios e investimentos que, segundo a polícia, nunca se concretizavam. A Polícia Civil segue com as investigações para identificar possíveis comparsas da Michele e também localizar outras pessoas que tenham sido prejudicadas pelo esquema. Claudinha, volto com você.
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3: Tô de volta, minha amiga, no pique, contando tudinho aqui na manchete. Seguinte, o trânsito apresenta lentidão, tem problemas, tem dificuldades para quem segue em direção à Zona Sul pelo elevado Paulo de Fontaine. Reflete um caminhão que estava quebrado no Rebouças. O turista vai encontrando trânsito lento e tem dificuldade. Atenção, você motorista que se desloca nesse exato momento em direção à Zona Sul, evite o aterro do Flamengo, ainda fechado para o evento da meia maratona. O motorista vai encontrando o trânsito com melhores condições pela Praia do Flamengo e também pela Praia de Botafogo. 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Eu volto já.
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2: Fala tudo.
4: Agora com as previsões para Câncer, Leão e Virgem. Canceriano, os assuntos emocionais podem despertar reações mais intensas. Procure observar os seus sentimentos antes de reagir. O autoconhecimento será um grande aliado nesta sexta. Leão, o momento pede diálogo, mas também respeito pelos limites do outro. Evite transformar diferenças em disputas de poder. Virginiano, a rotina poderá exigir mais paciência do que o habitual. Imprevistos e mudanças de planos podem acontecer. Organize-se, mas mantenha margem para adaptações. Já eu volto com as previsões para Libra, Escorpião e Sagitário. Até já!
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2: Vou pro intervalo, já volto.
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0: Abelha, Lágrimas e Chuva.
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2: Oi, minha amiga, eu tô de volta no pique contando tudo aqui na manchete. Seguinte, o Aterro do Flamengo tá fechado por conta de um evento esportivo durante todo o final de semana. E olha, a dica é pegar o túnel de Santa Bárbara, já que o Rebouças ainda apresenta lentidão, reflexo de um caminhão que estava quebrado em direção à Zona Sul. Continua um nevoeiro denso em vários pontos do Rio de Janeiro, em especial no entorno da Baía de Guanabara. 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
0: 7 horas e 32 minutos. Vem comigo, Luciana Paiva.
3: Sim, Claudinha, olha, termina hoje o prazo para se inscrever no Enem, Exame Nacional do Ensino Médio 2026. O prazo termina às 11h59 da noite, exclusivamente pela internet, na página do INEP. Os estudantes que estão no último ano do ensino médio, em escolas públicas, têm a inscrição pré-preenchida, mas é necessário acessar o site para confirmar a participação no exame, além de escolher a língua estrangeira da prova e informar se tem alguma necessidade especial para acessibilidade. A taxa de inscrição é R$ 85,00. Pode ser paga até o dia 10 de junho. Estudantes beneficiários do programa Pé de Meia são isentos da cobrança, mas também precisam confirmar a inscrição lá na página do participante do INEP. As provas do Enem, principal forma de acesso ao ensino superior no país, acontecem nos dias 8 e 15 de novembro. Volto com você, Claudio.
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0: E agora, Robertinha?
4: Opa, voltei agora com as previsões para Libra, Escorpião e Sagitário. Libriano, sua criatividade estará muito em alto, mas as emoções podem oscilar ao longo do dia. Evite expectativas excessivas em relação às atitudes das outras pessoas. Escorpião, questões familiares ou domésticas podem exigir ajustes. Procure não levar tensões externas para dentro de casa. O equilíbrio emocional será fundamental. Sagitário, o dia favorece conversas importantes desde que sejam conduzidas com serenidade. Palavras ditas impulsivamente podem gerar mal-entendidos desnecessários. Já eu volto com as previsões para Capricórnio, Aquário e Peixes. Até já.
0: Até daqui a pouquinho. Olha, hoje, dia 5 de junho de 2026. Faltando 209 dias para 2027. Hoje é o Dia Mundial do Meio Ambiente, Dia da Ecologia, é o Dia Nacional da Reciclagem, Dia Internacional de Combate à Pesca Ilegal, né? E Dia de São Bonifácio. Lá em 1934, nessa data, foi criado o CREA RJ, uma das mais importantes instituições de engenharia brasileira. Em 1967, tem início a Guerra dos Seis Dias entre Israel e países árabes. E em 1972, começou lá em Estocolmo, a primeira grande conferência das Nações Unidas dedicada ao meio ambiente, viu, gente? Tudo relacionado ao meio ambiente. Aliás, meio ambiente é tudo pra gente, né?

gente. Daí eu fiz Maio, eu prefiro falar, porque eu falo muito bem. Lady Gaga e Bruno Mars. Antes você ouviu Lágrimas e Chuva, Kid Abelha, Emotion, Samantha Sang and Bee Gees. Vou pro intervalo, daqui a pouco eu volto com um papo bem bacana aqui. Mas não sai daí não, tá? 7h39.

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0: horas e 43 minutos.
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2: Oi, minha amiga, eu tô de volta no PIC, aqui na Manchete, contando tudo nessa sexta-feira. Diferente, né? Meio de um feriado, ponto facultativo nas repartições públicas, muitas escolas estão fechadas, que acaba diminuindo o fluxo de carros, principalmente nas principais vias e rodovias que cortam o estado do Rio de Janeiro e na chegada ao centro da cidade. São boas as condições de trânsito nesse exato momento. Na Praia de Botafogo, Praia do Flamengo, a gente lembra que o evento esportivo vai acontecer durante todo o final de semana e o Aterro do Flamengo já está interditado. E o motorista vai encontrando o túnel em Santa Bárbara, uma excelente opção no deslocamento em direção à zona sul do Rio. 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Eu volto já. Junto com o Gasparetti, atualizando todas as informações. Deixa arder nessa sexta-feira, Claudinha!
0: Beijo!
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0: Luciana Paiva.
3: Claudinha, policiais militares do Batalhão de São Cristóvão recuperaram uma carreta roubada com uma carga avaliada em mais de 100 mil reais. E um veículo carregado com papel havia sido roubado por criminosos nas proximidades da linha vermelha. De acordo com o comando do 4º Batalhão, uma denúncia permitiu o cerco rápido à região. O caminhão e toda a mercadoria foram localizados intactos pelos policiais. Os criminosos conseguiram fugir antes da chegada das equipes e ninguém foi preso. O caso foi registrado na 17DP em São Cristóvão e a carga foi devolvida ao proprietário. Volto com você, Claudinha, na próxima segunda.
0: Segunda só, hein, filha?
3: Se Deus quiser, aí seja.
0: Bom fim de semana pra você, tá?
3: Pra nós, amor.
0: Tchau, tchau. Beijo.
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0: 7h45.
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0: Pois é, gente, o Dia dos Namorados tá chegando, né? E aí eu te falo uma coisa, a Rádio Manchete preparou uma promoção muito especial para os ouvintes apaixonados. E entre os diversos prêmios desse super combo que fazem parte aí, né? Tá tendo aí um voucher de R$600 em tatuagem oferecido pela Geek Tattoo Place, uma das nossas queridas parceiras da promoção. E, gente, a tatuagem, para muita gente, ela vai além, muito além da estética, né? Ela representa histórias, momentos marcantes, homenagens, conquistas e até declarações de amor. Cada desenho carrega um significado especial e se transforma em uma lembrança para a vida toda. Por exemplo, a minha primeira tatu, Cacaju, é o nome das minhas filhas. Então, assim, a primeira vez que eu fiz uma tatu foi com o nome das minhas filhas, uma homenagem
4: muito
0: a elas, né?
4: Muito simbolismo tem essa tatuagem,
0: muito,
4: né?
0: Muito simbolismo. E, ó, deixa eu te falar uma coisa. Entrou alguma coisa aqui que eu acho que eu, sem querer que eu enfiei aqui o pé na jaca. Mas deixa eu te falar uma coisa. A gente hoje, pra falar sobre o universo da tatuagem, os cuidados necessários pra quem pretende fazer a primeira tatu e também sobre a participação da Geek Tattoo Place na promoção da Rádio Manchete, a gente conversa agora com a Mauri Santos, que é o proprietário da Geek Tattoo Place. Pega seu café, Mauri, e vem comigo. Bom dia!
5: Bom dia, pessoal da Rádio Manchete.
0: É um prazer ter você
5: aqui
0: com a gente.
5: Para esclarecer aí um pouquinho sobre tatuagem.
0: É verdade. Olha, tatuagem, como a gente está falando aqui, traz momentos, como diz o Cacaju aqui, traz um simbolismo, né, para as pessoas, né?
5: Isso é verdade, isso é verdade. A minha primeira tatuagem também, assim como a sua, foi aos 31 anos, com o nascimento da minha primeira filha. Foi o pezinho com o nome dela, né? A marca do pezinho dela, né? Assim que nasceu. E aí, logo em seguida, eu fechei meu braço esquerdo.
0: Olha isso. E aí, depois você virou tatuador, foi isso?
5: É, eu sou formado em educação física. E depois, com o nascimento dela, eu resolvi abrir o estúdio de tatuagem, porque eu sempre fui ligado à arte também. E desde então são 12 anos aí no ramo da tatuagem.
0: Que bacana. Tem uma história muito longa, né?
5: Sim.
0: A gente aqui, quando falando de tatu, realmente a gente nunca lembra-se das histórias que são contadas através de um desenho, de uma tatuagem, né?
5: É verdade.
0: Hoje a tatuagem é muito mais do que essa questão estética, né? Você percebe que as pessoas procuram registrar momentos importantes da vida por meio da arte na pele, né?
5: Eu brinco que é esquisito hoje em dia a gente não ver uma pessoa com tatuagem.
0: É verdade.
5: Pelo menos uma tatuagem pequenininha ela vai ter.
0: Vai ter. Você sabe o que, que eu lembro, Mauri? O pessoal, quando eu fiz tatuagem, ah, mas você ia ficar velhinha, cheia de tatuagem. Eu falei, ó, meu filho, toda minha geração vai. Não tem problema.
5: Isso é verdade. Isso é a grande verdade. A nossa geração toda vai ser toda tatuada.
0: Toda tatuada.
4: Ah, Mauri, tudo bem? Bom dia, Carlos Júnior aqui. A Mauri, queria saber de você, né? Porque eu imagino, acredito que seja assim, né? O Dia dos Namorados costuma inspirar bastante os casais, né? Pra fazer tatuagem juntos, até mesmo esses momentos especiais dos nomes, né? Que ainda tem muito essa cultura de escrever o nome do namorado, do marido, da esposa. Você acredita que esse período seja bem propício pra fazer essas tatuagens de casais?
5: Olha, para falar a verdade, nesses 12 anos, é um dos meses que a gente é muito procurado, tá? Tanto para fazer nome, quanto para fazer, de repente, uma imagem de uma viagem que o casal tenha feito junto, ou um coração formado pela digital dos dois, enfim, é o que a gente sempre é pedido.
0: Agora, para quem nunca fez uma tatuagem, a gente tem que deixar uns pontos muito importantes aqui. Primeiro, é o local onde você escolhe fazer a tatuagem, né? No caso, o local físico, né? Então, assim, tem que ter muito cuidado, porque existem alguns outros cuidados antes de escolher até o desenho e até o profissional, né?
5: Sim. A gente diz que tem um pré-tatu, né? Que são pelo menos ali 5 dias... hidratando bem a região que você vai escolher para fazer a tatuagem.
0: Uhum.
5: Hidratante de pele, normal, não precisa fazer a depilação no local. A gente faz a depilação no dia.
0: Uhum.
5: Mas se a pessoa puder vir com a área depilada e com a pele hidratada, isso também reduz um pouquinho da dor.
0: Mas não, eu não acho que doa tanto assim não, viu? Não senti nenhuma dor assim.
5: É uma
0: assim,
5: dor suportável,
0: então.
5: Uma dor tranquila, não é nada demais.
4: E a Mauri, quero saber de você nesses anos aí, né? Nesse período todo fazendo tatuagem. O que você acha, qual é a maior tendência de estilo de tatuagem hoje atualmente? Confesso que eu tô pra fazer uma tatuagem, não tenho tatuagem nenhuma, quero fazer uma tatuagem. E eu gosto muito do estilo tribal, então eu imagino que coisa maori, assim, sabe? Talvez. Queria saber de você qual que tá nessa tendência aí agora.
5: Então, nesses 12 anos mudou muito. E o que a gente vê hoje crescendo é justamente o tribal, mas é o tribal moderno. E as tatuagens pequenininhas.
0: O que seria o tribal moderno?
5: As tatuagens pequenininhas cresceram muito e tem o que agora é chamado de cyber tribal.
0: E o que significa?
5: É como se fosse aquele tribal dos anos 90, anos 2000 ali, só que modificado, uma coisa mais...
0: Tecnológica?
5: Mais punk, né? Mais tecnológica, exatamente.
0: Bacana. Agora me conta uma coisa aqui, qual foi a tatuagem mais curiosa que você já fez assim, que já apareceu na sua vida pra fazer?
5: Olha, é complicado, eu prefiro não falar nesse momento...
4: A gente já
5: imagina. Mas assim, às vezes aparecem umas tatuagens meio inusitadas. Mas uma das pequenininhas que eu fiquei até assim foi Bata Aqui.
0: Bata Aqui? Foi no bumbum?
5: Exatamente.
0: Tá certo. Poxa, Mauri, a gente precisa agradecer muito você nessa parceria, né, que começou aí com essa tatu nos Dias dos Namorados. A promoção da Rádio Manchete vai presentear um ouvinte com voucher de R$600 em tatuagem, ou seja, 300 pra cada um, mas se a namorada abrir mão pra namorada, tá tudo certo, viu, gente? O que um vencedor poderá fazer com esse prêmio, hein?
5: Olha, dá pra fazer uma arte bem maneira, tanto uma arte de R$300, ou se o casal decidir ali dar a parte dele pro outro, também dá pra fazer um trabalho bem legal com esse valor.
0: Bacana. Bom, e pra quem ainda tem medo ou dúvida de fazer a primeira tatuagem, qual o conselho que você deixa pros nossos ouvintes?
5: Olha, no dia anterior, durma bem, se alimente bem, não beba, esse misticismo de dizer que vai beber e não vai sentir dor. Balela, não é legal, tá? E na hora da tatuagem, fica tranquilo, respiração funda, concentra, que vai dar tudo certo.
0: Tá certo, Mauri. Obrigada pela sua participação, pela sua parceria. Bons negócios pra você, tá bom? Depois eu quero foto lá do pessoal, videozinho do pessoal que for fazer a tatuagem, hein?
5: Pode deixar, a gente manda.
0: Olha, gente, vamos lá então. Um beijo grande pra você, viu, Mauri? 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Participa da promoção, vai lá no nosso Instagram agora, gente, participa! Ó, que tá chegando pra você agora, Paisagem da Janela, 7:53. Bom dia pra você.

0: paisagem da janela, 7:56. André Gasparetti estava aqui contando pra gente das aventuras dele. Ele foi o primeiro menino que pulou
1: a estrear o if jump de 40 andares, coisa gigante. Eu me ficava deitado, me largava, apertava o botãozinho e ia, depois voltava. Foi desesperador, mas foi gostoso.
0: Que é tipo
1: o
0: body jump.
1: É, mas o outro vai ser cai. Eu não, eu ia pra frente como se fosse voando e depois voltava, entendeu?
0: Eita!
1: Anos atrás.
0: Eu, gente, eu não tenho coragem, não. Você tem que casou?
1: Ih, já pulei de asa delta.
2: Não. De
0: quê? Não, de pular de body jump, essas coisas todas. Você tem?
1: Já,
0: tem coragem?
1: Já andou de asa delta?
0: Não, nem quero.
1: Olha, é uma coisa assim, você se sente um pássaro.
0: Pássaro!
1: Gente, cheguei em casa, meus irmãos, pô, André, eu tava representando o Flamengo, né? Falei, não entendi. Porra, você voa no urubu.
2: Ai, meu Deus.
0: Ah, gente, que horrível isso. Preconceituoso. Gostei, não.
1: Preconceituoso. Hoje em dia tem muita coisa que é frescura, mimimi.
0: Ah, não.
1: Boa, meu amigo, irmão, nascido e criado comigo, vizinho, branco, azedo, igual a neve. Adivinha o apelido dele? Pinch. Era tudo o contrário. O que era mais negão chamava de Branca de Neve.
0: Agora me fala uma coisa. Tá sabendo da promoção dos namorados?
1: Eu tô falando, vai ser um escândalo. Vai ter tatuagem, vai ter guloseimas. Gente, vai ter sessão de beleza no estúdio do Ari Ribeiro, Norte Shop. O que eu mais gostei foi o voucherzinho de R$600.
0: R$600, né? Eu acabei de falar com ele aqui, o Mauri, no Geek Tattoo Place.
1: Olá, Mauri, tudo bem, gostoso? vou te falar, tatuagem, quem gosta, né? Agora o Sex Shop Segredo Erótico vai ser legal.
0: Vai ser.
1: Eu tenho os truques que eu dava no Dicas da Gasparetti.
2: Meu Deus.
1: Pra você não ter dinheiro pra ficar em casa, o que você fazia? Tinha uns dadinhos bonitinhos do Sex Shop, você jogava pra brincar, era mordida na orelha, mordida no queixo, um beijinho na virilha.
0: Hoje tá um pouco mais avançado, meu bem. Deixa de ser inocente.
1: É psicológico.
0: E o seu programa hoje tá ardendo?
1: Hoje vai ser normal. Hoje eu vou fazer a tradução maluca de português para o inglês. É um inglês lindo, perfeito. Mas ao contrário. Oh my God. Então, hoje o pessoal pode mandar língua afiada, sacanear alguém que tá devendo, algumas coisas bobas, né? Pra sacanear, né? Love Story. Love Story não, meu Deus, isso é outra coisa. Jesus.
0: Gente, aproveita.
1: Love Story no mercado de amor. Essas coisas.
0: Aproveita. Tá chegando aí Escândalo Show com André Gasparetti. Eu volto na segunda-feira às 6 horas da manhã.
1: Maravilha, Claudinha.
0: Beijo.
1: Ah, é bom lembrar que dia 11 que termina, né?
0: A promoção. Tem ganhadores. Que correr lá no Instagram.
1: Deixa arder.
0: É isso aí. Beijo, gente. Beijo. Bom fim de semana. Tchau, tchau, Cacazu.
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0: Chegando Linha do Tempo com Érico Barreto.
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3: Prazo de inscrição para o Enem 2026 termina nesta sexta-feira. 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

0: Agora. Sexta-feira, 5 de junho de 2026. Neste momento, Rio e Grande Rio com céu parcialmente nublado e com possibilidade de chuva fraca moderada ao longo do dia. As temperaturas estão estáveis. Aqui no centro, 24 graus. A cantora Alcione rebateu as críticas sobre a interpretação do hino nacional, dueto feito com o cantor Belo, no amistoso entre Brasil e Panamá, no Maracanã. Nas redes sociais, em um tom bem humorado, Marrom explicou que houve uma falha no retorno de som, prejudicando a apresentação. Na Colômbia, a justiça proibiu o candidato de ultradireita, Abelardo de la Estrella, de usar a camisa da seleção de futebol como símbolo partidário na campanha de segundo turno. A decisão atende um pedido do candidato Ivan Cepeda, aliado do presidente de esquerda, Gustavo Petro, que acusou o rival de se apropriar do uniforme nacional. Os dois disputam a presidência no próximo dia 21 de junho. E termina nesta sexta-feira o prazo de inscrição para o Enem 2026. O cadastro deve ser feito exclusivamente pela página do participante. A edição deste ano conta com o atendimento especializado para pessoas com ansiedade, TOC e TDAH. Alunos de escolas públicas têm os dados pré-preenchidos, mas devem confirmar a inscrição. Já os estudantes do programa PED-MEIA têm inscrição pré-preenchida e isenção da taxa, mas também devem validar os dados. A taxa é de R$ 85,00 e pode ser paga até o dia 10 de junho via Pix, cartão ou boleto bancário. Beneficiários do programa PED-MEIA são isentos da taxa. As provas serão aplicadas nos dias 8 e 15 de novembro. Linha do Tempo, atualizando o que é manchete. Essas e outras notícias você acompanha em radiomanchete.com.br. E vem aí, Escândalo Show, com André Gasparetti.
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0: Sexta-feira. Ah, escândalo! Vamos com tudo. Deus é contigo e comigo também.
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0: É psicológico, coisinha! Mora mal! Eu sou a pitanga africana do Brasil!

0: dia! Seja bem-vindo ao meu, ao nosso, ao seu...
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0: Até as 10 da manhã com muita música gostosa, participação sua que é maravilhosa. É, lembre-se, hoje é sexta-feira, 5 de junho de 2026. Faltam 209 dias para 2027. Hoje é Dia Mundial do Meio Ambiente, Dia da Ecologia, Dia Nacional da Reciclagem, Dia Internacional do Combate à Pesca Ilegal e Dia de São Bonifácio. Hoje também é seu dia de aniversário. Parabéns! Bom dia, bom dia, bom dia, escândalo! Bom dia para as formigas. Elas nos ajudam em certas situações, mas perturba também, porque é chato. Valeu. Bom dia para os insetos, que são bons de um lado e uns do outro. Isso. Bom dia para as flores, que traz o cheiro bom de coisas gostosas. Traz a beleza. É. Bom dia para todo mundo, para as coisas boas que tem. Bom dia, Cacá.
2: Bom dia, Gaspa, tudo bem? Sextou.
0: Hoje, meu escândalo, vou falar pra você. A sua participação vai ser maravilhosa. Pelo telefone mais gostoso do Rio de Janeiro, você canta comigo assim, ó. 99507-0525. De novo. 99507-0525. 99507-0525. Repeat.

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1: Muita música. Hoje vai ter aqui, ó, a tradução maluca. Já começa a enfiar o dedo na tecla do seu telefone aí, tá? E vambora. WhatsApp da Manchete tá no ar. E a gente começa bem gostoso com uma música que faz até hoje sucesso, né? É espetacular, eu gosto dele. E show dele até hoje bomba, tá? Aqui no Saudade Escândalo.
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1: Kiko Zambianchi. Primeiros erros. Essa lá de trás, hein?

0: Ó, hoje tem tradução maluca, hein? Do português ao inglês. Eu nem sei o que eu vou falar, mas vambora. Carla, LS Jack. Comecei com o primeiro Zegos, Kiko Zambianchi, meu parceiro maravilhoso. Beijo. Escândalo meu. Tá na hora da gente falar o que a gente mais gosta aqui também, porque isso faz parte, né? É maravilhoso. Então se prepara, porque tá na hora da gente saber o que tá rolando na Central do Trânsito no Rio de Janeiro.
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0: Fala comigo, o bebê, o gostoso, o escândalo. Bom dia, Anderson Ramos.
2: Bom dia pra você também, Gasparetti. Salve, salve. Muito bom dia pra todo mundo sintonizado aqui na Manchete. É uma sexta-feira diferente, o nevoeiro, depois de um feriado. Olha, muita gente acabou dando aquela emendada básica, né? E olha, alguns colégios não estão funcionando, o que acaba refletindo diretamente no trânsito em todo o estado do Rio de Janeiro. Boa movimentação na chegada ao centro da cidade pela Avenida Presidente Vargas. O motorista vai encontrando facilidade no deslocamento em direção à Praia de Botafogo, Praia do Flamengo, já que o aterro do Flamengo está fechado por conta de um evento esportivo. Tinha um caminhão quebrado no Rebouças em direção à Zona Sul, mas já foi retirado. A tendência é que melhora a movimentação do elevado Paulo de Fronten. 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Eu volto já.
0: Valeu, Anderson.
3: É música.
0: Que vamos agora com elas. E a gente começa com nossa Rupi Golpe, Luciana Paiva. Bom dia, amiga.
4: Oi, meu amigo querido, poliglota, cheiroso. Menino, quando ele entra aqui no estúdio é uma coisa.
0: Obrigado.
4: Ele não fala o perfume dele pra ninguém.
0: Não, não fala. O nome é By André Gasparetti.
4: Ah, ok.
0: Tudo bem, meu amor?
4: Tá tudo bem sim, Gaspa, você tranquilo?
0: Maravilha, sextou, o que que a gente tem aí?
4: É, sextou, a gente chega com uma notícia que não é muito boa não, mas infelizmente nem tudo são flores, né, Gaspa?
0: É verdade.
4: A gente traz a notícia que uma mulher morreu depois de ser baleada pelo ex-marido lá na Baixada Fluminense.
0: Eita.
4: Ela morreu após dar entrada no Hospital Municipal Adão Pereira Nunes, em Duque de Caxias. Foi identificada como Lucília Domingues, de 44 anos. O crime aconteceu na noite de ontem, na localidade Parque Marilândia, lá em Duque de Caxias, e o suspeito, o principal suspeito, é o ex-marido dela. Ela foi baleada em casa, na frente dos filhos, foi socorrida ao hospital, mas infelizmente não resistiu aos ferimentos. A Delegacia de Homicídios está investigando esse caso.
0: Isso sempre aí, violência contra a mulher. Meu Deus, gente. Até quando, gente? Até quando, gente? Ô, Deus, bota sua mão, porque só Jesus, mas vamos que vamos. Ah, ela chegou. A minha mãe perguntou, meu Deus, meu filho, chamando os outros de outro nome. Marlene, brincadeira. Porque ela é bonita, ela lembra a Índia Potira. Deise de Assis, bom dia, escândalo.
5: Oi, Gaspa, um ótimo dia pra você falar de transporte, porque tem muita gente que trabalha hoje falando.
0: Verdade.
5: Do VLT, ou intervalos de 12 minutos na manhã desta sexta-feira, barcas operando com intervalos médios de 15 a 20 minutos, metrô tem intervalos de até 6 minutos nas linhas 1 e 2, no BRT, intervalos entre 15 e 5 minutos. Aeroportos, tanto Santos Dumont quanto Galeão, estão abertos para pousos e decolagens, Gaspa.
0: Maravilha, escândalo. Olha só, você está sabendo de tudo aí. Aqui você não tem espaço. Aqui você está preocupado com o trânsito? A gente tem. A gente fala. Você vai, como é que está assim? Aconteceu isso. Aqui você fica sabendo tudo. Aconteceu, meu amor. Virou manchete. Daqui a pouquinho, hoje não tem tema, não tem Gasparetti, não quer saber. Eu quero que você mande um beijo, um abraço para a pessoa que você ama. Tem um love escândalo. Você pode mandar a língua afiada, alguém que está te devendo, alguma coisa. Manda o seu áudio aí que eu quero ouvir. Hoje é sexta-feira, tá? Fala como é que você está se sentindo, qualquer coisa. Mas coisas boas. Porque daqui a pouco, ó, olha que eu vou tocar pra você. Tudo a ver com sexta-feira, né? Jimmy Cliff é reggae night puro, ó.
6: Yeah, man, reggae night.
0: Mas deixa eu te falar, para! Daqui a pouquinho. Daqui a pouquinho a gente volta com essa música. Depois do comercial. Beijo do Gaspa e deixa a terra.

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9: Oi, de volta com mais um Escândalo Show. Nesse primeiro horário, muita coisa. Certo, Escândalo 995070525. Você que está acordando, chegando agora, está no trânsito, vem com calma, vem ouvindo. Aqui você tem todas as informações do trânsito, do que está acontecendo no dia a dia, né? Todas as notícias. Você tem aqui no Escândalo Show na Manchete FM. A minha equipe maravilhosa, meu sonoplasta Treme e Clark, meu produtor Carlos Júnior, direção-geral da Rádio Manchete, os meus jornalistas Luciana Paiva, Gabriel Machado, Deide de Assis e Anderson Ramos. A gente faz um escândalo de programa pra você, tá bom? Ó, daqui a pouco tem Escândalo News. Hoje tem tradução maluca de português para o inglês. Certo, escândalo meu? A gente não para, não. Você também pode acessar aí e nos ver pelo, por onde? Agora, nesse momento, no YouTube. Pelo dentro do seu carro, dentro de casa. Manchete 96,1 FM no YouTube, tá? Acesse o nosso Instagram, arroba Rádio Manchete FM Rio. Quer dizer, é Rádio Manchete Rio. O nosso portal www.radiomanchete.com.br. Certo, escândalo? Você pode baixar no seu celular, Manchete FM Rio. Ok? Então manda sua mensagem, é aniversário de alguém. Quer mandar um beijo pra sua mãe, tia, prima? Relaxa, o momento é agora. Escândalo! Vamos de música? Prometi e ela tá aqui, ó. Uma sexta-feira lá no clima. Puro reggae night. Matando a saudade do saudoso Jimmy Cliff.

0: de Farol. Essa versão é maravilhosa, né? Jota Quest, o saudoso Tim Maia. Você viu que o clima de sexta-feira aqui, só música boa uma atrás da outra, né? Antes, Ignite, Jimmy Cliff. 995070525. Daqui a pouco tem o Escândalo News, tem a agenda do Gasparetti. Me aguarde, hein? Certo, Escândalo? A gente não vai perder tempo de nada. E aqui eu já falei, aqui a notícia não para. Pra você ficar ligado em tudo, tá? Já manda sua mensagem aí, tá? Seu bairro e nome, hein? Daqui a pouco tem beijos e abraços. Vamos que vamos, porque tá na hora de falar com ele de novo.
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0: Fala comigo, Escândalo, Anderson Ramos.
2: Tô de volta, Gasparetti, no pique. Acidente grave na linha amarela, pista sentido Fundão, na altura de Pilares, ainda deixa reflexo pelos lados da Praça do Pedágio. Tá saindo de Jacarepaguá, evite a linha amarela, utilizando a autoestrada Grajaú-Jacarepaguá. Tem melhores condições na manhã de hoje. O trânsito segue bem complicado na linha amarela. Um caminhão perdeu a direção, acabou subindo na mureta divisória de pista. Tá tudo parado, rapaz. Olha, o nevoeiro que estava atingindo boa parte do entorno da Baía de Guanabara já se dissipou. A tendência é que melhora a situação na ponte em direção ao Rio. 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Eu volto já.
0: Valeu, Anderson. Escândalo, vamos para a agendinha do Gasparetti.
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0: Escândalo, presta atenção. 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Naldo. 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Já já tem beijos e abraços, tá? Agora tem nenhum de nós. Ô, Camila! Pede a sua mãe pra ela emprestar um quilo de arroz. Mês que vem eu pago. Camila, você ouviu?

0: sa ligou pra sua mãe? Escândalo no Sunday não tá? 995-070-0525. Já tem gente mandando mesmo mensagem aqui, escrito, mas eu quero te ouvir, tá bom? Manda um recado de amor pra quem você quiser, um love escândalo pro seu marido, pra sua mãe, pra sua avó, sua tia, aniversário de algum parente seu. Manda mensagem no ar, tá bem? Tá, alguém tá te sacaneando, tá te devendo? Fala aqui no ar também, no Língua Afiada. Daqui a pouco tem Escândalo News, mensagem de produção maluca. E ó, logo depois do comercial, quando eu voltar com o pessoal também aqui falando sobre a Central de Trânsito, as notícias, eu vou mandar beijo e abraço pra galera, tá? Não sai daí não, que a gente volta já já aqui do nosso Escândalo Show.
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0: isso. Tem muita coisa boa no ar. Escândalo, chegou a hora da gente falar e saber o que está rolando no Rio de Janeiro no trânsito, né?
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0: Fala comigo, Anderson Ramos.
2: Richardinho, escândalo, tá de volta, meu amigo. Olha, tirando esse povo do engarrafamento da linha amarela, o motorista vai encontrando o trânsito ruim, difícil, complicado. Quem segue em direção ao centro da cidade deve utilizar a Grajaú Jacarepaguá. A gente vem informando de um acidente na linha amarela, na altura de Pilares, pista sentido Fundão. Quem segue pela Cândido Benício também é uma boa opção. Em direção à Cascadura, Madureira, tá aí uma excelente opção. 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Eu volto.
0: Valeu!
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0: Fala comigo, Oprah. Luciana Paiva.
4: Falo sim, Gaspa, tô de volta, trazendo informação importante para quem vai circular pela região do Maracanã amanhã, viu? Sete Rio montou uma operação especial de trânsito para a realização do evento Projeto Samba, o maior encontro de samba, que acontece lá no estádio, vai reunir Alcione, Zeca Pagodinho e Jorge Aragão. As mudanças já começam hoje, a partir das 10 da manhã, que já tem proibição de estacionamento por ali, interdição parcial da Avenida Repelé. A partir da noite de sábado, diversas ruas do entorno do estádio vão ser totalmente fechadas, Gaspa.
0: Sim.
4: Entre elas, a professora Eurico Rabelo, Isidro de Figueiredo, também a Arthur Menezes, conselheiro Olegário e trechos da Avenida Maracanã.
0: Resumindo,
4: ou seja,
0: vamos
4: tudo,
0: cercar tudo, né?
4: É isso aí. Também vai ter proibição de estacionamento em várias vias da região. Para quem segue do centro da Zona Sul, a gente vai dar aqui a opção em direção a Tijuca, Vila Isabel, Grajaú ou Grande Meier. Sete Rio recomenda rotas alternativas para Avenida Paulo de Fronten, Praça Bandeira e Rua Visconde de Niterói. Motoristas que vêm da Tijuca, Grajaú, Vila Isabel e Grande Meia, com destino ao centro ou Zona Sul, dê preferência pelas ruas Conde Bonfim, Adoc Lobo e também Visconde de Niterói, para fugir da confusão. Melhor.
0: Então ainda tem um detalhe para a gente poder falar aqui que é super importante. Evite de carro.
4: Isso.
0: Se botar o carro em algum lugar que você não pode, você sabe que vai ser multado.
4: Vai dar ruim.
0: É o momento que eles querem, então não dê oportunidade. Pega um Uber, vai de moto, né? Ou metrô.
4: Trem metrô.
0: Salta na porta do Maracanã.
4: Exatamente.
0: Não vai ter nenhum tipo de problema. Tamo junto, Lu. Daqui a pouco você volta, escândalo. É isso, foi uma. A informação tá aqui. Todo momento pra você. Essa música que eu vou tocar agora, mas antes, deixa eu mandar alguns beijos e abraços, tá todo mundo esperando aqui. Gaspa, cadê meu beijo? Tá aquela coisa toda. Vou mandar beijo aqui pro meu irmão, meu parceiro. Ô Edson, muda aí minha foto, vou te mandar aí, tá gostoso? Edson Pink, tá com a família, tá ouvindo o programa. Um beijo para o Demetrio, que tá aqui, Gaspa, todo dia minha esposa acorda e bota no programa do Gaspa. Beijo, Aline, beijo, escândalo, tamo junto. Beijo pro Jailson, tamo junto a Liliane de Mutuá. Beijo pra você, beijo pro o Marcelinho, tá lá na Lagoa, chique, de frente pra Lagoa, chato. Valeu, Bobal, beijo pro meu irmão subsecretário de Santa Rosa. Tamo junto, meu negão. Essa música aqui, ela foi lançada na época dos anos 92 para 93. Na saudosa RPC FM, lembra dela? Cantaloupe, Bus 3.
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0: Isso é bom demais. Aumenta o som do seu carro aí. Tá indo viajar? Tá vindo trabalhar? Tá no trabalho? Seja bem-vindo ao nosso
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0: lei do escópio. Tem que valer. Antes, Cantaloupe. Was three. 995070525. Deixa eu mandar um beijo e abraço aqui pro Duque, Anderson, tamo junto, irmão. Silvana Martins, o Célio Peixoto, Sandro Gomes, o Dani Belafonte, beijo, irmão. Beijo pra Pertinha também, o JS Portilho, valeu, Bicão. Fernando Dias, Ailton Conceição, Álvaro Antônio, o Luiz Carlos Jeremias, Júlio Sérgio. Gente, que eu tava atrasado de mandar beijo e abraço que eu não tinha mandado essa semana, né? Fábio Anderson Santos, André Zeppelin, Alexandre Souza, Alessandra Abelha. Ô, Alessandra! Beijo gostosa, beijo sua mãe, na família, na sua filha, tá? Alessandro Rodrigues, Alan Robson Félix e o meu advogado Diogo Souza. Vamos de música?
1: Alegria!
0: Exalta Samba!
1: Democracia, hein?
0: Tô dentro, tô fora. Um sucesso antigo dos morenos.
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0: música gostosa pra você aqui, Escândalo. Na Manchete FM 96,1 no Escândalo Show. Coisa linda. Ó, não esquece não, tá? Depois do comercial só tem musicão, tem o Escândalo News, tem mais agenda do Gasparetti e, é claro, vem aí a tradução maluca. E não esqueça de mandar uma mensagem. Pega o 99507 no nosso WhatsApp, manda mensagem: Gasparetti, tô aqui em Copa, tô aqui, eu tô na Baixada, hoje é aniversário da minha mãe, hoje a gente vai fazer isso, tem churrasco da família, é festa não sei de quem, quero mandar um recado, você pra cá, manda, tô esperando sua mensagem. Tá bem, Escândalo? 995070525. Agora é o momento do nosso telejornal Coisa Linda, com a Linha do Tempo, com Érico Barreto.
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2: Classificação do PCC e Comando Vermelho como organizações terroristas pelos Estados Unidos entra em vigor.
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2: Agora. Sexta-feira, 5 de junho de 2026. Neste momento, Rio e Grande Rio com céu nublado. Aqui no centro, 19 graus. Duas estudantes do Ginásio Experimental Tecnológico Brant Horta, da Penha Circular, Zona Norte do Rio, vão apresentar o Brasil no Encontro Internacional de Cinema, a Nusle Cinema, que acontece entre os dias 8 e 10 de junho, em Frankfurt, na Alemanha. O evento reúne estudantes, educadores e cineastas de 15 países em uma programação voltada para o cinema produzido por jovens. As alunas Nathalie Yara Alves Moraes e Ana Júlia Vital de Souza, ambas de 14 anos, participam do encontro apresentando o curta-metragem Girando para o Futuro, realizado dentro do programa Imagens em Movimento, iniciativa que há 15 anos promove oficinas de cinema em escolas públicas brasileiras. A Secretaria de Estado de Saúde, em parceria com a Secretaria de Estado de Polícia, concluiu a primeira fase do projeto Botão do Pânico, que está sendo instalado nas unidades de pronto atendimento UPAs do Rio de Janeiro. A ideia é de que a ferramenta seja acionada em situações de ameaça, agressão ou de violência dentro das UPAs por meio de um sistema no computador da unidade, que vai emitir um alerta automático para o Centro Integrado de Comando e Controle da PM. A iniciativa faz parte da Lei 11.070/25, sancionada pelo governo do estado em dezembro de 2025, e é uma resposta ao número elevado de casos de violência contra os profissionais da área da saúde na rede estadual, sobretudo as mulheres. A partir de hoje, as facções brasileiras Comando Vermelho, CV, e o Primeiro Comando da Capital, PCC, passam a ser classificadas como organizações terroristas pelo governo dos Estados Unidos. Desde que a decisão foi anunciada pela gestão de Donald Trump em 28 de maio, o governo brasileiro tem mantido conversas no nível diplomático com os americanos para tentar reverter a decisão. Essa medida aumenta a atuação de órgãos de contra-terrorismo dos Estados Unidos e permite que o PCC e o CV deixem de ser tratados como narcotráfico e crime organizado.

na segunda parte do nosso Escândalo Show aqui na Manchete FM 96,1. Hoje é sexta-feira, 5 de junho de 2026. Escândalo! Falta 209 dias para 2027. Hoje é Dia Mundial do Meio Ambiente, Dia da Ecologia, super importante, né? Dia Nacional da Reciclagem, Dia Internacional do Combate à Pesca Ilegal e Dia de São Bonifácio. 995070525, já tá mandando sua mensagem? Manda sua mensagem aí pra quem você quiser. Ou uma língua fiada, alguém que tá te devendo, alguém que você quer sacanear, né? Sem falar de política. Certo, Escândalo? Outra, muito importante, um love escândalo, recado de amor pra sua filha, pro seu filho, pra sua mãe, sua avó, seu primo. Fala onde você tá, se você tá viajando. Liga pra cá, manda mensagem. Quer entrar ao vivo comigo? Gaspar Paredes, quer entrar ao vivo. A gente entra ao vivo. Liga pra você e a gente bate um papo. Certo, Escândalo? Daqui a pouco tem o Escândalo News. Daqui a pouco tem... Vou falar da promoção do Dia dos Namorados. Certo, Escândalo? Hoje tem tradução maluca do português ao inglês. Vai ser maravilhoso. E tem muita música gostosa. Afinal de contas, hoje é sexta-feira, né? E deixa eu te lembrar que amanhã, 1 da tarde, eu estarei aqui fazendo o meu programa. Só que o Black Escândalo. Eu e Black Jay vamos ficar de 1 às 3 almoçando com você. Você no churrasco, em casa, com a família, na praia, onde for. Escutando só charme. Mixagem do Black Jay, DJ Black Jay. E eu aqui animando tudo com você. Pra gente começar de novo a segunda parte lá em cima, no clima de sexta-feira. Olha que musicão. Ha! Neo, Miss Independence. Um escândalo. Seja bem-vindo ao nosso...

0: Matando a saudade, né? Aqui no Salário de Escândalo, Garota Dourada. Ah, a gente teve o Bom, Rádio Táxi, Miss Independente, Neo, Maravilhosamente Bem. A gente vai naquele momento que a gente sabe que a gente tem que falar, né? Do tudo que acontece no Rio de Janeiro e no trânsito.
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0: E a gente fala com ele, que ele é um escândalo, e fala passar todas as informações aqui pra você. Certo, escândalo meu? Vamos falar com ele aqui, Tatatão. Fala comigo. Bem, daqui a pouco a gente fala com ele. Vamos primeiro então falar com as meninas? Vamos com tudo.
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0: Fala comigo, Luciana Paiva.
3: Sim, Gaspa, estou de volta. Informação importante, legal para as mulheres. Olha, prazo para realização de exames gratuitos de mamografia e preventivo foi prorrogado até o dia 9 de setembro na carreta móvel em frente ao OAB, aqui no centro do Rio.
0: Legal.
3: É, os atendimentos acontecem nessa carreta que fica ali bem na... vou dar o endereço, né? A gente fala bem logo ali.
0: Yeah.
3: Então, Avenida Marechal Câmara, número 150... aqui no centro. Iniciada em março, essa ação, Gaspa, já superou os 1.150 atendimentos focados em diagnóstico precoce. O serviço é aberto ao público e pode contemplar qualquer mulher, não é só para quem é advogado. Os exames são realizados em dias úteis, segunda a sexta, 9 da manhã e 5 da tarde, mas é necessário que faça o agendamento prévio no formulário eletrônico Saúde da Mulher. formularios.obrj.org.br/saúde da mulher, Gaspa.
0: Coisa linda, escândalo, formação maravilhosa. Mulherada, fica ligada, tá? Deise de Assis, fala comigo, meu amor.
4: Oi, Gaspa, falo sim, termina hoje, dia 5 de maio, o prazo para as inscrições do Enem de 2026. A edição deste ano conta com atendimento especializado para pessoas com ansiedade, toque e TDAH. Alunos de escolas públicas têm os dados pré-preenchidos, mas é preciso confirmar a inscrição. A taxa de inscrição desse ano custa R$ 85,00 e pode ser paga até o dia 10 de junho por Pix, cartão de crédito ou débito e boleto bancário. Beneficiários do programa Pé de Meia são isentos da taxa de inscrição. A gente lembra que a inscrição ela só é confirmada após o processamento do pagamento. É possível fazer a inscrição por meio do site enem.inep.gov.br/participante, Gaspa.
0: Coisa linda, escândalo. Meninas, já que a gente faz toda semana, todo dia, hoje é sexta-feira, a minha pergunta pra vocês... Ih, gente, o Carlos! Tadinho do Carlos, tô desprezando o Carlos. Ô, Cacá!
5: Eu adoro quando você fala assim, tô desprezando o Carlos.
0: Gente, fala esse babado que tá acontecendo aí.
5: Vamos, Gaspa, bom dia, Niterói, fala.
0: É, o tempo?
5: É.
0: 12 minutos.
5: 13 minutos de travessia. Não, 12 não tem como, o mínimo é 13.
0: É mesmo?
5: É, mas é 5. Imagina. Não, é. Igual o de número da Mega Sena. Fala aí pra mim o número da Mega Sena. 62.
0: 62. É. Mas fala comigo.
5: Vamos, guys, ó, tudo tranquilo. 13 minutos de travessia, tanto no sentido Rio quanto no sentido Niterói.
0: Que bom, cara.
5: Os acessos pela BR-101. Retenção nenhuma. Acesso pela RJ-104, também retenção nenhuma. Até os acessos para quem tá saindo lá da Zona Sul, passando pela Marquês do Paraná. Tudo tranquilo, vindo de Niterói, né, no caso. E também na descida, né, chegada ao viaduto do Gasômetro, não tem retenções, nem por cima pelo viaduto do Gasômetro, nem por baixo pela Avenida Rio de Janeiro.
0: Muita gente foi viajar ontem, mas tem muita gente viajando hoje ainda.
5: Muita gente viajando hoje, vou até aproveitar para seguir aqui pela linha vermelha, também Presidente Dutra, para te dar esse retorno. Realmente, em relação ali o sentido São Paulo, da Presidente Dutra, bastante retenção na chegada a Belfort Roxo, também Nova Iguaçu. Dali, na sequência, já começa um trânsito mais tranquilo, mas realmente. Aqui também, quando a gente fala da Serra, né, da Washington Luiz, um pouquinho de retenção em Parque Duque e também na chegada à Vila São Luís, realmente. É o pessoal saindo, indo passar o fim de semana aí depois desse feriadão.
0: É verdade. Gente, fim de semana pra vocês, sexta-feira, sextou. Qual é a boa de hoje? Fala comigo, Luciana.
3: A boa de hoje?
0: É.
3: Ó, menina, eu vou descansar, sabe por quê? Deixa eu te contar.
5: Mentira, duvido.
3: Vou descansar, não tem chá verde hoje.
0: Beto dá um jeito, tá? Evaporou. E você, Cacá, vai fazer o quê?
5: Hoje eu vou chegar em casa, 10 horas da noite, depois do outro trabalho, e vou dormir. Que amanhã, 8 horas da manhã, eu tô aqui.
0: Você, Deise?
4: Eu vou descansar também, Gaspa. Oh, porque né? Cansada.
0: É, pegada, Deus tá
5: foda. Parece que é jornalista.
0: Eu também tô um pouquinho cansadinho, faz parte.
5: Então, vai ter Tom Jerry?
0: Tom e Jerry, não coisa pode faltar. Linda, não posso. Vai ter como é que é o nome? Aquela sopa. Como é que é o nome? Verde.
3: Caldo verde.
0: Eu tenho um trauma disso que depois eu vou falar fora do ar.
5: Ai, mas é tão bom.
0: É da minha sogra, você não tem noção, não. Quando eu conheci. Não, eu não posso falar isso, não.
5: Conta no off.
0: Não, eu vou contar no off. Isso aqui no ar, só Deus. Minha sogra Maria, beijo, meu amor.
3: Tá aí, me deu uma boa ideia. Vou fazer caldo verde hoje.
0: Tem caldo verde lá em casa, mas essa história só vocês vão saber, ó.
5: Conta no intervalo.
0: No primeiro dia que eu fui pedir a mão da minha esposa pra namorar.
5: Eita,
0: 31 anos atrás. Você não tem noção.
3: Bora pra contar logo.
0: Sai daí não, que eu volto já, escândalo.

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0: bacana, meu. Vamos que vamos. Ó, já vou perder tempo não, tá? Daqui a pouco tem beijos e abraços. Mas eu já vou, só fazendo o quê? No Escândalo News. É interessante de hoje, tá?
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0: Olha só, escândalo, meu. Uma descoberta surpreendente mudou a vida de um agricultor na França. Enquanto realizava trabalhos de rotina em sua propriedade, ele encontrou uma grande quantidade de ouro escondida em seu terreno. Gente, esses filmes que a gente vê de encontro do tesouro, essas coisas existem, tá? A descoberta chamou a atenção das autoridades e rapidamente virou notícia no país. Segundo as estimativas iniciais, o ouro encontrado pode valer cerca de 4 milhões de reais. Apesar do valor expressivo, o fazendeiro ainda não pode comemorar a fortuna. Isso porque a legislação francesa determina que recursos minerais encontrados no subsolo são controlados pelo Estado. Dessa forma, qualquer exploração da área depende da autorização governamentais, né? Análises ambientais e estudos técnicos, ainda que o material possa ser retirado ou comercializado. A história rapidamente viralizou nas redes sociais e despertou imaginação dos internautas. Muita gente brincou que vai começar a prestar atenção no próprio quintal de casa, né? Já que, de repente, quem sabe tem um ouro escondido ali. Por enquanto, o agricultor aguarda as decisões das autoridades para saber se terá direito a algumas compensações financeiras pela descoberta que fez a sua propriedade. Eu vou falar uma coisa para você de todo o meu coração. Eu comprei meu terreno, o quintal é meu e eu não mostro nada para ninguém. Encontrei ouro, meu amor? Vou derreter e vou vender. Ah, eu, hein? Não, fala sério. O terreno é meu, você.
2: 4 milhões. Ah, Gaspar, 4 milhões.
0: Você entregava pro governo?
2: Ah, eu sei lá. Eu ia pensar muito bem.
0: Ninguém precisa saber que eu encontrei. Ué, deixa arder.
2: Vai derreter tudo, vai fundir.
0: Deixa arder. Eu, hein? É isso aí. Esse foi mais um Escândalo News. Vamos de música!
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0: depois da informação do nosso teacher Carl Jr. Maravilhosa programação, fala sério, né? Antes eu quero tu, eu quero tchá, Garota Dourada, Rádio Táxi, Miss Independente, só música gostosa pra você. Só que tá na hora da gente tá falando de quê? Do nosso Esporte Manchete Bate um Bolão.
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0: Fala comigo, Gabriel Machado, bom dia.
2: Bom dia, Gaspa, bom dia também pros nossos ouvintes. Tá chegando a hora, viu, Gasparete?
0: Tá chegando, irmão.
2: Eu já tô nervoso com a Copa do Mundo chegando.
0: Eu também.
2: Eu nunca vi a seleção brasileira ser campeã do mundo.
0: Eu já vi.
2: Confiante, amanhã é o último teste. Brasil e Egito, último amistoso antes da Copa do Mundo, às 7 horas da noite.
0: Sim.
2: Brasil deve ter algumas mudanças em relação ao time que enfrentou o Panamá e ganhou de 6-2, viu, Gasparetti? O segundo
0: Sim.
2: tempo da seleção foi muito bom. A gente falou aqui também, Rayan entrando muito bem.
0: Verdade.
2: Hendrick, Igor Thiago, Paquetá, Danilo. Deve ter algumas mudanças e também nos jogadores que voltaram na Champions League. Então vamos trazer aqui uma provável escalação, Gasparetti.
0: Sim,
2: Alisson
0: irmão.
2: No gol.
0: Oba.
2: Wesley na lateral. Marquinhos, Léo Pereira deve ser titular, porque o Gabriel Magalhães, que jogou a final da Champions League, ainda não está 100% e pode ser poupado para a estreia da Copa do Mundo. E Douglas Santos na lateral esquerda. Alexandre também perdendo essa vaga, pelo menos momentaneamente. No meio de campo, Bruno Guimarães, Casimiro e Lucas Paquetá. Ganhou essa vaga pro teste, pelo menos. E quem sabe, não pode ser uma indicação do Carlo Ancelotti de pensar aí, mudar o esquema e botar Paquetá no
0: como
2: time
0: titular.
2: Eu
0: também
2: lá
0: acho.
2: Na frente, Rafinha, Vinícius Júnior e Igor Thiago. Também o atacante entrou muito bem, um atacante alto, forte, muito rápido também, entrou. Fez um gol, sofreu um pênalti, então, muito bem, ganhou essa vaguinha aí. E tem algumas coisas curiosas sobre essa seleção, viu, Gasparetti?
0: O que
2: eu
0: que é?
2: Eu falei aqui que eu nunca vi a seleção ser campeã do mundo.
0: Eu já.
2: Foi de 2004, a seleção foi campeã do mundo em 2002. E tem jogadores que vão disputar essa Copa do Mundo, que também nunca viram a seleção ser campeã do mundo. Hendrick, Rayan e Wesley. Alguns outros eram muito novinhos, o Danilo do Botafogo era muito novinho, alguns outros jogadores eram muito novos, 1, 2 anos, mas esses três nunca viram o Brasil ser campeão do mundo. Quem sabe, dessa vez, eles não trazem a taça pra casa, né, Gaspa?
0: Verdade,
2: volto
0: meu amigo.
2: Você.
0: Tamo junto, escândalo. Ó, eu vou falar uma coisa pra você, eu vi 3 vezes. A minha mãe me falou, né, que quando o Brasil foi campeão em 70, eu tinha 2 aninhos. Meu pai pulava, meu colo, minha família. Eu não vi, mas estava lá, fui campeão. Aí vi 94 e vi 2002. Vou ver, esse ano, 2025. O Brasil vai ser hexa e eu vou ser vendo tetra. É, meu amigo. Ah, pra gente perder mais tempo, vamos falar com ele? Fala comigo.
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0: Oi, fala comigo, Anderson Ramos.
3: Gasparetti, deixa eu te falar que o trânsito tá bastante engarrafado ainda na linha amarela, pista sentido Fundão, por conta de um acidente que a gente vem informando que aconteceu mais cedo na altura de Pilares. Olha só, quem segue pela Grajaú Jacarepaguá vai encontrando melhores condições em direção ao centro da cidade. Olha, o Aterro do Flamengo permanece interditado para meia maratona, hoje 10 quilômetros, hein? Quem segue pela Praia de Botafogo ou Praia do Flamengo vai encontrando melhores condições. 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Volto já.
0: Valeu, Anderson. Daqui a pouquinho, logo depois do comercial, teus últimos beijos e abraços. Tem música gostosa e eu já vou ver se vai dar tempo de fazer a tradução. Tá? Tradução maluca. E tem gente aí. O Carlos, como é que é, Carlos?
4: Vai dar tempo sim.
0: Gente, o pessoal adora o
4: Não diga isso.
0: Vamos ver, vamos ver. Tá bom, daqui a pouco. Beijo!

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0: Gente, estou de volta agora no último momento, na última parte do Escândalo Show. Dá tempo sim. Então, nesse momento, vamos começar a tradução maluca. A tradução maluca hoje é em cima da música de Naldo Beni, que vai estar comigo dia 8 de junho, segunda-feira, no aniversário de Guaba Grande. Estarei apresentando lá. Vai ser maravilhoso. Então, preparados? Vamos para a tradução maluca. De Naldo Beni, Amor de Chocolate. Vou fazer a tradução em inglês, do nacional, do português para inglês, tá bom? Vamos nessa. 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

0: 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Tudo desse Jardim. Essa foi a tradução de hoje de Amor de Chocolate. Love of Chocolate. Do Naldo Beni. É. Aqui a música não para, escândalo meu. Em cima, em cima.
1: Em cima.
0: Agora, a gente vai mais de últimas notícias aqui do boletim. Você gostou? Eu nem sei como é que ficou. Mas ficou maravilhoso. Pra mim, deixa aqui. Escândalo meu? Então, vamos de Central de Trânsito.
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0: Fala comigo, Anderson.
3: Gasparete, deixa eu te falar que o trânsito tá bastante engarrafado ainda na linha amarela, pista sentido Fundão, por conta de um acidente que a gente vem informando que aconteceu mais cedo na altura de Pilares. Olha só, quem segue pela Grajaú Jacarepaguá vai encontrando melhores condições em direção ao centro da cidade. Olha, o aterro do Flamengo permanece interditado para meia maratona, hoje 10 quilômetros, hein? Quem segue pela Praia de Botafogo ou Praia do Flamengo vai encontrando melhores condições. 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Volto já.
0: Valeu, Anderson. E aqui, informação, que eu sempre falo, tá em primeiro lugar.
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0: Fala, minha Luciana Paiva maravilhosa.
5: Falo sim, Gaspar. O Anderson falou aí sobre a maratona, né? Tá acontecendo a 24ª edição da Maratona do Rio, considerado o maior festival de corrida de rua da América Latina, que reúne cerca de 70 mil atletas até domingo. São 4 dias de prova, 5 quilômetros, 10 quilômetros, 21 quilômetros e 42 quilômetros. A prova de 42 quilômetros é a principal, que acontece no domingo. Quem for o vencedor vai levar presentinho, R$300 mil.
0: Coisa linda, né?
5: Primeiro colocado da prova feminina e primeiro colocado da prova masculina. A largada está marcada para 5:30 da manhã. Lá na Praia da Reserva, e a chegada será no aterro do Flamengo. Aí vai ter essas interdições todas aí.
0: Legal.
5: Que a gente já vem falando.
0: Olha,
5: prêmio que... bonzinho, né, menino?
0: É, 300. Mas, coisa linda, né? Só correr bem.
5: Né?
0: Aí, como é que é a vida, né? O tempo passa, a gente volta lá atrás. Eu montava junto com a produtora chamada Sprinter, que era responsável de fazer todas as maratonas, todas do Rio. Eu fazia a venda, dava o número, a Sprinter era em Laranjeiras, tinha o Baltar, esse cara hoje está lá em, no interior do município do Rio, hoje é guarda municipal, o Baltar foi um cara, a Índia, esse pessoal todo eu conhecia, porque eu, além de vender, eu montava, fazia toda a produção, junto com a Sprinter. É o tempo
5: maratona,
0: passa, né?
5: De maratonas, de
0: todas as maratonas
5: provas.
0: Do Rio era gente que fazia. E eu vendia na loja e fazia a montagem 2 dias antes. Que coisa louca, né?
5: Olha o corre. É o cara do corre, né? De muito tempo.
0: Eu não paro até hoje.
5: Literalmente.
0: Legal. Mas, amiga, beijo. Até a segunda, né,
5: irmã? Até a segunda, meu amor. Bom fim de semana pra você.
0: Vê se você me escuta amanhã, 1 da tarde.
5: Com certeza.
0: Junto com o Beto.
5: Sim.
0: Madureira até Chá a casa verde. Do Charme. Isso, coisa linda. Só no Charmin, Chá Verde.
5: Amanhã tem.
0: Amanhã tem Chá Verde, né? É, acho que isso é pra alguma coisa, mas é psicológica.
5: Beijo.
0: Vamos de música, beijo! Ó, vou mandar beijo logo depois dessa música e termino o programa com cara que é espetacular.

0: Girl in Discovery. Taylor Swift, The Fate of. Não vi outra parte da música, mas deixa de errar ali. The Fate of. Ofélia, certo? Escândalo. Escândalo meu. Deixa eu mandar beijo e abraço pra galera que tá aqui já desesperado esperando. E te dá uma lembrança que amanhã, 1 da tarde, tem esse tipo de músicas aqui, ó. Charme. No Black Escândalo, 1 da tarde até as 3. Muito charme pra você, comigo e DJ Black Day. Tum, tum, tum. Oi, Gaspa, estou aqui esperando meu beijo e abraço. Tá, vou mandar. Vamos lá, Escândalo. Quero mandar um beijo, Escândalo Vitaminado, para Ana Maria, motorista da Mion. É. O enfrentamento aí da Reduc. O pessoal que tá em Caxias da Reduc. Beijo para todo mundo. Tá todo mundo ouvindo lá, hein? Beijo, galera. Pessoal do petróleo, né? Essas coisas básicas. Beijo, Gaspar, estou te ouvindo, Marcelo. Bom dia, Gasparete. Marcelo de Volta Redonda, ligadinho no Escândalo, manchete pra cima. Flamenguista puro. Deixa arder. Tem gente que mandou mensagem aqui. Quem é esse aqui? Vamos lá, escuta aí. Oi, fala, coisinha.
1: Gasparete, meu amor.
0: Oi.
1: Bom dia.
0: Bom dia.
1: Aqui é o Severino, popular girino. Do Boa, Severino. Você me desculpa ontem não ter mandado um áudio pra você, tá
0: não
1: bom?
0: Não esquenta não, Civi, deixa arder. Psicológico, aí, gostoso, tá valeu, vamos gostoso. Lá. Tamo junto. Manda beijo pra quem? Fala aí.
1: Falou aí pro pessoal aí do bairro Carioca.
0: Tá
1: aqui
0: bom.
1: Em Triage. Tá bom? Fica com Deus, um beijo no seu coração.
0: Pra você também, meu
1: Deus
0: amigo.
1: Deus abençoe vocês todos da rádio. Uma nova família que eu ganhei.
0: Amém. Tá bom? Valeu, Escândalo.
1: Fica com Deus, tchau.
0: Tchau. Fala aí, ó. Gasparete, manda um beijo pra mim. Fala, Vanderlande.
2: Oi, Gasparete. Bom dia. É o Vanderlande, Barulho do Rio de São Paulo. Abraço a todo mundo aí. E no peito do seu programa, tô dando risada até agora com essa transição maluca.
0: Valeu, Escândalo. Tá tamo bom. Junto, tá
2: um
0: bom.
2: Um abraço pra todo mundo aí, tá?
0: Valeu. Beijo pra você. Beijo para o Escândalo. Bom dia, Escândalo. Você é demais. César Ornelas. E Simone, Elisa, Beth, Célia e Júlia, lá de Unamar, todo mundo ligadinho. Beijo, Escândalo. Manda um beijo aqui pra Mel. Mel tá ouvindo lá em Copacabana. Beijo, Melzinha. Beijo pra você, beijo pro Ricardão. Melhoras aí, Melzão. Valeu, Ricardão, tamo junto. Escândalo, a gente vai com a última e ela é maravilhosa. Daqui a pouco ele está de volta, Rafael de França. A gente termina com ele, King of the Pop, Michael Jackson, Off the Wall. Vem aqui no Scandal Show, Radio 96.1.

0: clima gostoso, maravilhoso. Terminando o Escândalo Show com Michael Jackson essa manhã maravilhosa. E ele voltando, né? Depois de problemas particulares, já tá tudo bem. Que é isso?
1: Michael.
0: Oi,
1: Michael.
0: Hello. Hello, Michael.
1: How are you doing?
0: How are you doing?
1: I'm fine.
0: Fine.
1: I love pé de moleque. I like football.
0: Rafael de
1: I like
0: Brasil.
1: Garotinho. José Carlos Araújo.
0: Coisa linda. Também.
1: Também.
2: Fala, tá Gaspalindo, tudo, graças a Deus, meu irmão, firme e forte.
0: Tá tudo bem lá,
2: com as bênçãos de Deus, de casa, nota mil, nota mil não, 999,
0: ele
2: né?
0: Tá ouvindo o programa,
2: tá,
0: né?
2: Tá ouvindo, ele e minha mãe, depois do susto, né, uma batida braba de carro no último sábado. Eu vou contar daqui a pouco no meu programa.
0: O livramento
2: com
0: já
2: certeza.
0: Foi dado, Deus é contigo.
2: Muito, Deus é muito,
0: minha
2: sempre
0: amiga,
2: presente.
0: Fica bem, ó, o que tira a dor nesse momento, se você quiser que eu vá aí um dia pra ser enfermeiro, é botar um pano de água gelada na virilha do lado esquerdo.
2: É, ele tá precisando de ajuda pro banho. Você quer entrar na fila?
0: Vou lá.
2: Porque tem uma fila.
0: É, né?
2: Tá?
0: Eu acho que meu banho vai ser melhor.
2: É?
0: Deve, com certeza.
2: A mamba vai junto?
0: Não, não.
2: Como
0: para,
2: é que é o nome,
0: tá
2: do...
0: falando nada disso.
2: Como é que é o nome do...
0: Eu não vou falar nada disso aqui, não. Tá?
2: A giromba, não? Como é que é o nome,
0: eu não
2: meu
0: quero,
2: Deus do céu?
0: Eu não quero saber.
2: Tá bom.
0: Gente, eu tô indo embora, ele tá de volta.
2: Mas amanhã tem Black Scandal.
0: Tem, uma da tarde.
2: E hoje tem estreia do nosso parceiro Tony DJ,
0: pô,
2: com
0: cara,
2: festa
0: Tony.
2: Da manchete. Pô,
0: gente, que horas?
2: 20h, depois do futebol. Cada vez melhor. E você viu que a gente anunciou o Pop Bola também,
0: é,
2: né?
0: Veio um
2: molecada
0: Pop Bola.
2: Do Pop Bola durante a Copa, olha, do Mundo. Cara, que rádio,
0: as
2: né?
0: As contratações são sendo maravilhosas. A minha rapaziada do Pop Bola, a gente vai estar junto de novo agora,
2: é?
0: Aqui, ó, na Manchete.
2: Cara, e que trio no futebol. Manchete, Litoral News do Sidney Marinho e Pop Bola juntos.
0: Cara, que coisa linda. Vai
2: isso,
0: ser bom, né?
2: E vem umas novidades aí também, não vem?
0: Galera, esquece não, tá? Tá chegando aí o show do Rafael de França pra cima. Eu vou,
2: vou
0: embora.
2: Vou falar que nem fala em Barbacena, o locutor meu amigo Edson. Beijo, abraço, cheira massa.
0: Deixa arder.
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0: Fica aí com a Linha do Tempo com Érico Barreto.
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5: Câmara avança em projeto para endurecer combate às apostas ilegais no Brasil.
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5: Sexta-feira, 5 de junho de 2026. Neste momento, Rio e Grande Rio com céu nublado. As temperaturas permanecem estáveis. Aqui no centro, 20 graus. O Senado dos Estados Unidos aprovou na madrugada de hoje uma proposta de lei que destina 70 bilhões de dólares, o equivalente a 354 bilhões de reais, para deportações de imigrantes e operações de fiscalização em votação. O valor adicional para o orçamento de 2029 foi selecionado pelo governo de Donald Trump para seguir com a campanha anti-imigração. Os senadores votaram por 52 a 47 a favor do texto, que prevê um financiamento maior para o Serviço de Imigração e Alfândega, o ICE, e a patrulha da fronteira pelos próximos 3 anos até o final do mandato de Donald Trump. Agora o texto vai para a Câmara dos Representantes, onde passará novamente por votação. Como a maioria da casa também é republicana, assim como o presidente, a expectativa é de uma nova aprovação. A Prefeitura do Rio iniciou a instalação de placas na Rua Uruguaiana e no Largo da Carioca para reforçar a proibição do comércio ambulante e irregular nessas regiões do centro da cidade. A medida faz parte das ações da Secretaria Municipal de Ordem Pública voltadas a ordenamento urbano e a garantia do exercício regular das atividades econômicas nos espaços públicos. Desde 2024, a Rua da Uruguaiana vem sendo alvo de operações frequentes da Prefeitura para desobstrução de calçadas. Na última tentativa, o município regulamentou grande parte dos vendedores ambulantes e padronizou todas as barracas. A Comissão de Finanças e Tributação da Câmara dos Deputados aprovou um projeto de lei que cria novas regras para combater apostas e jogos clandestinos no Brasil. A proposta estabelece medidas mais duras contra empresas que atuam sem autorização oficial. Pelo texto, será considerado ilegal qualquer operador, pessoa física,

0: deputados antes de seguir para o Senado. 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E vem aí, o show do Rafael de França.
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0: é direto do estúdio radialista Luiz de França, aqui no centro do Rio de Janeiro, Avenida Rio Branco 156, direto pro seu coração. Fazendo show pra você. Ai, ai, ai, ai, ai.
1: Querida, cheguei.
0: Vambora, meu povo, cheguei, sextei, gostei, voltei. Sextou, 5 de junho de 2026, agradecendo primeiramente a Deus, Papai do Céu sempre presente na nossa vida, Nossa Senhora, São Francisco, né Dodô, né Ricardo, meu padrasto querido, agradecer aos companheiros que seguraram a marimba essa semana aqui, a querida Daisy Ritfer ontem, ao meu irmão Marco Aurélio Lizan, que fez o nosso programa segunda e terça, a toda a equipe que segurou aqui, no último sábado, como eu contei aqui, né, meu querido padrasto, o Ricardo Brito, o Brito com 2T, pra você não esquecer, sofreu um grave acidente de carro na BR-040, na altura de Santos Dumont, a imprudência de um motorista que tava fora completamente das regras da lei, carregando uma vaca numa carretinha, bateu de frente com o Ricardo, um acidente feio, forte, fui pra lá correndo pra tá pertinho da mamãe também, que não tava com ele, né, minha mãe Adriana França, mas foi um susto danado, foi pro regional, hospital de Barbacena, pouquinho lento, né, o atendimento, mas Deus é muito bom, Deus com a sua infinita bondade intercedeu por ele, botou a mão naquele momento, que o acidente foi brabo, foi um negócio feio, eu não gosto nem de lembrar, mas tá bem, né, apesar de umas costelinhas fraturadas, de um pedacinho do externo ali meio requenguela, mas nasceu de novo, agora tem duas datas de

Nascimento, né, Ricardo? Dia 6 de setembro e dia 30 de maio. A Zanja também, irmã dele. A Zanja saiu com um trincadinho só na costela, pouquíssima coisa, mas Deus é muito bondoso. Deus é demais. Aí fui pra lá, passei a semana e agora tô de volta ao nosso microfone líder. Obrigado, família, pela compreensão. Obrigado aos companheiros que seguraram aqui o rojão, seguraram a onda. É isso. Trabalhar em família é isso. Trabalhar na extensão da nossa casa é isso. Mas é alegria, força, é fé, é muita gratidão, porque a vida é um dom e a gente tem que aproveitar cada segundo dela. Tá faltando pouco, né, meu povo? 6 dias só pra Copa do Mundo, a manchete em tripla ação. Gostou, né? Na manchete você curte o pré ou pós-jogo com Sidney Marinho, equipe Litoral News. E quando a bola rolar para os jogões do Brasil, a resenha mais bem-humorada do rádio com a galera do Pop Bola. Informação em segundo lugar. É moleque! Nacional de Luta contra a Pesca Ilegal, Dia do Engenheiro Mecânico, Dia Nacional da Reciclagem, Dia da Ecologia e Dia do Meio Ambiente. Hoje é Dia da Pesca Ilegal, né? Então, quando estiver no período do defeso aí, não pode pescar. Se você for pescar pacu, cuidado, né? Porque tem pacu grande e pacu pequeno. Tem que saber a hora, o tamanho certinho do peixe. Quando for pescar piranha, tem que tomar muito cuidado, que a piranha morde forte, né? A piranha tem a mordida assim, meio cruzada, às vezes pede pix e tudo mais, enfim. Tem que ir com jeitinho. Vamos lá, minha amiga dona de casa, bom dia pra você. Meu irmão, eu tô meio amineirado, tá? Passei a semana em Barbacena, eu volto com sotaque que... Nossa Senhora! A minha amiga, um beijo pra você, obrigado pelas orações, pelo carinho, tá? Estamos bem. Irmão, trabalhador brasileiro, foco, força, fé, pra frente que se anda, sempre, meu camarada. Minha avó, ô vó, como a senhora fez oração que eu sei, né, vó? Quando eu contei lá na rede social, um monte de vó mandou beijo, mandou oração, mandou novena. A vó, beijo pra senhora. Vozão, beijo pro senhor também. Criançada, rapaziada, gatinhas, gatonas, família Manchete, até Pedro Augusto. Eu te prometo que a alegria e o alto astral vão tomar conta do seu rádio.

0: rádio. O meu Ricardo daqui, Ricardo Alexandre, tá no estaleiro hoje, né? Foi na consulta do Dr. Dedão, volta segunda, se Deus quiser.
1: O quê?
0: Gustavo Águeda, o nosso Gugu, produtor de peito, tá aqui do meu lado. Na sonoplastia, o elétrico. Marco Aurélio Cardoso, treme, treme. No vídeo, Sherlon Xerene. Na informática, Ivo Laino Munha. Adriana França toma conta da turma do jornalismo. Alô, turma dos transmissores! E aí, do outro lado do rádio, tem você, a razão de tudo. O melhor, mais simpático, mais simpática. Ouvinte de rádio do mundo todo.
2: E pra comandar na festa, você, Rafael de França.
0: E o melhor da vida, isso é a nossa amizade, que é sincera. Que é fiel, que é verdadeira, que vem de geração pra geração.

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1: São 10h14, a Manchete é música, esporte é notícia. Girando todos os postos, eu começo com um panorama da cidade. Trens, barcas, metrô, aeroportos, VLT. Alô, Carlos Júnior, bom dia.
2: Alô, Rafael de França, um ótimo dia pra você e pra todos os nossos ouvintes ligados de 96.1. Bom que você tá de volta aqui com a gente, Rafa.
1: Obrigado, irmão querido.
2: Vamos nessa, a gente começa falando dos trens. Até o momento, sem ocorrências nos ramais da Trens RJ. Fluxo normal nos ramais Deodoro, Santa Cruz, Japeri, Saracuruna, Belfor Roxo e também nas extensões Paracambi, Guapimirim e Vila Inhomirim. Falo do metrô Rio. Metrô com intervalos previstos ali entre 4 e 6 minutos. Tudo normal nas linhas 1 e 2. Falo também do VLT. Linha 1, Terminal Gentileza, Santos Dumont, intervalos de 12 minutos. Linha 2, Praia Formosa e Praça 15, intervalos de até 1 hora. Linha 3, Santos Dumont e Central, intervalos de 12 minutos. E linha 4, Terminal Gentileza, Praça 15, intervalos de 12 minutos. Um pouco mais de tempo, alterações na escala de horários do VLT. Falo também das barcas. Utilizando as barcas hoje, quem está utilizando não vai enfrentar dificuldades nos deslocamentos para Cocotá, Charitas, Praça 15, Arariboia e Paquetá. E também para quem está indo entre Ilha Grande e Mangaratiba. Falo também do BRT, melhor dizendo, também com fluxo e esquema operacional normal, tudo sem complicações. E também falo do panorama dos aeroportos, aeroportos Internacional do Galeão e Nacional Santos Dumont, com operação normal. Rafa.
1: Muito obrigado, Carlos Júnior, pelas informações. 10h16.
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1: É mais uma fera do nosso timaço. Sextou, bebê. Sextou, Luciana Paiva. Bom dia.
3: Sextou, Rafa. Bom dia pra você também. Bom dia pra todo mundo que acompanha a nossa programação. Que bom ter você aqui de volta, viu?
1: Obrigado, obrigado, obrigado, obrigado pela força, tá, Lu?
3: Tamo junto.
1: Pra você, pra Joicinha, pra Deise, pro Carlos Júnior, Samuca, Rodrigo, a turma que segurou aí também tão brilhantemente o nosso jornalismo, já que a nossa Adri também tá afastada essas duas próximas semanas, vocês com maestria tomaram conta da lojinha, como a gente fala no popular.
3: Certo, Rafa. Olha, Rafael, a polícia investiga a morte de uma mulher que foi baleada na frente dos filhos em Duque de Caxias, na Baixada Fluminense. Aconteceu na noite de ontem. Lucélia Domingos Isidro, de 44 anos, foi socorrida e levada para o Hospital Municipal Adão Pereira Nunes, em Saracuruna, mas não resistiu aos ferimentos. Ela foi atingida em casa, no bairro Parque Marilândia, e testemunhas afirmam que ela estava subindo as escadas de casa quando foi atingida pelas costas pelo ex-companheiro, identificado como Rogério Costa, de 42 anos, o suspeito ainda não foi localizado. O corpo dela foi encaminhado ao Instituto Médico Legal de Nova Iguaçu. Policiais realizam diligências para esclarecer as circunstâncias do crime e encontrar Rogério. O caso é investigado pela Delegacia de Homicídios da Baixada Fluminense. Rafael, volto com você.
1: Muito obrigado, Luciana Paiva.
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1: Trânsito mais tranquilo hoje, né? Cidade em ponto facultativo, mas tem uns pontos de interdição no centro, na zona sul, devido à maratona. Eu só não corri a maratona porque eu tô aqui no programa. Se não tinha ido correr a maratona. Bom dia, Anderson Ramos.
4: Bom dia pra você também, meu amigo Rafael de França. Muito bom dia pra todo mundo sintonizado aqui na Manchete. Meu amigo Rafa, deixa eu te falar que o trânsito continua lento na linha amarela. A gente está acompanhando de perto esse acidente grave envolvendo um caminhão que perdeu a direção, de acordo com o motorista, tomou uma fechada e foi parar na mureta divisória de pista. Pessoal da Lança, concessionária que administra a linha amarela, retirando esse caminhão agora. O trânsito está bem impactado na altura da Praça do Pedágio. O motorista vai encontrando trânsito lento, difícil. Atenção, Aterro do Flamengo fechado para a Maratona do Rio. Hoje a prova de 10 quilômetros. Quem acessa a Praia do Flamengo e a Praia de Botafogo vai encontrando melhores condições. 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Eu volto já.
1: Ok, obrigado. Até já, seu Anderson Ramos.
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1: E eu também tô online no radiomanchete.com.br, no nosso YouTube, Manchete 96,1 FM, no Instagram, arroba Rádio Manchete Rio. E aí, tá ligado, Luiz Gustavo Águeda?
9: Sempre ligado em 96,1 FM.
1: Porque o tempo não para, né, Gugu?
9: É isso aí, Rafa.
1: Bom dia pra você e me diga o que é destaque no nosso portal radiomanchete.com.br.
9: Bom dia pra você também, seja bem-vindo novamente e vamos
1: muito
9: lá.
1: Muito grato.
9: Classificação do PCC e do Comando Vermelho como terroristas pelos Estados Unidos passa a valer a partir desta sexta-feira. A medida que altera radicalmente o status jurídico e operacional dos grupos perante Washington deflagrou uma intensa crise de bastidores na diplomacia brasileira.
1: Volta ali, por favor, Shalom Serene, pra você que tá acompanhando através do nosso YouTube. Eu quero em inglês, por favor, Gustavo.
9: Ali, eu vou deixar pra você.
1: Vai lá. Terrorist designation of Comando Vermelho and Primeiro Comando da Capital. Tem que chamar o Gasparetti pra fazer, né?
9: Gasparetti é melhor.
1: Ele que é fera. Dá mais uma aí, Gugu.
9: Foi destaque da Deise de Assis e é destaque também do nosso site. Ginecologista é indiciado por abuso sexual em consultas na Baixada Fluminense. A ação foi coordenada pela Delegacia de Atendimento à Mulher, o DEAN, a DEAN, de São João de Meriti, na Baixada Fluminense.
1: Mais um, Gugu.
9: Brasil ultrapassa 381 mil pessoas em situação de rua, aponta levantamento oficial. Sudeste concentra quase 60% dos casos. São Paulo lidera com cerca de 40% do total nacional.
1: É, isso aí é um número estimado, porque tem muito mais. Tem muito mais, infelizmente. Quem quiser saber essas e outras notícias,
9: radiomanchete.com.br.
1: Repita:
9: radiomanchete.com.br.
1: No nosso site você também encontra a edição digital da revista Rádio Manchete, porque a saudade acabou e o que, Sossô?
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1: Valeu. Sexta-feira começou bem nublada, chuventinha no Rio de Janeiro, né? E segundo o Instituto Nacional de Meteorologia, o tempo permanece parcialmente nublado, períodos de claro, mas pode chover na manhã e à tarde. A máxima não passa dos 27, a mínima fica em torno dos 13 graus. Neste momento, aqui no centro do Rio, os termômetros da manchete estão marcando 22 graus.

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1: Marco Aurélio Treme, 10:24. Levantamento mostra que apenas 15 em cada 100 brasileiros escolheram viver a vida que levam. E estão satisfeitos com isso. Eu quero saber de você, da família Manchete. Você é o que escolheu ser ou deixou a vida te levar? Por exemplo, você sonhava em ser advogado e acabou sendo, deixa eu ver aí, professor de educação física. Aí não é bem de um polo ao outro. Você sonhava em ser radialista e acabou virando piloto de avião? Piloto de avião e sonhava ser radialista, que normalmente nós radialistas temos essa tara com aviação, né? Acho que a gente vive no ar sempre. Eu gostaria de ser piloto de avião, de entender de aviação e tudo mais. Quero saber de você. E se pudesse, você escolheria outra vida? O que, que você queria ser? Manda pra mim, eu queria ser herdeiro, mas de família rica, né? Porque tá valendo um par de... Não, mas o que eu herdei tá bom demais, nossa senhora. Tá valendo um par de ingressos pro trenzinho do Corcovado, aquele passeio bonito pra você ir voltar, e voltar, e voltar. Voltou. O zap zap da Manchete, o Tremedeira 51, solta pra mim.

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3: Oi, bom dia, bom dia. É sempre bom demais. Vivemos bem a família, sexta-feira, dia 5 de junho.

0: Marquinho tem debate, tem opinião, tem ou não tem Luiz Gustavo Águeda?
1: Claro que tem, Rafael de França.
0: Alguns dos temas que nós vamos...
1: ou não.
0: Debater a partir das 11 nos debates populares da Manchete. Você tá mais magro, hein, Gugu?
2: Não, é o Pedro que emagrece.
0: Ah, é quem?
2: O Preto.
0: Ah, eu entendi o Pedro.
2: Pedro.
0: Esse, eu soube que você tá fazendo dieta há uma semana, é verdade?
2: Dieta da sopa.
0: Sopa?
2: Deu sopa, eu como.
0: Ah, meu Deus do céu, acho que é a dieta da lua.
1: O quê?
0: Você engoliu a lua inteira.
2: Ai, meu Deus do céu.
0: Me diga alguns dos temas que a gente vai debater. O Paulo Eduardo veio com o casaco da NASA, viu?
1: Você foi falar em lua aí, ó.
0: Esse foguete dá ré?
1: Ah, muita ré.
0: É porque o Elon Musk dá, né?
1: Muita. Oi?
0: Vai!
1: Dermatologistas americanos recomendam banho apenas a cada 3 dias.
0: Aí, Sherlon, viu? Você tá no... O Sherlon tá trabalhando direitinho nisso, né?
1: Tá. Foi até ele que indicou esse tema.
0: Foi. Inclusive, deve ter sido ele, esse dermatologista. Mais uma, Gugu.
1: Chineses criam coleira que traduz miados e latidos para a linguagem humana.
0: Mas não precisa, eu entendo o que os meus falam lá.
1: É.
0: Conheço, entendo. E quem estará conosco na mesa de debates desta sexta 5/6?
1: Dalila de Brito Ferreira, fiscal de atividades econômicas da Prefeitura e presidente da Associação dos Fiscais, a FAERJ. Temos também Carlos Alberto Oliveira, o K.O., professor e diretor do IFHT da UERJ, e Merri Daichon, mais conhecido como Merri Daichon.
0: Daichon, esse é engenheiro, muito bem. Hoje o Ricardo não tá aqui, então,
1: isso,
0: né, não tem nenhum quadro, porque hoje é dia da perereca tomar leite de canudo, então não tem na...
1: Perereca tomar leite pelo canudo?
0: Tomar leite de canudo,
1: tá, toma
0: que
1: leite
0: eu
1: podia de
0: falar.
1: Você
0: sabe o que é?
1: Sei.
0: Duvido.
1: Sei.
0: Duvido.
1: Mas eu só falo depois da vinheta.
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0: Ricardo, estão que... Seu barulho da perereca? A que eu conheço faz... Diferente a minha perereca. Ô, Gustavo, de onde vem a expressão, então, perereca tomar leite de canudo? Olha o que você vai falar, porque são 10:30 da manhã, hein?
1: Olha, na prática, ninguém sabe ao certo, Rafa.
0: Ah, pronto.
1: E aí, talvez, esteja aí a genialidade dessa expressão.
0: Tão falada pelo nosso Apolinho Washington Rodrigues.
1: Saudade. Ô, rapaz. A teoria mais aceita é que a tal perereca não seja apenas um anfíbio saltitante da nossa fauna brasileira, não. Ela representa aquela criatura inquieta que passa a semana inteira acumulando expectativas, planos, sonhos. Planos. Sonhos e uma certa sede, sabe? Aquela sede de aventura.
0: Entendi.
1: E isso. Aí chega finalmente a sexta-feira e aí ela decide que é hora de mudar a rotina.
0: Então a perereca seria metafórica.
1: É, isso aí. Surge então o canudo.
0: Tá, o canudo. É que todo mundo quer saber.
1: Mas não pense em que qualquer canudo serve não, Rafael.
0: Não.
1: Não. A perereca é exigente, hein?
0: Ah, é?
1: É. Se o canudo for muito fino, ela reclama que não atende às necessidades do momento. Se for largo demais, acha exagero.
0: Então o segredo é o quê?
1: Está no equilíbrio.
0: Ah, um equilíbrio é um canudinho assim, no comum?
1: É, nem mais nem menos. Um canudo comum, discreto e eficiente, sabe?
0: Até aqui você foi bem. Quase 10. Eu quero ver tu explicar o leite.
1: O leite, por sua vez, é apenas uma metáfora poética para os prazeres simples da vida. A alegria, o descanso merecido, a celebração do fim de semana e a arte de esquecer os problemas por algumas horas.
0: Então, quando a Paulinho falava perereca toma leite de canudo...
1: O que estava realmente dizendo era que sexta-feira havia chegado.
0: E eu pensando besteira.
1: Tá vendo?
0: Tá vendo.
1: Era hora de abandonar a seriedade da semana, colocar os boletos na gaveta, vestir a roupa da felicidade e deixar a vida correr mais leve.
0: Filho, melhor parar, que até aqui foi bem. Parabéns, tá? Agora eu quero ver. Da perereca toma leite canudo, tapa na palhaça. Assim. Entortar a portinha da gaiola.
1: Meu Deus do céu.
0: Botar o branquinho pra chorar. Vai, explica aí.
1: Explica.
0: Não, tchau, hein, Gustavo. Vai botar o... Se bem que a sua gaiola já tá torta faz tempo.
1: Deixa a perereca ser hidratada emocionalmente, cara. Pelo amor de Deus.

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5: Tá na hora, tá na hora. Olha a hora certa.
1: 10h34 no Rio.
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1: Ao meu lado, Dr. Luiz Aimbinder. Tudo bem, Dr. Aimbinder?
6: Tudo bem, Rafael.
1: Uma ouvinte que pediu para ficar no anonimato diz que uma amiga dela lhe disse o que as outras já disseram. Você é uma pessoa muito negativa, só vive reclamando. E ela pergunta o que eu posso fazer para melhorar o meu comportamento. Ou seja, um monte de gente fala que ela é negativa.
6: Isso afasta também um montão de gente nessa negatividade.
1: Famoso espalha rodinha.
6: É, exato. Eu gosto muito dessa denominação. Uma pedra entrou no teu sapato. O que você faz? Tira a pedra ou fica reclamando que tem uma pedra no sapato?
1: Tira a pedra.
6: Mas o reclamão não. O reclamão quer reclamar. Então, a mente da pessoa que reclama fica o tempo todo reclamando, esperando que alguém tome a iniciativa. E para tirar a pedra do sapato ou do problema que está afligindo a ela. E ela mesma não se mexe. É por isso que a reclamação é ruim, Rafael. Porque ela tem como principal consequência a inércia, não faz nada. Em vez de agir para resolver o que está te incomodando, a pessoa fica repetindo isso para todo mundo à sua volta, até que alguém tome atitude e você está espalhando a rodinha, como você disse, né, Rafael? Quando você reclama, você se torna uma vítima, se você não propuser uma solução. E não fazendo isso, reclamar, não propor solução, você também se torna uma chata danada, né? Reclamar, Rafael, é para os fracos. Pessoa emocionalmente inteligente não reclama. Ela solicita providências a quem de direito. Não quero que mude isso, não quero que mude aquilo, etc.
1: Tem gente que só gosta de reclamar, né?
6: Só faz reclamar. Se sente importante, porque eu reclamo, não preciso fazer nada, e o outro é que tem que tomar alguma providência sobre aquilo que me incomoda.
1: Tem até uma frase na internet que fica assim: poxa, não dê solução pro meu problema, eu só quero reclamar.
6: Já ouvi isso. Já ouvi muito disso. O Benjamin Franklin, presidente dos Estados Unidos, disse que qualquer tolo pode criticar, condenar, reclamar. E a maioria dos tolos faz isso. Rafael, para reclamar da chuva não faz o sol aparecer.
1: É verdade. Frase de hoje, doutor Aimbinder.
6: Se você não tem escolha, por que você reclama? E se você tem escolha, por que você reclama?
1: Repita.
6: Se você não tem escolha, por que você reclama? E se tem escolha, por que você reclama?
1: Doutor Luiz Aimbinder, sempre aqui no nosso programa em A Luz da Psicologia.
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1: Olha, minha família, Monique Medeiros deixa a prisão após receber perdão judicial. Samuel Correia, bom dia.
7: Muito bom dia, Rafael de França, bom dia para você, ouvinte da Rádio Manchete. Monique Medeiros deixou a prisão em Bangu no fim da tarde da última quinta-feira, após o fim do julgamento do caso Henri Borel. Vestida com uma camisa branca e calça jeans, ela saiu do Instituto Penal Talavera Bruce em um carro preto após receber perdão judicial. O conselho de sentença do segundo tribunal do júri desclassificou a acusação de homicídio doloso quando há intenção de matar para homicídio culposo, modalidade em que não existe a intenção. Com isso, a juíza Elizabeth Machado Louro aplicou perdão judicial, extinguindo a punição pelo crime.
8: A extinção de sua punibilidade pelo perdão judicial, total de 1 ano e 4 meses de detenção, desde a investigação, Monique não mereceu o benefício da dúvida e, ao longo do processo, embora fosse apontada como mãe zelosa e não ter sido acusada de infligir diretamente agressões físicas a seu filho, a revolta evoluiu rapidamente para franco massacre nas redes sociais, com ataques muito mais virulentos do que aqueles dirigidos ao autor direto.
7: Uma das responsáveis pela defesa de Monique, a advogada Florence Rosa, afirma que a prova da ausência de culpa de Monique está na própria investigação da polícia.
9: A prova cabal da inocência ou da ausência de consciência da Monique em relação às agressões estava justamente na prova produzida pela própria polícia. E foi através dessa prova, como eu disse no julgamento, que nós mostramos que ela não tinha ciência, que ela não foi de fato omissa por uma vida de luxo ou uma vida luxuosa.
7: Ainda por meio de nota, a defesa de Monique afirmou que a decisão respeita a soberania do tribunal do júri e que se baseou nas provas dos autos. O advogado de defesa de Jairinho, Rodrigo Falcuz, adiantou que vai tentar anular o julgamento.
10: E certamente esse júri será anulado e ele será submetido a um novo julgamento, e a gente espera que dessa vez seja respeitado todas as garantias, no sentido até que a gente tenha acesso a todos os elementos probatórios.
7: Os jurados também condenaram o médico Jefferson Evangelista Correia, assistente técnico de defesa de Jairinho, pelo crime de falsa perícia. O profissional foi responsável por apresentar laudos e prestar depoimento em plenário, sustentando teses contestadas pela acusação e pelos peritos oficiais do caso. Henri Borel morreu no dia 8 de março de 2021, aos 4 anos de idade. Volto com você, França.
1: Muito obrigado, Samuel, pelas informações. Esse é um dos temas também em debate daqui a pouquinho, a partir das 11, aqui no show do Rafael de França.
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1: Faltando 20 minutos para as 11, é Anderson Ramos quem chama.
11: Oi, Rafa, tô de volta. A gente lembra sempre que o Aterro do Flamengo tá fechado. Hoje é dia de um evento esportivo muito grande, que é a Maratona do Rio. Hoje, prova de 10 quilômetros no Aterro do Flamengo. Quem segue pela Praia de Botafogo vai encontrando boa movimentação também pela Praia do Flamengo. São boas as condições de trânsito nesse exato momento para o motorista que se desloca pela orla, entre o Leblon e a chegada à Copacabana. A gente lembra que o trânsito continua bastante intenso na linha amarela por conta de um acidente que teve mais cedo na pista em direção ao Fundão, na altura de Pilares. O motorista perde muito tempo. 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Eu volto já.
1: Obrigado, Ramos.
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1: Luciana Paiva me chama. Diga, Lu.
12: Rafael vai passar por audiência de custódia nesta sexta-feira. Michele Coelho Montenegro, também conhecido como Mia Montenegro, mulher apontada pela polícia como uma das principais responsáveis por um esquema milionário de golpes no Rio de Janeiro. Segundo as investigações, ela construiu uma falsa imagem de sucesso para conquistar a confiança das vítimas e negociar artigos de luxo, apartamentos de luxo e também obras de arte, Rafael. Ela foi presa na última quarta-feira pela Polícia Civil por agentes da Delegacia de Defraudações durante a operação intitulada tela falsa. Volto com você, Rafael.
1: Obrigado, que coisa, hein? Até no DO ela tava com nome falso. Como é que pode, meu Deus? Se cavucar, vão achar cada coisa.
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1: 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Gente, lúpus e gravidez. Assunto importante. A dúvida foi levantada pela Valéria, nossa ouvinte querida da freguesia, que contou que a neta dela, Lívia, está grávida e convive com lúpus, que é uma doença autoimune que exige atenção especial durante a gestação. Vamos entender um pouquinho dessa relação, o que, que muda, tem que ter mais cuidado. Conversando com a grande médica ginecologista, aniversariante da semana, doutora Adriane Mata. Já desejando muitas felicidades, muitos anos de vida, saúde, saúde, saúde. Tudo de bom, querida Adri, bom dia.
13: Bom dia, Rafa, tudo bem?
1: Tudo, graças a Deus, parabéns, que Deus te abençoe rica e abundantemente.
13: Obrigada, Rafael, pelo carinho de sempre, a sua equipe maravilhosa. Obrigada. Saúde é o que a gente mais precisa, né?
1: Com toda certeza. Doutora Adriane Mata, vamos lá. Lúpus e gravidez. Como é que é a relação dessa doença autoimune com esse momento tão especial da vida da mulher?
13: Rafael, eu vou falar uma coisa aqui no, na sua rádio hoje, mas eu quero que as mães escutem com cuidado, tá? Toda doença autoimune é uma doença que leva a uma gravidez de alto risco. E todas elas são individualizadas. Elas precisam ser acompanhadas por obstetras de alto risco ou hospitais, como, por exemplo, Fernandes Figueira, que tem hoje uma avaliação de alto risco. Tá?
1: Uhum.
13: A gestação, ela leva a muitas alterações, Rafael, muitas. Uma delas está ligada ao crescimento desses bebês, das malformações e muitas vezes do natimorto, que a gente chama que ele desenvolve e acaba morrendo durante a gestação. A mãe precisa ser acompanhada por profissionais, reumatologistas, obstetras de alto risco e até mesmo cardiologistas. Então, é uma gestação que precisa de cuidados, principalmente a cada 15 dias, no início desse primeiro e segundo trimestre.
1: Uhum. A gente
13: é
1: sempre...
13: muito sério essa gestação, tá?
1: A gente sempre fala, né, doutora Adriane, que gravidez não é doença, muito pelo contrário, mas em casos como esse tem que ser feito um acompanhamento bem de pertinho. E o que pode impactar diretamente na vida da gestante em relação à doença que ela tem, doutora?
13: Ela pode ter, na realidade, um aumento dessa doença. A doença é como se ela tivesse já uma inflamação que o corpo não dá conta. Automaticamente, este corpo, com mais uma inflamação, que é a gestação, que é também uma inflamação, ela aumenta esse quadro, dando artrite, dando alterações cardíacas, vasculares, renais, tromboses, hipertensão. Então, leva essa mulher a ter um risco maior com uma gestação com qualquer doença autoimune, tá, Rafael? Mas o lúpus, ele tem uma ação principalmente cardíaca, renal e vascular.
1: Uhum. E tem algum sinal, doutora Adriane Mata? Porque às vezes a mulher pode estar convivendo com o lúpus e não sabe. Tem algum sinal diferenciado que o lúpus aparece, que é o sinal que o lúpus mostra?
13: Principalmente, Rafael, as coisas que estão ligadas à artrose.
1: Uhum.
13: A doença, muitas vezes, da articulação. Começam com dor nas pernas, dor nas mãos, dor no braço. Elas começam a ter tipo uma tonteira, há uma alteração a nível cardíaco. Essas mulheres acabam tendo um quadro mais de tromboses, dor de cabeça, porque aí começam a aparecer as complicações a nível renal e cardíaca. Então, as mulheres que apresentam este quadro, é importante voltar primeiro ao... ginecologista. O ginecologista deve indicar a um reumatologista, mas geralmente o próprio ginecologista, hoje a gente trabalha muito com a parte endócrina. Então, automaticamente é pedido os exames para essa mulher com estes quadros.
14: Uhum. A gente sabe que nem sempre é assim, mas o ideal para quem tem uma doença autoimune é fazer uma gravidez planejada, doutora Adriane Mata?
13: Sim, porque o ideal é que essa doença, né, o lúpus, ele esteja pelo menos controlado em 6 meses, porque ela vai tomar medicação como corticoide. E como ela toma remédios normais para esse lúpus e pode levar a uma formação teratogênica do bebê, ela tem que suspender para poder continuar a gestação.
14: Perfeito, tá tirada a dúvida então da nossa querida ouvinte Valéria, da freguesia. Valéria, um beijo para você. Lívia, que tá grávida, futura mamãe, um beijo, Lívia. Faça o acompanhamento direitinho, vai dar tudo certo. E quando descobrir se é menino ou se é menina, conta pra gente, né, doutora Adriane?
13: Isso, uma boa hora para Lívia, uma boa hora para a família inteira. Essa expectativa de uma gestação é uma expectativa boa, só precisa ter um bom acompanhamento e fazer tudo certinho.
14: Querida doutora Adriane Mata, um beijo carinhoso, aproveite a semana do seu aniversário e até a próxima.
13: Obrigada, Rafa, obrigado aos seus ouvintes, obrigada a todos. Nós precisamos tomar um café, tá me devendo.
14: Tô devendo, vou lá te visitar. Beijo, querida.
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14: Pega uma aguinha aí, Gugu, foi pra eu dar pro Serginho aqui, que ele engasgou aí, né? Coitado, é pigarro, né?
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14: Faltando 11 minutos para as 11, vamos ouvir uma música bonita. Você gosta dessa? Tremendão Erasmo Carlos. Que saudade dele! Ele estaria fazendo aniversário hoje.

0: Erasmo Carlos Fera, cantando Além do Horizonte.
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0: Faltando 7 minutos para as 11 no Rio, eu chamo Anderson Ramos.
3: Oi, Rafa, tô de volta no Pique, Ponte Rio Niterói com trânsito livre, boa visibilidade. Eu tô falando boa visibilidade, tivemos o início de manhã de muito nevoeiro. Ele já se dissipou e o trânsito já segue com boa movimentação. Uma sexta-feira é diferente, viu, Rafa? Uma sexta-feira com ponto facultativo nas repartições públicas em boa parte dos municípios do Rio de Janeiro. O governo do estado também decretou esse ponto facultativo e muitas escolas estão fechadas, o que é que acaba melhorando bastante a movimentação em vários pontos do Rio de Janeiro, viu? 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Eu volto já.
0: Obrigado, Anderson. Até já.
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0: Povão, os primeiros dois meses de atuação da Força Municipal, divisão de elite da Guarda Municipal do Rio, mostraram que segurança pública pode ser feita com eficiência, inteligência e responsabilidade. Os agentes fizeram quase 4 mil abordagens nas ruas sem disparar nenhum tiro. Foram mais de 600 prisões e conduções com apreensão, recuperação de 109 celulares e 90 veículos. Os números comprovam que é possível combater o crime usando também a inteligência. Muitas vezes, parte da sociedade acredita que eficiência policial está ligada ao uso excessivo da força. Mas não. A Força Municipal está mostrando o contrário. Está mostrando que presença faz a diferença. É a presença ostensiva, a inteligência operacional e a abordagem correta ali. Sem estar o tempo todo só na porrada, só no combate. É preciso combate? Sim, mas cada um no seu quadrado. A Polícia Militar com a sua atuação, a Civil com a sua atuação e a Força Nacional também quando precisa. E agora a Força Municipal mostra que chegou para ficar. Porque segurança pública precisa ser sinônimo de proteção e não de terror. Quando há treinamento adequado, planejamento e valorização, os agentes cumprem o papel de maneira eficiente. A população só quer viver em paz, só quer andar pelas ruas sem medo e confiando de que tem uma pessoa ali a protegendo. Combater o crime com firmeza não significa agir com brutalidade. Ao contrário. O Brasil, aliás, vive há décadas, né, uma crise de violência que afeta principalmente os mais pobres. Tem gente que acha que a gente não está em guerra. E como estamos? Uma guerra que, infelizmente, está longe do fim. Mas a gente precisa combater dia após dia. E a atuação da Força Municipal está aí, mostrando que resultados podem chegar. E a gente pode mostrar para o bandido que o território não é dele, é nosso. O cidadão de bem quer proteção. Nós queremos paz. Por isso, a todos, aos que fazem parte da Força Municipal do Rio, a todos que fazem acontecer esse projeto ousado, porém que está se mostrando um sucesso, eu envio hoje essa lembrança do amigo Rafael de França.
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0: Eu não sou o André Gasparetti, que contou que voou de asa delta, né? Mas a primeira hora do programa passou voando. Passou rapidinho, rapidinho. Mas a gente ainda tem uma hora grudadinho, juntinho, até meio-dia. Até a chegada do líder campeão, Pedro Augusto, que hoje vai fazer um anúncio muito

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Às 8 da noite estreia a Festa da Manchete com Tony DJ. E às 10 o Love Times. Que rádio, hein? Isso é Manchete. Agora meu irmão Érico Barreto com as notícias. A Linha do Tempo, Jornal da Manchete, edição das 10. Eu volto.

0: Secretaria impede inscrições estaduais de empresas do Grupo Refit.
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0: Sexta-feira, 5 de junho de 2026. Neste momento, Rio e Grande Rio com céu parcialmente nublado. Aqui no centro, 21 graus. O prazo para a realização de exames gratuitos de mamografia e preventivo do câncer de colo de útero, Papa Nicolau, foi prorrogado até o dia 9 de setembro. Os atendimentos ocorrem na unidade móvel do programa Sesc Saúde Mulher, instalada em frente à sede da seccional da OABRJ, na Avenida Marechal Câmara 150, no centro do Rio. Iniciada em março, a ação conjunta já superou a marca de 1.150 atendimentos focados no diagnóstico precoce. O serviço é aberto ao público e pode contemplar qualquer mulher, não se restringindo apenas a advogadas. Os exames são realizados em dias úteis, das 9 às 17 horas. O lateral Vitinho é mais um titular que pode deixar o Botafogo durante a parada para a Copa do Mundo de 2028. O jogador recebeu sondagens do CSKA Moscou e Lyon, além do Zenit. O Botafogo aguarda por uma proposta para definir uma possível venda. A ideia no Glorioso é conseguir entre 7 milhões e 8 milhões de euros, cerca de 41,4 milhões a 47,3 milhões de reais para negociar o jogador. O valor é o mesmo pago pela contratação do lateral em agosto de 2024. O Botafogo já negociou Alexander Barbosa com o Palmeiras por cerca de 20 milhões de reais. A Secretaria de Fazenda do Rio impediu a inscrição estadual de contribuintes do setor de combustíveis, incluindo empresas do Grupo Refit. Como parte do trabalho de combate à sonegação fiscal nesse ramo da economia fluminense. O motivo são pendências ou irregularidades na área tributária identificadas pela Receita Estadual. No caso das empresas ligadas à Refit, a medida é um resultado automático da suspensão do CNPJ realizada pela Receita Federal, que também levou ao impedimento da inscrição estadual da refinaria do Grupo Refit. Contribuintes com a inscrição impedida ficam proibidos de emitir nota fiscal de venda ou comprar produtos, inviabilizando as operações. Linha do Tempo, atualizando o que é manchete. Essas e outras notícias você acompanha em radiomanchete.com.br e segue o show do Rafael de França.
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11:04, 11:04, programa Alegria, programa que a família compartilha com você até o meio-dia. Meio-dia tem o showzaço do Pedro Augusto, o homem alegria.

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1: Começando agora pela Manchete, mais um debate com muita opinião para compartilhar. Hoje, minha família, sexta-feira, sextou, dia 5 de junho de 2026. E ao meu lado, uma mesa muito querida. Dalila de Brito Ferreira, fiscal de atividades econômicas da Prefeitura. O professor Carlos Alberto Oliveira, o K.O. E o engenheiro Merri Daichon, ou como disse o Gugu, Merri Daichon. Essa turma vai com a gente até o meio-dia. Dalila de Brito Ferreira.

0: Fez uma cara feia, que não queria, mas aí ficou viciada.
1: Ficou. A estreia foi com quem?
0: Foi com...
1: Com Canásio?
0: Foi com Canásio, né?
1: Foi com Canásio. Nosso querido Roberto Canásio tem o DNA da manchete, né? Queridíssimo, hoje está na Rádio Tupi, mas tem a nossa... Tem a manchete no coração. Querida Dalila, bem-vinda, bom dia.
2: Bom dia.
1: E agora oficialmente, direito.
2: Sim, bom dia, um dia maravilhoso. Cada dia que nasce é uma esperança para o mundo. Então, eu tô... Nasci hoje esperançosa.
1: Estamos felizes com a sua presença.
2: Ah, obrigada.
1: Carlzinho, você já saiu falando, me abandonou uma semana inteira. Não trouxe um vinho.
0: Trouxe sim.
1: Mas bebeu.
0: Porque ia quebrar.
1: Ah, entendi. Bem-vindo, tá, Carl?
3: Saudade de você, enorme. Né? Teve e voltou também.
1: Voltou também. E falei que o Carl vinho tremeu o voo hoje.
0: É, né?
1: É.
0: Merri, um beijo, te amo.
3: Dalila, a gente se falou que ia se fazer essa semana, que isso, a gente ia ter que se encontrar aqui.
0: Exatamente. Sabe do que eu vou falar? Não tem nada disso.
1: Do quê?
0: Eu vou falar como é que a cidade está cheia. Nós estamos... seria um dia que o metrô estaria vazio, sim, porque o trânsito estaria muito bom, o trânsito está muito bom, o metrô está... lotado.
1: Sabe por quê? Maratona.
0: Ah, exato.
1: Eu só não fui correr a maratona hoje que eu tive que fazer programa.
0: Bom, tá vendo? Porque você já antecipou o que eu ia dizer.
1: Você não, também
0: eu
1: não foi.
0: Eu ia falar...
1: Mas a gente vai na de amanhã, que é de 46
0: exatamente.
1: Quilômetros.
0: Você sabe o que aconteceu? Ah. Você, né, esses grandes eventos têm sido muito importantes, não só para o Rio de Janeiro, para São Paulo também.
1: Sim.
0: São Paulo, no domingo, vai ter mais uma caminhada, passeata gay lá em São Paulo.
1: Mas e a beira-mar?
0: Não, esse é o problema. A nossa é a beira-mar. Né? E a gente só perdeu pra de São Paulo porque na época o governador era o garotinho e era contra a realização e não deu nenhum apoio. E aí São Paulo, vendo que seria um grande negócio pros seus impostos e pros empregos, levou a passeata, a coisa lá para São Paulo. Então, esses eventos fazem com que a cidade fique cheia, ganhe dinheiro com ISS, dê emprego nos restaurantes, nos hotéis. Parabéns aos organizadores dessa. E eu espero, essa maratona vai ficar sendo oficial no circuito de maratonas. Ela ainda não é.
1: E são várias empresas que patrocinam. Ontem teve uma, hoje tem outra, sábado, amanhã tem outra, domingo tem outra.
0: Exatamente, são quatro. Antigamente começou tão pequena. Sim. E hoje
1: mas
0: é
1: não
0: um
1: me
0: business.
1: Chame, K.O., ou qualquer você moça bonita que está nos ouvindo. Pra ir, eu falei que eu já tô bebendo pouco. Já não estou consumindo açúcar. Se eu começar a correr, me internem.
0: Mas você vai de shortinho?
1: Não, não posso, porque o sino não pode ficar balançando.
0: Não, você bota alguma coisa pra segurar o sino.
1: Ah, entendi. Merri, me salva, bom dia.
4: Bom dia, Eva. Eu achei curioso quando você falou que não pôde, porque... Ia fazer programa?
1: É.
4: Eu não sabia que tu era do job.
1: Não, mas eu sou um garoto de programa.
4: Do job
1: da casa da luz vermelha, porque ali acende a luzinha vermelha, eu venho e falo. Mas, ô, Treme, o seu job ali, ó, o seu wrist não está tão firme no microfone da Dalila. Vamos começar, gente, falando de um assunto que é pesado, mas a gente não pode deixar de falar. E num julgamento que durou 10 dias, o segundo tribunal do júri do Rio condenou o ex-vereador Jairo de Souza Santos Júnior, o doutor Jairinho, por homicídio duplamente qualificado, tortura e coação pela morte do Henry Borel. Foram 43 anos, 9 meses e 20 dias de pena. Já Monique Medeiros, a mãe do menino, teve a acusação de homicídio doloso desqualificada. O conselho de sentença reconheceu negligência dela e a prática do homicídio culposo. No entanto, a juíza Elizabeth Machado Louro concedeu perdão judicial. O promotor Fábio Vieira discordou da não condenação da Monique e disse que a questão deverá ser discutida em recurso. Decisão judicial a gente não discute, né, ô Dalila? A gente cumpre. Mas eu quero levantar uma pauta que é polêmica. Um tanto quanto polêmica no programa. O pai do Henry, o Leniel Borel, que hoje é vereador, ele criticou o perdão a Monique e disse que o filho foi morto mais uma vez. A pergunta que fica no ar é, foi falado lá nas defesas e tal, que o pai tinha também conhecimento das agressões, da tortura, era um pai que pegava o filho às vezes. Também tem culpa aqui nesse caso? Porque não denunciaram antes a agressão? Uhum. Porque você vai me dizer que ele e a Monique não sabiam da ligação do doutor Jairinho com milícia, com relacionamento e tudo mais. A pauta é...

0: polêmica, mas eu quero ver essa mesa muito qualificada, porque eu tenho a minha opinião formada, eu vou falar lá rapidamente, que eu acho que o tal do Leniel começou a usar como bandeira a morte do filho. Isso. Se ele está fazendo coisas boas para prevenir violência e tudo mais, ótimo, mas para mim virou bandeira, usou a morte do filho para outros fins.
1: Tá, Regina Lila? Gordilho.
2: Eu ia começar também por aí. Eu não gosto nem um pouco dessa, sabe assim, desse oportunismo, dessa coisa aí. Não gosto mesmo. Parece que você está, sei lá, tá explorando essa desgraça que aconteceu com esse inocente garotinho aí de 4 anos. Eu acho que ali, olha, não tem inocente nessa história. A mãe, eu não consigo imaginar como é que uma mãe se omite dessa forma, já que ela... O pai talvez pudesse ser um pai ausente, mas ela convivia.
0: É mesmo que ela falasse, estava dopada, vivia violência doméstica, vivia psicológica, não é?
2: Não, ainda mais uma criança de 4 anos, uhum. É totalmente incapaz. Ela tem que estar com supervisão o tempo todo. E a babá já tinha dado vários depoimentos. Agora, uma coisa que me deixou muito chocada também é que, por força de trabalho, eu tive contato, assim, institucional com o Jairinho, porque na época ele era líder do governo. E, gente, ele realmente, se você conversasse com ele, você jamais associaria que aquela criatura era essa aqui, dessa autoria desse crime hediondo. Porque ele tinha uma fala mansa,
0: mas
2: delicado.
0: Esses capos, vamos chamar,
2: gente,
0: assim, as
2: diferentes do pai, Jairo. Cara, eu fiquei... Não, eu digo o
1: Jairinho, totalmente, pra contradizer, é que ele era totalmente o oposto do pai.
0: Que é turrão, né? Mas...
2: Ele chegava, assim, nas reuniões, ele entrava, assim... Aí, quando eu me lembro que eu esse tipo de contato, né? Absolutamente institucional. Mas eu fiquei apavorada de ver que eu tinha uma proximidade, assim, tão grande, né? Cheguei tão perto, melhor dizendo, de uma pessoa totalmente louca. Porque só uma psicopatia muito grave pode justificar uma maluquice, uma agressão. Olha, meu coração de mãe fala muito alto nessa hora e eu acho assim... A juíza usou atenuantes que eu não concordo absolutamente. Uhum. Não tem
0: que
2: atenuante.
0: Que é a questão do gênero, né?
2: Não tem atenuante para uma coisa dessa. Uma criança de 4 anos ser violentamente assassinada com requintes assim de perversidade. Olha, tudo errado, sabe? Tudo errado. Essa mãe já sofreu, não discuto que não tenha sofrido. Mas a justiça não se fez, embora a justiça... Qual é o preço, entre aspas, de uma vida ceifada como essa, né, com 4 anos de idade? Mas, de qualquer maneira, a justiça não está aí para vingança, mas está para ser feita. E eu não acho que tenha sido justo esse julgamento, não. Não mesmo.
0: Doutor Jairinho condenado a 43 anos, 9 meses e 20 dias de reclusão. E a Monique Medeiros recebeu o perdão. Foi condenada a 1 ano, 9 meses e tal, mas já cumpriu a pena e foi solta ontem. Quero te ouvir, Miri Dachon.
3: Na semana passada, eu fui obrigado a usar uma frase do Nelson Rodrigues, quando a gente estava debatendo algum assunto, que ele falava que a unanimidade é burra.
0: Uhum.
3: Aí hoje eu vou ter que citar outra frase do Nelson Rodrigues, não só porque eu gosto dele, por ser tricolor, mas porque ele é um gênio. Ele falou uma vez que de perto ninguém é normal. Né? Então, como a Dalila falou, realmente quando a gente não sabe... Inclusive aqui entre nós quatro, a gente não sabe o que está na cabeça de cada um aqui. Essa aqui é a verdade. Então, eu tive contato uma vez já, mais uma vez, com o Coronel Jairo, sei do estilo dele, tal, tal, tal. Mas realmente, o nível de crueldade que foi implacável naquela criança é uma coisa absurda. Então, acho que todo mundo tem um pouco de culpa. Eu fico pensando, às vezes, quando uma mãe perde um filho por negligência, por qualquer coisa, eu falo, só a morte já deveria ser uma pena para essa pessoa, né? Mas a gente não sabe também o que passa na cabeça das pessoas. Mas existe uma responsabilidade muito grande. Ela não foi inocentada, tá?
0: É.
3: Ela foi liberada da acusação de ter participado intencionalmente.
0: Sim.
3: Mas é culpa, ela tem culpa.
0: O culposo é quando não há intenção de matar.
3: Mas aí, o dolo que seria, no caso, né? Mas eu fico pensando qual a diferença entre aquele menino que foi arrastado no carro também.
0: O João Hélio.
3: Sabe, o João Hélio, essa criança também. Elas sofreram negligência, sofreram por uma... Ou seja, a Dalila, ela fala, mas que pena que vai compensar um troço desse.
0: Concorda com o perdão judicial, ou Carlos Alberto Oliveira?
1: Não, acho que não, mas eu não concordo que o pai seja um santo. O pai não é um
2: pai
1: santo.
2: Pai biológico, né?
1: O pai... Porque o pai, o outro não é nada dele, padrasto, né?
0: O outro é um assassino.
1: É, só assassino. Esse não há dúvida de que é assassino. Se você pudesse perguntar, será que a pena do pai, do padrasto, não foi excessiva, talvez? Porque eu acho uma pena de 43 anos e mais uns 20 dias é uma pena muito alta para o padrão brasileiro.
0: Uhum.
1: A decisão da juíza, me dou o direito de falar, porque sou advogado, ela é absolutamente sem fundamento quando ela fala em misoginia. Isso não era o tópico
0: que estava sendo julgado. Ela levantou que se fosse um homem, não teria ido.
1: O juiz não trabalha com a hipótese do que se fosse.
0: Uhum.
1: Né? O juiz tem que julgar pelo que está nos autos. Então ela espelhou a sua crença da questão da misoginia verdadeira, uma sociedade misógina, ok, tudo isso a gente sabe, mas não era isso que estava em causa. Aquele menino nunca defendeu alguma coisa de misoginia. Aquela mãe que ia pro cabeleireiro, ia porque queria, porque tinha o dinheiro para ir pro cabeleireiro. Não foi porque o Jairinho usava o poder dele sobre ela, não. Ela era consciente do que ela estava fazendo ou deixando de fazer. Foi o caso dela, ela deixou de fazer, que era evitar a morte do filho o quanto pudesse. Inclusive saindo de casa.
0: Quantas e quantas crianças, que o foco aqui é sempre a criança, não passam por situações como a do menino Henry Borel, não chegando ao extremo, né, da morte, mas não passam por... mãe, pai negligente, que tem um padrasto que assume, que tem uma madrasta que assume, que abusa sexualmente ou que abusa com violência. Quantos e quantos casos não acontecem diariamente, estão debaixo do nosso nariz? Claro. Porque a gente fala que tá lá no interior, tá nos condomínios de luxo, tá nas áreas mais ricas. Normalmente estão disfarçados
1: nessa coisa do rico, né? Fica todo mundo calado sobre isso. Na verdade, esse é o caso. O caso do Jairinho ganha essa visibilidade porque eu era o Jairinho,
0: sim,
1: vereador, e aí havia também interesses políticos atrás da divulgação do caso Jairinho. Por outro lado, a prefeitura já tomou a decisão, o prefeito, de que ela não volta para a rede municipal para dar aula, porque ela foi exonerada a bem do serviço público, e ela pode agora, com a inocência dela, do ponto de vista de crime doloso, ela pode cumprir da pena, ela pode tentar reverter na justiça o direito de ser servidora pública, já que não foi condenada por crime doloso. Bom, essa é uma hipótese, mas a prefeitura já afastou essa hipótese. Agora, não vamos deixar, acho que você, Rafael, tocou muito bem, a gente tem que parar de passar pano para algumas coisas. Eu me lembro muito da Regina Gordilho. Os mais novos não sabem quem foi a Regina Gordilho. Não sei nem se tu se lembrava aí, né? Regina Gordilho, o filho que estava indo foi lá buscar droga, foi morto numa blitz da polícia. E aí ela, a grande mãe sofredora e tal, se elege vereadora mais votada do Rio de Janeiro naquela eleição do Marco. Inclusive era o Marcelo Alencar, o prefeito. Ela virou presidente da Câmara.
2: Sim.
1: Fez uma perseguição dentro da Câmara completamente louca. A Câmara ruiu. Foi um negócio assustador. E se elegeu deputada federal. É o mesmo trajeto que esse cara quer fazer.
0: Sim. Ele é pré-candidato.
1: Ele agora é candidato a deputado federal.
2: Meu
1: e deveria
2: Deus.
1: Estar sentado também naquele banco. Por quê? E ter a pena como culpado. Como culpado por homicídio culposo. Por quê? Porque ele sabia, sim, a criança já tinha dito pra ele, sim, que o tio não tratava ele legal. E ele não fez uma atitude? Será que ele nunca viu uma marquinha? Será que essa criança morre de repente e não tinha uma marca roxa
0: não
1: naquele corpo?
0: Não há sequer, Merri, um boletim de ocorrência, uma tentativa de pedida de guarda. Eu não tô querendo aqui, gente, pelo amor de Deus, nós não estamos querendo criminalizar vítima. Pelo contrário, é vítima também da história, mas me causa um certo espanto. Eu acho que esse caso do Henry Borel como a gente, como você falou do João Hélio, é mais um que a sentença, tudo tem intervenção midiática.
3: É, eu acho que sim também. Sabe por quê? Refletindo aqui no que o Carlos está falando, na verdade, a gente imagina o seguinte: a gente não tem como se botar no lugar da pessoa. Eu tenho, assim, já estou um adulto, meus filhos, mas eu tinha um cuidado tão grande com meus filhos que eu percebia se um mosquito tinha picado eles. É. Então, assim, eu fico imaginando qualquer coisa, assim, qualquer espirro um pouquinho mais alto, ainda mais uma criança, não é um pré-adolescente, era uma criança. E a criança, ela dá sinais. Ou através do comportamento, ela muda o comportamento. A gente sabe disso. É igual um bichinho. Um bichinho, se você faz, ele muda o comportamento. Então, assim, existe uma certa, talvez, ou existe talvez dele uma certa tolerância por questões, às vezes, até de, não sei, problema, não. Ela tá com ele. Deixa eu ver até onde vai isso aqui.
0: Aí alega, eu tinha medo, porque ele era um cara.
3: Não era nada.
0: Ligado, minha filha pode estar com algo que atinge a minha filha pode estar com beira-mar.
3: Tu não enfia o pé na porta, não? Tu não enfia o pé na porta, não?
0: Pelo amor de Deus. Dalila de Brito Ferreira, acha também que a gente deve fazer, agora como exemplo, né? Nesse caso, um acompanhamento com as escolas, com a rede de educação, para que a gente perceba esses comportamentos dos nossos pequenos e pequenas e tenha um caminho para alertar as autoridades também, porque a gente sabe que existem protocolos, mas muitos deles não são seguidos.
2: Sim, sim. E eu ia até comentar isso, o agravante dessa criatura ser professora. Então, se você é professor, você tem uma ligação, deveria ter uma ligação enorme com a formação, com a criação de autonomias, com o cuidado, o desenvolvimento de inteligência, de conhecimento, de saberes. E é cuidado, porque o professor cuida, meu Deus do céu. Eu fui professor regente de turma muitos anos, turma desde o fundamental. E caramba, a gente sabe que as crianças, mais crianças da rede, são crianças normalmente em que você passa dever de casa para criança que não tem a menor noção do que seja um lar. Então, o papel do professor nesses ambientes, nessas conjunturas que eu estou falando, é muito, muito importante, muito fundamental. A criança ela dá sinal, sim. Eu me lembro de um caso que o garoto tinha mandado um bilhete, porque o pai, eles tinham que vir para passar recibo, que tinha que receber o uniforme. A maneira como ele chegou de volta com o bilhete, eu percebi que tinha uma coisa muito errada acontecendo ali. Então, assim, essa atenção, esse cuidado, esse alerta, você tem que estar sempre alerta, é importantíssimo, especialmente na comunidade escolar, porque a gente sabe que, infelizmente, a situação da maioria dessas crianças é de um certo desconhecimento do conceito de lar. Uhum. Eles não sabem o que é a proteção de um lar. E aí você, o teu papel é fundamental.
3: Só pra aproveitar as palavras da Dalila e o entendimento dela, isso também não é um pouco da função do conselho tutelar também?
1: Sim. Mas justamente o conselho, ele é acionado. Vamos lá, vamos pegar qual é a lógica. E a gente sabe que cabe à escola fazer isso, sim, como a escola pública e particular.
2: Sim.
1: Ela é obrigada a fazer a mesma coisa.
0: A particular não.
1: Hein?
0: O particular não
1: claro,
0: faz.
1: Claro, mas ela é obrigada. Estamos falando já do que é, né? O que deveria ser. Então, deveria ser. É uma das funções. É verificar isso e comunicar ao conselho tutelar. Então, é obrigatória a comunicação ao conselho tutelar. Inclusive, você pode dizer assim, as escolas, quando não fazem isso, não estão sendo omissas? Estão. Porque ela já deveria ter feito isto. Como foi durante a pandemia. A gente, da pandemia, dizia o seguinte, que era mais danoso continuar com as crianças fora das salas de aula, quando já não havia risco, do que dentro de casa com os seus molestadores. Porque os molestadores, na sua maior parte da vez, como você falou, como Dalila, como o Merri falaram, estão dentro de casa. São pais, são tios, são amigos, são essas pessoas que convivem com ele. Então, é muito importante que a escola esteja atenta, sim, mas vamos usar isso daí, esse caso, sim, né? Mas a gente já usa a questão da violência, porque tem, inclusive, dos temas é a questão da violência doméstica, até para crianças entender também o pai sendo violento com a mãe. Então, esse conceito da violência, é muito importante para que a criança vença a violência.
0: Daqui a pouquinho, gente, vamos falar de prisão perpétua? Se ela foi cumprida ou não. Vamos deixar o tema mais leve, que hoje é sexta-feira. Vamos falar de 50 anos das áreas de lazer no Rio de Janeiro. A gente está aí, é num meio feriado hoje, né? Ontem feriado, amanhã não é feriado, mas domingo mas é, e tudo mais. Vamos falar também sobre você leva a vida que você escolheu, Cauã?
1: Eu me elevo.
0: Daqui a pouquinho você vai falar sobre isso. Carlos Alberto Oliveira, o Caô, Merri Daichon e Dalila de Brito Ferreira, os nossos convidados nos debates populares da Manchete.
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0: 11h27, alô Anderson Ramos.
5: Oi de França, eu tô de volta no pique, meu amigo. Aterro do Flamengo permanece fechado. Hoje é dia de Maratona do Rio, prova de 10 quilômetros e o trânsito segue complicado na saída da Glória, Rua do Catete, tá tudo parado em direção à Praia de Botafogo. É uma opção, mas o motorista deve seguir em direção a... É um túnel Santa Bárbara, tem melhores condições nesse exato momento, tem também o acesso à Copacabana pelo Rebouças, Epitácio Pessoa, corte do Cantagalo, Miguel, ali na Miguel Lemos, tem boa movimentação na chegada à Copacabana, viu gente? Evite a área aí da Glória e também do Catete. 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
0: Ok, muito obrigado pelas informações, querido Anderson.
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0: Vamos à redação. Bom dia, Joyce Santos.
7: Bom dia, Rafael, para você e para os nossos ouvintes da Rádio Manchete. Rafael, você falou aí no início do seu programa sobre a Copa do Mundo está se aproximando e as tradicionais vuvuzelas não vão fazer barulho na Copa do Mundo deste ano. A FIFA proibiu o uso dos instrumentos nos estádios dos Estados Unidos, Canadá e México, que vão receber o Mundial de 2026. As vuvuzelas ficaram famosas na Copa de 2010 na África do Sul e são conhecidas pelo som alto e constante, parecido com enxame de abelhas. Além delas, também estão proibidos apitos, buzinas de ar comprimido e outros itens considerados muito barulhentos dentro dos estádios. A FIFA também informou que não será permitido a entrada com garrafas reutilizáveis de água por motivos de segurança. A Copa do Mundo começa no dia 11 de junho com jogo de abertura entre México e África do Sul. Rafael.
0: Você gosta das vuvuzelas, Joyce?
7: Acho muito barulhentas também.
0: Pô, que não é legal. Apito, tudo bem proibir dentro do estádio apito, porque pode confundir com o do juiz, né? Mas, pô, Caô, proibir vuvuzela na Copa?
1: Eu acho vuvuzela chato pra
0: caralho. Não é chato, mas por proibir. Daqui a pouco, Dalila, vão proibir a gente de gritar no estádio.
2: É verdade. Especialmente se me disserem que eu não posso gritar Vasco. Não,
0: mas aí já tá difícil você gritar.
1: Não adianta você gritar também. Tem umas coisas que a gente gritar não ajuda.
0: Ô, Merri, daqui a pouco nós estaremos igual
3: é,
0: tênis. A bola está rolando, acabou
3: o
0: gol,
3: fone,
0: todo mundo.
3: Não, pelo menos o... A raquetada do...
0: Como é que é? Você joga tênis, ô?
1: Eu já joguei.
0: Como é que era a sua na hora da raquetada?
1: A mesma coisa, porque eu tava imitando o nosso Gustavo Kirsten,
0: o Guga. Outro dia, Dalila, fizeram um jogo desse de tênis microfonando os tenistas. Que figura!
2: Eu nunca entendo aquilo. Parece não.
3: É um desabafo, né?
2: Parece um orgasmo, assim, né? Uma coisa estranha.
0: Qual esporte você pratica, Deise de Assis? Bom dia.
8: Oi, atualmente só dormir.
0: Só dormir, entendi. Então tá bom, vamos à notícia, Deise, porque... Olha essa história, gente. Ginecologista indiciado por abuso sexual em consultas na Baixada Fluminense. Conta pra gente, Deise.
8: É isso, Rafael. A Polícia Civil indiciou o ginecologista Carlos Alfredo Mendes de Oliveira, de 71 anos, pelo crime de abuso sexual durante consultas médicas em São João de Meriti, na Baixada Fluminense. Segundo a Delegacia de Atendimento à Mulher do município, até o momento as investigações de dois inquéritos foram concluídas e encaminhadas à Justiça do Rio. Atualmente, Carlos Alfredo está impedido de exercer a medicina em todo o país por determinação judicial. Além disso, ele também é alvo de um procedimento em tramitação no Conselho Regional de Medicina do Estado, que está correndo sob sigilo. Em nota, o Conselho informou ainda que foi instaurada uma sindicância Para apurar os fatos mais recentes, duas novas vítimas procuraram a unidade da polícia que iniciou novas investigações para apurar essas novas denúncias. De acordo com os relatos, o ginecologista teria praticado os abusos durante consultas que exigiam exames com toque como preventivo. Uma dessas vítimas, que acusa o médico, ela usou as redes sociais para fazer um relato desse momento. Ela disse que o crime aconteceu no dia 28 de janeiro deste ano. Essa vítima afirmou que o exame não foi acompanhado por uma funcionária da clínica e que chegou a se questionar se os toques indevidos seriam algo normal, Rafa.
0: Obrigado, Deise, pelas informações. E eu acho que o nosso papel, enquanto imprensa, até vou pedir ao Gustavo para marcar na semana que vem, novamente a doutora Adriane Mata para falar, é orientar como é o correto, né, durante um exame, como é o correto durante um preventivo, porque há muitos e muitos e muitos casos em que a paciente, principalmente a mulher, é abusada e nem sabe que foi abusada. Como também há casos em que há acusações e o médico não tem culpa. Então é importante a gente esclarecer isso tudo. Nosso papel também é o da informação. 11h32. Obrigado, Deise.
4: Rio agora.
0: Luciana Paiva, é você, poderosa.
9: Sim, Rafa, tô de volta também trazendo outro caso envolvendo saúde da mulher, viu? A Polícia Civil prendeu agora de manhã um homem que se passava por médico, acusado de realizar abortos clandestinos. A ação foi realizada para gente da 14ª DP, a Delegacia do Leblon. As investigações começaram após a morte de uma mulher e o registro de sequelas em uma outra paciente que teria sido atendida pelo suspeito. Segundo a polícia, ele foi encontrado em Benfica, na Zona Norte, mas o consultório funcionava na Barra da Tijuca, Zona Sudoeste. De acordo com os agentes, o homem não tem formação médica nem registro profissional. A investigação aponta que os procedimentos eram realizados em condições precárias, sem equipamentos adequados e sem estrutura para atendimento de emergência. Durante a operação foram apreendidos medicamentos e instrumentos cirúrgicos do consultório. Na casa do suspeito foram encontradas também munições e ele foi enquadrado em flagrante por posse ilegal de munição. A Polícia Civil segue investigando o caso para investigar outras possíveis vítimas e apurar a extensão das atividades ilegais do suspeito. Rafael, volto com você.
0: Muito obrigado pelas informações, querida Luciana.
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0: Dalila de Brito Ferreira, Merri Daichon e professor Carlos Alberto Oliveira, o Caó, são os nossos convidados. Caó, sabe aquela música do Belchior?
10: Qual?
0: Ano passado eu morri, mas esse ano eu não morro.
10: Sim.
0: Isso está valendo aqui para o Benjamin Schreiber.
10: Sim.
0: Porque ele foi condenado à prisão perpétua nos Estados Unidos. Só que em 2015, ele sofreu uma parada cardíaca e foi declarado morto.
10: Uhum.
0: Minutos depois, ele foi reanimado pelos médicos.
10: Uhum.
0: Agora ele pede sua libertação, alegando que como foi declarado morto, ele já cumpriu a pena de prisão perpétua. A justiça recusou a tentativa, alegando que só vale morte definitiva. Caô.
10: Tá de sacanagem.
0: Não, é sério.
10: Se cair aqui em alguns juízes, vai dizer que ele tem direito. Já morreu,
0: sim.
10: Agora ressuscitou. Não, isso é picaretagem. Ninguém ia conseguir um negócio desse, porque não existe morte antecipada. Não,
0: nem aquele moço, o que... descobriram mais um contrato lá dele, da mulher, da esposa dele. Será que ele conseguiria?
10: Não sei, mas eu sei o seguinte. Eu sei o seguinte. Que, na verdade...
0: Boto vocês em maus lençóis, né?
10: É, você sempre faz isso comigo, mas eu não saio sem falar. Tu
0: entendi.
10: Sabe
0: você
10: que vai
0: falando.
10: Ter um momento que eu falo, né?
0: Sim.
10: É. Então, o negócio é o seguinte. Meu irmão, tu não morreu não, ô Benjamin. Tu vai ficar lá, pena perpétua, bonitinho. Bonitinho. Comendo as custas do Trump.
0: Sim.
10: Né? Porque o imposto americano vai pagar aquele dele e pronto, fique feliz aí onde você tá, porque deu ruim.
0: Dalila de Brito Ferreira.
2: Não, olha, eu tava me lembrando, tem um autor que eu gosto muito de teatro, especialmente Pirandello, E tinha uma peça dele, A Morte e a Morte de Matias Pascal.
0: Uhum.
2: Então era um pouco assim, a vida imitando a arte, porque esse aqui, cara, olha, morrer de brincadeirinha, assim, morrer assim, achar que a condenação, a prisão perpétua ficou anulada, porque na verdade...
0: Ele morreu e voltou. Voltou,
2: foi lá e voltou, não gostou, voltou. Isso é brincadeira, sabe? Incrível, realmente.
0: O Berrinho, isso me lembra uma historinha, né, do... O marido morreu, aí 10 anos depois a esposa morreu. Quando ela chegou ao céu, a primeira coisa que ela fez foi procurar o marido. Aí achou o marido e falou: meu amor, que saudade. Ele: sai pra lá, porque o padre foi claro, e até que a morte nos separe.
10: Exatamente.
0: Mas daqui a pouco, se a moda pega, já era, né?
3: É, mas eu vou te falar. É, eu vi um filme uma vez, porque a lei americana tem algumas nuances, uhum, né? Eu não lembro do nome do filme, algo como Risco Duplo, alguma coisa assim. Porque o cara simula uma morte, a mulher é condenada, só que ele não morre, ele foge com a amante. Aí depois, quando ele aparece, ela realmente vai e mata ele. E ela não é condenada porque ela já tinha sido condenada. E ela não podia ser condenada por um cara que já estava morto.
10: Caraca, moleque.
3: É um filme muito bom, é um filme muito bom. Caraca. Aí ela mata ele mesmo, porque ele simula a morte, ela, uhum, simula a morte pra fugir com a amante. E aí ela vai, ela... revém o filho lá e tal, e depois vai e mata ele. Aí ela não pode ser condenada, porque... Então a lei americana tem uma nuance assim.
10: Agora tu imagina lei, como, né, deve ser chato esse cara que ela matou duas vezes.
0: Não necessariamente um, não só uma foi suficiente. Eu matei mais uma.
10: Deixa eu matar direitinho você dessa vez, porque tu é ruim demais. É. Eu já peguei o meu amante, já fiquei com ele. Ele é 10 vezes melhor que você. Ninguém merece você. Eu vou te matar de novo.
0: Calma, cuidado com esse corte. Que esse corte. Pessoas vão falar: Caó está falando que o Rafael não é um bom amante.
3: É.
0: Que não é, o problema não é a morte.
10: Eu tava falando com você.
0: Diretamente. Não sou
3: um
0: bom amante, né?
3: E ainda bem que ele não é um gato, né? Que eu tinha que matar ele 7 vezes.
10: Mas você sabe de uma coisa, Meirinho? Dizem que ele é aconchegante.
0: Isso não é aconchegante, é confortável.
10: Confortável.
0: Caô, você tem que aprender com as minhas amigas o que elas falam de mim. É confortável. A gente tá falando de lei, é que, né? Cadê o Rafinha? Chama o Rafinha ali pra mim, por favor. Que é certa feita, o Rafinha foi junto... O Rafinha e o Rafael Melo foram cobrir um jogo lá nos Estados Unidos e o Rafinha foi disfarçado
10: de menino.
0: Não, de viadinho pra um baile de carnaval. Aí chegou o caçador, pau! Deu um tiro nele. O que você falou, Rafinha?
11: Ai, que tiro foi esse?
0: Aí depois ele virou e falou: aqui é Estados Unidos, lei da selva, matou, tem que comer. Não foi assim? Ai.
11: Foi exatamente, parece até que você tava.
0: Mas eu não conto. E quem era o caçador?
11: Era o Pedro.
0: Meio-dia, Rafinha e Pedro. Vocês falam: Rafinha, você tem um gatinho?
11: Oi?
0: Tudo bem?
11: Tudo. Tava com saudade de você.
0: Eu também tava, meu bebê. Você tem gato em casa?
11: Tenho.
0: É o Tico?
11: Tenho.
0: Tem, né? Você sabia? Você consegue traduzir o que seu gatinho fala?
11: Olha, eu não consegui ainda falar a língua dos gatos.
0: Ah, e dos cachorrinhos?
11: A do cachorro já.
0: Já, o que que o cachorrinho falou pra você?
11: Au, au, au.
0: Você lembra o que a sua primeira namorada falou?
11: Eu nunca tive namorada.
0: O que foi, Treme? Foi. Que isso? Que absurdo! Porque uma startup chinesa, Rafinha, daqui a pouco, meio-dia, alertando geral, Pedro Augusto, showzaço campeão. Merri!
3: Meu Deus. O Tico Mia?
0: O Tico Mia.
3: Mia
0: muito.
10: Tico Mia.
0: Gente.
10: Tem gente pior que
0: eu. O Merri só fala baixinho.
10: Eu pensando que eu já tinha falado tudo. Mas agora, Tico Mia.
0: Tico Mia na sala. Tico Mia no chão.
10: Meu Deus.
3: Tico Mia o tempo todo.
10: Treme. Eu estou impressionado.
2: Chocado.
0: Gente, uma startup chinesa, garante, isso foi o que o ovo falou pro rabo da galinha, estou chocado. Uma startup chinesa garante que desenvolveu uma coleira capaz de traduzir sons e comportamentos de animais de estimação com 95% de precisão. O Pet Chat já tem pré-encomenda da Lila. Você colocaria no seu bichinho uma coleirinha pra entender o que ele está falando?
2: Olha, eu vou te dizer uma coisa, eu tenho uma cachorrinha caramelo pura, sabe?
0: Ou seja, daquela raiz.
2: Daquela raiz, caramelo raiz. Eu sei exatamente o que ela tá falando. É. Eu sei quando ela tá zangada, quando ela tá brincando, quando ela tá fazendo pirraça, quando ela tá... Olha, eu nem preciso de tradução. A gente entende.
0: E os bichinhos entendem, né? Esses dias que meu padrasto tá lá melhorando, né? Passando susto, tá com 5 costelas quebradas, 2 negócios do externo. Hoje a gente tem um menino, nosso cachorro grandão lá de casa, ele tem 60 quilos. E o menino adora pular. Pulava, o menino não pulou desde que o Ricardo chegou em casa nenhuma vez nele.
2: É,
0: ele fica o tempo todo, chega devagarzinho, assim, do tipo, alguma coisa não tá certa aqui com ele, eu vou tomar conta, e fica olhando, assim, meio ressabiado. Bichinho da gente sente pra caramba,
2: sabe,
0: né?
2: Sabe, sim.
0: O que que você acha, Merrick, se você colocasse coleirinha no seu cachorro, no seu gatinho, o que que ele te falaria?
3: Eu tenho um cachorro, eu acho que ele ia falar o tempo todo que quer comer.
0: Ah, é verdade.
3: Porque eu vou te falar, rapaz, o cara parece um peixe, porque peixe é assim, peixe de aquário,
1: morre pela boca.
3: O peixe morre pela boca.
0: É verdade.
3: Mas esse bicho, não, parece que ele tem as pernas ocas, porque ele come e não, a barriga não enche.
0: Não enche, eu queria saber, como é que faz isso.
3: Faz pata.
0: Ô, Caó, se um gatinho colocasse em coleira num gatinho, o que que o gatinho falaria pra você?
1: Pô, tu é um tesão.
3: Meu Deus!
0: O gatinho falaria, se fosse o Garfield. Garfield é aquele gatinho preguiçoso que adora comer lasanha.
1: I do love you.
0: I do love you seria eu te amo.
3: Não, o Du é intenso, tá? I do love you. O Du é intensidade.
1: Agora, eu quero te dizer o seguinte: François Adalbert Oliveira Le Champy.
0: Você
1: sabe quem era?
0: Seu falecido.
1: Meu falecido, que não era marido, era o falecido. Meu bulldog francês, meu French.
0: Uhum.
1: O meu French, ele era surdo.
0: Hein?
1: Ele era surdo.
0: Oi?
1: Então mas ele era muito mais que isso. Ele não ouvia nada. Então eu descobri que ele era surdo. Teve gente que disse assim, devolve. Eu quase bati a pessoa que disse assim, devolve.
0: Acho que é um biológico objeto.
3: Tá com defeito.
1: Professor Adalbert, no Réveillon... Não reclamava de nada. Achava aquilo ali muito normal.
0: Ficava olhando e falando...
1: Que
3: luz é essa?
1: Aí, François Adalbert, ele andava na rua comigo, mas ele não entendia nada que os cachorros falavam, porque eles entendem. E eles já tinham pra ele, o François não se achava cachorro. Porque ele não tinha outro cachorro em casa, ele só se comunicava com gente. Então ele olhava para aquele negócio latindo. Sabe quando é que ele passou a se comportar um pouquinho mais como cachorro? Quando ele passou a andar com uma andadora, que se chama Érica. A Érica pegava vários no condomínio.
0: Ah, mas se eu andasse com alguém que pegasse vários no condomínio, eu também ia aprender a ouvir, a falar, né?
1: Não, eu tô andar pra caminhar com o cachorro. E aí, ele começou a ver que aquilo ali tinha a ver. Tinha um negócio ali rolando. Mas
0: Érica ainda está na atividade?
1: Érica, não. Ela foi trabalhar numa pousada em Teresópolis.
0: Beleza.
1: Maravilhosa. Mandou fotografia. Depois eu dou o endereço, tudo direitinho. Aí a gente recebe o jabá. Ah, mas assim, foi muito bom. E eu quero comprar uma coleira dessa pra dar pra gatinho.
0: É, pra gatinhos, né? É. Hoje você tem que aproveitar que tem muitos gatinhos corredores por aí, Carol. É um bom dia.
1: É.
0: Como é que é o Instagram mesmo? Você gosta de fazer a sua propaganda?
1: É fácil. Todo mundo que tá aí me ouvindo, é super simples. É C-A-O-E-D-U-C-K-O Eduque. Bota um arrobinha na frente. C-A-O-E-D-U-C.
0: E se lê o contrário?
1: Né?
0: Gente, a Academia Americana de Dermatologia alerta. Você gosta, né, Merri? Banho de alho tira os óleos naturais da pele, abrindo o caminho para ressecamento e irritação. A recomendação é de banho a cada 3 dias para manter a pele saudável. Isso vale para climas frios, tá, gente? E sem suor excessivo. Dalila, banho tem que ser diário ou tem que ser tridial, como diz um amigo meu?
2: Diário, pelo amor de Deus. E às vezes mais de um por dia, dependendo aí da tua atividade. Tem que ser mais diário, sem dúvida. Não
0: é
2: consigo.
0: Mesmo?
2: E olha que eu gosto
0: mesmo
2: de ter
0: no frio. Cuidado.
2: Mesmo no frio. Mesmo no frio de Friburgo. Em Friburgo faz um frio legal, hein? Aí sim, tem horário. Então você toma banho logo de manhã, porque se deixar anoitecer, aí a coisa fica mais esquisita.
0: Ó, a gente tem um ouvinte sempre aqui, não vou falar o nome dele. Ele é lá de Bangu e tá mudando pra Campo Grande, trabalha aqui na Rádio Manchete. Não posso falar. Ele falou, Caol, o seguinte: pele que avisa quando a gente precisa de banho.
1: Quer ver cá, me explica isso daí.
2: Pereba, da pereba, é isso?
0: É, não sei, deve feder, sei lá.
1: É o seguinte, eu tenho uma forma muito fácil de saber se tu tá fedorento. Ah. Se tu é homem, pega a mãozinha, passa ali naquele negócio.
0: Aonde? No sovaco, né?
1: É, não, passa no bilulo. E aí faz assim,
0: vai,
1: você vai sentir um cheiro insuportável.
0: Meu Deus, eu não precisava saber disso.
1: Eu tomo dois banhos, não tem jeito.
0: Não, é igual...
1: Eu tomo dois banhos.
3: Eu visualizei.
1: Eu tomo banho de manhã pra vir aqui, ó.
0: Pra vir pra cá, cheiroso.
1: Depois de noite, eu venho da academia, suado. É, sei que é sexy chegar suado e tal.
0: Não, mas também não precisa. E sabe o que você me lembrou?
2: É muito doido.
1: Mas aí eu tomo um banho de... com a camiseta pra deixar ela suada.
0: Ah, banho de rosa.
1: E não, de sais. Pra não. Primeiro eu faço aquela coisa quase garoto de job. Entendi. Assim, no banho, entendeu?
0: Porque acho que naquele tempo que você pegava no ferro.
1: Mas eu ainda pego.
0: É, todo... mas pegava mais no ferro. Mas eu tô você passaria muito. Por garoto do job,
1: aqui,
0: então.
1: Ó, perto disso aqui, ó.
0: Ih, calma. Tá com job em dia.
2: Não, aí é a barriga tanquinha.
0: Ô, Mervi, isso me lembra lá em Minas Gerais, a piadinha do moço que virou pra... Hoje eu tô piadeiro, né? Como eu voltei de Barbacena, fica uma semana lá. Aí que o moço virou pra mulher dele e falou o seguinte assim: amor, você gosta de linguiça de porco? Ela falou, adoro. Ele, opa, tem três dias que eu não tomo banho.
3: Beleza, que nojo.
0: Que nojo, Mervi, três dias sem banho. Você aguenta?
3: Eu aguento até mais, mas deixa eu te falar. Quem não aguenta é minha mulher. Ela que não vai aguentar. Mas eu tenho um macete, sabe? Vou te dar uma, quem não gosta de tomar banho. Eu tenho um macete.
0: Ah, tá, que susto.
3: Você toma banho, quase você toma banho 5 pra meia-noite.
0: Por quê?
3: Porque você acaba de tomar 5:30, já vale pra 2 dias.
0: Mas 10 minutos de banho, isso tudo?
3: Então 2 pra meia-noite.
0: Tá bom, aí já dá.
3: Aí 2:30, já tomou banho pra 2 dias.
0: 2 dias, é justo.
3: E outra coisa, nesse frio eu recomendo banho e feijoada.
0: Como é que é o banho e feijoada?
3: Eu só lavo o pé, a orelha e o rabo.
0: Meu Deus, 11:47 no Rio.
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0: Anderson Ramos, da Saideira Ramos.
13: Oi, de França, eu tô de volta no pique, meu amigo, dessa sexta-feira diferente, com cara de final de semana, né? Depois do feriado, muita gente emendou, né? Repartições públicas fechadas, algumas, né? Somente serviços essenciais que estão funcionando no estado e também em alguns municípios, escolas fechadas também. Olha, o trânsito apresenta retenções, tem problemas para o motorista que segue ali do Castelo, vai cortando o caminho ali pela Glória, Catete, em direção à Praia de Botafogo, tá tudo parado por conta da interrupção no trânsito, Aterro do Flamengo, evento esportivo. A gente vem informando que a dica é pegar o túnel Rebouças ou Aterro, ou o túnel Santa Bárbara, evite o Aterro do Flamengo, o trânsito tá bem engarrafado. 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Eu volto já.
0: Obrigado, Anderson Ramos. Desocupa a moita pra Deisizinha chegar. Tem o leão e ela é a nossa leoa. Gente, nova pesquisa aponta paz na liderança para o Palácio Guanabara. Governo interino de Ricardo Couto com aprovação e disputa acirrada no Senado. Rodrigo Machado conta tudo. Bom dia.
14: Bom dia, Rafael de França. O ex-prefeito carioca Eduardo Paes aparece na liderança em todos os cenários para o governo do estado, promovidos pelo Paraná Pesquisas. Paes tem 48,3% das intenções de voto. Em segundo lugar está Douglas Ruas, presidente da Assembleia Legislativa, com 12,6%. Na sequência, aparecem Antony Garotinho, com 9,2%, André Marinho, com 4,2%, Wilson Witzel, com 3,1%, Bombeiro Rafa Luz, com 2,6%, e William Siri, com 0,6%. A diferença entre Paes e Douglas Ruas é de 35,7 pontos percentuais. O levantamento também registrou 12,9% de votos em nenhum, branco ou nulo. Outros 6,5% dos entrevistados disseram não saber ou não opinaram. O Instituto também testou um confronto direto entre os dois primeiros colocados. Nesse cenário, Eduardo Paes aparece com 60% das intenções de voto contra 24,5% de Douglas Ruas. Os votos brancos e nulos somam 10,8%, enquanto 4,6% não souberam ou não responderam. Na comparação com o levantamento de abril, Paes oscilou de 58,8% para 60% no cenário de segundo turno. Douglas Ruas passou de 20,7% para 24,5%. Já no cenário estimulado de primeiro turno, Paes caiu de 53% para 48,3% dentro da margem de erro. Douglas Ruas teve também leve recuo, de 13,2% para 12,6%. A pesquisa também mediu a rejeição dos possíveis candidatos ao Palácio Guanabara. Neste recorte, Antony Garotinho aparece com maior índice. 42,4% dos entrevistados disseram que não votariam nele de jeito nenhum. Depois dele, aparecem Wilson Witzel com 27,9% e Eduardo Paes com 22%. O Instituto Paraná Pesquisas também aponta que 51,8% aprovam a administração do governador interino, desembargador Ricardo Couto. Outros 38,2% desaprovam e 10% não sabem ou não opinaram. A deputada federal Benedita da Silva aparece na liderança das intenções de voto para o Senado Federal no Rio de Janeiro, segundo esse levantamento da Paraná Pesquisas. No cenário estimulado, quando os nomes são apresentados aos entrevistados, Benedita tem 34,2%, acima dos 30,4% registrados na pesquisa anterior. Em seguida, aparece o ex-prefeito do Rio, Marcelo Crivella, com 26%. O ex-prefeito de Belford Roxo, Márcio Canella, soma 21,3%, seguido do deputado federal Pedro Paulo, com 20,7%. Depois aparecem Mônica Benício, com 11%, Carlos Jordi, com 10,4%, Mauro Campos, com 9,1% e Hélio Seco, com 6%. Ainda neste cenário, 14,6% disseram que pretendem votar em branco, nulo ou em nenhum dos candidatos. E 6,8% não souberam ou não opinaram. Esta é a primeira pesquisa após a desistência do ex-governador do Rio, Cláudio Castro, que aparecia com 29,9% no levantamento anterior. As pesquisas ouviram 1.680 eleitores em 62 municípios do estado do Rio de Janeiro entre os dias 1º e 3 deste mês, por meio de entrevistas pessoais e domiciliares. O levantamento tem nível de confiança de 95% e margem de erro de aproximadamente 2,4 pontos percentuais. Segue com você, Rafael de França.
15: Show do Rafael de França. E se fosse com você?
0: Pesquisa do dia, minha família. Um levantamento mostra que apenas 15 em cada 100 brasileiros escolheram a vida que levam e estão satisfeitos com isso. Caó, você escolheu a vida que você leva, tá satisfeito?
1: Eu acho que a vida você vai construindo. Então, né, esse papo deu desde criança, pensei... Não, eu sempre gostei da ideia de ser professor. Sempre gostei da ideia. Eu vou te dizer que a minha entrada lá no PDT fez totalmente diferente na minha vida na questão das políticas públicas. Uhum. Aí depois ter passado por governos tão diferentes, o governo do César Maia, que foi o terceiro que eu passei, mas passei pelo Saturnino, passei pela Luísa Erundina, passei pelo César. Então, eu fui aprendendo a políticas públicas e tal. E depois fui para a área de saúde desde 2000. Então, são coisas que eu nunca imaginei. Eu nunca imaginei que eu ia para a área de saúde no ano 2000, uhum, né? Eu nunca imaginei, por exemplo, que eu ia na Prefeitura do Rio ser representante da saúde no Conselho de Cemitérios. Então, eu representava a saúde. Eu odiava cemitério, odiava, né, todas essas coisas.
0: Você não gosta do mortinho?
1: Não, eu gosto de coisa viva. Então, assim, não tenho nenhum...
0: É muita besteira que a gente fala. Eu consigo transformar qualquer assunto...
1: Assunto sério e assunto assim.
0: Ô, Rafinha, por exemplo, você gosta da vida que você leva?
11: Ai, a vida que eu escolhi ainda não me escolheu.
0: Qual é a vida que você escolheu?
11: Eu queria estar agora em Paris, de frente pra Torre Eiffel, tomando uma champanhe com meu PP.
0: E o que é que falta?
11: Falta só o Pedro Augusto me levar, porque eu não tenho condição.
0: É, mas o que você tá levando, você tá gostando?
11: Por enquanto, tô. Tá dando pra levar.
0: Merri, você vive a vida que você escolheu?
3: Eu vivo, sim. Eu vivo e, assim, se eu tivesse que voltar, só se fosse com a consciência que eu tô hoje. Uhum. Que aí eu ia ver alguma... Eu ia ajustar algumas coisas.
0: Mas aí você não teria tanta experiência, tanto aprendizado,
3: então,
0: né?
3: Por isso que eu falei que eu gosto da vida que eu levei. Até com os próprios erros que a gente acaba aprendendo, né?
0: Ô, querida Dalila, você escolheu Você é aquela coisa, deixa a vida me levar ou você planeja ainda?
2: Não, eu escolhi ser o que eu sou. Eu escolhi ser professora no começo da minha vida. Depois escolhi fazer outro concurso na prefeitura. A prefeitura é minha segunda pele. Uhum. Sempre trabalhei na prefeitura, em vários lugares. Adoro políticas públicas, adoro gestor público, adoro trabalhar com bem social, que é com quem a gente trabalha numa prefeitura. Adoro acompanhar tudo que acontece. Então, assim, faria tudo de novo e voltaria mulher. Uhum. Tem isso também. Eu queria ser mulher. E queria voltar mulher e queria voltar mãe.
0: Então, uma assim, pergunta, Caô, se você pudesse voltar, escolher a sua vida, você viria menino ou menina?
1: Ah, eu não acho que isso aí... não sei. Não sei, eu acho que hoje o mundo não é mais assim.
0: Não.
1: É isso ou é aquilo?
0: Meri, você viria menino ou menina?
3: Ó, se eu vier a menina...
1: Você casava comigo, Meri?
3: Que eu seja um sapatão.
0: Para, Meri, isso é preconceito, não pode falar essas coisas.
1: Você casava comigo, se você viesse menina.
3: Deixa eu falar uma coisa pra você, Carl, que eu não te falei no início do programa.
1: Fala.
3: Você falou que me amava.
1: Sim.
3: E só tem duas pessoas no mundo que eu amo.
1: Fala.
3: Uma é você.
0: Eu acho que não precisa vir menina depois dessa.
3: Pergunta quem é a outra.
0: Quem é a outra?
3: É a outra que ele indicar.
0: Ô, Gugu, eu acho que tivemos aqui um date.
16: É, e você match, no meio, né? Dos dois atrapalhando isso aí. Levanta daí.
0: Pra mim ter meu retorno, que eu não estou ouvindo. O que que você falou, Gugu?
16: Você tá aí no meio dos dois atrapalhando. Levanta daí.
0: Match tivemos perto. Um match. Pedro Augusto, você viu aqui o match agora, ouviu? Entre Meri e Caô, um match no ar. Um match. Você já teve um match no ar, ô Pedro Augusto?
17: Não entendi.
0: Você já teve um match no ar?
17: Ainda não.
0: Não? Mas aliás, a gente quase. Não, a gente... encontro!
17: Sim, a gente faz isso todo dia no programa.
0: É, né?
17: O programa é uma suruba. Cara.
0: Oh, meu Deus do céu!
17: É só ouvir. Começa meio-dia.
0: É, eu.
17: Se você deixar.
0: Como diz um amigo meu, eu ovo.
17: Tá certo?
0: Tá certo. Não, hoje eu vou te estourar. Pode.
17: Isso.
0: Um
17: não estoura não. Tá bom, estoura não, deixar. Porque o programa.
0: Hoje tem uma
17: é a sequência uma da tua festa, cara.
0: Né? Hoje tem uma informação importantíssima,
17: claro,
0: do programa, né?
17: Claro, claro que sim.
0: Então daqui a pouco, Pedrão Augusto, campeão de audiência. Gugu, me diga quem tá levando o par de convites pro trenzinho do Corcovado. Tomei enquadrada, você viu, né? Pra passar na hora.
16: É, pra passar na hora. Vambora, então. Correndo aqui. É o Paulo Henrique, de Santa Cruz, que falou: olha, Rafa, eu sou fruto das circunstâncias. Nem tudo saiu como planejei. Mas também não posso reclamar. Aprendi a encontrar felicidade durante esse caminho.
0: Que lindo, bonito. Tchauzinho, até semana que vem.
1: Até semana que vem. Só lembrando, gente, o síndrome respiratória aguda grave está aumentando os casos, não só no Rio de Janeiro, no Brasil todo. E é preciso vacinar.
0: Isso, e todos os postos agora, né?
1: Não, são todos os postos, mas hoje com o feriado, a gente tá aberto até as 10 da noite lá no Supercentro Carioca, ali de vacinação.
16: Você falou sério, eu não vou fazer piada.
0: Tchau, Caô! Você está aberto até as 10
1: da noite. Não esquece de vacinar hoje, não. Influenza, todo mundo, qualquer idade. Isso, leva a partir, gente, de 6 meses.
0: Vacina boa é vacina no braço. Exato. Sempre. Meu querido, um beijo até semana que vem.
3: Até semana que vem, ó. Quanto é que você me dá em dinheiro, em espécie, pra eu não dizer quem é esse amigo que falou eu ovo?
0: Não, eu sei não, quem é. Ele é conhecido como professor de Deus. Ô, Dalila, beijo pra você até semana que vem.
2: Beijo até semana que vem. Eita, eu também conheço esse nome.
0: Também conheço. Eu acho que foi o único que sobreviveu por lá. Gente, eu volto, se Deus quiser, segunda às 10, depois do Gasparetti. Vem aí a maior audiência do rádio do Brasil. Vem, Pedrão, pega que o microfone é todo seu.
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0: Vambora, Calha.

0: Rafael Melo, e me parece que o Flamengo já está aí correndo para as contratações, porque logo após a Copa teremos novos contratados no Flamengo e evidentemente que o Flamengo vai dispensar pelo menos uns 5 jogadores aí.
1: Essa é a ideia, Pedro Augusto. Boa tarde, excelente sexta-feira. O Flamengo já iniciou o planejamento para o mercado da bola. Janela que abre em julho, logo após a Copa do Mundo. Flamengo vai mandar alguns jogadores aí emprestado, outros embora, vão encerrar o vínculo e vai chegar reforços. Reforços do futebol sul-americano. O Flamengo tá mapeando ali a Argentina, vai chegar algum craque aí, hein, Pedro?
0: Você acha que, ô Rafa, quem é que vai embora do Flamengo, hein?
1: Cebolinha deve ir embora, já falou que não fica. Luiz Araújo, vários clubes brasileiros interessados, não completou 13 jogos, pode atuar pelo Campeonato Brasileiro, entre outros atletas aí que estão sem oportunidade com o técnico Leonardo Jardim, entre eles Ayrton Lucas.
0: E aquele garoto que vive tomando cartão vermelho, atrapalhando a vida do Flamengo?
1: Esse é o primeiro que o Flamengo quer vender, Jorge Carrascal. Flamengo inclusive torce para que ele se dê bem na Copa do Mundo, para valorizá-lo e conseguir ganhar um dinheiro nele, porque ele não fica no Flamengo.
0: Mas existe uma informação também que o Flamengo quer vendê-lo a preço de banana, custe o que custar.
1: É, se chegar uma proposta razoável, não precisa ser nem muito, uma proposta razoável, o Flamengo vende Carrascal.
0: Alguém falou de futebol aqui, não?
1: Não.
0: Tá de sacanagem, bicho? Ora, bora. Atenção, ouvinte, atenção, hein? Todo mundo participando do confessionário do Pedrão. E o confessionário de hoje, olha, é de arrepiar o boné do guarda, hein?

dela. E agora, não sabe se conta a verdade, sabe por quê? Preste atenção. Pedro Augusto, diz ela aqui, ó. Pelo amor de Deus, me ajuda. Estou casada há 2 anos com um homem maravilhoso, mas nunca consegui esquecer o meu ex-marido. Não, eu não consigo esquecer o meu ex-marido. Há alguns meses eu voltei a ter contato com ele e passei a me encontrar às escondidas com o meu ex-marido. Acabamos nos envolvendo novamente e mantendo relações sexuais, sem que meu marido desconfiasse de nada. Acontece que... agora, aconteceu uma coisa que tirou completamente o meu sono. Uma amiga em comum me procurou e disse que meu ex-marido está fazendo exames, porque existe a possibilidade, existe a suspeita de que ele possa estar com o vírus da AIDS. O vírus HIV. Pedro Augusto, pelo amor de Deus, me ajude. Desde que eu soube disso, entrei em desespero total. Não consigo dormir, não consigo me alimentar direito, não consigo olhar para o meu marido, o meu atual marido, sem sentir uma culpa enorme dentro de mim. Eu estou com medo de ter me contaminado e ter contaminado o meu marido também, Pedro Augusto. Estou com muito medo de ter colocado meu marido em risco sem que ele saiba de nada. E a culpa não é dele, a culpa é toda minha, Pedro Augusto. Eu não sei mais o que fazer. Ao mesmo tempo, tenho pavor de contar a verdade e saber que eu vou destruir o meu casamento. Não sei, Pedro Augusto, o que fazer. Não sei se devo abrir o jogo, contar a verdade ou esperar o resultado dos exames para ter certeza de que meu ex-marido não está com HIV

0: participe agora do confessionário do Pedrão. Por isso que eu disse que às vezes você não se contenta, né, com a mulher que você tem dentro de casa, uma mulher que faz de tudo por você, é uma mulher maravilhosa, né? Aí você pula a cerca. Só que nessa situação aí, ela foi procurar o ex-marido dela e já há 2 anos que ela mantém relações com o ex-marido, sem que o atual marido soubesse de nada. Ele não pode nem imaginar que ela está pulando a cerca justamente com o ex-marido dela. Ah, Pedro Augusto, mas eu não consigo esquecer o meu ex. Mas, bicho, você... Olha que coisa impressionante. Você não se separou dele? Por quê? Por que esses reencontros? Né? Ô, Rafa, qual é a sua opinião, Rafael?
1: Olha, é um assunto muito delicado, Pedro Augusto, e tem algumas coisas aí nessa história. Primeiro, ela traiu e recebeu um castigo, né? Se relacionou com o ex-marido e agora fez o exame pra saber se vai testar positivo. Segundo, o ex-marido que tava tendo relação com ela sabia que ela já tava em outra, que ela já era casada, e contaminou ela. E o marido atual dela não sabe de nada. Ou seja, ela errou 2 vezes de trair o marido, de trair com o ex e sem saber que o ex estava contaminado com o vírus da AIDS, Pedro.
0: Que coisa impressionante. A Roberta Rocha está dizendo, ela é uma safada. Ela é uma safada em fazer isso com o atual marido. Ela precisa contar a verdade. Ela tem que contar a verdade para o atual marido. Essa é a minha opinião, está dizendo aqui a Roberta Rocha. Meu Deus do céu, hein? E você pode participar também. Já tem gente aí, Rafa? Vamos lá. Você pode participar. O telefone é 995-07-07.

0: 3025-25. Você pode mandar um texto, né, ou um áudio. Tem alguém aí? Bota no ar.
1: Ela fez muita besteira e agora não dá para poder fingir que nada aconteceu. Eu acho que ela tem que fazer o teste o quanto antes e contar a verdade pro marido atual, Pedrão. Porque quanto mais tempo ficar escondendo, acho que pior fica. O erro já aconteceu, não dá para você mudar o erro, não dá para você voltar atrás e evitar. Mas continuar mentindo, acho que só vai machucar mais gente. Tá certo? Abração, John Santos aqui do RJ. Como sempre, ligadinho aí no show do Pedro Augusto. Todos os dias, faça sol, faça chuva, tô ligadinho na manchete. Abraço.
0: Ok, muito obrigado, hein? O John, eu gostei, John. Obrigado pela sua participação. E você pode participar também. 995-07-0525. Este é o telefone para você participar do confessionário do Pedrão. E você, Paulo Eduardo?
2: Olha, Pedro Augusto, o caso é mais sério do que a gente pensava. Além da traição, tem também o caso de saúde. Ela tem que contar pro marido que ela traiu ele e que ele pode também estar com vírus HIV. Isso é muito sério. E se o ex que tá doente, tá com HIV, sabia e passou para ela conscientemente, isso é crime. Ele também tem que pagar na justiça.
0: É, no caso, ela.
2: Ela.
0: Ela tem que pagar ali. E o marido, o ex-marido também.
2: E o ex-marido também.
0: Se ele sabe que está com o vírus HIV, como é que ele vai transar com a ex-mulher dele?
2: Porque quando a pessoa é doente, tem uma doença dessa transmissível e passa para outras pessoas conscientemente, isso é crime.
0: É, pode ganhar uma cana, né, bicho? Quem está aqui também é o meu querido cantor, compositor Nando Rosa, que veio tomar um café comigo, veio me visitar. Tava com saudade de você, Nando. Nando, qual é a sua opinião em relação a essa situação aí, hein, Nando?
3: Boa tarde, Pedro. Boa tarde a todos os seus ouvintes. A minha opinião é que ela deve pegar e contar pro marido logo, para eles começar logo o tratamento, se tiver, né? Mas Deus queira que não, entendeu? Porque existe também muita dúvida, mas se tiver realmente para começar logo o tratamento, porque é muito sério.
0: Meu Deus. Vamos lá, Rafa.
4: Ô, Pedro Augusto, boa tarde.
0: Boa tarde.
4: Aqui é o Diogo Martins, da Palhada. Pedro Augusto, se eu sou ela, eu não conto, não. Entendeu? Espero ver o que vai acontecer, porque tem um amigo nosso que ele traiu a esposa dele. E a menina apareceu grávida tempo depois e ele se desesperou e aí ele foi, contou pro pastor dele. Aí o pastor dele foi sábio, falou pra ele pra ele se confessar e tudo. Mas no final, Pedro, o filho não era dele, entendeu? Não era dele e ele desgraçou o casamento dele. Então, na minha opinião, ela deve aguardar pra ver os exames, ela fazer um check-up geral pra ver. Pois mas se eu sou ela, não conta agora não, hein?
0: Ok.
4: Vai que a menina tá de olho no ex dela e é tudo mentira essa história.
0: Ok. Tá aí a participação do Diogo. Ele disse que, inclusive, tem um amigo que é casado, se envolveu com uma garota, ela engravidou dele, certo? Segundo a garota, olha, o filho é seu. Aí ele contou tudo para a esposa. Acabou com o casamento dele. Quando foi ver, o filho não era dele. Olha que merda. E uma merda fedorenta ainda, né? O cara acabou com o casamento dele. Acabou com a família. Porque foi procurar a mulher do vizinho. E se deu mal, porque ela engravidou. E ele chegou para a esposa e falou: meu amor, eu tenho uma coisa para te contar. Eu tive uma relação com a fulana e ela está grávida. E o filho é meu. Aí, bicho, já era tarde. Demasiadamente tarde demais. Porque a jovem resolveu contar para ele que o filho que ela estava esperando, não era dele. Era de outro homem. Então, que isso sirva de exemplo para você que está me ouvindo agora. Você tem uma mulher linda, maravilhosa dentro da tua casa. Por quê que você tem que procurar a mulher do vizinho? É, ó. No final de tudo, você acaba descobrindo que a tua mulher é a maior mulher do mundo. Não, é uma rainha. é fantástica, mas depois que você fez a merda, não adianta voltar para trás. Desculpe aqui este vocabulário horroroso, né? Mas merda é merda.
2: Nesse caso aí, Pedro Augusto, a mulher em questão não deu valor ao homem que tem dentro da casa dela e foi procurar aí o ex e acabou com essa história aí, né, Pedro?
0: Muito bem. Tem mais ouvinte aí? Bota no ar. Vamos lá.
5: Fala, Pedro Augusto.
0: Oi.
5: Que é o Luiz da Vila da Penha.
0: Pedro, oi, Luiz.
5: Que situação, hein? Poxa, primeiro, por ter traído o cara, né? Covardia. E segundo aí, agora, pode ou não estar contaminado. Pedro, tem um agravante aí. Dois agravantes. Se ela contar pro cara que traiu, o cara pode, sei lá, fazer uma besteira. E pior ainda, falar que pode ou não estar contaminado com essa doença maldita. Pedrão, pelo amor de Deus, não tem nem como opinar, cara. Difícil demais, viu? Um abraço.
0: Ok, eu quero que os ouvintes sejam mais diretos nas suas participações aqui, tá certo? Tem um ouvinte aqui que está dizendo aqui, é a Thaís Silva Antunes. Oi, Pedro Augusto. Acho que ela só se arrependeu porque viu que pode estar com o vírus da AIDS. Se não tivesse acontecido isso, ela estaria com o amante, o ex-marido dela, transando com ele até hoje e sem nenhum remorso. É o que está dizendo aqui a Thaís Silva Antunes.
6: Cara, é complicado. Mas se ela tem medo, né, de represália por parte dele, ela pode até não contar, mas ela tem que ser coerente com a realidade, né? Ela tá expondo o cara ao risco, né, o marido. Então ela tem que fazer os exames e terminar, né, mesmo que ela não conte o que aconteceu. Acho que é o mais justo, né, já que ela não quer contar, pra ela terminar com ele. Ela já tá vivendo um caso extraconjugal. Tá tudo errado aí.
0: Ok, qual o nome dessa jovem? Ela não quis se identificar e a gente respeita isso, né? Bota no ar.
7: Pai, que situação. Pra mim, minha opinião, todo castigo pra ela é pouco. Porque ela tá traindo o atual com o ex que tem o vírus da AIDS. Agora ela tá com medo? E aí? Pra mim, na minha opinião, todo castigo pra ela é pouco. Entendeu?
0: Muito bem. Às vezes o cara é feliz, né? Sabe que é feliz, mas ele acha que pode encontrar alguém que vai lhe fazer mais feliz do que ele já é. E olha aí o que aconteceu na vida desta mulher, né?
8: Fala, Pedrão, meu amigo. Boa tarde.
0: Boa tarde.
8: Liga o Jonathan de Nova Iguaçu. Pedrão, eu acho que ela deveria esperar um pouco, entendeu? Para ver o exame em geral, para saber o resultado. Sabendo do resultado, se não der positivo, ela vai e conta pro marido dela, que acabou traindo ele e tal, entendeu? E se ela souber que não deu positivo com ela, ela com certeza vai ficar mais aliviada sabendo que no marido não pegou, entendeu? Mas eu acho que ela deveria esperar um pouco para contar para ele, entendeu? Tem que esperar o resultado.
0: Bom,
8: obrigado, Pedrão.
0: Nada, tá aí o Jonathan dizendo que ela tem que esperar o resultado do exame, né? Que o ex mandou fazer um exame. Ela tá dizendo, tem que esperar. Se der positivo, né, Rafa?
2: É verdade, Pedro, porque são duas coisas. Primeiro que ela vai contar pro marido dela que ela traiu ele. E o segundo, que o ex que ela, com quem ela traiu, tá com vírus positivo aí da AIDS. Ou seja, então é melhor ela aguardar o exame pra saber se ela tá. Agora, se ela tiver, vai ser um problemão, hein, Pedro?
0: Minha amiga, onde é que você foi se meter, hein? Pelo amor de Deus. Por isso que ela tá dizendo aqui, estou vivendo um inferno. Às vezes a gente cria o inferno aqui na Terra mesmo, né? E você buscou isso. Já não tinha se separado do marido? Por que foi voltar atrás? Já casada com outro homem? Pelo amor de Deus, você me desculpe, mas você foi muito irresponsável. Demais! Como é que pode? Tem repórter chamando, vamos lá. Girando pelo Brasil. Gira, repórter. Vamos direto para o Rio Grande do Sul, lá em Pelotas. Alô, alô, Rafinha, o que que aconteceu lá em Pelotas, no Rio Grande do Sul, hein, Tchê?
2: Pedro Augusto, mulher é estrangulada pelo marido após descobrir coleção de fotos de homens nus e ameaçar revelar que ele é gay. Socorro, Pedro Augusto!
0: Que coisa horrorosa! O que que aconteceu, meu Deus do céu? É o final dos tempos, é o apocalipse! Cada qual com seu problema pra resolver, né? Um problema mais pior que o outro, né? Olha aqui, ó. Maura Guedes, 39 anos, ficou preocupada com o marido dela, o Inácio Guedes, de 43 anos, que estava trancado no quarto da casa, lá onde eles moravam, em Pelotas, no Rio Grande do Sul. Às 6 horas, o marido trancado dentro daquele quarto. E ela batia na porta e dizia: amor, amor, o que que você tá fazendo aí? E ele: ah, calma, não enche não. Eu tô aqui, tô descansando. E ela batia na porta e nada do marido sair do bendito do quarto, cara. Ele ficou 6 horas trancado no quarto. E ela batia na porta e ele: nada. Eu estou descansando, me deixe em paz. Misericórdia. Inconformada, ela inventou que a mãe de Inácio estava no telefone com um problema grave. Olha só, tua mãe tá aqui no telefone, o problema é grave. Vem falar com a tua mãe. O homem então saiu assustado do quarto e esqueceu de fechar a porta. Ele deixou a porta aberta. Curiosa, a mulher entrou no quarto e se trancou. Ela se trancou. Quando a mulher investigou o celular do marido, ela encontrou milhares de fotos de homens pelados com dedicatória para o Inácio, chamando ele de gostoso, meu viadinho, e por aí vai. Decepcionada. Maura, aquela mulher, chamou o marido para uma conversa. Amor, o que que é isso? O que são esses homens aqui? Olha só, ele tá dizendo que transou com você, que gostou. Ah, meu Deus. O que que você... Você é gay? Você é gay? E nunca quis me dizer? É isso? É isso, amor? Decepcionada, a mulher começou ali uma discussão muito séria, muito grave com o marido. E ele: cala essa boca. Ele mandou ela calar a boca. E ela: não, eu não vou calar a boca, não. Durante aquele bate-boca, ela ameaçou revelar para a família que Inácio é gay, que Inácio é homossexual. Desesperado, ele disse: não, você não vai contar nada, eu te mato, eu acabo com você, se você contar alguma coisa, eu te mato. Ele partiu para cima da mulher e deu uma surra nela, chutes, porrada por tudo quanto é lugar do corpo. Ele quebrou tudo dentro daquela casa. Durante a agressão, Inácio agarrou Maura pelo pescoço, estrangulou a companheira. Ele matou a mulher. Ele matou a própria esposa. Após o crime, ele se apresentou à polícia e contou toda a história, como tudo aconteceu, tintim por tintim. Como é que pode, meu Deus do céu? Tô aqui arrepiado, hein? Tem esposa que é cega, né, ó? Tem esposa que é cega. E tem marido que é cego também, né? Tem mais gente aí, ô Rafinha, vamos lá.
9: Boa tarde, Pedro Augusto, para você e toda a sua equipe. Verônica de Volta Redonda. Essa mulher é bem, bem safada, né? Separou do marido, não sei o que aconteceu, porque teve a separação. Aí agora, de vez sossegar o atual, botando galhada no outro homem, mulher sem caráter. O que é a minha opinião? Ela tem que esperar fazer os exames E depois que fazer o exame, ela pegou. Não sei como é que vai dar no exame, né? Não dá nada, ela não fala nada pro pessoal atual agora.
0: Ok, tá aí a opinião da Verônica, né? Verônica, muito obrigado. É, eu queria que vocês fossem mais rápidos. Eu quero que você, ouvinte, seja mais rápido e objetivo na tua resposta, na tua participação, para não ficar longo demais, né? O programa é um programa que vocês podem observar, é rápido, e eu prefiro que vocês também sejam rápidos aí na participação, tá bom? Vamos lá, mais um.
2: Tem mensagem de texto aqui da Adriana Moura, de Itaguaí. Eu acho que essa mulher precisa parar de viver no desespero e agir. A primeira coisa é procurar um médico, fazer todos os exames. Depois disso, ela vai ter condições de tomar a decisão mais correta. Ficar escondendo tudo só vai aumentar a culpa e o sofrimento. A Tânia Cristina de Barra Mansa: Pedro, eu não esperaria nem mais um dia. Faria os exames e buscaria informações corretas com profissionais de saúde. Às vezes a ansiedade faz a gente sofrer muito mais do que a realidade. É uma opinião aqui, Pedro, dela fazer o exame antes de contar pra ele.
0: Ela pode fazer o exame até antes do ex-marido dela, né, cara? Ela não tem que esperar o resultado do exame do ex-marido. Ela tem que fazer o exame para saber se está com o vírus HIV, o vírus da AIDS, né? E evitar transar com o atual marido. Como é que ela vai fazer isso, eu não sei, né? Porque o maior perigo é você estar contaminada e continuar transando com o atual marido. Aí você vai colocar em risco a vida do atual marido, que não tem culpa de nada disso.
2: Rafael Costa, de Jacarepaguá: Pedro, eu faria os exames imediatamente e cortaria qualquer contato com o ex até que toda a situação fosse esclarecida. É o mínimo de responsabilidade dessa mulher, que não teve nenhuma quando se relacionou com o ex e traiu o atual. Leandro Silva, de Nilópolis: acho que essa mulher está sofrendo duas vezes, primeiro pela traição e agora pelo medo de uma possível doença. Mas eu vou dizer uma coisa: não adianta mais olhar para trás. O que foi feito não pode ser apagado. Agora ela precisa agir com responsabilidade, procurar atendimento médico urgente, fazer os exames e encarar a realidade. Quanto mais ela empurrar isso pra frente, mais vai ser a angústia.
0: 995070525. Este é o zap do confessionário do Pedrão. Mande um zap pra mim, né? Você pode mandar uma mensagem através do texto ou um áudio. Tem mais gente aí?
2: Arlete Araújo mandando um texto aqui, ela é da Tijuca. Ela tá falando: essa mulher aí, hein? Eu não vou nem falar aqui o que ela é. Foi procurar, achou. Tinha que trair o atual marido logo com o ex-marido e ainda não se preveniu na hora H, Pedro Augusto.
0: Meu Deus do céu. Agora, existe um perigo muito grande também. Se ela resolve contar pro atual marido, vai saber da atitude dele, né? O que ele pode fazer numa situação dessas? O cara pode se revoltar e chegar ao extremo.
2: Porque são duas situações, né? A traição já é algo muito grave. E o pior, né? Ele tem HIV, o ex-marido dela, e ela se relacionou. E aí, como é que ela vai segurar isso? Qual vai ser a reação do atual marido dela? Pedro Augusto, a Thaís de Teresópolis: eu acho que ela só se arrependeu porque pode estar com vírus. Se não tivesse acontecido isso, ela estaria com o amante, que é o ex, sem remorso nenhum, Pedro.
0: Muito bem. Você pode participar. 995070525. Estamos aqui dando um caminho para esta mulher. O que ela deve fazer, né? E vocês me ajudam. Vocês estão aí participando, nada mais, nada menos do que me ajudando a ajudar essa menina aí.
2: Muita gente participando com o texto, Pedro Augusto, inclusive no YouTube da Rádio Manchete, no seu Instagram e aqui também no WhatsApp, o Fábio Oliveira de Olaria: Pedro, a pior coisa que uma pessoa pode fazer é sofrer por algo que ainda nem foi confirmado. Existe uma suspeita, não uma certeza. Por isso, ela precisa buscar respostas concretas através dos exames. Só depois disso poderá tomar decisões mais conscientes. É uma opinião aqui que está ganhando força, Pedro, dela fazer o exame antes de contar para o marido que traiu ele com o ex.
0: Vamos lá, Gugu.
10: Pedro, a Fernanda Mendes, ela é infectologista, tá na estrada dirigindo e ouvindo o Pedrão, mas mandou essa mensagem de texto: olha, Gustavo, avisa pro Pedro Augusto que o ideal é essa mulher aguardar 30 dias para fazer o teste, para ver se ela está infectada ou não. Agora, a pergunta que fica é: Será que ela fez sexo com o marido depois disso? Porque aí vai ter um terceiro, uma terceira pessoa infectada também. Olha a bomba.
0: Meu Deus do céu. Qual o nome dessa amiga?
10: Fernanda.
0: Fernanda, ela é infectologista.
10: Infectologista.
0: Grande abraço aí, doutora. Muito obrigado pela participação, hein? Ela está no automóvel e acompanhando o programa. Ela está onde?
10: Está na estrada.
0: Na estrada.
10: Ela não disse onde estava indo.
0: Ok, ok. Juarez Almeida, saudades de você, meu amigo Pedrão. Não sabia que estava na manchete. Agora ele não sai mais da manchete, né? Tá aqui, ó. Te achei. Agora vou ouvir a manchete. Tá vendo só? Os nossos ouvintes estão migrando aqui pra manchete, né, Rafa?
2: É verdade, tá todo mundo chegando. Pedro, tem mais um áudio aqui, vou botar no ar.
11: Ó, Pedro Augusto, boa tarde, aqui é o Gabriel.
0: Boa tarde.
11: Pedrão, essa mulher tem que contar o mais rápido pro marido, entendeu? Pra ela fazer o exame e ele fazer junto com ela o exame. Pra ver se tem o HIV ou não. Pedrão, você imagina, a gente homem, você pode perder um braço. Mas se aparecer uma manchinha no pinguelo, acabou a tua vida, Deus me livre.
0: É, bicho, é isso aí, né? Agora, ela foi muito... Eu não sei se eu posso dizer que foi irresponsável demais, né? É, tem gente aqui se desabafando e dizendo outras coisas que eu não posso falar aqui nesse microfone, né? Mas, minha amiga, onde é que você foi se meter, né?
2: Olha aqui, Pedro, o Arnaldo de São João tá dizendo aqui, olha que responsabilidade dessa mulher, ela pode ter destruído duas vidas, a dela e a do marido dela, porque quem garante que ela não teve relações sexuais com o atual marido, estando com o ex? E se esse atual marido já pegou, já tá infectado? Olha que situação, Pedro.
0: Tem repórter chamando, girando pelo Brasil. Gira, repórter. Vamos direto para o Engenho Novo, aqui no Rio. Alô, alô. Luiz Gustavo, o que que aconteceu lá no Engenho Novo, hein?
10: Olha, Pedro Augusto, o comerciante foi morto a facadas após negar aumento a funcionário. Socorro, Pedro Augusto!
0: As pessoas estão ficando enlouquecidas, né? Estão perdendo a razão assim por nada. Olha só, o comerciante foi assassinado a facadas por um funcionário que não teve a identidade revelada. Isso aconteceu no Engenho Novo, zona norte do Rio. Segundo testemunhas, o funcionário matou o dono da lanchonete porque ele havia negado um aumento de salário. O criminoso trabalhava na loja há menos de um mês. Poxa, há menos de um mês e já pedindo aumento no salário? Meu Deus do céu, hein? Funcionários da lanchonete informaram que o criminoso tinha comportamento agressivo. Também puderam, ele matou o chefe dele, o comerciante, a facadas, né? O assassino ainda conseguiu fugir numa bicicleta. É mole ou vocês querem mais, hein, ó? Esse mundão velho de guerra está pela hora do fim, né?

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0: Presidente, I love you tonight. E tá todo mundo participando, todo mundo respondendo a nossa perguntinha de hoje, né? No confessionário do Pedrão. Você que pegou o bonde andando, você que ligou o rádio agora e não sabe o que está acontecendo, nós estamos falando de uma mulher, ouvinte do programa. Ela era muito bem casada, se separou do amigo, do marido, e nesses 2 anos de separação, ela continuou mantendo um relacionamento com o marido, só que com um detalhe: ela já está casada com outro homem. Mas mesmo assim, ela continuou mantendo uma relação com o ex dela, certo? Vem a notícia através de uma amiga que o marido pode estar, o ex-marido, né? Pode estar contaminado com o vírus HIV, o vírus da AIDS. Ela não sabe o que fazer da vida. Ela está desesperada. Pedro Augusto, me ajuda. Socorro, Pedro Augusto. O que que eu devo fazer? Eu conto para o meu atual marido, né, que eu mantive esse relacionamento com o meu ex esse tempo todo, nesses 2 anos em que me separei dele? Como é que pode? Ela se separou do marido há 2 anos e há 2 anos que ela continua mantendo o relacionamento com ele. Hein, Rafa?
1: É verdade, Pedro Augusto. E ela não falou nada pro marido. Tava traindo. Aí a amiga disse que ele tava com suspeita, né, de HIV positivo. E agora ela tá desesperada. Ou seja, pode ter passado pro marido, pro atual marido, sem saber.
0: Então, que coisa absurda. O atual marido não sabe de nada, absolutamente nada. E ele pode estar com o vírus, inclusive, se o ex-marido, se for constatado que o ex está com o vírus da AIDS e passou o vírus para ela, consequentemente ela passou pro atual marido. E aí, o que fazer? O que que ela deve fazer? Qual é o caminho a seguir? Vamos lá, bota no ar.
2: Pedrão, boa tarde a todos. Aqui é o Wallace, da Central do Brasil. Ô Pedro, a traição já é algo seríssimo, é um pecado gravíssimo. Ainda mais nessa situação de contaminação, de doença. Ela acabou com a vida dela, com a vida da família, do marido. Enfim, fez uma lambança só. Ou seja, o mundo está de cabeça para baixo se essa infecção for confirmada nessa mulher. Ô Pedro, hoje eu tô de folga, tô em casa, tô aqui curtindo o seu programa com a minha família. Manda um abraço aí pra minha cunhada, Tia Bá. É, ela admira muito o seu trabalho. Tia Bá, estamos aqui todos ligados. Um abraço, bom final de semana pra todos.
0: Ok, obrigado, Wallace. Um abraço pra Tia Bá. Um beijo pra senhora, viu? Muito obrigado aí pelo carinho, pela audiência, tá certo? Rapaz, olha, a coisa tá feia, hein, ó. Cadê o meu loló, hein, bicho? Tá por aí, meu gatinho?

0: mamãe vai raspar o loló hoje. Calma, calma. Papai tá brincando. Papai não vai raspar o loló, né? Se bem que o rabo do loló tá bem peludinho, né? Ó? Eu acho que o papai vai raspar o rabo do loló. Calma, calma. Ó, isso não é um bichano. Isso é uma bichona!
1: Aê, viado!
0: Viado é o teu pai que te abandonou na curva, seu estúpido, nojento! Ô, Rafinha, tem mais gente aí?
2: Tem mais gente, muitas mensagens de texto. Pedro Washington Moraes da Penha. Pedro, eu acredito que ainda existe um caminho pra essa mulher recuperar a paz. Mas isso só vai acontecer quando ela parar de fugir da situação e começar a enfrentá-la. O medo é compreensível, mas ela pode ser maior do que a responsabilidade de cuidar da própria saúde e da saúde de quem está ao lado dela. Tem a opinião feminina aqui da Juliana, de Olaria. Minha amiga, a prioridade agora é a sua saúde, a do seu marido. Faça os exames o quanto antes e não espere o resultado do seu ex. A verdade pode ser difícil, mas o silêncio não resolve o problema. Encare a situação com responsabilidade e tome as providências necessárias imediatamente. É a Juliana de Olaria, Pedro.
0: Soares está dizendo o seguinte, putz, ele está dizendo aqui, olha, putz, óbvio que ela tem que falar. É muita sem vergonhice, muita canalice, Pedro Augusto. Ela tem que falar para o atual marido, né? O Diogo das Artes, está dizendo aqui, ó. A primeira coisa que ela tem que fazer é o exame, né? Muita gente achando que ela tem que fazer o exame primeiramente.
2: Pedro, um ouvinte que não quis se identificar, ele é de Nova Iguaçu. Ele disse aqui, olha a história dele. Pedro, há alguns anos eu me envolvi com uma mulher fora do casamento. Eu nunca imaginei que ela estivesse vivendo com HIV. Comecei minha vida normalmente e também mantive relações com a minha esposa. Meses depois, comecei a passar mal e resolvi fazer exames. Quando recebi o diagnóstico, meu chão acabou. Minha esposa também precisou fazer os exames e infelizmente descobriu que tinha sido infectada. Ela me colocou contra a parede e perguntou se eu tinha traído ela e eu não tive coragem de mentir. Confessei tudo. Resultado, perdi meu casamento, minha esposa foi embora levando nossa filha de 2 anos e a outra mulher desapareceu da minha vida e eu fiquei sozinho enfrentando as consequências das minhas escolhas. Por isso eu digo para essa ouvinte, não espere, procure atendimento médico imediatamente e seja honesta. Quanto mais tempo a verdade demorar a aparecer, maior costuma ser o estrago.
0: Olha o depoimento deste homem que acabou de participar aqui do programa. Ele não se identificou. Ok. Ele, o que que aconteceu, Rafinha?
2: Ele se envolveu com uma mulher fora do casamento dele e essa mulher tinha HIV. Ele fez o exame, testou positivo, porque pegou dessa mulher e acabou transmitindo também para sua mulher. Ele contou, abriu o jogo.
0: Atual mulher.
2: A atual mulher. Acabou o casamento. A mulher foi embora, largou ele, mas também tá com vírus HIV. Olha só o que aconteceu, Pedro.
0: É o fim da picada. É o fim do mundo. Um abraço aqui pro Silas Bezerra, da Penha Circular. Estou assistindo pelo Instagram, viu, Pedrão? Muito obrigado. Rodrigo Romeu, estou sempre com o Pedro Augusto. Hoje é aniversário da minha tia, aliás, da minha esposa, Tatiana. Um beijão, parabéns, Tatiana, pelo seu aniversário, hein? Que Deus lhe abençoe e te guarde cada vez mais.
3: Olá, Pedro Augusto, boa tarde, aqui é o Gabriel.
0: Boa tarde.
3: Pedrão, essa mulher tem que contar o mais rápido pro marido, entendeu? Pra ela fazer o exame e ele fazer junto com ela o exame, pra ver se tem o HIV ou não. Pedrão, você imagina, a gente homem, você pode perder um braço, mas se aparecer uma manchinha no pinguelo, acabou a tua vida, Deus me livre.
0: Ok, essa mensagem aí já foi ao ar, né? Mas está tudo certo. Obrigado da mesma forma aí ao Gabriel, né? É, bicho, as pessoas estão revoltadas com essa notícia, né? Muita gente participando e você pode participar também. 995-07-0525. Bota no ar.
4: Boa tarde, Pedrão.
0: Boa
4: André,
0: tarde.
4: Aqui de Nova Iguaçu.
0: Vamos lá, André.
4: Pedrão, o assunto de hoje é um assunto muito sério, hein? Será que essa mulher, ela não teve relação com um terceiro homem e não quer falar pra gente? E ela que foi a pessoa que transmitiu essa doença para o seu ex-marido? Será que isso pode ter acontecido, Pedrão? É um assunto bem delicado, hein? Socorro, Pedro Augusto!
0: Olha aí, olha onde é que o André... Ele foi longe demais, mas pode ter acontecido isso também. Será que ela não teve um relacionamento com uma terceira pessoa? E essa terceira pessoa estava infectada com o vírus da AIDS e ela passou para o ex-marido e agora pode ter passado para o atual marido?
5: Bom dia, Pedro Augusto, tudo bem?
0: Tudo bem.
5: O Pleutinho aqui de Bonito, Mato Grosso do Sul. Ela tem que contar longo, porque senão pode ser crime, né? Para repassar a doença para o outro sem estar sabendo. Pode ser um crime isso aí, hein? Tem que passar. Um grande abraço. Manda um abraço aqui pro pessoal de Bonito, Mato Grosso do Sul. Valeu.
0: Um abraço aí o pessoal de Bonito, Mato Grosso do Sul. É isso?
2: É um lugar lindo, Pedro. Você precisa conhecer e me levar. Lugar para mergulho. Tem muitas cachoeiras. É bonito lá em Mato Grosso.
0: Muito bem. De repente vamos levar as nossas esposas, né, cara? Né? Para conhecer esse lugar que dizem que realmente é muito bonito, né?
2: Até porque tem um nome, né? Bonito, né? O nome do lugar é bonito, né? Se fosse feio, a gente não ia, né, Pedro?
0: Exatamente. Eu nunca ouvi falar de uma cidade com o nome feio. Né? Mas a cidade Bonito é um lugar realmente muito bonito. Um abraço para esse rapaz. Qual é o nome dele?
2: Júlio.
0: Júlio. Alô, Júlio de Bonito, no Mato Grosso do Sul. Aquele abraço.
2: Todo mundo te ouvindo, Pedro, Brasil e o mundo, através do aplicativo e também do YouTube da Rádio Manchete FM Rio.
0: Que coisa maravilhosa, né, cara? Dá até vontade de

0: de sacanagem,
1: você,
0: bicho.
1: Você nem tá sentindo, tá todo mundo entrando em você de tudo quanto é lugar.
0: Quer parar de palhaçada, rapaz? Que situação é essa, cara?
1: Fala, é verdade, Pedro, você nem sente. Olha, entram em você pelo YouTube, entram em você pelo Zap, entram em você pelo Instagram, entram em você pelo aplicativo da rádio.
0: Entram pelo TikTok.
1: Isso, entram pelo YouTube, entram pelo...
0: Chega! Pode parar. O YouTube da rádio é...
1: Manchete FM Rio.
0: Manchete FM Rio, ok. E o meu Instagram, você pode entrar agora no meu Instagram, arroba Pedro Augusto Show. É só entrar aqui no meu Instagram e participar também. Aliás, eu quero que vocês me ajudem a aumentar, né, o número de seguidores no meu Instagram. É só entrar lá, arroba Pedro Augusto Show.
1: Aliás, as notícias da atualidade estão todas lá, hein, Pedro? Você tá dando um show no Instagram, hein?
0: Então, bicho, então eu quero que as
1: pessoas... Até o homem que falou com ET tá lá no seu Instagram.
0: É, tem muita gente lá. É, todas as notícias quentinhas você encontra no Instagram do Pedrão, tá bom? Arroba Pedro Augusto Show. Dá essa moralzinha pra mim, vai.
1: Aliás, hoje vai ter uma notícia que vai sacudir todo mundo, né, Pedro?
0: Ah, vai. Daqui a pouquinho, né, ó. Atenção, atenção. Tem repórter chamando. Girando pelo Brasil. Gira, repórter. Vamos direto para São Luís, no Maranhão. Alô, alô.
2: Alô.
0: Rodrigo Machado, eu quero ouvir a sua voz. Alô, Rodrigo.
2: Alô, Pedro Augusto. Madrasta espanca enteado de 2 anos até a morte por causa de uma chupeta. Socorro, Pedro Augusto!
0: Olha que situação. Denilson Batista, 36 anos, conseguiu a guarda do filho dele, de apenas 2 aninhos, levou o menino para ser criado pela companheira dele, a Suzete Nunes, de 26 anos. Acontece que... Desde que a criança chegou naquela casa, lá na periferia de São Luís, no Maranhão, Suzete reclamava do enteado, que a criança chorava muito. A criança não parava de chorar. E ela gritava com ele: cala essa boca, cala essa boca. Eu vou acabar com você, eu vou acabar com você. Toma essa chupeta, toma. A criança não parava de chorar. E as brigas entre Denilson e a jovem tornaram-se constantes. Na tarde de ontem, após o almoço, o menino procurou pela chupeta. O menino precisava dormir. Ele estava cansadinho e começou a chorar mais uma vez. O menino começou a chorar. Ele queria chupeta. Irritada com a criança, Suzete perdeu a calma, obrigou a criança a abandonar a chupeta. Você vai ter que abandonar essa chupeta. Eu não vou dar a chupeta, não. E cala essa boca, cala essa boca, seu verme. Uma criança de 2 anos, 2 anos apenas. Em seguida, o bebê, que não parava de chorar, Suzete não atendeu o menino e passou a bater no garoto. Passou a espancar a criança. Cala essa boca, cala essa boca. Toma, toma, sua peste, toma. Ela começou a espancar a criança. Não satisfeita, ela pegou um pedaço de pau e acertou um golpe na cabeça do menino. O menino parou de chorar. Ele morreu ali mesmo. A criança morreu com traumatismo craniano. Desesperada, ela pegou a criança no colo, levou para o hospital, onde os médicos desconfiaram de Suzete e acionaram a polícia. Polícia! Ao ser pressionada pelos policiais, a assassina, essa vagabunda ordinária, confessou o crime, dizendo estar arrependida do que fez. Trágico demais, bárbaro demais, hein? Meu Deus do céu, quanta violência! Meu Jesus, tenha misericórdia desta gente.
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0: 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Conta pra todo mundo, espalha pra todo mundo que o Pedro Augusto tá aqui na Manchete. Deixa eu mandar um abraço aqui. Pedrão, manda um alô para o Júlio. Ele é encarregado da empresa Atitude e está ligado na Manchete. Alô, Júlio. Alô, André Martins. Alô, Júlio, aí da empresa Atitude. Todos ligados na Manchete. Aquele abraço. Muita gente participando aqui no meu Instagram, @ Pedro Augusto Show. E as pessoas estão arrepiadas com as notícias que a gente está contando aqui hoje, não? Uma mais cabeluda que a outra, né, Rafa?
1: É verdade, Pedro Augusto. A Marlene Souza, de São João de Meriti. Pedro, eu acho que essa mulher tá chegando no limite emocional. Ela diz que não consegue dormir, não consegue olhar pro marido e não consegue ter paz. Isso só mostra que ela já não tá conseguindo carregar esse segredo. Meu conselho é buscar ajuda profissional antes que a situação afete ainda mais a saúde mental dela. A primeira coisa que ela fez foi entrar em contato com a gente e participou aqui do confessionário do Pedrão.
0: Bom, então, o que a gente entende aqui é que os ouvintes, né, chegaram à seguinte conclusão. Vá ao médico, procure saber exatamente se você está com o vírus ou não, né, e imediatamente, depois do resultado, você tem que contar para o atual marido. E outra coisa, não sair mais com o ex, né, porque também aí já... isso cheira sem vergonhice, né, minha amiga? Você me desculpa aqui com o perdão da palavra, eu também tenho que ser honesto. Né? Isso não, você não pode, né, estando casada com outro homem, você não pode sair com o teu ex, né? Ou seja lá quem for. Não é isso, Rafa?
1: É verdade, Pedro. O Donizete da Taquara tá perguntando aqui: Pedro, tá animado pra Copa? Qual Copa te machucou mais? A de 14, a de 18 ou a de 22?
0: Qual Copa que me machucou mais? A de
1: 2014, 2018 ou a última, 2022?
0: Eu acho que a Copa que me machucou mais, que eu chorei muito, né, foi aquela que nós tomamos de 7.
1: Ah, de 2014, que foi no Brasil.
0: Isso.
1: Aquela te machucou, Pedro?
0: Machucou.
1: Até hoje você sente, né?
0: Todo mundo sente. Todo mundo sente, cara. Tá certo?
1: Ora. A minha também, Pedro. Tô tonto até agora, depois daquele 7-1. É. Fiquei machucado.
0: Eu vou te encher de porrada, bicho.
1: Não, Pedro.
0: Porrada nele. Tapa na cara.
1: Pedro.
0: Dedo nos olhos. Chute no saco. Bola nas costas.

0: FIFA proíbe vuvuzela nos estádios da Copa do Mundo de 2026.
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0: Sexta-feira, 5 de junho de 2026. Neste momento, Rio e Grande Rio com céu parcialmente nublado. Aqui no centro, 22 graus. O Hemorrio inicia hoje a campanha Junho Vermelho com uma série de ações voltadas ao incentivo à doação de sangue em diferentes regiões do estado do Rio. A estratégia inclui coletas externas em unidades da Secretaria de Estado de Saúde. O objetivo é ampliar o alcance da campanha e conscientizar a população sobre a importância da doação regular, especialmente em um período em que os bancos de sangue costumam registrar queda no número de voluntários. Para doar sangue é necessário ter entre 16 e 69 anos, pesar pelo menos 50 quilos, estar em boas condições de saúde e apresentar um documento oficial com foto. Jovens de 16 a 17 anos precisam de autorização dos responsáveis legais. O Hemorrio também orienta que o doador não esteja em jejum e evite alimentos gordurosos nas 4 horas anteriores à coleta. O Ministério da Educação lançou a plataforma MEC Idiomas, um portal e aplicativo gratuito de aprendizagem bilíngue que oferece formação do nível básico ao avançado. Até o momento, os idiomas disponíveis são inglês e espanhol. As inscrições já estão abertas e podem ser feitas pelo portal oficial do MEC Idiomas ou pelo aplicativo da plataforma. O acesso está disponível em todo o Brasil de forma online. A ferramenta reúne cerca de 800 aulas distribuídas em 6 níveis de aprendizado, desde o básico até o avançado. Além das aulas, os usuários terão acesso a testes de proficiência, trilhas de aprendizagem, exercícios de reforço, prática de conversação e recursos de inteligência artificial para auxiliar nos estudos. A FIFA proibiu o uso das tradicionais vuvuzelas nos estádios dos Estados Unidos, Canadá e México durante a Copa do Mundo deste ano. A informação foi divulgada pela Reuters. Além disso, a organização proibiu o uso de apitos, buzinas de ar comprimido e outros dispositivos considerados excessivamente barulhentos nos estádios. A FIFA também não vai permitir que torcedores levem para as arenas garrafas reutilizáveis de água. A explicação é por questões de segurança. A Copa do Mundo de 2026, a primeira com 48 seleções a ser disputada em 3 países sede, começa no próximo dia 11, com um jogo de abertura entre México e África do Sul. 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

0: E na época preocupava muito a Rede Globo, que era o número um, primeiro lugar no Brasil, e a Manchete sempre ganhou com novelas, por exemplo, Pantanal. Pantanal era uma novela da Manchete, da Rede Manchete. Quem mais? Tem uma outra novela aí que fez sucesso. Hein? Ana Raio e Zé Trovão. Era da Manchete. Quem mais?
1: Dona Beija.
0: Dona Beija, olha só. Era da Manchete. Então, a Manchete tem história para contar. Por isso que eu estou muito orgulhoso, né? Quando fui convidado para trabalhar nessa rádio, eu chorei muito de emoção, porque é uma grande rádio. E como eu aceito grandes desafios, né? Eu sempre fui um homem de desafios. Aliás, o homem que não gosta de desafio é aquele cara que é acomodado. Quando eu não sou acomodado, nem nada, eu quero o primeiro lugar nessa rádio. Eu quero meu primeiro lugar aqui. Eu sempre fui primeiro lugar por onde eu passei, né? Então esse primeiro lugar vem comigo. Isso já é, bicho, tá aqui na veia, né? Isso é raiz, né? Então eu quero agradecer as pessoas que estão me acompanhando, que estão pulando para o lado de cá, certo? Estão migrando aqui para a Manchete. Muito obrigado. Eu estou aqui com os meus colegas profissionais, o Rafinha, que é o Rafael Melo, o maior operador deste Brasil. Ô, Rafinha, que bom que você veio, cara. Ai,
2: obrigado, Pedro. Eu fico até emocionado.
0: Mas não precisa chorar, cara.
2: Mas eu não consigo.

casa, bicho. O Gugu também veio, o Gugu tá aqui, né? O Paulo Eduardo também veio. E mais uma pá de gente que ainda pode vir. O Nando Rosa tá aqui também, que é um grande cantor, é meu amigo.

0: Ricardo, você vai estar. Agora está chegando aí, nós estamos entrando no mês de junho, né? É o mês das festas juninas. Muitos shows por aí? Por esse Brasil afora?
1: Muito, tá aparecendo, graças a Deus. Por exemplo, dá um dia 28, por exemplo, vou estar na feira, dia 27.
0: Na feira de São Cristóvão. Feira de
1: São Cristóvão, já okay. Na feira de São Cristóvão. Mas eu quero dizer que no dia 4 eu vou estar lá na Coronel Ramidão, lá em Cordovil, a gente vai estar fazendo show lá, com o Del da Gazeta da cidade e outra coisa também com a Dandara. Obrigado.
0: Ok, Dandara. Ei, Dandara. E um beijão pra toda essa turma que te acompanha, viu, meu querido?
1: É isso aí, Nando Rosa. Isso aí, algumas, né? A gente também vai estar dia 27 aqui. Em frente ao 117, na Senador Dantas, vai ter uma festa junina, a gente vai participar também. Dia 14 também, na Feira de São Cristóvão, a gente vai estar também. Algumas, né? A gente vai trabalhando, graças a Deus. E essa música minha, você é especial para mim, tem mais de 30 mil visualizações no YouTube. E a gente tá divulgando bem, graças a Deus.
0: Qual é o teu Instagram ou YouTube?
1: Nando Rosa 47.
0: Nando Rosa 47.

0: fazer, prestigiar os amigos, abraçar os amigos, e o Nando Rosa é um deles.
1: Pedro, vamos fazer a nossa festa junina, vamos chamar o Nando Rosa pra tocar pra gente.
0: Será que ele toca pra gente?
1: Acho que ele vai tocar pra gente, hein, Nando?
2: Ô, Nando, você toca o teclado, só o teclado.

0: Rodrigo Silveira tá mandando um abraço pra mim, né? Ele está dizendo aqui, manda um abraço para mim, não é? O Rodrigo da Pavuna, outro abraço para você. Sidney Barroso, obrigado, ele é advogado, está ouvindo o programa. Alô, Sidney Barroso!
1: Alô!
0: Aquele abraço! E para todos os advogados deste Brasil varonil, é ou não é? Diego, a minha ex, Pedro Augusto, fugiu com um anão. E eu nunca mais quis saber dela. Pô, bicho, a mulher te traiu com um anão, cara. Hã? Que você acha, Rafinha?
2: Ah, não, Pedro.
0: Coitado do cara, foi traído. A esposa dele traiu ele com um anão, cara.
2: É, Pedro Augusto, dos males o menor, né? Ainda bem.
0: Como é que é?
3: Dos males o menor.
0: É, dos males o menor, né? É, o Sidney Barroso está perguntando qual é o endereço da rádio. Qual é o endereço da rádio aqui, ô morcego velho?
4: Edifício Central, Avenida Rio Branco, 156.
0: Edifício Central,
4: Avenida Rio Branco, 156.
0: Muito bem. É isso aí, bicho. Ah, não falamos aqui sobre o placar de ontem. A França jogou com a Costa Rica.
2: Costa do Marfim.
0: Costa do Marfim e tomou um pau, velho.
2: Isso.
0: Perdeu, de virada, 2-1.
2: 2-1, a França, toda poderosa França, né? Mas teve lá o Cherki, que é um principal jogador da França, né? O Cherki, que joga no City, ele falou assim, nós vamos jogar essa Copa para amassar e humilhar os nossos adversários.
0: Pois é, tomou ontem de 2-1. Tem gente que não tem humildade, né? O cara fala uma merda dessas e pagou caro, tomou de 2-1. E vai tomar nessa Copa também, se Deus quiser. A Espanha também é outra, que jogou ontem contra o Iraque. E empatou 1-1.
2: É verdade, Pedro Augusto, essas seleções aí eu não sei não, hein? Eu acho que dá pro Brasil, você acha que dá?
0: Eu não me iludo muito com agora com esses jogos preparatórios, né? Porque depois que o bicho vai pegar, aí os caras entram com tudo. A minha impressão é a seguinte, os caras têm medo de se machucar, né? Então eles não estão dando tudo de si para enfrentar esses times pequenos, né, cara?
2: Como você sempre fala o placar, Pedro, quanto é que vai ser o jogo da seleção amanhã contra o Egito?
0: Contra o Egito? A seleção do Egito é uma seleção arrumadinha, cara.
2: É, só tem múmia.
0: Ali não é o Panamá, não, entendeu? Mas o Brasil pode dar ali de 3-1, vamos dizer assim, tá?
2: 3-1 é um bom placar, é o último jogo antes da Copa, hein, Pepe?
0: É isso aí, bicho, e vamos com tudo pra cima deles. O Diego das Artes tá dizendo aqui que a Manchete também exibiu uma novela que era Chica da Silva. Pô, a Manchete só exibiu novelas maravilhosas, consagradas, né? Que ninguém esquece e revelou muita gente, como a Xuxa, Angélica, né? E agora o Pedro Augusto aqui na Manchete. É ou não é? Hein?
2: É verdade. Pedro Augusto está reescrevendo a história. Pedro Augusto virou Manchete.
0: É isso aí, bicho. O programa do Pedrão é gostoso e leve, tá deixando o recado aqui o Rodrigo. E deixa a gente feliz. O programa é uma delícia. Muito obrigado, bicho.
2: É tão bom fazer o teu programa, Pedro, que dá até vontade de tirar a roupa.
0: Que é isso, cara? Não começa de palhaçada, não. Nesta hora do almoço, né, eu sei que você é um profissional aí na sua área, você está almoçando e ouvindo o programa. Almoço com música é a melhor coisa que pode acontecer, não é? Principalmente em sendo hoje uma sexta-feira. Sextou, nego velho. A parada das paradas está no ar.

0: Maria de Fátima, Pedro Augusto, eu te acompanho demais. Você é demais. Muito obrigado, Maria de Fátima. A VRTV Web. Pedro Augusto, por que você não coloca o seu programa no TikTok para evitar a queda da live por causa dos direitos autorais? Por que, hein, Gugu? Responde aí, Gugu.
1: A partir de segunda-feira, então, vamos fazer no TikTok do Pedrão.
0: Então segunda-feira a gente faz uma live aqui no TikTok, ok?

0: Marcelo está dizendo aqui, ó. Pedro Augusto diz que o amor é cego, mas o meu usa óculos. Eu te amo. Ô, cara, vai te catar, rapaz. Vai morder uma fronha, rapaz. Sou nojento.
1: Aê, minha.

0: Marcos Tavares está dizendo que a França vai sair na primeira fase, Pedrão. Será? Será?
1: Será? Acho que vai também, Pedro. Vou secar eles.
0: O Marcos Tavares que disse isso, Marquinhos.

0: Maria de Fátima dizendo que me acompanha há 30 anos. Olha só, já é minha ouvinte de carteirinha. É.
1: Pedro, o José Carlos de Macapá. Tô almoçando aquele feijão com arroz e ovo frito, curtindo o show do Pedro Augusto. Em Macapá, hein, Pedro?
0: Macapá, no Amapá, não é isso? Qual o nome dele, cara?
1: É o José Carlos, tá comendo arroz, feijão e ovo frito.
0: Pô, cara, eu adoro arroz, feijão e ovinho frito, meio mole e meio duro. Você gosta o quê? Meio mais mole ou mais duro?
1: Eu gosto duro.
0: Nossa,

0: Já, beijo, Beth! Ai, um beijo!
1: Ô, Beth, tá ouvindo a manchete, hein, Beth? Ô, Beth, eu te amo, eu te I love you, Beth! A Maria da Glória, Pedrão, manda um beijinho pra mim, tô tão carentinha. Então, olha o beijinho pra você na bochecha, ó.
2: Que beijo gostoso!
1: Gostosa! 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

0: da perereca beber leite de canudinho, né, moleque? Aliás, eu tenho uma criação de perereca lá em casa, cara. Ei! Ô, Rafa, você gosta mais de perereca gordinha ou magrinha?
1: Eu gosto mais gordinha.
0: Por que você gosta mais da gordinha?
1: Porque tem mais carne.
0: É mesmo? Aquela pererecona?
1: Isso, grandona.
0: O quê?

tá dizendo isso é o Diego das Artes, hein? O Diego, toma vergonha, cara. Patrícia, ela chegou agora aqui no meu Instagram, @PedroAugustoShow. Alô,

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E uma saudade, uma música maravilhosa

deixa eu ver se eu consigo me lembrar aqui. Era o Barry Gibb, Andy Gibb e o Murray Gibb. É isso? Hein? Confere aí pra mim no YouTube aí. Olha lá. No Google, né? É, Mary Gibb, okay. Andy Gibb, okay. E Mary Gibb.

0: Pedro.
1: Oi.
0: Você sabe por que que eles colocaram o nome de Bee Gees?
1: Por quê?
0: Também não sei. A Tamires está na paquera do programa. Alô, Tatá. Aumenta que tá dando ibope, Tatá. Tô de olho em você, hein, bicho. Ela tá dizendo, é desta alegria que nós gostamos, né? A Tamires está lá ouvindo o programa. A Carol e a Luísa também.

0: Neia. Neia tá dizendo aqui, ó, o melhor programa do rádio. Obrigado, Neia. Luciana Santos, Pedro, manda um beijo pra minha mãe, Carmen. Ela tem 84 anos, é apaixonada por você e eu também. Então, um beijo pra minha querida Carmen. Carmen foi o nome da minha primeira namorada, cara. Namoramos durante 5 anos, quase casei com ela, bicho.
1: Foi que... a Carmen Silva?
0: Não, que Carmen Silva, rapaz? Tá maluco. A Carmen Silva, o quê? A dona Carmen, um beijo pra senhora, 84 anos. E pra Luciana também. Rodrigo Silveira tá dizendo aqui, ó, a melhor rádio do Brasil é a Manchete, a rádio do Pedrão. Alô, Marta Santos, beijocas pra você.
1: César Nelas pedindo pra mandar um beijo pra Beth, Elisa, Célia, Júlia, Simone, todos

0: da Flor Car, né? Alô, Flor, vamos para um flashback de Caxias.
1: Pedro Rui de Nilópolis está dizendo: tô te mamando na manchete, Pedro, arrebenta.
0: Que é isso, cara, tá maluco?
1: O que foi?
0: Quem é a pessoa?
1: O Rui de Nilópolis.
0: Ô, Rui, vai te catar, Rui.
1: Pedro, manda um abraço pro meu filho, Guilherme.

0: Dia Internacional do Goró. O cara toma uma cervejinha, aí começa a se entregar. Né, Rafa? Né?
1: É verdade, tem que tomar cuidado, hein?
0: O cara tomou um goró, pronto, né? Aí se entrega.

Francisca, Francisca Lopes. Pedrão, se você não falar meu nome, eu vou ficar triste. Eu sou tua fã, eu te amo. Francisca Lopes, eu também te amo.

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O primeiríssimo lugar. Que rufem os tambores.

Elaine de Caxias. Caxias te ama, Pedrão. Eu também te amo, Elaine. Alô, Caxias. Eu te I love you tonight. Emanuele Silva, Pedro Augusto, por que que você tem o costume de ficar colocando a mão na orelha sem fone de ouvido? Porque eu não uso fone, então eu coloco a mão no ouvido, porque eu tenho um retorno aqui para mim, tá bom? Por isso que eu coloco a mão no ouvido. Eu não gosto de usar fone de ouvido, tá bom, meu amor?

0: tá aí. Espero que vocês tenham gostado da parada de hoje. E daqui a pouquinho tem Foca na Fofoca, as fofocas do mundo artístico, os bastidores da televisão brasileira. E nós ouvimos aí esse sucesso internacional do Sylvester e o Make Me Feel Brand New. Que saudade, hein, Rafa?
1: Saudade, Pedro. Hoje a gente voltou nos tempos da Brilhantina.
0: É, Brilhantina, pra quem não sabe, né? Antigamente a gente passava no cabelo. A Brilhantina é o gel que vocês usam hoje, né? Hoje a galera usa um gelzinho no cabelo, né? Pra deixar o cabelo bonitinho.
1: É, lembra da calça curta, né? Lembra? Usava calça curta, dava um chega na menina, na boate, né? Não podia beijar, né? Era só conversar.
0: Ah, bicho, naquela época...
1: o Leandro Rosa sabe, né?
0: Naquela época era muito mais gostoso. A gente dançava coladinho na garota. Era o famoso mela cueca. Hoje em dia ninguém sabe o que que é isso, cara, né?
1: Explica pra gente o que é mela cueca, Pedro.
0: Não, eu não posso explicar o que é mela cueca, cara. Você tá maluco, cara? Todo mundo sabe o que é um mela cueca.
1: Não, eu não sei.
0: Na época, a gente dançava coladinho, rosto no rostinho dela, dava uma cafungadinha assim no pé do ouvido dela, né? E uma música nesse estilo, olha. E ali no ouvido, no pé do ouvido dela, você dizia: eu te amo, tá? Vem dançar comigo, vai. Gostosa. Você é demais. Ah, como eu te quero.

0: E aí, bicho, não tinha jeito. Por isso que se chamava Mela Cueca.
1: Mas você até agora não falou nem a cueca e nem do melado.
0: Ô, bicho, para, pomba. Eu não vou explicar o que é o Mela Cueca. Você é um cara inteligente, você entenda do jeito que você quiser.
1: Não, eu sempre vejo você explicando.

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0: acerte o seu redondo com o nosso. Rafinha, que horas são aí no seu redondo, hein, cara?
1: No meu 1h47.
0: Quer dar pra mim, não?
1: Dou agora.
0: Esse redondo tá bonito, hein?
1: É, ele brilha.
0: Olha de estimação.
1: Tá vendo?
0: Esse relógio era de quem?
1: Eu fui buscar longe, lá nos States.
0: Nossa! É um relógio internacional?
1: Isso, fala, mostra até a hora em inglês. Quer que eu te dê?
0: Me dê a hora em inglês.
1: Ah, agora são... Wait 14, 14, 7.
0: Olha, ele sabe inglês, né, cara? Pamela Lopes Rodrigues, Pedro, por gentileza, peço uma oração pro meu pai. Daqui a pouquinho vai começar a maior corrente de fé do rádio brasileiro, a oração de Nossa Senhora Aparecida, a padroeira do Brasil. Só, minha amiga, que você coloque o nome do seu pai, não é porque você não colocou aqui o nome do teu papai. Tá legal? Pamela Lopes. Bicho, e agora? O que que tem? As fofoquinhas. Alô, realmente? Alô, Terezinha? Como vai a sua buzininha? Alô, dona Bete? Tá ouvindo a manchete? Alô, seu Juvenal? Aperta o nariz que sai mingau. Alô, foca! Foca! Foca!
2: Foca na fofoca!
0: Foca na fofoca! E tem cada fofoca que o Zé Felipe, que é o filho do Leonardo, surgiu como alvo em investigação da Polícia Federal. Meu Deus do céu! Aí eu me pergunto, esses caras ganham tanto dinheiro, não é, como cantando os palcos da vida? Por que que tem que se meter em furada, né, bicho? O nome do Zé Felipe apareceu em documentos relacionados a uma investigação conduzida pela Polícia Federal que apura contratos, movimentações financeiras e possíveis ligações com pessoas e empresas citadas no inquérito. Até o momento, não existe acusação formal nem denúncia apresentada contra o cantor, o filho do Leonardo, que é o Zé Felipe. O fato do seu nome aparecer nos documentos não significa envolvimento em irregularidades, mas indica que informações ligadas ao artista passaram a integrar o material analisado pelos investigadores. A defesa do Zé Felipe ainda não se pronunciou detalhadamente sobre o assunto. O caso segue sob investigação e os novos desdobramentos podem ocorrer nos próximos dias. Ô, Rafa, que situação, hein?
1: Situação complicada, Pedro. Aliás, lembrar a todos que estão acompanhando a gente aqui ao vivo na manchete que tudo relacionado a essa fofoca do Zé Felipe aí tá no seu Instagram.
0: Isso mesmo. Pode entrar no meu Instagram e você vai ver tintim por tintim sobre esta notícia aí do Zé Felipe no meu Instagram, @ Pedro Augusto Show, ok? A Pamela tá dizendo aqui, o nome do meu pai, Pedro Augusto, é José Alves, ok? Pamela já está na oração, viu? MC Danilo, de Queimados, alô MC Danilo, um abraço a todos aí de Queimados, na paquera do programa. Tem mais uma notícia aqui, cara. Agora sobre o Leonardo, que é o pai do Zé Felipe. A funcionária do Leonardo, né, que trabalha lá na casa dele, perguntou sobre a folga no jogo do Brasil, né? E ele deu uma resposta inusitada. O cantor Leonardo protagonizou um momento divertido ao responder uma pergunta feita pela empregada dele, que trabalha lá na casa dele. Ela perguntou o seguinte: Ô Léo, nos jogos do Brasil, a gente vai trabalhar? E ele respondeu simplesmente o quê, ô Gugu?
3: O Ancelotti te convocou? Não, então tem que vir trabalhar.
0: O Leonardo, mais do que depressa, disse o seguinte: escuta aqui, o Ancelotti te convocou, não? Ah, não? Então você vai ter que trabalhar. Não é? Porque nessa época de Copa do Mundo, os funcionários perguntam: olha, a gente vai ter que trabalhar, né, Rafinha?
1: Aliás, como você falou, você me libera, Pedro, nos jogos da seleção?
0: Não, eu não vou poder te liberar.
1: Ah, por quê, Pedro? Eu quero uma resposta convincente.
0: Porque você tem que trabalhar, cara.
1: Mas é jogo da seleção! Eu esperei 4 anos, Pedro!
4: outro.
0: O jogo da seleção vai ser à noite, cara.
4: Mas eu preciso me preparar, fazer as bandeirinhas, ligar a churrasqueira, botar a carne pra assar, tomar um gelo bom. Eu preciso fazer tudo isso antes do jogo, Pedro.
0: Não, você vai fazer um programa aqui comigo, depois você vai pra tua casa, arruma as bandeirinhas e o cacete a quatro e não me enche o saco, tá bom?
4: Vai dar tempo, Pedro. Por favor, me libera aí do programa.
0: Se você faltar aqui no programa, você tá demitido.
4: Não faz isso comigo.
0: Se faltar, tá demitido.
4: Não, então não vou faltar. Eu quero que se dane o Brasil.
0: Não, o Brasil, assim também não, né, ó. Que se dane o Brasil, não. O Brasil vai ser campeão.
4: Eu também acho, Pedro.
0: Olha aqui, a Luciana Gimenez pode ganhar um novo programa e voltar na tela da Band. A Band segue trabalhando nos bastidores para lançar um novo projeto comandado por Luciana Gimenez. Embora a emissora ainda não tenha confirmado oficialmente os detalhes dessa nova atração, a previsão é que o programa estreie em agosto ou setembro, durante o segundo semestre deste ano. O formato deverá ser inspirado em uma produção argentina de sucesso e marcará mais um desafio na carreira da Luciana Gimenez, que recentemente declarou interesse em explorar novos formatos de entretenimento além do tradicional, o Super Pop.
4: Ah, eu acho que a Luciana Gimenez tem talento, Pedro. Ela tava muito presa ali no Super Pop, né? Só fazia aquilo ali, fez anos e anos, não saía daquilo. Eu acho que ela tem condição de se reinventar agora na Band, Pedro.
0: E que mulher maravilhosa que é a Luciana Gimenez, cara. Eu tive a oportunidade de conhecê-la pessoalmente. Meu Deus, que pedaço de mau caminho que é a Luciana Gimenez. Olha, ela deve ter o quê? Uns 2 metros de altura. E eu fiquei pequenininho perto dela, cara.
4: É verdade, o Mick Jagger que o diga, né?
0: É, o Mick Jagger que andou, né?
4: Passeou ali,
0: passeou,
4: né?
0: Naquela praia ali. Inclusive teve um filho com a Luciana Gimenez, né? É, ela tem, olha aí, o Gugu tá dizendo que ela tem 1,81m. Rapaz, que mulher
4: grande,
0: grande, cheirosa, né? Deliciosa. Ô Lu, eu te amo, eu te I love you tonight, viu?
4: Eu também.
0: Pena que ela ficou com o Mick Jagger, né? Porque não quis saber de mim, acabou ficando com o Mick Jagger e pagou o Mick, né, bicho? Olha aí, ó, a Ivete Sangalo promete surpresa no Rock in Rio. Como é que é essa história aí, ô Gugu?
3: Ah, pois é, Pedro, ela tá falando com bom humor, né, sobre a apresentação que ela fará no Rock in Rio esse ano. E durante uma conversa com os seguidores numa live no Instagram, ela foi questionada sobre os preparativos e ela respondeu: esse ano, meu amor, se prepara, porque eu venho nua pro palco.
0: Bom, só essa que tá faltando agora, a Ivete Sangalo aparecer pelada no palco, né, cara? O que você acha, Rafa?
4: Ah, eu acho que vai causar, Pedro, vai viralizar, engajamento no mundo todo, não só no Brasil.
0: Você acha a Ivete Sangalo uma mulher bonita?
4: Acho, acho ela bonita.
0: Gostosa?
4: Ela é gostosa, ela tem um ternão, colchão, bundão. Eu acho, Pedro.
0: É, ai, mesmo?
4: Tá, fico com água na boca.
0: Calma, bicho. Calma. Além da Ivete Sangalo, qual é a mulher que te atrai?
4: Pra mim, a que mais me atrai é a Paola Oliveira.
0: Eu também sou louco por essa mulher, cara.
4: Ela e a Viviane Araújo também.
0: É, a Viviane, eu não sou... Bom, a Viviane eu já gostei mais. Ela continua gostosa, né?
4: Continua do mesmo jeitinho de 20 anos atrás.
0: É, e a Paola Oliveira, eu vou te contar uma coisa. Paola, você me perdoe, mas tu é muito gostosa, mulher. Hein?
4: É verdade. O Diogo não aguentou, não.
0: O Diogo não... O Diogo...
4: Nogueira.
0: Diogo Nogueira não aguentou a mulher, bicho. Olha, que coisa impressionante, né? Qual outra mulher que te atrai? Uma outra mulher da televisão brasileira.
4: Ai, da televisão brasileira, tem poucas, Pedro, assim, que me atraem, entendeu? Eu tenho que ver direitinho.
0: Aquela menina, Fernanda Abreu.
4: Não conheço.
0: Esposa daquele ator.
4: Quem?
0: Que
4: quem?
0: Gosta de cozinhar. Como é, qual é o nome dela? Ela apresentou um programa...
4: Ah, Fernanda Lima.
0: É, Fernanda Lima.
4: Eu acho ela muito magricelinha, Pedro. Não,
0: mas ela já foi mais gostosa. Já foi mais gostosa.
4: É a mulher do Rodrigo Hilbert, né?
0: Isso, a esposa do Rodrigo Hilbert, né? Que é um cara bonito também.
4: É boa pinta.
0: Agora, a Fernanda Lima, rapaz, quando ela... Há uns 5, 6 anos atrás... Vamos botar aí uns 10 anos atrás. Mulher bonita, né, cara?
3: É, eu gosto mais da Alessandra Negrini. Tá com 55 anos e um corpão de dar inveja.
0: Olha, eu tô vendo aqui a foto da Alessandra Negrini. Realmente, olha, é uma...
3: 55 anos
0: é uma cavalona, hein, cara? Quem mais, hein, Rafa? Deixa eu perguntar aqui pro Nando Rosa, qual a mulher que ele foi apaixonado na televisão brasileira, Nando?
5: Ah, eu gostava muito da Suzana Vieira na época.
0: A Suzana Vieira. Ok. É, a Suzana Vieira é uma mulher bonita, né, cara? E hoje já um pouquinho mais de idade, mas é uma mulher bonita.
4: Não sei, eu não posso falar que eu já conheci a Suzana Vieira velha.
0: É mesmo?
4: Eu vi ela nova quando ela era jovem.
0: Ah, depois você entra no Google que você vai ver quando ela era um pouquinho mais jovem.
4: É, porque eu só tenho 20.
0: Bicho, para! Olha, daqui a pouquinho, a maior corrente de fé do rádio brasileiro. Tem tempo ainda? Tem tempo? Ô, Rafa, já que tem um tempinho, nós falamos das mulheres mais bonitas da televisão. Na sua opinião, qual o homem mais lindo da televisão brasileira? No mundo inteiro?
4: Ai, Pedro, eu acho do Brad Pitt. Lindo ele, aqueles olhos azuis. Ele casou com a Angelina Jolie. Ai, Brad! Brad Pitt, um beijo, te amo! Lá em casa.
0: Para, bicho! Que é isso? E a tua esposa, ela não fala nada quando te dá esse chilique aqui, cara?
4: Não, porque ela também acha ele lindo, Brad Pitt. Somos nós dois.
0: Ô, Gugu, e você? Qual a sua opinião?
3: Caio isso, Castro.
0: Isso não diminui a masculinidade de ninguém. Qual é a sua opinião? Qual o homem mais lindo da televisão brasileira? Vamos lá.
3: Caio Castro.
0: Caio Castro. Por que o Caio Castro?
3: Ah, novo, é rapaz bonito, musculoso. É isso, Pedro.
0: E o Caio Castro, me parece, Rafinha, que ele está num privacy agora, né? Eu não sei se é privacy ou only, como é que chama?
4: É, ele fez a conta dele nesse aplicativo de fotos e vídeos. Não quer dizer que você vai mostrar o seu corpo nu. Ele pode mostrar de cueca, né? Não deixa de estar ganhando dinheiro, né, Pedro? Aliás, eu acho que você deveria ter o privacy, Pedro. É, eu pagaria pelo seu privacy. Já pensou?
0: O que você queria ver no meu privacy?
4: Eu queria ver o seu umbigo.
0: Ai, muito palhaço. Palhaço. Ô, bicho, acho que agora já deu, né? Daqui a pouquinho, a maior corrente de fé do rádio brasileiro, a oração de Nossa Senhora Aparecida, a padroeira do Brasil.

0: Uma em cada quatro jovens negras está desempregada no Brasil, aponta estudo.
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0: Sexta-feira, 5 de junho de 2026. Neste momento, Rio e Grande Rio com céu parcialmente nublado. Aqui no centro, 23 graus. O Banco Nacional de Desenvolvimento Econômico e Social, o BNDES, lançou um edital de 10 milhões e 800 mil reais para apoiar a produção de filmes brasileiros. Ao todo, 18 projetos cinematográficos serão selecionados e poderão receber até 600 mil reais cada. Segundo o presidente do banco, Aloísio Mercadante, a iniciativa reforça o apoio ao setor audiovisual, responsável pela geração de empregos e pelo fortalecimento da cultura nacional. O objetivo é estimular novas produções e ampliar a presença do cinema brasileiro no mercado nacional e internacional. As equipes do SAMU do Rio de Janeiro passaram por um treinamento especial para o transporte de pacientes com suspeita de ebola. A capacitação seguiu protocolos do Ministério da Saúde e incluiu orientações sobre o uso correto de equipamentos de proteção e a preparação para ambulâncias. Duas viaturas foram adaptadas e posicionadas em áreas estratégicas da cidade para uma eventual necessidade de atendimento. Segundo a Secretaria Estadual de Saúde, o risco de transmissão da doença no Brasil é considerado baixo, mas a rede de atendimento precisa estar preparada. Na semana passada, um caso suspeito no Rio foi descartado após exames confirmarem malária. O desemprego entre mulheres negras jovens continua sendo um dos maiores desafios do mercado de trabalho brasileiro. Um estudo da rede Multiatores Mude com Elas, com base em dados do IBGE, mostra que a taxa de desocupação entre meninas negras de 14 a 17 anos chega a 24,7%. Entre as jovens de 18 e 24 anos, o índice é de mais de 16%, enquanto a faixa de 25 a 29 anos chega a 10,3%. Quase o dobro do registrado entre mulheres brancas. A pesquisa também aponta desigualdade na renda. Em 2025, mulheres negras receberam, em média, menos da metade do rendimento dos homens brancos. Especialistas afirmam que fatores como racismo estrutural, discriminação nas contratações e dificuldades de acesso a oportunidades ajudam a explicar os números. O estudo defende a ampliação de políticas públicas de inclusão, qualificação profissional e acesso ao emprego formal para reduzir as desigualdades. 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E segue o show do Pedro Augusto, o Romeiro de Aparecida.
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0: convosco. Bendita sois vós entre as mulheres. Bendito é o fruto do vosso ventre, Jesus. Santa Maria, Mãe de Deus, rogai por nós, pecadores, agora e na hora de nossa morte. Amém.
1: Mãe de Jesus.
2: Viva Maria!
3: Viva!
2: Viva Nossa Senhora!
3: Viva!
2: Viva Pedro Augusto, o Romeiro de Aparecida!
1: Viva!
0: Vamos colocar um copo com água sobre a mesa, gente. E nesta água será depositada uma gotinha de luz, uma gotinha do amor de Nossa Senhora. Muita paz, saúde e prosperidade para você e para toda a sua família. E disse o Senhor Jesus: aquele que beber da água que eu lhe der, nunca mais terá sede. Porém, a água que eu lhe der se fará nele uma fonte que vai jorrar para a vida eterna. E viva Jesus Cristo!
1: Viva!
0: Viva Nossa Senhora Aparecida!
1: Viva!
0: Ele é o Príncipe da Paz. Ele é o Senhor do Universo. Jesus de Nazaré. Ele veio para salvar todas as criaturas da terra. Ele veio para perdoar os nossos pecados. Ele é o médico dos médicos, Jesus de Nazaré. Ele veio para curar todas as doenças, todos os males. Ele está no meio de nós. E logo após esta oração, todos deverão beber desta água. Não quebre esta corrente. Somente no finalzinho da oração que você deverá beber desta água. E o milagre vai acontecer. Em nome de Jesus, em nome da Virgem Maria Santíssima.

E agora, num gesto de amor, num gesto de muita fé e devoção à nossa mãezinha do céu, vamos colocar a mão sobre o rádio como se todos nós estivéssemos de mãos dadas com Nossa Senhora Aparecida, com Jesus de Nazaré. Vamos, vamos.

e para todos vocês que estão me acompanhando pela internet, no Instagram do Pedro Augusto, você pode entrar aí no meu Instagram, estamos no ar com a nossa live, arroba Pedro Augusto Show, no YouTube também, não é? No YouTube da Manchete, você pode entrar e quem está ouvindo no automóvel, não é? Você que é taxista, você meu amigo que é do Uber, não é? Enfim, todos vocês que estão no trabalho, aquelas pessoas que estão internadas nos hospitais, você que está aí numa penitenciária, né, está cumprindo com a pena, né? Eu fico triste em falar sobre isso. Por quê? Porque às vezes 5 minutos de irresponsabilidade pode levar uma pessoa para o xadrez. Mas, ô Pedro Augusto, Deus perdoa as pessoas que cometeram erros? Claro que sim, claro que Deus perdoa. Quem nunca cometeu erros na face dessa terra, né? Quem nunca cometeu erros, que atire a primeira pedra. Todos nós cometemos erros, né? E Jesus, ele é maravilhoso, ele é misericordioso. Você que está aí numa

cela neste momento, acompanhando esta corrente de fé, você e seus companheiros de cela, coloquem os joelhos no chão. Se você é temente a Deus, faça isso agora. É a prova de que você tem fé neste Cristo Salvador. Coloque os joelhos no chão e reze comigo. Pai nosso, que estás nos céus, coloque os joelhos no chão. Vamos, vamos lá. Você que está numa penitenciária agora, se você é temente a Deus e você crê no milagre, reze comigo. Pai nosso, que estás nos céus, santificado seja o vosso nome. Venha a nós o vosso reino. Seja feita a vossa vontade, assim na terra como no céu. O pão nosso de cada dia nos dai hoje. Perdoai as nossas ofensas, assim como nós perdoamos a quem nos tem ofendido. Não nos deixeis cair em tentação, mas livrai-nos do mal. Amém, Senhor Jesus.

0: para aqueles que são moradores de rua, não é? Aqueles que estão doentinhos nos hospitais, no leito de um hospital, ou até mesmo em sua casa, que Deus possa abençoar, em nome do Pai, do Filho e do Espírito Santo. Amém. Você que está desempregado, desesperado, tenha fé em Cristo Jesus, na Virgem Maria, porque quando a gente tem fé, quando a gente acredita que o melhor vai acontecer, isso é a força da fé. E a força do pensamento, aí sim o milagre acontece. Não é isso, Nando Rosa? Você que é um homem já experiente nessa vida, né? Por quantas você já passou e alcançou milagres maravilhosos. Você crê no milagre de Deus, da Virgem Maria Santíssima, Nando Rosa?
1: Claro, claro, já aconteceu comigo, claro, eu que acredito sim, eu sou devoto Nossa Senhora Aparecida, como do Divino Pai Eterno também. E eu acredito, já aconteceu comigo fatos assim.
0: E você acredita que a força do pensamento, se a pessoa, além de ter fé e ter pensamento positivo, acredita que determinada coisa vai dar certo, acredita que essa doença vai embora, não é? Definitivamente, se a pessoa tem fé e pensamento positivo, a doença vai embora?
1: Com certeza, com certeza. Isso daí, a fé move montanha, como se diz na gíria, né?
0: Verdade.
1: Mas já aconteceu comigo coisas assim parecidas, entendeu? Eu posso até contar recente, eu fui fazer um show em Paquetá e meu som não funcionava de jeito nenhum. Eu fiz uma prece pro Divino Pai Eterno, Nossa Senhora Aparecida no intervalo. E depois eu voltei a tocar, o som melhorou tranquilo e fiz um show maravilhoso.
0: Tá vendo só? Coisas maravilhosas que acontecem na vida da gente. Eu já sofri acidentes na minha vida, né? A vida da gente é assim, às vezes prega surpresas que a gente não espera. Então eu sofri acidentes horríveis, com perda total do automóvel, né? E graças a Deus vão-se os bens materiais, né? E a sua vida continua, a gente toca a vida para frente. Tudo isso por quê? Porque você está aí todo santo dia, acreditando e confiando de que Deus está presente, não só nos momentos bons, mas principalmente nos momentos mais difíceis da vida da gente. Às vezes você cai, tropeça e se transforma num gigante depois dessa queda. Hã? Você se transforma num gigante, porque Deus estende a mão para você. Você se levanta, acredita, confia e o milagre acontece. O emprego aparece. O emprego melhor do que aquele que você já tinha. Hã? Deus é assim, Ele é maravilhoso, é misericordioso. E se você confiar, se você acreditar, você vai chegar ao topo. O sucesso vem, pode ter certeza, seja lá qual for a profissão, confia, acredita em nosso Senhor Jesus Cristo, na Virgem Maria Santíssima. E milagres maravilhosos vão acontecer. E quanta gente, hein? Quanta gente participando. Ô, Rafael Melo, tem muita gente aí, Rafa?
2: Muita gente, Pedro Augusto, colocando o nome aqui na oração. A Patrícia Helena Costa, da Tijuca. O Marcos Vinícius, de Campo Grande, pedindo oração pela saúde da mãe dele, a Dona Eunice, que está em tratamento, já deu tudo certo. Renata dos Santos, de Cabo Frio. Carlos Eduardo Ferreira de Madureira, a Luciana Barbosa de Niterói, pedindo oração pela alma do pai dela, o seu Geraldo, que faleceu recentemente, a Fabiana Cristina Moura de Irajá, Bruno Henrique Alves de Petrópolis, Ricardo Teixeira de Barra Mansa, pedindo oração para conseguir uma oportunidade de emprego, a Vanessa Regina de Souza de Jacarepaguá, Mônica dos Reis de Angra dos Reis, Denise Ferreira de Queimados, pedindo oração para sua filha Larissa, que está passando por um momento difícil, já deu tudo certo. Boa tarde, Pedro Augusto, sofro por uma depressão já há 4 anos, Severino Maia, do bairro de Triagem. Aqui a Tatiana pedindo oração para toda a sua família, o Eduardo, Patrick, Davi, todos ouvindo a sua oração na manchete, a Vilma, né? Vilma Lima, Luciana Lima e a netinha Maria Luísa, né? que faleceu tem 4 meses, o Marquinhos está falando, e olha só que mensagem, Pedro Augusto, que acabo de receber aqui. Meu querido Pedro Augusto, que satisfação e emoção ter você de volta nas tardes na Rádio Manchete. Há exatos 28 anos, eu acompanho a oração de Nossa Senhora com você, e foi justamente nessa oração que eu obtive um milagre. A minha filha, hoje com 30 anos, foi curada de uma hérnia umbilical só com a água milagrosa que eu passava todos os dias no umbigo dela sem precisar operar. Obrigado, Pedro Augusto. Obrigado, Nossa Senhora Aparecida. Sou o Alexandre de Marechal Hermes.
0: Alexandre, você tem que agradecer a Deus, né? A Virgem Maria Santíssima. Nós estamos aqui como instrumentos de Deus, não é verdade? Você é um instrumento de Deus. Veja só, a tua fé fez com que a sua esposa, né, ficasse curada de uma hérnia. A filha ficasse curada de uma hérnia. Por quê? Porque você acreditou, você confiou, você teve fé. Nós somos instrumentos deste Deus Todo-Poderoso. A força da fé, a força do pensamento positivo faz grandes milagres acontecerem a cada segundo, a cada minuto. Eu não sou padre, eu não sou pastor, eu não sou santo e não faço milagres. Eu sou católico, apostólico romano, mas recebo todos os meus irmãos evangélicos, espíritas, independente da crença ou religião. Nós somos todos filhos do mesmo Deus, e que Ele possa abençoar os católicos, evangélicos, espíritas, seja lá qual for a denominação, seja lá qual for a religião. Estamos juntos, todos de mãos dadas, por esse Brasil melhor que nós estamos esperando. Que o melhor possa acontecer e que o povo saia deste pesadelo que nós estamos enfrentando. Tem muita gente aí desempregada, desesperada. Aquelas pessoas que estão prestes a perder um emprego, estamos entregando nas mãos de Jesus, da Virgem Maria Santíssima.

0: Gugu, tem muita gente aí no Instagram, Gugu.
1: No Instagram, no YouTube da Rádio Manchete, a Mônica Regina de Maricá pedindo oração pela saúde da irmã Adriana, que está internada, a Cristiane Ferreira do Recreio, Jorge Luiz Alves de Belfor Roxo, Daniel Teixeira de Cabo Frio, Rafaela Moura de Campo Grande, a Vanessa dos Santos de Petrópolis, pedindo oração pela alma da mãe dela, Dona Maria Aparecida, o Renato Barbosa de Niterói, Aline dos Reis de Itaboraí, Carlos Alberto Soares de Volta Redonda, tem aqui o Alexandre Ponciano de Petrópolis também ligadinho na oração de Nossa Senhora pelo YouTube, Mauro Magalhães, Márcia Martins, feliz que te encontrou na Rádio Manchete, hoje ela tá em casa, descansando, ligou no YouTube e viu Pedro Augusto na Rádio Manchete.
0: Olha que legal, né? Sidmara, ô Sidmara Gregório, boa tarde Pedro Augusto, peço orações para mim, para o meu filho Antony Gabriel, meu marido Luiz Adriano, para você e para todos da rádio, muito obrigado, que Deus abençoe, viu? O Luiz Mendes Alves, peço orações para minha vida sentimental e financeira também, né? A Márcia pede oração pela sua família, Vivian Millet pede pela sua saúde, a Tiane Soares, Cristiane Soares, Pedro Augusto, peço pelo meu marido, né? Cristiane e família, pela perda do seu marido, ela não colocou o nome do marido, que ele descanse em paz, viu minha amiga?
1: Maria das Graças de Nova Iguaçu, Maria das Graças de Nova Iguaçu, ela mandou uma mensagem no nosso WhatsApp, botou assim, Pedro, há cerca de 3 meses... eu estava desesperada porque o meu filho, Lucas, estava desempregado há mais de 1 ano. No primeiro dia do seu programa, aqui na Rádio Manchete, eu te ouvi, rezei com você e hoje estou mandando essa mensagem para dizer que o milagre aconteceu na minha vida e na vida do meu filho, Lucas. O meu filho conseguiu uma oportunidade de emprego aqui pertinho de casa e ela disse emocionada aqui, Pedro, eu não ligo apenas para pedir oração, mas também para agradecer. E segundo ela, Deus não chega atrasado, ele age na hora certa. E ela pediu que esse testemunho dela fosse compartilhado para fortalecer a fé de quem está passando por alguma dificuldade nesse momento, Pedro Augusto.
0: Amém, que assim seja, assim aconteça. Que bom, né? A gente tem que ligar também para agradecer os milagres que acontecem na vida da gente, né? O Léo Show está dizendo aqui, ô Pedro Augusto, eu peço aqui por minha vida, ele é humorista, né? E ele está dizendo aqui, qualquer dia desse eu gostaria de participar do seu programa. Claro que sim, sem problemas, tá bom? Vamos conversar. Maria da Glória pede aqui também por sua família. Enfim, é muita gente, muita gente. A Grazi, Pedro Augusto, eu te encontrei, até que enfim. Obrigado pelas orações. Eu estou tratando um câncer e Nossa Senhora Aparecida já está fazendo um milagre na minha vida e também no meu casamento. Que seja abençoado, Pedro Augusto. Amém, assim seja, assim aconteça. Os milagres estão acontecendo. Luciana Santos, eu tenho fé, eu já fui curada, em nome de Jesus. Márcia, boa tarde, peço orações para minha vida, né? Da minha manicure, Érica Torres, que Deus a abençoe. Muito bem, que Deus abençoe a todos vocês. Muito obrigado mais uma vez por estarem aqui no meu Instagram. Eu peço às pessoas que me ajudem, né, a aumentar o número de seguidores no meu Instagram, nesta corrente de oração, nesta corrente de fé. Tem muitas informações lá no meu Instagram. Depois é só entrar, @ Pedro Augusto Show, para vocês poderem curtir as orações e tudo de bom que acontece no meu Instagram. Tá bom, pessoal? E obrigado às pessoas que estão descobrindo o Pedro Augusto aqui na Manchete. Estou muito, muito, muito feliz. Demais. O DJ Ronaldo Teixeira, ligadinho no Pedro Augusto. Que bom que você voltou para o rádio, né? Eu não estava afastado do rádio. Eu estava apresentando o meu programa na outra emissora, né? Aos domingos, de 8 às 10 da manhã, vocês se recordam, e só não estava apresentando o programa semanal, né? E aqui na Manchete, graças a Deus, nós estamos de volta apresentando o programa semanal, de meio-dia às 3, todo santo dia. Lembrando que às 18 horas tem a hora do Ângelus, a hora da Ave Maria, viu, gente? Às 18 horas na Manchete, exatamente no horário do programa do Rodrigo Machado, que é outro campeoníssimo de audiência aqui na Manchete, né? Grande abraço ao nosso querido Rodrigo Machado. Cláudia Flor, Pedro Augusto, peço orações por minha saúde e dos meus filhos e netos também. Mais algum recadinho aí, Gugu?
1: Edinalva dos Santos pedindo oração para a família dela. Maria da Glória diz que vai alcançar o milagre porque ela tem muita fé. O Luiz Mendes, Pedro, peço oração pela alma da minha colega Patrícia Seródio Rodrigues, pela minha vida sentimental também. Bastidores da mídia, Pedro, que oração fantástica. É o momento mais emocionante do programa. Sei que milagres vão acontecer no dia de hoje, porque esse programa é um amplificador de milagres.
0: Que bacana, né? Giovanni Lemos, alô Pedrão, Deus abençoe. E todo o bairro de Pedra de Guaratiba, todo mundo acompanhando o Pedro Augusto em Pedra de Guaratiba. Enfim, olha, gente, se eu for ficar falando aqui, eu vou ficar até amanhã, porque tem muita gente, né? Juliana Almeida da Costa de Realengo, um mês de vida, ela está internada, vai passar por uma cirurgia no dia de hoje. Estamos pedindo por esse bebezinho, né? Essa bebezinha, que é a Juliana Almeida da Costa. Maria da Penha Batista, do Parque São Vicente, Belfor Roxo. Janete Gomes de Realengo. Sérgio Jerônimo de Cavalcante, por uma graça alcançada. João Alves de Vila Isabel. Gente, amanhã pela manhã eu vou até a Basílica Nacional de Aparecida do Norte e vou levar todos esses nomes e colocar nos pezinhos da Santa na Sala das Promessas. O Gugu também vai comigo, a esposa dele também vai, minha esposa também, né? E amanhã será um dia de muitas orações lá na Basílica de Aparecida.
1: É isso aí, Pedro. E daqui a pouquinho, às 3 horas da tarde, vai estar um post exclusivo, livro de orações, que é para você colocar o seu nome nessa publicação, nessa postagem no Instagram do Pedro Augusto, onde amanhã iremos deixar todos esses nomes lá na Basílica Nacional de Aparecida do Norte.
0: Como é que a pessoa tem que fazer para entrar nesse post?
1: A partir das 3 horas, vai lá na página do Pedro Augusto no Instagram, Pedro Augusto Show, e lá você vai colocar o seu nome, o seu bairro ou a cidade de onde você acompanha o Pedro Augusto. Não importa a região, não importa cidade, estado ou país. Coloque o seu nome no livro de orações do show do Pedro Augusto.
0: Mas por que tem que ser às 3 horas? Eu não entendi.
1: Já está programado para o final do programa, já é uma publicação programada.
0: Sim. Ah, sim, então é para o final do programa. Mas se as pessoas quiserem fazer isso todo santo dia, elas podem fazer?
1: Com certeza, Pedro, vai estar lá fixada essa publicação.
0: Isso durante todo o dia?
1: Durante todo o dia.
0: Muito bem, muito bom. É importante saber que as pessoas estão ali acompanhando o Pedro Augusto, não é? E eu quero mandar abraços, beijos para todos vocês, orar, pedir a Deus Nossa Senhora por todos vocês, viu? Patrícia Francelino, oi Pedro, eu continuo aqui pedindo pelo meu genro Atos Igor, que se encontra preso. Eu creio que nossas orações vão tirá-lo de lá. Eu também creio. A gente tem que confiar, tem que acreditar. Maria de Lourdes Azevedo, do Maracanã. Henrique Lopes, de Campo Grande. Maria da Conceição da Silva, de Coelho Neto. E eu quero pedir por todas as santas almas benditas, pela alma de Darcy Nunes Cunha, Abílio Raimundo, Irene Teuvino, né? Que todas as santas almas benditas descansem em paz.
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Vamos abrir a porta para Nossa Senhora, vamos? Abra a porta para Nossa Mãezinha do Céu. E repita comigo estas palavras. Vem, Nossa Senhora. Vem, Santa Milagrosa. Pode entrar, que esta casa é sua, Nossa Senhora. A minha casa é tão simples, tão modesta. Minha casa é pequenina, de madeira, mas este é o meu castelo, Nossa Senhora. Cubra o meu lar com seu manto azul sagrado. Abençoe a minha família. Vem cuidar de mim, Nossa Senhora.

Que felicidade saber que você retornou nesse horário. Poxa, eu pedi tanto a Deus para que você retornasse e você voltou, emanando tantas coisas boas. Seja muito bem-vindo, Pedro Augusto Romeiro de Aparecida. Seja muito bem-vindo, essa pessoa abençoada, Terezinha Aguiar. Muito obrigado, Terezinha. Que Deus te abençoe, viu? Reze com o Pedro Augusto, da Manchete, na oração e consagração a Nossa Senhora Aparecida, a padroeira do Brasil. Ó Maria Santíssima, que em vossa imagem milagrosa de Aparecida espalhais inúmeros benefícios sobre todo o Brasil, eu, embora indigno de pertencer ao número dos vossos servos, mas cheio do desejo de participar dos benefícios de vossa misericórdia, prostrado a vossos pés, consagro-vos o meu entendimento, para que sempre pense no amor que mereceis. Consagro-vos minha língua, para que sempre vos louve e propague a vossa devoção. Consagro-vos o meu coração, para que depois de Deus vos ame sobre todas as coisas. Recebei-nos, ó Rainha incomparável, padroeira do Brasil, no ditoso número de vossos servos. Acolhei-nos debaixo de vossa proteção. Socorrei-nos em todas as nossas necessidades, espirituais, temporais, sobretudo, minha mãezinha querida, na hora da nossa morte. Amém. Abençoai-nos, ó Mãe Celestial, ó Santa Milagrosa, Mãe de Deus e de todos os brasileiros. Com vossa poderosa intercessão, fortalecei-nos em nossa fraqueza, a fim de que, servindo-os fielmente nesta vida, possamos louvar-vos, amar-vos e dar-vos graças no céu por toda a eternidade. Assim seja, assim aconteça, Nossa Senhora. Meu Jesus amado, assim

andarei, vestido e armado, com as armas de São Jorge, para que meus inimigos, tendo pés, não me alcancem, tendo mãos, não me peguem, tendo olhos, não me vejam, e nem pensamentos eles possam me fazer mal. Armas de fogo o meu corpo não alcançarão, facas e lanças se quebrem sem o meu corpo tocar, cordas e correntes se arrebentem sem o meu corpo amarrar. Ó glorioso São Jorge, em nome de Deus, estenda-me o seu escudo e as suas poderosas armas, defendendo-me com a sua força, com a sua grandeza, e que debaixo das patas do seu fiel cavalo, meus inimigos fiquem mansos, humildes e submissos a vós. Com o poder de Deus, de Jesus, amém.

E se a gente colocar a nossa fé em ação, o que que acontece se a gente colocar a nossa fé em ação? Já deu tudo certo, né, gente? 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

0: sagrada seja minha luz. Não seja o dragão meu guia. Retira-te, Satanás. Nunca me aconselhes coisas vãs. É mal o que tu me ofereces. Bebe tu mesmo dos teus venenos. São Bento da Porta Aberta, rogai por nós. E outra coisa que eu vou dizer a você: o inimigo pode estar por perto, mas ele não tem luz, ele vive nas trevas.
1: O inimigo pode até tentar, mas nunca vai te derrubar.
0: Você pode até cair.
1: Você pode até cair.
0: Mas logo vai se levantar.
1: Mas logo vai se levantar.
0: Quem tem Maria como mãe?
1: Quem tem Maria como mãe?
0: O quê?
1: Tem sempre amor de Jesus.
0: Se a tua fé prevalecer.
1: Se tua fé prevalecer. Pra sempre vai te atender. Vou me entregar.
0: Vou confiar.
1: Vou confiar.
0: No amor de Jesus.
1: No amor de Jesus.
0: Você pode acreditar.
1: Pode acreditar.
0: Porque Deus.

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de Jesus. Ó Virgem Imaculada, Mãe querida, Mãe amada, ao acender esta vela azul perfumada, eu creio firmemente no milagre que já aconteceu. Obrigado, muito obrigado, minha mãezinha do céu, Mãe querida. Com a minha fé inabalável, eu tenho certeza que no prazo de 7 dias, o fogo que agora queima esta vela estará queimando todo o mal que quiserem me fazer. Repita comigo: todo e qualquer tipo de doença queimará. O pecado, a inveja, o olho grande, o mal olhado, a preguiça, a mentira, a traição, a ingratidão, a perseguição, a falsidade, a violência desta cidade, o desemprego queimará. Todos os problemas que me afligem terão solução urgente, pela intercessão do vosso Filho Jesus Cristo. No prazo de 7 dias, esta vela azul, com o perfume das flores, queimará. E o milagre urgente já aconteceu em minha

O milagre vai acontecer. Vamos todos juntos beber desta água. Água da fonte, água milagrosa, que o Senhor Jesus abençoou. E ao beber desta água, agradeça. Pai, meu Pai, meu amigo, meu bom Jesus dos perdões, Tu és o médico dos médicos, opera em meu corpo este grande milagre. Senhor, perdoa as minhas falhas, me ensina a amar de verdade o meu próximo. Abençoe os quatro cantos da minha casa, abençoe a minha família. Eu bebo desta água, pois eu creio ser este o remédio que vai me curar agora. Em teu nome, Jesus, em nome da Virgem Maria Santíssima. Amém. Amém. Amém. Divino Pai Eterno, muito obrigado, pois todos os dias, sob todos os pontos de vista, bebendo desta água, vou cada vez melhor.

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2: O trânsito com Deise de Assis. Alô, Deise.
4: Alô, Pedro Augusto, uma ótima tarde para você, para todos os ouvintes da Manchete FM. Eu começo o panorama desta sexta-feira atualizando linha amarela. Tem acidente na via, ocupando uma faixa da via ali na altura da Maré, próximo à Vila do João, para você que segue em direção à Barra da Tijuca. Trânsito mais intenso nesse trecho da linha amarela. Você que segue no sentido Fundão também vai encontrando movimentação mais intensa na passagem por Del Castilho. Melhores condições pela autoestrada Grajaú-Jacarepaguá. Atualizando também zona sudoeste da cidade, a Avenida das Américas, apenas com movimentação intensa no sentido Recreio e também no sentido São Conrado. A Avenida das Américas, inclusive, um pouco melhor do que a Avenida Lúcio Costa nesse momento. 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Com Zenrelia, tudo fica zen. Daqui a pouco eu volto.
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0: Mais um dia, hein, vó? Mais uma semana indo embora e como passou rápido. Bota a bochecha no rádio, vó. E o vô também, bota a bochechinha aí no rádio. Lá vai beijo assim, ó, ó.
1: Que beijo gostoso!
0: Ai, que delícia, vó! Agora prepara o cafezinho pra ela aí, ô Rafa. Bota cafezinho pra vó. Muito bem. E pro vô também, né? Isso, assim. Tá cheiroso, tá gostoso esse café. Algumas gotinhas de adoçante. Uma, duas, três. Pronto, pronto. E pro vô também. Uma, duas, três gotinhas. E agora você prova desse café, vó. O vô também pode provar. Sabe, vó? Hoje eu tava pensando, sabe? O nosso café vem com uma conversa séria, uma conversa diferente. O povo carioca, vó, tá muito cansado. E a senhora faz parte do povo, o vô também, né? O povo tá cansado de acordar cedo, trabalhar o dia inteiro e não ver a vida melhorar. Cansado de ouvir promessas que nunca saem do papel. Olha, vó, o povo está cansado de ver a violência tomando conta das ruas todo santo dia. Avenida Brasil, gente desesperada, voltando no sentido contrário com seu carro. Isso é uma vergonha, ninguém aguenta mais. O povo está cansado de ver mães com medo de deixar os filhos saírem de suas casas. O povo está cansado de passar horas e horas no trânsito, nos trens, nos ônibus lotados. O povo está cansado de chegar ao hospital e encontrar filas, falta de remédios, falta de estrutura, falta tudo, vó. O povo está cansado de ver escolas recebendo milhões e milhões e continuando entre as piores escolas do Brasil. O povo está cansado de pagar impostos, receber descaso em troca. Os impostos que são os mais caros do planeta. O povo está cansado, vó. Sim, e eu também. O povo não aguenta mais ver escândalos envolvendo dinheiro público, enquanto tem gente escolhendo entre comprar remédio ou colocar comida na mesa. O povo não aguenta mais ver o crime organizado cobrando taxas de moradores e comerciantes, como se fossem donos de bairros inteiros. O povo não aguenta mais ouvir que agora tudo vai mudar. O povo não aguenta mais, que agora vai ser diferente. Ninguém aguenta mais ouvir isso, que agora vai ser diferente. A verdade, vó, é que o povo não quer mais discurso. O povo quer resultado. E é por acreditar que o povo precisa de voz, por acreditar que o dinheiro público precisa ser fiscalizado, por acreditar que a segurança, a saúde e a educação precisam voltar a ser prioridade e por acreditar que o Rio de Janeiro merece mais, muito mais, que hoje eu quero anunciar para vocês que eu sou pré-candidato a deputado federal. É isso mesmo, vó. Porque, vó, quando o povo é esquecido, alguém precisa ter coragem de levantar uma bandeira, de levantar a voz. E eu estou pronto para essa minha nova missão. Eu anuncio hoje para todos vocês que eu sou pré-candidato a deputado federal. Vó, eu quero ser o seu soldado lá em Brasília para poder chacoalhar o Congresso Nacional e que as coisas possam melhorar neste nosso estado do Rio de Janeiro sem freio e que ninguém aguenta mais. É isso que eu queria dizer para a senhora hoje, vó. A bênção, minha avó querida.
2: Deus te abençoe, meu neto.
0: E a bênção para você, meu avô querido.
3: Deus te abençoe, meu neto.
0: E vamos em frente, vó. Eu queria muito poder anunciar esta, trazer aqui esta novidade para vocês. O Pedro Augusto, a partir de hoje, atendendo a centenas, milhares de pessoas, porque elas estão me cobrando: Pedro Augusto, por que que você não vem candidato a deputado? Então eu sou pré-candidato a deputado federal. A partir de hoje, ó, a senhora pode contar com o teu neto. E o senhor também, vô. E vamos em frente.

0: certo. Vambora, vambora, tá na hora, tá chegando mais um campeoníssimo de audiência. Ele já está aqui, Alberto Brizola. De semana, ótima sexta-feira, bom finalzinho de sexta-feira, né? Sextou, hein? Juízo, hein, gente? Amores do rádio.
1: Líder de audiência.
0: Amores do

0: Casos graves de doenças respiratórias avançam no Rio e preocupam autoridades.
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0: Sexta-feira, 5 de junho de 2026. Neste momento, Rio e Grande Rio com céu parcialmente nublado. Aqui no centro, 22 graus. O Brasil foi eleito para integrar o Conselho Econômico e Social da ONU entre 2027 e 2029. O país recebeu 181 votos na eleição realizada em Nova York. Segundo o Itamaraty, o resultado reforça o papel do Brasil nas decisões internacionais sobre desenvolvimento, combate às desigualdades e promoção da paz. O Conselho é um dos principais órgãos das Nações Unidas e atua em temas como economia, direitos humanos e desenvolvimento sustentável. A NASA colocou os astronautas da Estação Espacial Internacional em estado de alerta após identificar um vazamento de ar em um módulo russo da estação. Por preocupação, a tripulação foi orientada a vestir os trajes especiais e se preparar para uma possível evacuação de emergência a bordo da cápsula Crew Dragon. O problema foi detectado no módulo Sveda, que vinha apresentando falhas nos últimos anos. Até o momento, não há feridos nem ordem de evacuação. Equipes da Agência Espacial Russa trabalham para conter o vazamento enquanto a situação segue sendo monitorada. O estado do Rio de Janeiro está em nível de alerta para a Síndrome Respiratória Aguda Grave. Desde o início do ano, mais de 7 mil pessoas foram internadas e 424 morreram em decorrência da doença. Segundo a Fiocruz, os casos seguem alta e a situação preocupa as autoridades de saúde. Entre os principais responsáveis pelo aumento das internações estão o vírus sincicial respiratório, que afeta principalmente crianças pequenas, e o rinovírus. Apesar do cenário, a cobertura vacinal contra a gripe continua baixa. Apenas 27,5% do público prioritário, formado por idosos, gestantes e crianças, recebeu a vacina até o início de junho. A meta do Ministério da Saúde é alcançar 90%. A capital lidera o número de internações, seguida por São Gonçalo, Niterói, Petrópolis, Macaé e Nova Iguaçu. Especialistas reforçam que a vacinação continua sendo a principal forma de prevenir casos graves e mortes. 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E vem aí, Recordações Manchete, com Alberto Brizola.
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1: 3 horas e 5 minutos no Rio, uma ótima sexta-feira para você.

Muito boa tarde, gente amiga. Ontem já era, hoje é o dia e o amanhã poderá não mais chegar. Está começando mais um Recordações Manchete nesta sexta-feira, dia 6 de junho de 2026. Tivemos até agora por aqui o campeoníssimo de audiência Pedro Augusto, que volta às 6 horas da tarde na grande corrente de fé do rádio brasileiro. Vamos juntos com você até às 5 horas da tarde, trazendo para você música, informação e quadros muito especiais. Daqui a pouquinho teremos para você a mensagem do dia, mandando a letra, abrindo o coração. Tem também uma tradução muito especial para você. Tem o Clube do Amor, o momento mais poético do rádio. E tem também o nosso telefone liberadíssimo para você pedir a sua música. Você oferecer para alguém que toque a sua vida, o seu coração. Todo mundo tem uma música que marcou a sua vida, não tem? Qual é a sua? Mande um zap pra gente. 21 99 507 0525. Você pede e a gente toca. Aqui na Manchete é assim: pediu, tocou, ganhou. E como o nosso programa é altamente musical, são 3 horas e 7 minutos, a gente começa com música. E música boa é aqui na Manchete. Roberta Fleck e Donny Hathaway, abrindo o nosso programa de hoje. Boa tarde.

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1: 3h17. Esse é o Recordações Manchete. E essa é para você pensar. A saudade é a forma que o amor encontrou de ser imortal. Pense a respeito. Enquanto você pensa, a música não para aqui no Recordações Manchete. Agora vamos de Tribalistas. Já sei namorar. Boa tarde para você.

0: Muito bem, são 3h20. Tribalistas, já sei namorar. Abrimos o programa de hoje com Roberta Fleck e Donny Hathaway. What is this love? Zélia Duncan cantou pra gente Catedral e Chaka Khan Papillon. Hoje é sexta-feira, dia 5 de junho de 2026. Se comemora hoje o Dia Internacional da Luta contra a Pesca Ilegal. É Dia do Engenheiro Mecânico, Dia Nacional da Reciclagem, Dia da Ecologia e Dia Mundial do Meio Ambiente. Tanto que hoje o ministro do Meio Ambiente vai falar em cadeia nacional de rádio e televisão por volta de 8 horas da noite. Agora são 3h21. Aqui na Manchete você fica muito bem informado. Vamos até a Central Manchete de Trânsito com a Deise de Assis. Boa tarde, Deise.
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2: Oi, Alberto Brizola, uma ótima tarde para você, para todos os ouvintes da Manchete FM. Atualizando nesse momento a movimentação pela BR-040, dificuldade para você que está subindo a serra desde o acesso pela Avenida Brasil, na passagem pela Vila São Luís e também no trecho de Jardim América. Você que está vindo em direção ao Rio também vai encontrando movimentação lenta da altura da Vila São Luís até o acesso à Avenida Brasil. Pela Avenida Brasil, trânsito tranquilo para você que vai acessar o centro da cidade. Retenções apenas no sentido Zona Oeste, ali na altura da Penha, de Guadalupe e também no trecho de Deodoro. 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Daqui a pouco eu volto.
0: Ok, muito obrigado, Deise. São 3h22. Daqui a pouquinho tem uma mensagem muito especial para o seu coração.

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Disse alguém certo dia: tudo o que um sonho precisa para ser realizado é alguém que acredite que ele possa ser realizado. Portanto, acredite em si mesmo, pois até a sua sombra te abandona no escuro. Portanto, por vezes, para mudar uma situação difícil, é preciso acreditar, é preciso aprender, é preciso ter atitudes positivas. Não seja aquela pessoa negativa, que acredita que nada vai dar certo para você. Acredite que você pode mudar o mundo, mudando o seu mundo. Pense a respeito.

0: 6:41 do Rio de Janeiro, você ouviu Tim Maia cantando Me Dê Motivo. Antes, Simone, Sob Medida, e Century, Matou as Saudades de Lover Why. Daqui a pouquinho tem Mandando a Letra. Agora são 3:41. Aí, o programa tá ao vivo, tá vendo? Só para quem acha que o programa é gravado. É, programa gravado, errou, você volta e faz de novo. Então estamos aqui ao vivo e a cores na Rádio Manchete em 96,1. São 3:41 agora e vamos direto à Central Manchete de Trânsito com a Deise de Assis. É com você, Deise.
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2: Oi, Alberto Brizola, atualizando nesse momento a movimentação pela Ponte Rio-Niterói. Você que vai para Niterói vai encontrando movimentação intensa apenas ali na altura do pedágio, mas sem grandes dificuldades, mesmo panorama. No sentido Rio, na chegada ao Rio, estou observando boa movimentação também pelo viaduto do gasômetro, na Francisco Bicalho. Você que está chegando a Niterói vai encontrando retenções apenas pela Alameda São Boaventura. Está indo para Itaboraí, de preferência nesse momento, BR-101, com melhores condições. 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Daqui a pouco eu volto.
0: Ok, muito obrigado, Deise. São 3:42 agora e a hora de ficar muito bem informado aqui na Manchete. Joyce Santos chegando com notícias quentinhas pra gente. Boa tarde, Joyce.
3: Boa tarde, Brizola, para você e pros nossos ouvintes da Rádio Manchete. Olha, informação importante para os nossos ouvintes, principalmente para os moradores das seguintes regiões: São Gonçalo, Itaboraí, Ilha de Paquetá e dos distritos de Inhoã e Itaipuaçu, em Maricá, pois os moradores dessas regiões podem enfrentar problemas no abastecimento de água hoje. A situação foi causada por uma falta de energia que interrompeu por cerca de meia hora a operação da estação de tratamento de água do Laranjal, que integra o sistema imunolaranjal. Segundo a SEDAE, o problema ocorreu durante uma obra realizada pela Prefeitura de São Gonçalo, na proximidade da unidade. A Águas do Rio informou que o fornecimento será normalizado gradualmente, com previsão de recuperação total até amanhã. A concessionária orienta os moradores a utilizarem a água armazenada apenas para atividades essenciais até a regularização do serviço. Então, repetindo, moradores de São Gonçalo, Itaboraí, Ilha de Paquetá e Maricá, nos distritos de Inhoã e Itaipuaçu, se puder economizar água, aproveita que o tempo está mais fresquinho esses dias, tenta deixar a roupa para lavar amanhã ou lavar o quintal, né? Depois que o serviço for normalizado, para não correr o risco de ficar sem água no final de semana.
0: Nem fala, imagina ficar sem água no final de semana.
3: Pois é, verdade, complicado, né?
0: Muito. Muito obrigado, então, Joyce. Você volta que horas?
3: Daqui a pouco tô de volta.
0: Até já, então. São 3:44 no Rio, já tem Mandando a Letra aqui no Recordações Manchete.

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1: Hoje, neste momento poético, o último romântico. Aumente o volume do seu rádio e preste atenção nessa letra. 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

São 3:52 no Rio de Janeiro. Lulu Santos cantando pra gente O Último Romântico. Disse alguém certo dia: perder amigos aos poucos faz parte do crescer. A gente não perde amigos, descobre quem eram os verdadeiros amigos. E essa é pra você pensar. Enquanto você pensa, a música não para aqui no Recordações Manchete. Agora Simple Red. Lembra dessa?

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1: Alberto Brizola, tudo bom? Aqui é a Jéssica de Brigário Geral e eu queria pedir uma música que eu gosto muito, que é da minha vida, essa música. Grande Hotel, já tive muitos e adoro. Um beijo para todos e todas. Tchau.

0: São 4 horas em ponto no Rio de Janeiro. Que bom saber que nesse momento você está ligado aqui na Manchete em 96,1. Já mandou um zap pra gente? Então, tá esperando o quê? 2199-507-0525. A sua participação é sempre muito bem-vinda aqui na Manchete. E agora vamos direto à linha do tempo. A linha do tempo, Érico Barreto comunicando. Boa tarde, Érico, é com você.
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2: Brasil envelhece rápido e pode enfrentar crise no cuidado aos idosos, alerta Fiocruz.
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2: Sexta-feira, 5 de junho de 2026. O tempo na cidade do Rio ainda está sendo influenciado pela entrada de ventos úmidos do oceano. Assim, o céu permanece nublado a parcialmente nublado e há previsão de chuva fraca isolada nesta tarde. Os ventos estarão fracos a moderados. Entre o sábado e a segunda-feira, a nebulosidade estará variada e não há previsão de chuva. Os ventos estarão fracos a moderados. Neste momento, Rio e Grande Rio com céu parcialmente nublado. Aqui no centro, 22 graus. O Tribunal de Contas do Estado deu prazo de 5 dias para que a Prefeitura de Angra dos Reis explique a cobrança da nova taxa de turismo na Ilha Grande e a contratação sem licitação da empresa responsável pela arrecadação. A taxa começou a ser cobrada nesta semana e gerou protestos de moradores e empresários. O valor varia entre R$ 28 e R$ 100, dependendo do tipo de visita. O TSE investiga possíveis irregularidades no contrato e questiona a justificativa de exclusividade usada para a contratação da empresa. Em nota, a Prefeitura informou que está à disposição para prestar os esclarecimentos necessários. O governo do Rio autorizou a realização de um novo concurso do Instituto Estadual do Ambiente, o INEA. Serão oferecidas 150 vagas para diferentes áreas do órgão, responsável por ações de fiscalização e preservação ambiental no estado. Segundo o cronograma previsto, o edital deve ser publicado nos próximos 2 meses e as inscrições devem ser abertas ainda no início do segundo semestre. A expectativa é de grande procura pelos candidatos que aguardavam há anos por uma nova seleção do Instituto. O Brasil pode enfrentar uma crise no atendimento à população idosa nos próximos anos. Um estudo da Fiocruz mostra que o país ainda não está preparado para lidar com o envelhecimento acelerado da população. Atualmente, cerca de 35 milhões de brasileiros têm mais de 60 anos. A previsão é que esse número dobre nos próximos 25 anos. A pesquisa aponta problemas em áreas como saúde, acessibilidade e assistência social. Entre os idosos, 3 em cada 10 convivem com hipertensão, aumentando os riscos de infarto e AVC. Além disso, mais de 40% relatam medo de cair ao caminhar pelas ruas. O levantamento também revela que cerca de 6 milhões e meio de idosos precisam de ajuda para tarefas básicas do dia a dia, mas muitos ainda não recebem o suporte necessário. Especialistas defendem mais investimentos em saúde, infraestrutura e políticas de cuidado para garantir qualidade de vida à população idosa. 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Essas e outras notícias você acompanha em radiomanchete.com.br e segue o Recordações Manchete com Alberto Brizola.
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São 4:05 no Rio de Janeiro. Que honra estar com você aqui na Manchete. É hora de abrir o coração. E você, já abriu o

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1: Foram os próprios irmãos de José que o venderam. Quem matou Abel foi Caim. Jesus sentou-se à mesa, entregou o pão do melhor amigo para aquele que devolveu com o beijo da traição. Você realmente achou que iria viver essa vida sem passar por isso? A vida é essa. A gente vai ter realmente aflições. Vai ter um monte de gente se corroendo por dentro, enquanto ri pra gente por fora. E essa é uma das aflições mais duras da vida. Ser ferido por quem teve acesso ao nosso coração. É porque inimigo nenhum nos trai. Quem nos trai é quem normalmente amamos. Quem ouviu a nossa dor. Quem sentou-se à nossa mesa. Quem recebeu a nossa confiança. É duro, eu sei. Quando alguém que você ama distorce a sua história. Alguém sabia onde sangrava e usa exatamente esse lugar para te ferir. Dói porque traição, para ser traição, precisa vir exatamente daquele lugar que a gente esperava cuidado. Lá na roça, a gente diz que nenhum cão morde a mão de quem o alimenta. E na vida, muitas vezes, a mão da gente volta mordida. E aí é preciso ter coragem, sabe? Coragem de sentir a dor. Saber que isso não é fraqueza. Ter coragem de ficar triste e saber que isso não é falta de fé. Chorar, porque chorar não é derrota. Mas também ter coragem de entender que não dá para morar na ferida. Porque a ferida adoece. A traição diz muito mais sobre quem traiu do que sobre a gente. Mas nós é quem temos que decidir se vamos continuar sendo o que somos ou quem vamos ser depois da traição. José foi vendido, mas não se deixou ser mercadoria. Jesus foi traído, mas não abriu mão do amor, da compaixão. Até no concreto, o verde brota pelas rachaduras, sabe? Dá para florescer depois da ferida. Dá para continuar vivo depois da decepção. Agora, a gente tem que aprender que nem todo mundo que conhece a nossa casa, que sabe aonde a gente mora, merece ter a chave da porta. Vamos parar de conjugar o verbo sofrer. Vamos conjugar o verbo sorrir, alegrar, florescer e amar. A vida é dura, mas se pararmos de olhar para a dor, dá para colocar

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1: Pensamento enviado pelo ouvinte Paulinha Estrega. Quando eu falo que a minha consciência está limpa, não significa que eu não fiz nada. Significa que eu fiz, mas não me arrependo de nada que tenha feito. E essa é para você pensar. Enquanto você pensa, Cazuza canta Codinome Beija-Flor.

0: Esse foi o John Lennon cantando Jealous Guy. Antes, Cazuza, codinome Beija-Flor. Stephen Bishop com On and On. E a gente tocou pra você também, Porque Eu Sei Que É Amor. São 4 horas e 21 minutos. Daqui a pouquinho tem uma belíssima tradução pra você. Agora, vamos até a Central Manchete de Trânsito com a Deise de Assis. É com você, Deise.
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2: Estou de volta, Alberto Brizola, falando nesse momento da linha vermelha. Tem retenções para você que segue em direção à Baixada, ali na altura do Galeão. Observo retenções também para você que está acessando a BR-040. Por falar em BR-040, o trânsito ainda está complicado para você que segue em direção a Petrópolis. Estou observando dificuldades ali na altura da Vila São Luís e também na passagem por Gramacho, no sentido contrário. Também tem retenções na altura da Vila São Luís, não observo dificuldades no acesso à Avenida Brasil. 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Daqui a pouco eu volto.
0: Ok, muito obrigado. E você já mandou o seu zap? Já mandou uma mensagem pra gente? Tá esperando o quê? 21 99 507 0525, 99 507 0525. A sua mensagem, o seu pedido musical é sempre muito bem-vindo aqui na Manchete. São 4 horas e 23 minutos no Rio.

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1: Não vá mudar para tentar me agradar. Você nunca me desapontou antes. Não pense que você é uma pessoa muito familiar. Já faz tempo que eu não te vejo mais. Eu não deixaria você em tempos difíceis. Nós nunca teríamos chegado até aqui. Eu curti os bons tempos. Eu aceitarei os tempos ruins. Eu quero você.

alguma moda nova. Por exemplo, não vá mudar a cor dos seus cabelos. Você sempre teve a minha paixão. Minha paixão não declarada. Embora eu pareça não me importar. Eu não quero ter apenas uma conversa. Uma conversa intelectual. 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
1: Alberto Brizola, meu nome é Alexandre Carnaval, sou seu fã de carteirinha, sempre curti e curto os seus programas, é sucesso total. Gostaria de pedir uma música da década dos anos 80, que é a música do Menudo, If You Not Here. Gosto muito dessa música, se puder tocar, te agradeço. Grande abraço, meu amigo, sou seu fã, hein?

0: 4h41 no Rio de Janeiro, roupa nova, sapato velho, antes da Anna Crowley, a tradução de Just the Way You Are. Menudo, If You're Not Here, e Bryan Adams cantou pra gente Heaven. E agora você fica muito bem informado aqui na Manchete a respeito do trânsito. Afinal de contas, hoje é sexta-feira. Sextou. Lembrando também que hoje tem Love Times aqui na Manchete, de 10 à meia-noite. E amanhã de 9 à meia-noite, ou seja, de 21 à meia-noite, não é? Hoje é de 22 à meia-noite. Agora, 4h41, vamos até a Central Manchete de Trânsito com a Deise de Assis. É com você, Deise.
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2: Oi, Alberto Brizola, atualizando nesse momento a movimentação pela Avenida Ayrton Senna. Estou observando movimentação mais intensa ali na altura da Gardênia Azul e também no acesso à curva Chico Anísio. Você que vai acessar a linha amarela também vai encontrando dificuldade no acesso pela Avenida Ayrton Senna e também no trecho da Freguesia. Isso para você que segue em direção ao Fundão. Depois da passagem por esse trecho, o trânsito melhora sem mais dificuldades. Sentido Barra, apenas com retenções no trecho de Bom Sucesso. Opção para você, motorista, autoestrada Grajaú, Jacarepaguá, apresenta melhores condições nesse momento. 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Daqui a pouco eu volto.
0: Ok, muito obrigado, Deise. Agora são 4 horas e 42 minutos. E vamos com a Joyce Santos, que tem informação cultural para você. Conta pra gente, Joyce, qual a boa?
3: É, Brizola, trouxe uma dica muito bacana para quem quer aproveitar aí o sábado para passear, para conhecer um pouco mais da história do nosso Rio de Janeiro. Então, juntar aí um passeio cultural com a história da nossa cidade.
0: Isso é muito importante.
3: E também divulgar o trabalho de um querido colega, que era jornalista, mas ele deixou esse lado dele profissional para viver uma outra paixão, que é o turismo.
0: Pô, que legal.
3: É, pois é. E ele tá planejando um passeio super bacana em um dos bairros mais tradicionais da zona portuária do Rio, que vai ser palco aí de um passeio especial amanhã. O Morro do Pinto recebe mais uma edição do Walking Tour I Love MP, que promete levar moradores e turistas para uma viagem pela história, cultura e memória da região. O roteiro será conduzido pelo guia de turismo e meu amigo Fred Abrunhosa, nascido e criado no local, e começa na antiga fábrica Beringer, no Santo Cristo. Durante o percurso, os participantes vão conhecer pontos históricos como o Bar do Omar, o Castelinho, o Morro de São Diogo, Parque Machado de Assis e a Igreja de Nossa Senhora de Montserrat. O passeio vai começar às 9 da manhã e vai terminar ali por volta do meio-dia. E tem essa função aí de valorizar um dos territórios mais importantes para a formação da nossa cidade. E as inscrições podem ser feitas pela internet. Esse passeio tem um valor de R$40. Você pode, lá no nosso site, radiomanchete.com.br, tem todas as informações desse passeio super bacana e como você faz para adquirir o seu ingresso. Então, se você gosta de história, quer aí aproveitar o sabadão amanhã, o tempo vai dar uma firmada nesse final de semana, não chove. Então, é uma ótima oportunidade para depois desses dias chuvosos e frios, você botar aí uma roupinha para passear e aproveitar um pouquinho. Tem umas vistas muito, tem uma vista muito bonita lá no nosso site, tem uma foto bem bonita, assim, do Morro do Pinto, assim, no alto, mostrando a zona portuária do Rio, a roda gigante. Então, é uma região muito bacana, que eu tenho curiosidade de conhecer, só não vou dessa vez, porque eu vou estar de plantão no final de semana.
0: Puxa vida, que pena.
3: Mas no próximo, Fredão, pode me chamar que eu vou.
0: Maravilha. Muito obrigado, então, Joyce. Você volta daqui a pouco no Panorama Manchete com o nosso querido Rodrigo Machado, não é isso?
3: Isso mesmo. Daqui a pouquinho estou de volta.
0: Até já, então. São 4h45, faltam 15 para 5 no Rio.

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0: 8:49 agora no Rio de Janeiro, 4:49, onde quer que você esteja, receba aqui o nosso abraço e o nosso muito obrigado pela sua audiência. Tiago Clark, boa tarde.
1: Muito boa tarde, Alberto Brizola e ouvintes da Manchete.
0: Você tá aí acompanhando atentamente os ouvintes, tem um que pediu uma música, inclusive, que... A gente não tem a música por enquanto, não é? Vamos comprar o disco amanhã.
1: Vamos comprar o disco amanhã.
0: Antigamente tinha essa, né? Você ia na loja, comprava o disco, a gravadora mandava pra gente. Hoje em dia não tem mais. Agora é tudo streaming, não é?
1: É verdade. A gravadora já não manda mais o disco, né, Brizola? É verdade. Poderia mandar, né?
0: É, poderia. Seria verdade. Bem legal, até porque tá voltando, você sabe que tá voltando.
1: Voltando e com
0: força. Toca-disco, é verdade, não é?
1: Só que o único problema é que tá caro, hein, Brizola?
0: É mesmo?
1: Tá caro, o vinil tá caro. Hoje em dia, se você quiser comprar um álbum ou um EP em vinil, hoje em dia custa caro.
0: É mesmo, antigamente não era tão caro assim, viu? Inclusive, eu quero aproveitar e mandar um alô aqui pro meu amigo Marquinho de Petrópolis. Ele que faz o baile do vinil lá em Petrópolis. Ele é famoso por causa disso. Marquinho Mundial. Nosso ouvinte recebe aqui um grande abraço. Vamos lá então. Vamos aos ouvintes que estão aí através do nosso zap 99-507-0525.
1: Olha, o Alberto Brizola, tem um Júnior aqui mandando uma mensagem. Boa tarde, Alberto Brizola. Júnior de Bonito, Mato Grosso do Sul.
0: Uma boa tarde ao pessoal de Bonito, né, em Mato Grosso do Sul.
1: Que realmente é bonito.
0: É verdade.
1: De Mato Grosso do Sul, maravilhoso o seu programa, Brizola. Saúde, sucesso. E deixa um convite. Vem nos visitar, né? Quem sabe? Ah,
0: maravilha. Reserva um hotelzinho pra gente, uma pousada aí que a gente vai, tá?
1: Vou na tua aba, hein, Brizola?
0: Toda a equipe da Manchete está convidada.
1: Também temos mensagem aqui, ó. Boa tarde, Alberto Brizola e equipe. Obrigado pela programação. A cada música escolhida, percebemos que foi pensada nos gostos e preferências de cada ouvinte.
0: É verdade.
1: Imagino que cada ouvinte tenha a sua ansiedade e ouvir a programação, que toca fundo e é gratificante. E como se o locutor é como se o locutor estivesse aqui dizendo a cada ouvinte: essa é especialmente pra você.
0: Que legal.
1: Muito obrigado. Sabe quem mandou essa mensagem?
0: Não.
1: A Rose Gomes mandou essa mensagem aqui pra você e pro Recordações Manchete.
0: Olha, eu quero mandar uma boa tarde muito especial pra Rose, que é uma ouvinte que já me acompanha desde a época do Love Times, já. Da época do Live Times, que é atual, né? Mas ela já acompanha há bastante tempo, pede música no programa. Rose, muito bom saber que você está ouvindo o Recordações Manchete aqui. Você é muito bem-vinda.
1: Temos mensagem aqui também, ó. Querido Alberto Brizola, boa tarde. Gostaria de oferecer as músicas do Recordações Manchete a Caixote do Tenente Jardim, que deve ser uma cidade. Aham. Meu nome é Regina da Engenhoca.
0: Vai um abraço muito especial para Regina e o pessoal da Engenhoca também.
1: Mandando aqui também mensagem, o Jonathan, boa tarde, Alberto Brizola, excelente programa pra você, muito obrigado por Recordações Manchete. Também mandando aqui uma mensagem, o nosso amigo Rony Luz, elogiando também o programa, e é a música que a gente vai tocar amanhã pra ele do Heróis da Resistência, que ele pediu, a gente não tem, mas a gente vai conseguir.
0: Ah, entendi, vamos tocar na segunda-feira então.
1: É, segunda-feira, amanhã sou eu que trabalho.
0: É, amanhã é sábado, mas dá pra tocar no Love Times, se bem que o Love Times de sábado já está preparado e produzido.
1: É verdade. E a última mensagem aqui, Brizola, que a gente não pode atender todas, infelizmente, é do nosso amigo aqui. Me fugiu o nome, mas vamos ouvir?
0: Vamos ouvir o nome dele no ar. Vamos lá, então. Alô?
2: Alberto Brizola, boa tarde.
0: Boa tarde.
2: Igor Nascimento falando.
0: Igor Nascimento.
2: Passando para agradecer a sua companhia de todos os dias.
0: Obrigado, querido.
2: Alegrando nossas tardes, fazendo nossas tardes mais apaixonadas. Irmão, toca pra gente aí. Iluminado, Ivan Lins.
0: Com certeza.
2: Forte abraço.
0: Outro grande.
2: Tamo junto.
0: Tamo junto.
2: Deus.
0: Obrigado também, um bom final de semana pra você e pra você também, viu, Thiago? Então, vamos agora de Ivan Lins cantando Iluminados, quando são 4:53 no Rio de Janeiro. Boa tarde pra você.

São 4:57, disse alguém certo dia, nós vemos o mundo uma vez na infância. No entanto, o resto é só memória. E essa é para você pensar. E com essa eu vou me despedindo de você aqui do Recordações Manchete, prometendo voltar hoje às 10 da noite. Lembrando que você pode continuar e deve continuar ouvindo a programação da Rádio Manchete, que vem por aí o Panorama Manchete com o Rodrigo Machado. Deixo você agora com essa música gostosa, lembrando que ontem já era, hoje é o dia e o amanhã poderá não mais chegar.

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Na cidade que é Manchete, 5:03. 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

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É tudo nosso, nada deles. Vamos juntos, misturados, mixados e manchetados.

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1: Prefeitura de Angra tem 5 dias para explicar ao Tribunal de Contas do Estado a taxa de turismo e contratações sem licitação. Falso médico acusado de realizar abortos na Barra da Tijuca é preso após morte de paciente. Casal com bebê de 1 ano é assaltado na linha amarela. Mulher é assassinada pelo ex-companheiro com tiro pelas costas e na frente dos filhos em Duque de Caxias. Botão do pânico é instalado em UPAs para defender profissionais de saúde contra a violência. Furto de cabos obriga o UERJ mudar local de prova de vestibular na zona oeste do Rio. Prazo para inscrição do Enem vai até o último minuto de hoje. Ouça Luciana Paiva.
2: Câmara avança com projeto para combater apostas ilegais no país.
1: Governo sanciona renovação automática da CNH para motoristas sem infrações. É a vez de Joyce Santos.
3: Casos graves de doenças respiratórias avançam no Rio e preocupam autoridades.
1: Lula cresce quase 8 pontos e amplia a liderança contra Flávio. Pesquisa confirma paz na frente na corrida pelo Palácio Guanabara, mas identifica distanciamento dos eleitores com pleito. Fiocruz alerta para o envelhecimento rápido do Brasil e possível crise no cuidado aos idosos. Estudo revela que 1 em cada 4 jovens negras está desempregada no Brasil. SAMU do Rio treina transporte de pacientes com suspeita de ebola. Destaque de Samuel Correia.
4: Superbactéria resistente a antibióticos é encontrada em ostras no Brasil.
1: Tudo isso e muito mais a partir de agora no nosso Panorama Manchete, que está só começando. Juntos iremos até 7 da noite pela Manchete. Mancheteiros, mancheteiras, hoje é sexta-feira, é 5 de junho de 2026. É dia de pagar boleto. As agências bancárias já estão fechadas, mas você paga pelo aplicativo do seu banco. Duro, hein? O importante é não pagar juros. Então hoje é o dia. Vamos pagar as contas, né? O boleto vence. Isso faça chuva ou faça sol. Mancheteiros, mancheteiras,

Primeira vez que você acessa a nossa manchete do Rio de Janeiro, seja muito bem-vindo, muito bem-vinda. São 50 anos de história no rádio brasileiro, 50 anos em prol da cultura nacional. Se você ainda não me conhece, deixa eu me apresentar.

0: a esse acidente com dois carros Sete Rio está no local. Motorista encontra trânsito lento, trechos de retenção até a altura do Hospital Lourenço Jorge. Na Avenida Atlântica, em Copacabana, sentido Leme, motorista encontra lentidão, retenções desde a Avenida Rainha Elizabeth até a chegada à Avenida Princesa Isabel. Sentido Ipanema, são boas as condições. Na linha vermelha, o motorista que vai em direção à Baixada Fluminense perde tempo com trechos de retenção entre o Hospital Universitário Clementino Fraga Filho, Hospital do Fundão, e o Parque das Missões. Em direção ao centro da cidade, o motorista encontra trânsito bom na linha vermelha neste momento. Agora 5:10, hoje é o Dia Mundial do Meio Ambiente. Neste Junho Verde, o Rio tem uma série de eventos em que são debatidos temas como emergência climática, preservação ambiental, gestão de resíduos e conservação da biodiversidade. A escassez de água no planeta, as temperaturas extremas e a necessidade da separação, descarte correto e reciclagem do lixo estão cada vez mais presentes na nossa vida. Por isso, o Panorama Manchete pergunta: o que você tem feito no seu dia a dia para preservar o meio ambiente e salvar o planeta? Não vale falar que tá deixando de tomar banho, não, né? Aí não, aí você não tá poupando o nariz dos outros, né? Aí não. Você já notou como as mudanças climáticas estão afetando a sua vida? O zap zap da nossa manchete é esse aqui, ó.
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0: 21 99 507 0525. 21 99 507 0525. Esse é o zap zap da nossa manchete. 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Olha, tem outdoor espalhado pela cidade. É a manchete do coração do Rio. Agora 5:12, e todo mundo que entrar em contato com a gente pelo 21 99 507 0525 também pode fazer o seu pedido de oração, porque 6 em ponto, Pedro Augusto, o maior comunicador do rádio brasileiro, Pedro Augusto é da manchete. Pedro Augusto estará com a gente aqui às 6 em ponto, na maior corrente de fé do rádio brasileiro.

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1: Falso médico que fazia abortos clandestinos foi preso nesta sexta-feira em Benfica. De acordo com a Polícia Civil, ele atendia em uma clínica na Barra da Tijuca. A investigação teve início após a morte de uma mulher e os graves ferimentos sofridos por uma segunda paciente. Segundo a delegacia do Leblon, o homem não possui formação em medicina e realizava os abortos em condições consideradas extremamente precárias. Os agentes afirmam que ele não contava com equipamentos cirúrgicos adequados, nem materiais básicos para emergências, chegando a utilizar papel toalha durante os procedimentos. Durante a operação, policiais apreenderam medicamentos e materiais cirúrgicos na clínica utilizada nos procedimentos ilegais. Na casa do investigado em Benfica, também foram encontradas munições. Por causa do material apreendido, o homem foi autuado em flagrante por posse ilegal de munição, além de responder pelas investigações relacionadas aos abortos clandestinos. Lembrando que aborto é crime. E você, mulher, não submeta isso.

não se submeta a esses, eu não posso nem falar, né, popularmente as pessoas falam, né, com açougueiros, não, mas o açougueiro é uma profissão muito digna, mas na verdade esse indivíduo aqui, por dinheiro, trata você com um pedaço de carne e sem ter nenhum tipo de preocupação com a sua saúde. Além de ser ilegal, pode deixar consequências trágicas para a sua vida, para a sua mente, para o seu corpo, e também é um crime no nosso país. Então, se você identifica uma suspeita de uma clínica de aborto, entre em contato com o Disque Denúncia, 2253-1177. 2253-1177. Infelizmente, a prisão desse homem não poupou a vida de uma das pacientes e deixou em estado grave, com ferimentos graves, uma outra mulher. Então precisamos, como sociedade, denunciar esse tipo de crime. Esse daqui nem médico era. Então precisamos a todo instante estarmos vigilantes e procurarmos denunciar, porque a nossa denúncia faz a diferença. E outro caso também que a nossa denúncia faz a diferença é no feminicídio. Quando você identificar que tem um vizinho que é agressivo com a sua esposa, que é agressivo com a sua namorada, entre em contato com o Disque Denúncia também, faça a sua queixa, a sua denúncia, porque pode salvar vidas. Uma mulher foi morta a tiros na frente dos filhos em Duque de Caxias. Lucélia Domingos Isidro, de 44 anos, morreu após ser baleada no bairro Parque Marilândia. Testemunhas afirmam que ela estava subindo as escadas de casa quando foi atingida pelas costas pelo ex-companheiro Rogério Costa, de 42 anos. Lucélia foi atingida na frente dos filhos. A mulher foi socorrida, levada para o hospital municipalizado Adão Pereira Nunes, o hospital de Saracuruna, mas não resistiu aos ferimentos e acabou morrendo. O caso está sendo investigado pela Delegacia de Homicídios da Baixada Fluminense. E mais crianças sem a sua mãe vão ser condenadas a crescerem sem a orientação, sem o carinho da sua mãe, por conta de um homem. Eu não sei qual foi o motivo, mas isso daí é injustificável, mas que se acha dono de uma mulher, que se acha no direito de tirar a vida desta mulher. E somente com a denúncia que a gente pode frear esse tipo de crime. Crime que também é cometido dentro das unidades de saúde, principalmente contra as mulheres. Violência psicológica, violência física. E a Secretaria Estadual de Saúde, em parceria com a Secretaria Estadual de Polícia Militar, concluiu a primeira fase do projeto Botão do Pânico, que está sendo instalado nas UPAs do Rio de Janeiro. A ideia é que a ferramenta seja acionada em situações de ameaça, agressão ou de violência dentro das UPAs, por meio de um sistema no computador da unidade que vai emitir um alerta automático para o Centro Integrado de Comando e Controle da Polícia Militar. A iniciativa faz parte da lei sancionada pelo governo do estado em resposta ao número elevado de casos de violência contra os profissionais da área da saúde na rede estadual, sobretudo as mulheres. A denúncia faz a diferença. Eu repito, insisto, salva vidas. 519.

0: trânsito. Alô, Deise de Assis.
1: Oi, Rodrigo. Atualizando nesse momento a movimentação pela linha vermelha, dificuldade para você que segue em direção à Baixada, a partir da Ilha do Fundão até a chegada ao Parque das Missões. Dificuldade também para você que vai optando pela Avenida Brasil. Tem retenções a partir de Manguinhos até a chegada à Penha. Está indo para a zona norte da cidade, de preferência nesse momento pela Leopoldo Bulhões, Rua Uranos, que apresentam melhores condições. 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Daqui a pouco eu volto.
0: Obrigado, Deise. Agora 5:20 no Rio.

0: O presidente Luiz Inácio Lula da Silva sancionou a medida provisória que renova automaticamente a Carteira Nacional de Habilitação de motoristas sem infrações nos últimos 12 meses anteriores ao vencimento do documento. A medida havia sido aprovada pelo Senado Federal em maio e aguardava apenas a sanção presidencial para entrar em vigor. Apesar da automatização do procedimento, a legislação mantém a obrigatoriedade da realização dos exames de aptidão física e mental com os custos pagos pelo condutor. A regulamentação estabelece que os valores cobrados pelos exames serão definidos pela Secretaria Nacional de Trânsito, seguindo normas do Conselho Nacional de Trânsito para criar uma referência nacional para os preços, reduzindo distorções e aumentando a previsibilidade dos custos para os cidadãos. Os valores terão reajuste anual. Agora 5h21 e tem uma ameaça de uma superbactéria nas ostras. Conta pra gente, Samuel Correia, essa superbactéria resistente a antibióticos. Conta então pra gente, Samuel. Boa tarde.
1: Muito boa tarde, Rodrigo Machado, você ouvinte da Rádio Manchete. Pesquisadores da USP e do Instituto de Pesca identificaram pela primeira vez em alimentos no Brasil uma superbactéria classificada pela OMS como de prioridade crítica em resistência a antibióticos. As amostras foram encontradas em ostras frescas vendidas em São Paulo e Santa Catarina. Embora o país monitore riscos em carnes de aves, suínos e bovinos, o setor de pescados e moluscos segue fora do radar da vigilância. A descoberta acende uma luz vermelha e de que as ameaças das superbactérias deixou de ser um problema puramente hospitalar e já invadiu a cadeia alimentar. O infectologista Edmilson Migowski, que é membro da Sociedade Europeia, destaca a importância de manter a imunidade fortalecida por meio de hábitos saudáveis no dia a dia.
2: Tem realmente como ponto de preocupação o fato de ser uma bactéria multirresistente, podendo causar em pessoas com comprometimento da resposta imune um quadro de maior gravidade. Então essa é a preocupação. Os elos da medicina do estilo de vida é dormir bem, comer bem, atividade física, gerenciar estresse, bons relacionamentos, não abusar de drogas lícitas ou não, e a saúde oral. São dicas importantes para você manter o seu sistema imune fortalecido e, com isso, reduzindo a possibilidade de adquirir uma infecção grave, não só por essa bactéria, mas por outros agentes infecciosos.
1: O levantamento feito pela USP ainda aponta 3 mudanças urgentes em normas sanitárias: atualizar os protocolos de qualidade, incluir o pescado no monitoramento e ampliar o financiamento de pesquisas. A resistência antimicrobiana já é vista pela OMS como uma das maiores ameaças globais, podendo matar até 39 milhões de pessoas por ano até 2050. Rodrigo.
0: Ok, obrigado, Samuel. 5h23, acabei de falar desse feminicídio em Duque de Caxias, né? Da Lucélia Domingos Isidro, de 44 anos, que foi morta com tiros pelas costas e na frente dos filhos. E o acusado de cometer o crime, o ex-marido dela, Rogério Costa, de 42 anos, acabou de se entregar na polícia, acabou de se entregar na delegacia. Essa é a informação de momento, a informação mais atualizada a respeito desse crime bárbaro que aconteceu na Baixada Fluminense. Agora 5h24 e os profissionais do SAMU do Rio passaram por um treinamento de biossegurança para o transporte de pacientes com suspeita de ebola. Os agentes seguem protocolos definidos pelo Ministério da Saúde. A medida tem como objetivo garantir o atendimento adequado em casos suspeitos da doença, protegendo os pacientes, profissionais da área de saúde e a população. A capacitação abordou o uso correto de equipamentos de proteção individual, como máscaras, protetores faciais, luvas, aventais impermeáveis e macacões de proteção, além dos procedimentos para a preparação das ambulâncias. O treinamento foi conduzido por profissionais do Instituto Nacional de Infectologia Evandro Chagas, da Fiocruz. 2 viaturas foram adaptadas e posicionadas em áreas estratégicas da cidade para uma eventual necessidade de atendimento. Segundo a Secretaria Estadual de Saúde, O risco de transmissão da doença no Brasil é considerado baixo, mas a rede de atendimento precisa estar preparada. Na semana passada, um caso suspeito no Rio foi descartado após exames confirmarem malária. Agora 5h25 e o Hemorrio iniciou a campanha Junho Vermelho, com uma série de ações voltadas ao incentivo à doação de sangue em diferentes regiões do estado. A estratégia inclui coletas externas em unidades da Secretaria Estadual de Saúde. O objetivo é ampliar o alcance da campanha e conscientizar a população sobre a importância da doação regular, especialmente em um período em que os bancos de sangue costumam registrar queda no número de voluntários. Para doar sangue é necessário ter entre 16 e 69 anos, pesar menos de 50, pelo menos 50 quilos, estar em boas condições de saúde e apresentar um documento oficial com foto. Jovens de 16 e 17 anos precisam de autorização dos responsáveis legais. O Hemorrio também orienta que o doador não esteja em jejum e evite alimentos gordurosos nas 4 horas anteriores à coleta. Eu sempre falo isso, repito, e vou ser sempre insistente nessa tecla. Hoje, na roda gigante da vida, quem está precisando de uma doação de sangue é uma pessoa que talvez a gente não conheça. Mas nessa roda gigante da vida, amanhã pode ser um parente, pode ser até você. Então, faça a sua doação, salva pelo menos 4 vidas cada bolsa de sangue e é fundamental. Doar sangue é doar vida. Agora 5h27 e também o alerta para as doenças respiratórias no Rio de Janeiro. A Joyce Santos chega com informação porque daqui a pouco chega também o inverno e o aumento dos casos nessa época do ano é significativo. E a Joyce tem informações pra gente, mas antes da Joyce falar a respeito do aumento de casos de doenças respiratórias no Rio e no Brasil, nós temos aqui a informação do trânsito, a Ponte Rio-Niterói, com o trânsito bastante movimentado neste momento, mas não identifico aqui grandes retenções, pelo menos nas câmeras que nós tivemos acesso aqui da Ponte Rio-Niterói. Agora, na Avenida Ayrton Senna, na altura do Via Parque, sim, em direção, né, a Gardênia Azul, o motorista encontra bastante dificuldade. Quem segue ali para a linha amarela, quem segue ali para a Cidade de Deus, encontra muita dificuldade, principalmente na pista lateral junto ao Hospital Lourenço Jorge. Túnel Rebouças, neste momento, viaduto sem ler. Neste momento, acesso ao Túnel Rebouças com movimentação apenas intensa, né? Quem sai ali da rua Humaitá, sim, encontra pontos de retenção até a chegada ao Túnel Rebouças. Agora, a Avenida Atlântica, neste momento, a chegada à Avenida Princesa Isabel, já no Leme, com trânsito bastante movimentado, mas andando neste momento. Não observo retenções. Viaduto Santiago Dantas, que liga a Praia de Botafogo à Rua Pinheiro Machado, em Laranjeiras, sim, apresenta dificuldade, como sempre, em direção ao Túnel Santa Bárbara. A Rua Pinheiro Machado, em direção a Botafogo, a movimentação é intensa, mas o motorista continua andando, trafegando por lá. Agora sim, Joyce Santos, com a informação do aumento de casos de doenças respiratórias. Joyce, boa tarde.
3: Boa tarde, Rodrigo Machado, para você e para os nossos ouvintes da Rádio Manchete. Isso mesmo, Rodrigo. O estado do Rio está em nível de alerta para a síndrome respiratória aguda grave. Desde o início do ano, são mais de 7 mil pessoas foram internadas e 424 morreram em decorrência da doença. Segundo a Fiocruz, os casos seguem em alta e a situação preocupa as autoridades de saúde. Entre os principais responsáveis pelo aumento das internações estão o vírus sincicial respiratório, que afeta principalmente crianças pequenas, e o rinovírus. Apesar do cenário, a cobertura vacinal contra a gripe continua baixa. Apenas um pouco mais de 27% do público prioritário, formado por idosos, gestantes e crianças, receberam a vacina. até o início de junho. A meta do Ministério da Saúde é alcançar 90% desse público. A capital lidera os números de internações, seguida por São Gonçalo, Niterói, Petrópolis, Macaé e Nova Iguaçu. Especialistas reforçam que a vacinação continua sendo a principal forma de prevenir casos graves e mortes, Rodrigo.
0: Ok, obrigado, Joyce. 5:30 no Rio, o Tribunal de Contas do Estado deu prazo de 5 dias para que a Prefeitura de Angra dos Reis explique a cobrança da nova taxa de turismo na Ilha Grande e a contratação sem licitação da empresa responsável pela arrecadação. A taxa começou a ser cobrada nesta semana. Nós estamos acompanhando essa situação desde a última segunda-feira, quando começou a cobrança. Isso gerou protestos de moradores e empresários. Nós também destacamos essa questão dos protestos, das preocupações de moradores e empresários em relação ao esvaziamento da Ilha Grande por conta da cobrança dessa taxa. O valor varia entre R$ 28 e R$ 100, dependendo do tipo de visita. O Tribunal de Contas do Estado investiga possíveis irregularidades no contrato e questiona a justificativa de exclusividade usada para a contratação da empresa. Em nota, a Prefeitura de Angra dos Reis informou que está à disposição para prestar os esclarecimentos necessários. Agora, 5:31 no Rio de Janeiro.

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2: Oi, Rodrigo. Atualizando nesse momento, linha amarela. Você que tá pela linha amarela, tá indo em direção à Barra da Tijuca, vai encontrando retenções ali no trecho de Bom Sucesso. Tem dificuldade também na passagem pelo pedágio. No sentido contrário, você que vai em direção ao Fundão, vai encontrando movimentação mais intensa no acesso pela Avenida Ayrton Senna. Melhores condições nesse momento pela autoestrada Grajaú-Jacarepaguá. Observo trânsito bom no momento. 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Daqui a pouquinho eu tô de volta.
1: Agora, 5h35, uma família foi vítima de um assalto na linha amarela, na altura de Bom Sucesso. O motorista revelou os momentos de desespero que passou ao lado da mulher e do filho de apenas 1 ano e 3 meses. Os três foram deixados a pé na via expressa. O caso aconteceu na tarde ontem, enquanto as vítimas seguiam para uma viagem em direção à região serrana. O motorista contou que pensou em dar a ré, mas foi imediatamente surpreendido pelos bandidos armados. Segundo o condutor, a mulher foi muito rápida em conseguir tirar o filho do casal que estava preso na cadeirinha. Além do carro, os bandidos levaram aliança, celulares e malas de viagem. Agora 5h35 do Rio.

0: informação. Conta tudo pra gente, Samuel.
1: Conto sim, Rodrigo. Olha, o Papa Leão XIV vai se reunir com vítimas de abusos sexuais praticados por membros do clero católico. A informação foi confirmada pelo Vaticano nesta sexta-feira. Segundo um comunicado oficial, novos detalhes sobre o encontro só serão divulgados após a realização. A medida foi tomada pela igreja com o objetivo de proteger a privacidade e a identidade das vítimas, Rodrigo.
0: Ok, obrigado, Samuel. 5:36 do Rio de Janeiro. O desemprego entre mulheres negras continua sendo um dos maiores desafios do mercado de trabalho brasileiro. Um estudo da rede Multiatores Mude com Elas, com base em dados do IBGE, mostra que a taxa de desocupação entre meninas negras de 14 a 17 anos chega a 24,7%. Entre as jovens de 18 a 24 anos, o índice é de mais de 16%, enquanto na faixa de 25 a 29 anos chega a 10,3%, quase o dobro do registrado entre mulheres brancas. A pesquisa também aponta desigualdade na renda. Em 2025, mulheres negras receberam, em média, menos da metade do rendimento dos homens brancos. Especialistas afirmam que fatores como racismo estrutural, discriminação nas contratações e dificuldades de acesso a oportunidades ajudam a explicar os números. O estudo defende a ampliação de políticas públicas de inclusão, qualificação profissional e acesso ao emprego formal para reduzir as desigualdades. Agora 5:37. O Panorama Manchete tem muita informação, mas também tem música. Alexandre Pires e

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1: 5h41, deixa eu lembrar que daqui a 19 minutos, Pedro Augusto, Romeiro de Aparecida. Pedro Augusto é da Manchete. O maior comunicador do Brasil está em 96,1 FM. E às 6 em ponto forma a maior corrente de fé do rádio brasileiro. Pediu aqui pelo nosso WhatsApp 21 99 507 0525. Dizendo aqui, boa tarde, Rodrigo Machado, coloca meu nome na oração, por favor. É o Girino, do Morar Carioca, no bairro de Triagem. Tô melhorando, graças a Deus. Abençoe todos vocês da rádio, né, Manchete, mudei da concorrência. Eu ouvia muito a Manchete no começo dos anos 90. Já tenho 53 anos. Girino, seu nome, então, estará na nossa corrente de fé, a corrente de fé de Pedro Augusto, nosso Romeiro de Aparecida. Também deixando o nome aqui para a nossa corrente fé, o Vanderlânio de Barueri, em São Paulo. Pede oração o Rogério Silva de Anchieta, dizendo que trabalha como motorista de aplicativo e pede proteção das ruas. A Vanessa Oliveira de Guapimirim diz que o pai está internado e os médicos ainda não fecharam um diagnóstico. O Márcio Pereira de Bom Sucesso, né, está na luta para vencer o alcoolismo. A Fabiana Martins, de Sepetiba, o irmão dela desapareceu de casa há dias e estamos desesperados e pede oração pela família dela. O Alexandre Costa, de Maricá, perdeu a esposa no ano passado e ainda enfrenta uma tristeza muito grande, um vazio na sua alma. Ele também pede oração. 6 em ponto, daqui a 17 minutos, o Romeiro de Aparecida, Pedro Augusto. Pedro Augusto é da Manchete, com seu programa líder de audiência de meio-dia às 3, de segunda a sexta-feira, e sempre às 6 da tarde, na maior corrente de fé do rádio brasileiro.

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0: notícias da seleção brasileira. Amanhã tem amistoso. É o último antes da Copa do Mundo. As informações do Brasil. Alô, Gabriel Machado.
1: Rodrigo, vamos falar de futebol e vamos falar de seleção brasileira, porque tá chegando a hora. Eu já tô ansioso, já tô nervoso com o Brasil. Nunca vi a seleção brasileira ser campeão do mundo e tô achando que dessa vez vai ser a hora, viu, Rodrigo? Tô confiante nessa seleção e amanhã tem o último teste. Brasil e Egito, último amistoso antes da Copa do Mundo, às 7 horas da noite. Brasil deve ter algumas mudanças. O time contra o Panamá foi muito bem no segundo tempo, com o Igor Thiago entrando bem, Endrick, Rayan, Paquetá, Danilo, alguns jogadores que entraram muito bem. E ainda tem o Marquinhos, que voltou da Champions League, né? Jogou a final da Champions League, foi campeão. E por que eu falei só do Marquinhos, Rodrigo? Porque o Gabriel Magalhães também jogou essa final, mas não está 100% fisicamente. Pode ser poupado na partida de amanhã para estar bem para a estreia contra o Marrocos no dia 13. Então o Brasil deve vir a campo com Alisson no gol, Wesley, Marquinhos, Léo Pereira e Douglas Santos. No meio de campo, Bruno Guimarães, Casimiro e Lucas Paquetá. Foi reserva no último jogo, entrou, fez gol, deu assistência. Deve ser titular nessa partida. Igor Thiago, Rafinha e Vinícius Júnior. Igor Thiago, também que veio do banco no último jogo, também fez gol na partida contra o Panamá e é titular. Luiz Henrique, a princípio no banco. Matheus Cunha, a princípio também no banco, assim como Alexandre, lateral do Flamengo, que foi titular na outra partida, fica no banco para Douglas Santos. Quem briga por uma vaga aí ainda, Rodrigo? Rayan. Entrou muito bem, agrada a Carlo Ancelotti, chegou a treinar em alguns momentos como titular dessa equipe, mas Paquetá é a provável escalação para esse jogo. Vamos falar aqui, Rodrigo, não do Brasil em si, mas de Copa do Mundo, e tem a ver ali com a seleção brasileira, porque a França jogou contra a Costa do Marfim e perdeu um amistoso de 2-1. E depois da partida, Rodrigo, acredite se quiser, Rayan Cherki, meio campo francês, joga no Manchester City. Ele foi perguntado sobre o favoritismo da França e ele falou a seguinte aspas: não vamos para a Copa do Mundo como favoritos, mas para esmagar todo mundo. Rodrigo, você sabe muito bem desse ditado, falam por aí, né? A soberba precede a queda. Então tomara que a França caia bem cedo, primeiro para não atrapalhar o Brasil e segundo para o Cherki se colocar no lugar dele, né? Volto com você.
0: Valeu, obrigado, Gabriel Machado. Agora 5h49, por falar em soberba que antecede a queda. Era um jogador famoso, integrante da seleção brasileira, jogador de Copa do Mundo, não foi campeão pela seleção brasileira de Copa do Mundo, mas foi vitorioso no futebol dentro das quatro linhas. No entanto, né, segundo a condenação, cometeu um crime muito grave na Europa e tá pagando pena, e agora o Supremo Tribunal Federal, né, pode julgar, né, o caso do Robinho. Conta pra gente sobre isso, Robinho, que vestiu a camisa da seleção brasileira, do Santos, do Milan, enfim, né, do Real Madrid, de vários clubes. Conta pra gente o que você tem desse caso do Robinho, do estupro, que vai pro Supremo Tribunal Federal decidir. Agora, ele foi extraditado da Itália porque o crime, né, na verdade o crime foi cometido na Itália. Né, e ele tá sob a guarda do Brasil.
2: Exatamente.
0: Conta pra gente o que tá acontecendo agora.
2: Olha, a defesa do ex-jogador Robinho acionou novamente o STF para tentar reduzir a pena de 9 anos por estupro. O objetivo é retirar o caráter hediondo da condenação que foi atribuída ao STJ ao validar a sentença italiana. Sob o relatório do ministro Luiz Fux, os advogados argumentam que a tipificação original era de um crime comum. Caso o pedido seja aceito, Robinho, que está preso desde 2004, poderá obter benefícios como a progressão para o regime semiaberto. Nesse exato momento, né, atualmente, Robinho segue em regime fechado, Rodrigo.
0: Ok, obrigado, Samuel Correia. Agora 5h51. A Joyce está pintando aqui porque tem informação pra gente. Já, então, a Joyce Santos vai falar quando tiver já posicionada. Agora pode falar, Joyce?
3: Posso.
0: Qual é a informação que você tem de momento?
3: Rodrigo, eu vim trazer uma informação importante para moradores de São Gonçalo, Itaboraí, Ilha de Paquetá e distritos de Inuã, Itaipuaçu em Maricá, que podem enfrentar aí problemas de abastecimento. A situação foi causada por uma falta de energia que interrompeu a operação da estação de tratamento de água Laranjal, que integra o sistema Imuna Laranjal. Segundo a SEDAI, o problema ocorreu durante uma obra realizada pela Prefeitura de São Gonçalo nas proximidades da unidade. A Águas do Rio informou que o fornecimento será normalizado de forma gradual, com previsão de recuperação total até amanhã. Mas a concessionária orienta os moradores a utilizarem a água de forma consciente, deixando ali para realizar apenas atividades essenciais até a regularização do serviço. Tão importante aí para os moradores, vou repetir, de São Gonçalo, Itaboraí, Ilha de Paquetá e Inuã e Itaipuaçu em Maricá, se puderem economizar água por conta aí dessa falta de energia que aconteceu lá na estação de tratamento que abastece a água nessas regiões, Rodrigo.
0: Então, atenção, essas regiões, São Gonçalo, Maricá, Ilha de Paquetá, Niterói não, né?
3: Itaboraí.
0: Itaboraí, né? A região que é abastecida pelo sistema Imunana Laranjal, que teve esse problema, então, de fornecimento de energia, está sem água neste momento, né? O reparo está sendo, né, feito, no entanto, algumas regiões podem até demorar 72 horas para terem a água restabelecida. Então, atenção, moradores dessas regiões, vamos economizar água. Samuel Corrêa também tem informação pra gente, porque manutenção pode afetar o fornecimento na Grande Tijuca. Conta pra gente, Samuca.
2: Exatamente, Rodrigo. A Águas do Rio acaba de informar que vai realizar um serviço de manutenção no domingo ali, na Rua do Bispo, próximo à Avenida Paulo de Fronten, no Rio Comprido. Por conta disso, o fornecimento de água será temporariamente suspenso em partes da Tijuca, Rio Comprido, Maracanã e também em outros pontos da zona norte da cidade. De acordo com a concessionária, a normalização poderá acontecer em 72 horas, Rodrigo.
0: Ok, obrigado. Agora 5h53. Candidatos que fariam a prova do vestibular da UERJ no próximo domingo em um CIEP localizado em Campo Grande precisaram ser realocados devido ao furto de cabos. Os estudantes que participariam do primeiro exame de qualificação no CIEP Brigadeiro Sérgio Carvalho, na estrada do Lameirão Pequeno, foram transferidos para o CIEP Olímpio Marques dos Santos, na estrada da Posse. A UERJ informou, por meio de nota publicada em seu site e nas redes sociais, sobre a mudança de local, destacando que não haveria tempo hábil para que a Light restabelecesse o fornecimento de energia até o dia da prova. A alteração também foi comunicada aos candidatos por meio do cartão de confirmação de inscrição, que já apresenta o novo endereço. Os estudantes devem levar o documento impresso no dia do exame. Então, lembrando que o furto de cabos obrigou a UERJ a mudar o local da prova em Campo Grande. Agora no Rio de Janeiro, 5h54.
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0: Alô, Deise de Assis.
6: Oi, Rodrigo. Ainda falando da movimentação pela zona sudoeste da cidade, observo retenções nesse momento para você que está pela Avenida Ayrton Senna, desde a altura da Cidade das Artes até a chegada à Gardênia Azul. O trânsito está lento nesse momento. No sentido contrário, você que vai em direção à Orla vai encontrando boa movimentação. Está indo para Taquara? Dê preferência nesse momento pela Avenida Salvador Allende, tem melhores condições. 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Daqui a pouco eu tô de volta.
0: Valeu, obrigado. Agora 5h55.

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3: Som da Manchete chegando neste momento ao Amapá, na cidade de Calçoene. Mandar um abraço para o Narciso Martins, que está ouvindo a gente. Obrigado pelo carinho da audiência. Deixa eu mandar abraço também para essa galera, sempre no chat. Nunca me abandona essa galera. O Antônio Botino Borella está aqui com a gente. Alô, Antônio, obrigado pelo carinho. O Alejandro Reis também está com a gente. A Pamela Vitória, parece que trocou de teclado. Agora tem outras figurinhas também. Ô, Pamela, né? Outros emojis, mas ainda continua só dos emojis, né? Aquele abraço. O Breno Pereira também está com a gente. Alô, Breno, obrigado pelo carinho, acompanhando a gente em Pernambuco, no Nordeste brasileiro. É a Manchete tomando conta do Brasil. Agora 5h58 no Rio.

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Mas eu quero dizer que a nossa Manchete do Rio de Janeiro sempre estará com você, com uma programação procurando sempre abraçar os nossos ouvintes. 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Eu não sei se você aqui está para agradecer uma graça recebida, um milagre. 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E neste momento, Pedro Augusto, da Manchete, Pedro Augusto Romeiro de Aparecida, forma a maior corrente de fé do rádio brasileiro.

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1: 6 horas no Rio de Janeiro. Estamos unidos para a saudação do Ângelus. E neste momento, gente, está sendo formada em todo o território nacional a Cruzada do Amor Divino. Pegue o seu copinho com água, vamos colocar um copo com água sobre a mesa e nesta água será depositada uma gotinha de luz, uma gotinha do amor de Nossa Senhora. Hoje é sexta-feira, gente. Sextou, hein? Sextou com Deus e Nossa Senhora. Reze com o Pedro Augusto da Manchete. Tem que encher a boca para falar. Manchete. Eita, gente, essa rádio é boa demais. Minha nossa. Tô feliz em estar aqui com vocês. Final de semana chegando, sexta-feira. Reze com o Pedro Augusto na oração da Ave Maria. Ave Maria, cheia de graça, o Senhor é convosco. Bendita sois vós entre as mulheres, bendito é o fruto do vosso ventre, Jesus. Santa Maria, Mãe de Deus, rogai por nós, pecadores, agora e na hora de nossa morte. Amém. Ó Jesus, que dissestes, pedi e recebereis, procurai e achareis, batei e a porta se abrirá. Por intermédio de Maria, vossa Mãe Santíssima, eu bato, procuro e vos rogo que seja minha prece atendida. Ó Jesus, que dissestes, tudo que pedires ao Pai, em meu nome, Ele atenderá. Por intermédio de Maria, vossa Mãe Santíssima, humildemente rogo ao vosso Pai, em vosso nome, que minha oração seja atendida. Ó Jesus, que dissestes, o céu e a terra passarão, mas a minha palavra não passará. Por intermédio de Maria, vossa Mãe Santíssima, confio que minha oração seja ouvida neste momento em que vamos proclamar: Divino Menino Jesus de Praga, abençoai-nos. Vamos todos beber desta água em nome do Pai, do Filho e do Espírito Santo. Amém. Gente, tá chegando a noite, hein? A noite esta tarde que tá indo embora, a noite chegando. Vamos dar boas-vindas ao final de semana também, né? E olha, segunda-feira eu volto, hein? Segunda-feira, de 12:30, tem o show do Pedro Augusto, você não pode perder. E às 18 horas, a hora do Ângelus, a hora da Ave Maria. Continue com a Manchete. Rodrigo Machado, ô Rodrigão, os repórteres, minha nossa, eu adoro ouvir o Rodrigo Machado, viu? É informação para um montão de gente ouvindo a Manchete. Segunda-feira eu volto, pessoal. Bom final de semana, muita paz, muita luz no seu caminho, muita saúde, sucesso e juízo nessa cabeça, hein? Até segunda, se Deus quiser. Tchau, pessoal!

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Manchete e juntos iremos até às 19h. Eu quero muito a sua participação. Deixa eu lembrar da nossa pesquisa. Nós estamos perguntando hoje o que você tem feito no seu dia a dia para preservar o meio ambiente e salvar o planeta. Você já notou como as mudanças climáticas estão afetando a sua vida? Porque hoje é dia...

0: 21 99 507 0525, 21 99 507 0525 é o zap zap da nossa manchete.
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0: Prazo para inscrição no Enem vai até o último minuto de hoje. Lula cresce quase 8 pontos e amplia a liderança contra Flávio. Pesquisa confirma Paz na frente na corrida pelo Palácio Guanabara, mas identifica distanciamento dos eleitores com pleito. Fiocruz alerta para o envelhecimento rápido do Brasil.

0: de trânsito. Alô, Deise de Assis.
1: Oi, Rodrigo. Dificuldades nesse momento pelo elevado da Avenida Paulo de Fronten. Para você que segue no sentido Lagoa, observa melhores condições na chegada ao túnel Rebouças, mas o trânsito fica um pouco mais intenso ali no acesso à Lagoa pelo viaduto San Lé. No sentido contrário, também tem dificuldades para você que segue em direção ao Rio Comprido no acesso pela Avenida Borges Medeiros e também pela Avenida Epitácio Pessoa. Melhores condições nesse momento para você que vai optando pelo túnel Santa Bárbara e pelo 31 de março na saída da Zona Sul e também para você que segue para a Zona Sul da cidade. 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Daqui a pouquinho eu tô de volta.
0: Ok, obrigado, Deise. Agora 6:08 e o Comando de Policiamento Ambiental da Polícia Militar do Rio recebeu novos equipamentos que vão ampliar em 50% a capacidade operacional em ações de repressão e desmatamentos clandestinos, seja por loteamentos irregulares, soltura de balões, extração de madeira e na fiscalização de rios e parte do litoral fluminense para coibir retirada de areia, pesca predatória, entre outros crimes ambientais. No total, o Comando de Policiamento Ambiental da Polícia Militar recebeu 23 novos drones, 8 viaturas 4x4, 8 embarcações e 5 motos aquáticas. Os materiais chegaram a poucos dias do Dia Mundial do Meio Ambiente, que é celebrado hoje, né? E já estão a serviço, então, do Comando de Policiamento Ambiental da Polícia Militar. O Rio tem 34% do território com vegetação nativa. E o governo do Rio autorizou a realização de um novo concurso no Instituto Estadual do Ambiente, o INEA. Serão oferecidas 150 vagas para diferentes áreas do órgão, responsável por ações de fiscalização e preservação ambiental no estado. Segundo o cronograma previsto, o edital deverá ser publicado nos próximos 2 meses e as inscrições devem ser abertas ainda no início do segundo semestre. A expectativa é de grande procura pelos candidatos que aguardavam há anos por uma nova seleção do Instituto. Agora no Rio, 6:09.

0: infarto e AVC. Além disso, mais de 40% relatam medo de cair ao caminhar pelas ruas. Levantamento também revela que cerca de 6,5 milhões de idosos precisam de ajuda para tarefas básicas do dia a dia, mas muitos ainda não recebem o suporte necessário. Especialistas defendem mais investimentos em saúde, infraestrutura e políticas de cuidado para garantir a qualidade de vida da população idosa. 6:11 no Rio.
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0: recente pesquisa do Instituto Prefab Future para o governo do estado do Rio de Janeiro confirma o ex-prefeito do Rio, Eduardo Paes, na liderança da corrida pelo Palácio Guanabara. Apesar da vantagem expressiva, os números também indicam que a distância está longe de uma definição e pode sofrer mudanças importantes nos próximos meses. O levantamento ouviu presencialmente 2.200 eleitores entre os dias 1º e 4 deste mês em todas as regiões do estado. Segundo o Instituto, trata-se da maior amostra de uma pesquisa estadual divulgada no Rio de Janeiro este ano. A margem de erro é de 2,09 pontos percentuais, com nível de confiança de 95%. Sobre esse assunto, nós conversamos agora com o diretor do Instituto Prefab Futures, o Henrique Serra, que já está aqui para conversar com a gente. O Henrique, boa tarde, né? Boa noite já. Seja muito bem-vindo ao nosso Panorama Manchete.
1: Obrigado, Rodrigo. Um prazer sempre estar aqui com vocês e estamos sempre à disposição para poder esclarecer, clarificar, né, e falar sobre as pesquisas.
0: Eu estou percebendo aqui que no cenário estimulado, quando os entrevistados recebem uma lista de candidatos, Eduardo Paes aparece com 35,8% das intenções de voto. Em segundo lugar está Douglas Ruas, com 8%, seguido de perto por Antony Garotinho, que registra 7,8%. Na sequência seguem Wilson Witzel, com 3,7%, André Marinho, com 2,1%, William Siri, com 1,9%, Rafa Luz, com 1,8%, Ciro Garcia, com 1%, Juliane Pantoja, com 0,9% e Luan Monteiro, com 0,5%. Nessa modalidade, Eduardo Paes lidera com 10,7%, seguido por Douglas Ruas, com 1,5%, e Antony Garotinho, com 0,8%, quando os candidatos não são apresentados aos entrevistados. Eu queria que você fizesse, né, um panorama daquilo que vocês identificaram, porque vocês perceberam um cenário de muita indefinição e pouco interesse do eleitor fluminense pelo pleito ainda.
1: Exato, Rodrigo. Nesse momento, o eleitor não está pensando em política, né? Embora esteja sendo atropelado pela política, pelos fatos políticos que acontecem não só no Rio de Janeiro, como no Brasil de uma forma geral, né? O caso do Banco Master, Vorcaro, aqui no Rio, esses problemas com o próprio ex-governador Cláudio Castro, mas de qualquer forma o eleitor ainda não está ligado na

0: eleição. Então, há uma desconexão. Nós estamos perto da Copa do Mundo, tem outras coisas ainda afligindo o eleitor. Mas o que a gente consegue identificar é que quando a gente estimula, né, que a gente fala na pesquisa induzida ou estimulada, aí o eleitor se posiciona. Na pesquisa espontânea, que é aquela que a gente não dá nenhuma cola para o eleitor, ele ainda realmente está muito afastado do processo eleitoral. Ele só se mobiliza a partir do momento que a gente mostra opções para eles, as opções dos candidatos ou dos pré-candidatos colocados nesse momento.
1: Agora eu percebo aqui também, né, um indicador para Antony Garotinho, que foi governador do estado do Rio de Janeiro. É um nome conhecido, tem participado de inúmeros podcasts com uma boa audiência nesse formato, que é um rádio com imagem, né? E ele aparecendo na primeira pesquisa agora que tem, me parece, o nome dele vinculado, e ele já incomodando ali no segundo lugar. Como é que vocês fazem essa leitura? Inclusive, eu percebo aqui, pela pesquisa que vocês fizeram até ontem, que até Ricardo Couto, que não é um político de carreira, é um desembargador do Tribunal de Justiça, o presidente do Tribunal de Justiça, que por circunstâncias políticas, né, pela vacância, acabou chegando ao cargo de governador do estado, mas não é um político de carreira, ele também é citado na pesquisa.
0: Rodrigo, Antony Garotinho é, teoricamente, a grande novidade desse pleito, né? Se a gente olhar aí na série histórica que a gente tem feito, por mais que Eduardo Paes esteja isolado na frente, a presença de Garotinho nessa pesquisa fez com que Eduardo nitidamente tivesse uma pequena queda. E o Garotinho já entra, assim, literalmente na disputa com um candidato que já está colocado, que é o Douglas Ruas. Então, é um recall, o Garotinho é um candidato hoje, que é um candidato conhecido, mas a grande parte do eleitorado, ele está lá atrás ainda, o governo do Garotinho já tem... Então, acaba que ele também é uma novidade, né? Se comunica muito bem, tem suas redes sociais potencializadas, então é um candidato que começa já num patamar de disputa, e isso é muito interessante. Ao passo que o governador em exercício não é um político, né? Mas de qualquer forma, isso tem chamado a atenção das pessoas, algumas medidas que ele tem tomando, principalmente no enxugamento da máquina do Estado. Isso faz com que ele também apareça para que algumas pessoas o citem como possível, seu possível voto. Embora ele deixe claro que não quer participar, que não é político, mas também, de alguma forma, ele já passa pela cabeça do eleitor.
1: Eu também percebo aqui que a rejeição pode atrapalhar muitas candidaturas, Henrique, e pode definir, inclusive, na reta final.
0: A rejeição, ela é sempre um momento onde o candidato realmente deve se preocupar, porque ela pode tirar uma eleição, principalmente uma eleição indo para um segundo turno, né? A eleição no primeiro turno é uma eleição ainda de ideias, onde se vota naquele candidato que você quer. A eleição do segundo turno, ela tem um misto. Você vota naquele que você quer ou você não vota, aliás, você vota naquele que vai vencer o candidato que você não quer de jeito nenhum. Né? O segundo turno sempre tem essa opção. Ou vai aquele candidato que você votou no primeiro turno, ou vai dois candidatos, no caso, que você não votou no primeiro turno, mas tem um deles que você não quer que ganhe. E aí você vota no outro. Então, por isso que realmente deve haver preocupação por parte dos políticos, né, dos candidatos de uma forma geral, com a rejeição.
1: Perfeito. Henrique Serra, diretor do Instituto Prefab Future, muito obrigado pela sua participação aqui no nosso Panorama Manchete. Volte mais vezes.
0: Sempre à disposição, mais uma vez, para poder elucidar, discutir, conversar sobre a política do Estado do Rio de Janeiro e as pesquisas de uma forma geral.
1: Foi obrigado. Um grande prazer. Obrigado, 6:20 no Rio.

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4: E nova pesquisa do Vox Brasil, divulgada hoje, aponta que o presidente Luiz Inácio Lula da Silva aparece em vantagem na corrida presidencial. Levantamento mostra que o petista ampliou sua liderança no primeiro turno e também manteve a dianteira em uma eventual disputa de segundo turno contra o senador Flávio Bolsonaro. O dado que mais chama a atenção no levantamento é a evolução dos candidatos em relação ao mês anterior. Lula avançou 7,8 pontos percentuais, de 34,3% para 42,1% das intenções de voto no primeiro turno, enquanto Flávio Bolsonaro registrou 33,6%, um recuo de 2,9 pontos. Na sequência aparecem o ex-governador de Goiás, Ronaldo Caiado, do PSD, com 6,9% e o ex-governador de Minas Gerais, Romeu Zema, do Novo, com 5,1%. Os demais nomes citados na pesquisa ficaram abaixo dos 4% das intenções de voto. Levantamento também identificou que 2,9% dos entrevistados afirmaram votar em branco, nulo ou em nenhum dos candidatos, enquanto 2,3% disseram não saber ou preferiram não responder. Em uma simulação de segundo turno entre Lula e Flávio Bolsonaro, o atual presidente também aparece à frente. Segundo a pesquisa, o petista soma 47,8% das intenções de voto contra 41,3% do senador do PL. Assim como ocorreu no cenário de primeiro turno, Lula apresentou crescimento em relação à pesquisa anterior, avançando 7,6 pontos percentuais. Flávio, por sua vez, registrou queda de 2,5 pontos. Agora, 6h23. 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Alok, lembrando que hoje tem festa na

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Você saindo pra balada e já entrando no clima da Manchete. 6h27.

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1: Vai terminar às 11h59 da noite de hoje o prazo para inscrição do Enem 2026. O cadastro deve ser feito exclusivamente pela página do participante no site do INEP. A taxa é de R$ 85,00 e pode ser paga até o próximo dia 10 via Pix, cartão ou boleto bancário. Os candidatos que precisam de atendimento especializado também devem fazer a solicitação durante a inscrição. Neste ano, o exame passou a incluir condições como ansiedade e transtorno obsessivo compulsivo, o TOC. Alunos concluintes da rede pública precisam apenas confirmar a participação no sistema. Já os estudantes do programa PED Meia têm inscrição pré-preenchida, isenção da taxa, mas também devem validar os dados. As provas serão aplicadas nos dias 8 e 15 de novembro e continuam sendo a principal porta de entrada para universidades públicas e programas como Sisu, ProUni e FIES. Agora 6h29 no Rio.
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1: Alô, Deise de Assis.
2: Oi, Rodrigo, eu tô de volta. Falando da movimentação pela Avenida das Américas, você que segue em direção ao Rio Creio, vai encontrando movimentação bem intensa nesse momento, principalmente ali próximo à estação Golfe Olímpico. Tem dificuldade também mais à frente, ali próximo à estação do BRT Salvador Allende. Opção nesse momento, a Avenida Lúcio Costa, com melhores condições, tanto no sentido Recreio quanto no sentido São Conrado. 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Daqui a pouquinho eu tô de volta.
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1: Samuel Correia.
3: Rodrigo Machado, a partir de hoje, as facções brasileiras Comando Vermelho e Primeiro Comando da Capital passam a ser classificadas como organizações terroristas pelo governo dos Estados Unidos. Desde que a decisão foi anunciada pela gestão Donald Trump, em 28 de maio, o governo brasileiro tem mantido conversas no nível diplomático com os americanos para tentar reverter a decisão. Essa medida aumenta a atuação de órgãos contra terrorismo dos Estados Unidos e permite que o PCC e o Comando Vermelho deixem de ser tratados como narcotráfico e crime organizado, passando para receber tratamento americano voltado ao terrorismo. A NASA colocou os astronautas da Estação Espacial Internacional em estado de alerta após identificar um vazamento de ar em um módulo russo da estação. Por precaução, a tripulação foi orientada a vestir trajes especiais e se preparar para uma possível evacuação emergencial. O problema foi detectado no módulo da aeronave, que já vinha apresentando falhas nos últimos anos. Até o momento, não há feridos nem ordem de evacuação. Equipes da Agência Espacial Russa trabalham para conter o vazamento, enquanto a situação segue sendo monitorada, Rodrigo.
1: Ok, obrigado, Samuca. Agora pelo nosso zap zap, 21 99 507 0525, tem mancheteiro querendo falar. Fala, mancheteiro.
4: Um abraço, Rodrigo Machado, um abraço todo mundo sintonizado no Panorama Manchete, um abraço para você e para todo mundo, um excelente final de semana, tá bom? Rodrigo, sobre a pesquisa de hoje, eu acho que a gente tem que cuidar sempre do meio ambiente, principalmente quando a gente estiver ou na praia, ou aqui, por exemplo, no Rio São Francisco, né? A gente sempre tem que jogar lixo no lixo, mas pelo menos eu já presenciei várias vezes as pessoas jogando sacos de lixo dentro dos mares, dentro do rio, e isso é o que polui mais ainda o meio ambiente, sabe? Isso é o que deixa os mares aí, os rios, cheios de lixo. Lugar de lixo tem que ser no lixo, né? Isso já é uma coisa que a gente aprende desde sempre, né? Mas o que a gente tem visto sempre é lixo nas ruas, lixo nos mares, nos rios. É por isso que a gente sempre vê a poluição, né? Então, muito cuidado com o rio, com o mar, principalmente, para não poluir, tá bom? Um abraço a todos, bom final de semana e é só alegria. Valeu, Rodrigo.
1: Valeu, obrigado, Breno. Rapaz, essa informação não tenho não, não sei se você tem, ô Samuca, se você tiver, qual? Conta pra mim, por favor, né? Que festa junina é essa que tem em Petrópolis? Nosso treme-treme tá aqui, olha, com a roupa de festa junina e tá com de manga curta ainda.
3: Lá não faz frio,

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1: Nicolas Marchel é especialista em inteligência artificial, inovação e transformação digital. Boa noite, Nicolas.
2: Boa noite, meus amigos, tudo bem?
1: Tudo bem, Nicolas. Enquanto o Brasil ainda discute os impactos iniciais da inteligência artificial no mercado de trabalho e nos serviços, a China já convive com tecnologias que até pouco tempo pareciam restritas aos filmes de ficção científica. O que já é realidade na China e ainda não vemos por aqui, hein, Nicolas?
2: Muito boa pergunta. Acabei de voltar de lá, tem mais ou menos aí 20 dias. Eu posso dizer para vocês que o panorama chinês, em termos de tecnologia, principalmente na área da saúde, está mudando a forma como os chineses fazem diagnóstico. Desde banheiros que usam mictórios para fazer coleta de exame de urina, até postos de saúde no meio da rua, capazes de fazer todo tipo de exame rápido e dar o resultado em apenas 2 minutos.
1: É possível, ô Nicolas, imaginar o que essa nova corrida tecnológica entre China e Estados Unidos pode proporcionar para a humanidade em termos de avanço tecnológico?
2: Sim, sem dúvida. Hoje, só para você ter noção, a maior guerra que a gente tem no mundo em relação à parte econômica é a guerra da IA, né? E aí tem dois países que de fato estão despontando. De fato é os Estados Unidos e a China. Qual a grande vantagem da China em relação aos Estados Unidos? Energia. Hoje a China desponta como a maior detentora de geração de energia solar do mundo e também energia limpa, né? Que é o maior ativo que um país desenvolvido pode ter hoje. Então o custo energético da China continua sendo menor que o americano. E os Estados Unidos têm um déficit muito grande de energia. Por conta disso, ele não consegue expandir, né, a criação de novos servidores, e esses servidores são essenciais para rodar as IAs que nós conhecemos, né, e nós usamos aí no dia a dia. Por isso eu acredito que a China, sabidamente, já vem fazendo um trabalho nos últimos 10 anos de expansão energética muito maior do que os Estados Unidos. E isso agora reflete nos resultados que nós estamos vendo no mercado. O que diferencia talvez os Estados Unidos da China e isso é a grande vantagem americana, é o fator mercadológico. Os Estados Unidos se posicionam sempre como um país de ponta tecnológica. E ele tem todo o mercado financeiro e tecnológico na mão há muitos anos, por ser o precursor disso. Mas a China começa a incomodar porque a infraestrutura começa a ser gargalo. E quando o gargalo é a infraestrutura, você começa a roubar do teu concorrente americano o espaço que ele estava buscando.
1: Você falou em inteligência artificial. Aqui no Brasil a gente ainda está deslumbrados ainda com a possibilidade, por exemplo, de manipular imagem, manipular som, né? Ainda com alguns avanços na área da medicina, né? Alguns avanços que ainda não são perceptíveis para grande parte da população, porque nós temos um país continental com diferenças econômicas absurdas, né? Hiatos, verdadeiros hiatos econômicos. Como é que isso se comporta na China, nos Estados Unidos, né? De que forma a população está inserida no uso da inteligência artificial no cotidiano?
2: Bom, eu prefiro dizer que nós vivemos em algumas bolhas, mas felizmente essa bolha da IA não está só nos Estados Unidos e na China. O Brasil, de fato, corporativamente, principalmente até no governo, a gente já vê a adoção da IA massivamente. O ponto é que eu enxergo que a IA está sim gerando impacto positivo na produtividade dessas grandes corporações, principalmente porque você consegue fazer muito mais rápido coisas que demorariam muitos anos para fazer. Porém, alguns impactos também são negativos, que é na minha opinião, tá? Imagino que você deve estar acompanhando aí, você que está em casa nos ouvindo e no carro, muitas empresas estão anunciando o que eles chamam de layoffs. São basicamente as demissões em massa. Essa semana, a Amazon demitiu mais de 14 mil funcionários, a Meta é dona do Facebook, do WhatsApp, também fez a mesma coisa, demitindo milhares de funcionários. E a alegação dessas empresas tem sido a otimização de trabalho com a IA. Então isso me muito preocupa, porque na minha visão não deveria ser esse caminho que a IA deveria estar adotando. Por mais produtivo que a gente se torne com a IA não consegue substituir a gente ainda em muitas áreas. Mas muitas dessas empresas estão tomando essas decisões, e eu digo que muitas delas já se precipitaram, e isso já vem refletindo nos resultados de algumas dessas empresas. Mas, no Brasil, a gente não tem visto esse movimento tão assíduo, né? Olhando para a nossa economia, que não é uma economia de primeiro mundo, né? A gente ainda é um país emergente, nós não estamos tão distantes em relação a termos de tecnologia de IA dos Estados Unidos e China em termos de uso. O Brasil é o quarto país no mundo e o segundo país no mundo a usar inteligência artificial. Quarto no geral e segundo a usar o ChatGPT. Só perde para os Estados Unidos. Então você vê que no Brasil a gente tem quase 30 milhões de usuários assíduos do ChatGPT aqui no Brasil. E no mundo a gente está em quarto lugar, atrás ali do Japão, da China, dos Estados Unidos apenas.
1: Agora, ô Nicolas, o que, que o Brasil precisa fazer para encurtar essa distância e preparar a sua população para esse mercado de trabalho tecnológico cada vez mais presente no nosso dia a dia?
2: Perfeita pergunta. O Brasil é o melhor país do mundo para investimento em IA hoje no mundo. Nós somos o país mais competitivo em expansão energética do mundo. Vou dar um exemplo. Somos ricos em sol. Exatamente. O nosso país não neva, tem condições climáticas favoráveis para a instalação de painel solar, e isso é determinante para que a gente tenha a infraestrutura de IA se alimentando dessa energia. Nossa matriz energética é superior à de vários países, porque nós somos, notadamente, um país que usa energia limpa, com as hidrelétricas. E por último, temos a oportunidade também, já estou vendo esse movimento em alguns governos de estado, o uso e adoção da IA nos colégios, né? E isso tem ajudado demais a formar esses futuros profissionais que a gente tem. Então o Brasil, sem dúvida alguma, ele pode disputar com a China e com os Estados Unidos muito forte nessa questão de infraestrutura, porque a nossa energia é mais barata, a gente tem só abundante água em abundância, e também na questão de uso. Somos o quarto país do mundo a usar inteligência artificial, mais do que muitos países europeus, mais do que muitos países aí da Ásia.
1: Perfeito. Nicolas Marshall, especialista em inteligência artificial, inovação e transformação digital. Muito obrigado pela sua participação aqui no nosso Panorama Manchete e volte mais vezes.
2: Muito obrigado e um abraço aos telespectadores.
1: Agora 6h44 no Rio. 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
3: Oi, Rodrigo, falando da linha amarela, ainda tem dificuldade sentido Barra, ali na altura de Bom Sucesso, sentido Fundão também, com retenções nesse momento, na altura do pedágio e na chegada a Bom Sucesso. A alternativa para você, motorista, autoestrada Grajaú Jacarepaguá, tem melhores condições em ambos os sentidos, ainda pela zona sudoeste. Avenida Ayrton Senna, com retenções no acesso pela Avenida das Américas até a chegada à Gardenia Azul. Vai para Taquara, melhor caminho segue sendo Salvador Allende, que tem melhores condições nesse momento. 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Uma ótima noite para você, Rodrigo. Um bom fim de semana para você e para todos os ouvintes da Manchete FM.
1: Excelente final de semana pra você, Deise de Assis. Agora 6h45 no Rio.
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1: Haja Coração é uma telenovela brasileira produzida e exibida pela TV Globo para a faixa das 7 da noite, de 31 de maio a 8 de novembro de 2016, com 138 capítulos. A trama é uma adaptação mais moderna do sucesso Sassaricando, criada e escrita originalmente por Silvio de Abreu e exibida em 1987. Adaptada por Daniel Ortiz, teve direção geral de Tereza Lampreia e direção artística de Fred Mairink. A trama principal gira em torno da feirante Tancinha, Mariana Ximenes, dividida entre dois amores, o piloto Apolo e o publicitário Beto. No elenco, Mariana Ximenes, Balvino Salvador, João Baldesserini, Tata Werneck, Alexandre Borges, Marisa Hort, Agatha Moreira e Jaime Matarazzo. Da trilha sonora de Haja Coração, vamos ouvir O Farol.

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1: A Polícia Federal estuda solicitar a inclusão do banqueiro Daniel Vorcaro, controlador do Banco Master, na lista de difusão prateada da Interpol. O mecanismo internacional permite localizar, monitorar e auxiliar no bloqueio de bens e recursos financeiros mantidos no exterior por pessoas investigadas, fortalecendo a cooperação entre países. Como a medida, né? Caso essa medida seja formalizada, autorizada pelo Supremo Tribunal Federal e aceita pelas autoridades estrangeiras, ela poderá alcançar valores transferidos por Vorcaro para fora do Brasil. Entre os recursos sob investigação estão cerca de 61 milhões de reais enviados a um fundo nos Estados Unidos para financiar o filme que aborda a campanha presidencial de Jair Bolsonaro em 2018. Vou falar na família Bolsonaro. O Samuel Correia tem informação pra gente. Qual é a informação, Samuca?
2: A defesa do senador Flávio Bolsonaro protocolou ao Supremo Tribunal Federal um pedido para que o ministro Alexandre de Moraes seja declarado suspeito de atuar em um caso relacionado ao empresário Daniel Vorcaro, controlador do Banco Master. A solicitação foi encaminhada ao presidente da corte, o ministro Edson Fachin. O pedido está ligado ao inquérito que investiga uma suposta campanha internacional para promover sanções contra autoridades brasileiras. Inicialmente, a apuração tinha como foco a atuação do ex-deputado Eduardo Bolsonaro nos Estados Unidos, mas posteriormente passou a incluir o senador Flávio Bolsonaro e o ex-presidente Jair Bolsonaro. Rodrigo.
1: E a prisão do goleiro Bruno Fernandes provocou um novo revés judicial para o ex-atleta, ex-goleiro do Flamengo. A justiça decidiu extinguir a ação movida por ele contra a Meta, empresa responsável pelo Facebook e Instagram, encerrando uma disputa iniciada em março deste ano. A decisão foi tomada pelo primeiro juizado especial cível de Campos dos Goitacazes, está diretamente relacionada à situação prisional de Bruno. O ex-goleiro foi preso em 8 de maio em São Pedro da Aldeia, após ser considerado foragido por descumprir regras impostas para manutenção de sua liberdade condicional. Segundo o entendimento judicial, pessoas privadas de liberdade não podem atuar como partes em processos que tramitam nos juizados especiais cíveis. A restrição ocorre das características desse tipo de procedimento e exige a participação presencial dos envolvidos em audiências de conciliação. Antes de ser capturado, Bruno tentou duas vezes obter autorização para participar de forma virtual da audiência marcada para o caso. Os pedidos, porém, foram negados pela justiça. O mesmo fundamento legal utilizado para rejeitar as solicitações acabou servindo de base para a extinção da ação. A decisão não avaliou quem tinha razão na disputa entre o goleiro e a Meta. Na prática, o processo foi encerrado por uma questão processual sem julgamento do mérito. Agora, 6h53, a Luciana Paiva tem informação pra gente. Alô, Luciana.
3: Rodrigo, a Comissão de Finanças e Tributação da Câmara dos Deputados aprovou um projeto de lei que endurece o combate às apostas e aos jogos clandestinos no Brasil. A proposta cria regras mais rígidas para coibir a atuação de empresas e pessoas que exploram esse tipo de atividade sem autorização dos órgãos competentes. Pelo texto, qualquer operador que ofereça apostas sem licença será considerado ilegal. Entre as medidas previstas estão bloqueio de movimentações financeiras, restrição de serviços e até a interrupção da plataforma digital utilizada pela empresa. O objetivo é dificultar o funcionamento desses negócios e ampliar a fiscalização do setor. Segundo os defensores da proposta, o crescimento acelerado das apostas online exige mecanismos mais eficientes de controle. O projeto também busca reduzir os impactos econômicos e sociais causados por sites e empresas clandestinas de apostas que operam sem qualquer tipo de supervisão oficial. Segue com você, Rodrigo Machado.
1: Obrigado, Luciana Paiva. 6h55 no Rio, pelo nosso zap zap 21 99 507 0525, 21 99 507 0525. Tá aqui, ó. Boa noite, Rodrigo Machado. Estou ligado na 96,1 FM na Rádio Manchete. É o Dilcimar de Nova Friburgo. Dilcimar, aquele abraço pra você. Obrigado pelo carinho. Será que tá fazendo frio neste momento em Nova Friburgo? Deve estar fazendo muito, mas muito frio, né? É verdade. Por falar em frio, de acordo com o Alerta Rio, o Serviço Meteorológico da Prefeitura Carioca, esta sexta-feira termina sem chuva, mas com céu nublado. E neste final de tarde, noite aqui, a previsão então é de céu nublado, mas sem chuva. Ao longo do dia, a temperatura registrada foi de 13,2 graus, a mínima, e a máxima de 25 graus e 8 décimos. Entre amanhã e segunda-feira, a nebulosidade estará variada, não há previsão de chuva, os ventos estarão fracos a moderados. Na terça-feira, haverá aumento de nebulosidade, sem chuva prevista, os ventos estarão fracos a moderados e as temperaturas apresentarão suave elevação. E de forma suave também a gente vai se despedindo, mas antes, deixa eu falar aqui que Ulisses Correia, ele que mora na Engenhoca, Niterói, está levando o par de ingressos para o Cristo Redentor. Ulisses Correia, não é teu parente não, né?
2: Não.
1: Porque se for, tem que anular.
2: Não, pode ser do Rafinha também.
1: Não pode ter nepotismo,
2: é. Não, pode ser mais do Rafinha do que meu.
1: É verdade. É. Rafinha hoje tá com uma propaganda, né? É. Tá dando a barriga com uma marca de energético. Meu Deus do céu, aquilo ali chega primeiro que todo, né? Mas não tá dando asa pra ele, não.
2: É isso.
1: Dessa forma, terminamos o nosso Panorama Manchete, agradecendo o carinho da imensa audiência durante toda esta semana. E olha, minha recomendação para daqui a pouco, 8 da noite, Festa da Manchete, DJ Tony sacudindo todo mundo. É a preparação pra night, né? É, pra quem vai pra balada, pra night, né? Tem aquela preparação, porque tem que sair de casa quentinho, né? Porque sair frio, olha, não dá certo, né, Samuca? É isso, Samuca já foi da night, hoje não, hoje...
2: Não, hoje mais tranquilo, paz e amor.
1: É isso, né? Pai de filho, né? É isso, né? O cachaceiro quer sorveteria agora, né?
2: Só esquentando.
1: É isso. Gente, amiga, muito obrigado pelo carinho de hoje e de sempre, com a certeza do dever cumprido. Eu desejo um excelente final de semana para todo mundo. Até segunda-feira, se Deus quiser e Ele há de querer. Tchau, tchau, família Manchete. Boa noite. Bee Gees.

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1: Um boa noite especial para você que se liga na Manchete. 6.1 do Rio de Janeiro. No meio do dial é bem melhor. Estamos juntos. Entrando no ar a edição de hoje do Agito Esportivo. Sextou, hein? 5 de junho é o último sextou antes do início da Copa de 2026. E amanhã, sabadão, dia 6 de junho, já tem jogo da seleção brasileira, cara. A Canarinho vai entrar dentro do gramado e, é claro, você vai acompanhar tudo aqui na Manchete, nos 96.1. De Brasil e Egito ao vivo, direto de Cleveland, nos Estados Unidos, onde a nossa equipe já está a caminho, percorrendo as estradas americanas, e daqui a pouco faremos contato com a nossa equipe já direto de Cleveland, onde também vai chegar a seleção brasileira, também já está a caminho do palco, que recebe o último desafio da nossa seleção pentacampeã do mundo antes da estreia na Copa. Então é um desafio que o técnico Carlo Ancelotti enxerga como muito importante para ele conseguir, né, ver o que cada jogador pode apresentar, fazer os últimos testes, porque na outra vez que o Brasil entrará em campo, já vai ser no dia 13 de junho, no outro sábado, para jogar contra o Marrocos no primeiro compromisso, a primeira rodada da nossa seleção brasileira na Copa de 2026. Eu fazia uma reflexão, né, dentro das conversas de mais cedo, sobre o esquema que a seleção brasileira vai utilizar dentro dessa Copa. Carlo Ancelotti já disse que está muito claro que o sistema preferido é o sistema de 4-2-4, né? Aqueles quatro nomes mais na parte ofensiva, joga com apenas dois volantes e quatro nomes, né, de muito ataque, quatro nomes de muito poderio ofensivo. E dentro da escalação de amanhã, Lucas Paquetá pode ser um coringa, que ele pode fazer hora mais a ponta, ora mais o centro. Ora você joga mais no 4-2-4, ora você vem mais para esse 4-3-3, ou então até mesmo uma espécie ali de um 4-3-2-1 ou 4-2-3-1 dentro da seleção brasileira. E tem jogador aí que pode ganhar uma oportunidade, pode ganhar muita chance para ser titular no jogo contra o Marrocos. Eu costumo dizer que num grupo tão qualificado, tão seleto como é uma seleção brasileira, com 26 atletas, 26 jogadores de altíssimo nível, passando pelos goleiros, passando pelos jogadores de linha, todo mundo tem chance, todo mundo tem potencial para ser titular. Obviamente que você vai ter um jogador que vive um momento melhor que o outro, vai ter um jogador que tem uma qualidade em certo ponto melhor do que o outro, que é seu concorrente pela posição. Mas todos os atletas que estão convocados pelo técnico italiano para essa disputa da Copa com a seleção brasileira tem a total condição de representar o nosso país, a total condição de entrar no gramado e fazer um grande espetáculo. E amanhã o Brasil enfrenta a seleção do Egito, é a última preparação, o último jogo amistoso que teremos antes da estreia na Copa, e fica a expectativa para nossa seleção mais uma vez desempenhar um grande futebol, como foi no segundo tempo do jogo contra a seleção do Panamá. Naquele primeiro tempo contra a seleção do Panamá no Maracanã, a seleção não convenceu muito não. Gostei muito da atuação individual do Vinícius Júnior, mas no coletivo da seleção brasileira não foi uma baita atuação. Aí o Carlo mexeu completamente no time pro segundo tempo, mudou quase que todo mundo, né, do goleiro ao centroavante. O único que permaneceu foi o Léo Pereira, mas porque o Neymar não estava à disposição, Marquinhos, Martinelli e também o Gabriel Magalhães não estavam à disposição para aquele jogo. E a atuação que a seleção brasileira teve no segundo tempo foi uma parada louca, né? Foi uma seleção que encantou os olhos do torcedor do Brasil, encantou os olhos do apaixonado pela seleção e viajou com muito otimismo dentro da bagagem. Esse jogo de amanhã eu vejo como um jogo mais difícil para a seleção. É um compromisso onde, teoricamente, enfrentaremos uma dificuldade maior. seleção do Egito tem grandes atletas, grandes jogadores. É uma seleção que vem se destacando, né, dentro das últimas participações que teve, tanto em competições a nível continental, tanto em competições a nível mundial. E é um enfrentamento que eu acredito que é muito positivo, muito bom para terminarmos a nossa preparação em jogos e depois fazer uma semana inteira de treinos visando o compromisso contra a seleção do Marrocos. Muita coisa para a gente debater em relação a essa seleção brasileira, muita coisa também para a gente falar em relação ao Flamengo, Fluminense, o Vasco, Botafogo, e você vem se conectando com a gente, vem se ligando com a gente aqui na Manchete, nos 96.1 FM, bem no meio do dial, no coração do Rio, com a equipe líder de audiência no futebol em todo o Brasil, a equipe da Litoral News. 7:08 na cidade maravilhosa. Tá entrando no ar mais uma edição do Agito Esportivo. E vamos esquentar as turbinas, porque amanhã tem jogo do Brasil. E você vem com a gente pro Agito dessa sexta.

Vamos juntos! 5 de junho, sexta-feira, agora 7 horas e 9 minutos, na cidade maravilhosa, no Rio de Janeiro. Eu sou o Cidão Marinho, ao seu lado, no Agito Esportivo de hoje. E comigo está ele, craque no comentário, craque do futebol, Gabriel Pieroni. A quem quero já dar boa noite nessa sexta-feira, Pieroni, perguntando o seu

0: a camisa do Corinthians para o jogador holandês e agora eles protagonizaram essa cena no treinamento, mostrando que isso que acontece nos treinamentos de entrada um pouco mais duras é normal, Sidão.
1: É, a gente falava sobre isso ontem com o Marcelo, com o Pirone, daquela cena que viralizou nas redes sociais, da entrada de carrinho do Casemiro para cima do Hendrick. E é algo completamente normal, né, cara? Quem vive o dia a dia do futebol, quem vive o dia a dia de um treinamento, seja no futebol, seja no outro esporte, sabe que a intensidade, ela sempre é muito cobrada dentro dos treinamentos. Porque é aquilo. Tem a famosa frase, né? Treino é treino, jogo é jogo. Mas você faz no treino o que você vai fazer no jogo. Se no treino você finaliza bem, no jogo você vai finalizar bem. Se no treino você chega forte pro desarme, no jogo você vai chegar forte pro desarme. É algo completamente natural, né? O Pierone já traz o destaque inicial em relação a esse acontecimento também no treino da seleção holandesa. Marcelo trazia informação ontem que não é novidade nenhuma, né? Que todo treino da seleção brasileira tem uma entrada dessa, né? Todo treino da seleção tem um momento ali que tem um jogador que chega mais forte para cima do outro. E algo absolutamente normal. Ontem, a seleção brasileira, né, teve a coletiva com o Fabinho, ele falou sobre isso. O próprio Fabinho, ele tinha passado por um momento de susto, né, de uma entrada de um companheiro da seleção no treino da última quarta-feira, mas é absolutamente normal. E hoje, foi um treino mais restrito, né, não foi o treino inteiro aberto para a imprensa, apenas os 15 minutos iniciais abertos para a imprensa acompanhar nos Estados Unidos, lá em Morristown. Mais uma vez, o Casemiro deu um carrinho, só que dessa vez para cima do Wesley. O que mostra que é algo absolutamente normal. Não tem nada, né, anormal dentro dessa entrada. Exatamente por conta dessa repercussão, que muitas vezes é negativa para cima de um jogador, que a CBF, que os times, que todo mundo fecha os treinamentos. Porque tem que existir esse entendimento que é algo normal dentro do futebol você aplicar uma intensidade dentro do treinamento, que é a intensidade que você quer aplicar dentro dos jogos também, seja na seleção brasileira ou dentro de um clube do futebol brasileiro ou até futebol mundial. Mas uma imagem que o Marcelo também trouxe pra gente, lá no Instagram, arroba Litoral News Brasil, no YouTube também, da Litoral News, na manchete, foi a imagem de Casemiro e Hendrick indo juntos para o campo lá do Columbia Park, né? A galera pôde acompanhar que no momento do deslocamento do vestiário para o campo de jogo, Casemiro e Hendrick caminharam juntos, né? Sempre tem um grupinho que vai junto, às vezes um jogador ou outro vai separado naquela corrida, tem um tradicional bom dia para a imprensa sempre respondendo, e hoje Casemiro e Hendrick foram juntos, né? Para este momento do último treinamento com o técnico Carlo Ancelotti lá no Columbia Park. E o treino de hoje, né, definiu a escalação que o técnico Carleto vai mandar a campo para esse jogo contra o Egito de amanhã. Mas antes de passarmos a escalação, Pierone, quero te ouvir a respeito do que você espera para esse jogo. Que a gente fala de uma seleção brasileira que teve um grande segundo tempo contra a seleção do Panamá, uma baita apresentação, todo mundo gostou, todo mundo se empolgou. E de um outro lado, uma seleção do Egito, que jogou contra a Rússia no dia 28 de maio e venceu por 1-0. E nos últimos enfrentamentos que teve, o Egito empatou em 0-0 com a Espanha, lá na data FIFA de março, no dia 31 de março, e goleou a seleção da Arábia Saudita por 4-0, também no decorrer da data FIFA de março. Tem até um detalhe interessante para a gente observar essa seleção egípcia, porque em janeiro, eles jogaram, dezembro e janeiro, a Copa das Nações Africanas. O Egito, inclusive, né, chegou até uma fase boa, conseguiu chegar até uma semifinal, foi avançando dentro daquela ocasião, mas caiu para a seleção do Senegal. E aí jogou a disputa no terceiro lugar contra a seleção da Nigéria e acabou ficando, naquele momento, com a quarta posição, porque empatou com a Nigéria em 0-0 e nos pênaltis a Nigéria venceu o Egito por 4-2. O Egito, ele teve um período todo de treinamentos entre dezembro e janeiro, com grande parte desse grupo que vai jogar a Copa, né? O treinador da seleção egípcia, o Hossam Hassan, ele teve um bom período para trabalhar com os seus jogadores no final do ano passado para o início desse ano de 2026, coisa que o Carlo Ancelotti não teve. O Ancelotti teve as datas FIFA, né, em junho, setembro, outubro e novembro, e depois a data FIFA de março. Está tendo o maior período agora para preparar os jogadores da seleção brasileira contra o Egito. O Egito teve, né, essa boa apresentação dentro da Copa Africana de Nações, foi o quarto colocado, só foi perder para Senegal, depois empatou e perdeu nos pênaltis para a seleção da Nigéria.

0: Mas se excluirmos a Arab Cup, que é quando as equipes jogam com uma equipe bem alternativa, às vezes até um sub-20, sub-23, e olharmos para os jogos principais da seleção egípcia, o Egito vem de grandes resultados, vem de grandes enfrentamentos, e a última derrota, tirando essa competição da Arab Cup, e tirando também esse duelo que teve na Copa Africana de Nações, tinha sido para o Uzbequistão, lá em novembro de 2025, quando perdeu por 2-0 para a seleção que também vai disputar a Copa do Mundo dentro dessa temporada. Dá para dizer que o Brasil é amplo favorito e até a tendência, Pieroni, é que no jogo de amanhã, às 7 da noite, que iremos transmitir ao vivo aqui na Manchete, na Litoral News, o Brasil até tenha certa tranquilidade para vencer, ou você acredita num jogo mais complicado para a seleção brasileira?
1: Acredito num jogo mais complicado, Sidão. Não por causa do adversário em si, mas porque é um amistoso, o último que está batendo a porta antes da Copa do Mundo. Então acredito que, óbvio, vai ser uma partida importante para fazer alguns testes, para poder entender como é que esses jogadores chegam para essa Copa do Mundo. Mas acho também que vai ter, naturalmente, vai ter um, não tirar o pé, mas os jogadores também vão evitar alguns lances para não tentar se machucar, Sidão. Assim como a gente falou ontem, nessa semana, dos amistosos que é da seleção francesa, da seleção espanhola. Então acredito que pode ser algo parecido. Eu estava dando uma olhada aqui, Sidão, em equipe do Egito. Ainda não tem uma prévia de escalação que a gente possa esperar para amanhã, mas o Egito, na sua grande maioria das vezes, joga com um esquema com quatro jogadores no meio-campo e dois atacantes, que são, digamos assim, as estrelas da equipe, que é o Mohamed Salah e o Marmoush. Então, vai ser, obviamente, um grande teste para a seleção brasileira marcar esses jogadores, porque é um poder de fogo muito grande, e foi o que a gente falou. A seleção do Panamá foi uma partida muito interessante para a gente entender o que pode vir do Haiti, porque jogam pela mesma confederação, jogam contra o mesmo adversário e tem um estilo de jogo parecido. E o Egito, eu acho que a gente pode tirar esse aproveito também. É uma seleção africana de muita força física, de muita transição, e lembra até algumas coisas similares à seleção do Marrocos. Então, acredito que pode ser um jogo muito importante, mas eu não acredito que vai ser um passeio. Então, acho que o Brasil tem chance de ganhar, tem muita chance de ganhar, obviamente, é favorito, mas eu confesso que se os jogadores entrarem, não com corpo mole, longe disso, mas entrarem com uma preocupação, Sidão, de pensando que a Copa do Mundo está chegando, isso pode fazer aquele jogo ficar um pouco mais truncado, mais difícil, mas acredito que o Brasil tem condições de ganhar, mas não aposto na partida fácil. Sidão.
0: A provável escalação da seleção brasileira tem quatro mudanças em relação ao jogo contra a seleção do Panamá. Na zaga, o Gabriel Magalhães não vai poder jogar. O jogador se apresentou depois da final da UEFA Champions League com desgaste físico. Então, hoje mais cedo, na entrevista coletiva lá em Morristown, nos Estados Unidos, o Carlo deixou claro que o Gabriel Magalhães está viajando, mas não entrará em campo, né? Não terá minutagem dentro deste compromisso contra a seleção do Egito. Então, o Léo Pereira deve ser mantido dentro dessa linha de zaga. Jogador terá manutenção dentro da linha defensiva da seleção brasileira. Mas na zaga serão duas alterações e duas mudanças também na parte ofensiva. Em relação ao jogo contra o Panamá, vão sair Brenner, Alexandro, Matheus Cunha e Luiz Henrique. Né? Quatro jogadores serão alterados. Eles vão dar espaços para Marquinhos, Douglas Santos, Lucas Paquetá e Igor Thiago. O provável Brasil para o jogo de amanhã, o último amistoso, a última preparação oficial que a seleção brasileira terá antes da estreia na Copa, tem Alisson no gol. A linha defensiva com Wesley pela lateral direita, miolo de zaga de Marquinhos, o capitão, jogador, bicampeão da Champions com Paris Saint-Germain. Ao lado dele, o Léo Pereira e pela esquerda, Douglas Santos. O meio com Casemiro, Bruno Guimarães e Lucas Paquetá. Na frente, Rafinha, Vinícius Júnior e Igor Thiago, né, que vai ganhar essa oportunidade. Então, Douglas Santos, Marquinhos, Paquetá e Igor Thiago ganhando as possibilidades. Dá pra dizer que testes mesmo que o Ancelotti tá fazendo, são dois, né? O Paquetá e o Igor Thiago. E o Douglas Santos, a gente tem falado bastante sobre isso, ele tem um nível muito similar ao nível do Alexandre, né? São dois jogadores muito parecidos, tanto no estilo, na forma de jogar, também na qualidade, né? São dois atletas que vai depender muito do nível físico de cada um para cada jogo que o Ancelotti escolher para ser titular. Mas na zaga, o Marquinhos já é o titular da posição, não tem nenhum mistério em relação a isso. A ausência é do Big Gabi, que vai dar espaço ao Léo Pereira mais uma vez, vai para mais um jogo. E as duas alterações que ele faz para testar, Lucas Paquetá, que pode dar um sistema diferente, teve uma baita apresentação contra o Panamá, e lá no comando ofensivo, Igor Thiago. Agora, quero te ouvir, Pieroni, em relação a essa provável escalação, e trago alguns pontos também para a gente debater. Essa linha de zaga, com Marquinhos e Léo Pereira, é a mesma dupla de zaga que o Carlo, ele utilizou naquele jogo contra a Croácia. O Marquinhos tinha ficado de fora do jogo contra a França, o Léo Pereira tinha sido titular, e aí no jogo contra a Croácia, Marquinhos e Léo Pereira formaram a dupla da seleção brasileira, só levaram um gol já no finalzinho, né? Faltando ali 6 minutinhos para acabar o jogo, aos 39 do segundo tempo, a Croácia conseguiu fazer um gol naquela ocasião. E o Léo Pereira, ele vem para o quarto jogo como titular da seleção brasileira, né? Ele não é o titular para a Copa, é o Big Gabi, melhor zagueiro do mundo, mas o Léo tem ganhado cada vez mais moral, né? Cada vez mais espaço junto à equipe do técnico Carlo Ancelotti. Essa dupla de zaga com Léo Pereira e Marquinhos te agrada? Os dois laterais, Wesley pela direita, Douglas Santos pela esquerda, também te agradam? Dá pra dizer que o Wesley, ele tem praticamente uma posição ali muito segura pra Copa, né? Porque o lateral direito de reserva seria o Ibanez, né? O Danilo deve jogar como zagueiro, se tiver alguma oportunidade no decorrer da Copa. E o Ibanez é o substituto pro Wesley, foi assim no segundo tempo, e assim pode ser também no jogo de amanhã. Mas essa linha de zaga te agrada? E no meio de campo, essa entrada do Paquetá tende a melhorar a criatividade da seleção, parar de ser uma seleção somente ali de muita velocidade? E o cara referência, Igor Thiago, tá vivendo um momento espetacular, né? São dois jogos com a seleção brasileira. Se bobear, o Igor Thiago não tem nem 90 minutos completos com a seleção. Vou até puxar aqui os jogos do Igor Thiago com a seleção brasileira, porque dentro daquilo que ele vem produzindo, ele ganhou oportunidade contra a seleção da Croácia e contra o Panamá. Ele tem 87 minutos em campo, dois gols marcados e uma assistência. Vive um momento iluminado o Igor Thiago, claro, dois gols de pênalti, mas isso não tira o mérito do bom momento que o Igor Thiago vem vivendo, né? Teve muita categoria para cobrar os pênaltis. Um lá nos Estados Unidos, quando o Hendrick sofreu o pênalti contra a equipe da Croácia, e outro contra o Panamá no Maracanã, que o próprio Igor Thiago foi quem sofreu o pênalti. Como você vê essas mudanças na seleção brasileira, essa provável escalação e esses setores também, zaga, meio e ataque? Te agradam as quatro mudanças que o Carlo faz para esse compromisso, Pieroni?
1: Ah, agrada, se não agrada. A gente pode começar empurrando dado o sistema defensivo. Eu acho que hoje é muito claro que o Wesley é o lateral titular da seleção brasileira. É, dependendo do adversário, dependendo de como for a exigência da marcação, eu acho que o Ibanez é uma solução interessante. É um jogador que fez uma grande temporada, já faz algumas temporadas boas, na verdade, no futebol árabe. Antes disso, destacava também no futebol italiano pela Roma. Então, acho que é uma boa briga. Então, e apesar de não ter aquele lateral que de muita confiança, principalmente no banco de reserva, eu acho que são dois jogadores que podem dar conta do recado. O Wesley fez uma grande temporada pela Roma e o Ibanez também surge ali como uma boa opção, dependendo do adversário, assim como seria o Éder Militão, o Sidão. Eu acho que é uma característica parecida. Em relação à dupla de zaga, eu acho que está muito claro que o Brenner é o reserva do Marquinhos e o Léo Pereira é o reserva do Gabriel Magalhães. Eu também acho que vale a pena a gente fazer um destaque aqui, Sidão, porque que o Gabriel Magalhães está, digamos assim, cansado e pedindo para ser poupado nesse confronto. A gente tem que levar em consideração que, além dele ter tido uma temporada europeia desgastante nessa reta final, jogando Champions League, que nem o Marquinhos, que também passou pela mesma situação, o Marquinhos joga um campeonato francês, que é um campeonato comparado com a Premier League é um pouco mais fácil. Então, enquanto o PSG está na final, o Marquinhos foi poupado de vários jogos para poder chegar nessa reta final com saúde, para poder performar, enquanto o Gabriel Magalhães estava no meio de um título muito intenso da Premier League entre o Arsenal, que é o time dele, e o Manchester City, o time que era do Pep Guardiola nessa temporada. Então, não dava para poupar jogadores. Então, o Gabriel Magalhães vem numa sequência de jogos de muita intensidade e muita entrega psicológica e física também. Então, eu acho que isso é um dos fatores que levam ele a ficar no banco de reservas. Em relação ao Léo Pereira, acho que é um jogador muito interessante. Eu acho que é evidente que o Gabriel Magalhães saindo tem uma queda de qualidade, mas acredito que o Léo Pereira tem tudo para fazer bons jogos e até mesmo participações na Copa do Mundo. A lateral esquerda, você falou muito bem, o Alexandre não vive uma grande fase e o Douglas Santos, na minha opinião, vive uma fase um pouco melhor. Então, acho que o Douglas Santos titular numa Copa do Mundo não seria nenhum exagero. A gente hoje tem uma posição, as duas laterais são deficitárias, mas ainda mais a lateral esquerda. Então, eu acho que não tem grande diferença nesse momento. momento entre o Douglas Santos e o Alexandre. É óbvio que o Alexandre é mais experiente, jogador de times muito maiores do que o Douglas na carreira, principalmente no futebol europeu, mas eu acredito que o momento do Douglas possa ser até um pouco melhor, Sidão. Em relação ao meio campo, eu gosto dessa mudança, acho que o Brasil tem um time muito forte jogando no 4-2-4, mas acredito que o 4-3-3, ainda mais com um jogador da qualidade do Paquetá ou da qualidade do Danilo, que tem uma infiltração muito interessante, e o Paquetá, inclusive, além de infiltrar bem, ele também consegue pegar a bola, esconder, dar passes em profundidade, dar passes que quebram linha, é um jogador muito habilidoso e eu acho muito interessante. Então acho que a seleção brasileira ganha com essa variação tática. Pode ter o 4-2-4 como opção muito importante, mas ganha uma variação importante também com esse 4-3-3. Em relação ao Igor Thiago, ele muda a característica da seleção. É um jogador mais de área, mas na partida contra o Panamá, Sidão, ele mostrou que além de ser um jogador de área, ele tem qualidade. Ele não é aquele jogador só finalizador. Ele, óbvio, que ele dentro da área ele é mais perigoso, mas quando ele sai, ele tem um bom passe, ele tem um... Ele não é aquele jogador que vai sair driblando todo mundo, mas ele tem um primeiro drible interessante para poder limpar o adversário e tem visão de jogo. Então, acho que esse jogo contra o Panamá cresceu muito a estimativa que o brasileiro tinha do Igor Thiago. Então, eu acho que são mudanças válidas e é um bom teste para a seleção brasileira se preparar para a Copa do Mundo, porque são boas alternativas durante o torneio que a gente sabe que é importante, Sidão.
0: Até olhando para essa questão do camisa 10, não 10 na camisa mesmo, né, de fato, mas a posição do camisa 10, provavelmente amanhã o Paquetá, né, vai assumir esse protagonismo da seleção brasileira e aí joga ali, alternando com o Vini, com o próprio Rafinha, são todos jogadores que podem fazer esse papel mais central, mas também jogam pelas pontas. E o Paquetá no Flamengo, ele tem feito todas essas posições, né? Ora joga pela ponta direita, aí com a lesão do Arrascaeta e aquela suspensão do Carrascal, ele jogou como 10 e a posição favorita dele é de segundo volante. Então, é um jogador que tá muito habituado, querendo ou não, pode ser esse coringa pro Carlo Ancelotti no decorrer de uma Copa. Aquele cara que pode fazer três posições dentro do gramado, até quatro, né? Porque ele pode fazer as duas pontas. E até se precisar, acho que não tem muita necessidade, devido ao grande número de jogadores para esse setor, ele pode até fazer o 9, né? Um falso 9, mas não deve ser necessário. Mas agora, o Paquetá faz quase que todas as posições do meio, a mesma coisa do Danilo Santos. E o Paquetá tem uma versatilidade que ele pode fazer a ponta também. Aliás, o Danilo, né, que pertence ao Botafogo, Danilo Santos, ele começa como ponta, né? Ele era um jogador mais extremo e aí foi recuado para fazer a posição de volante, jogando mais centralizado. E deu muito certo. Para mim, são dois jogadores que, se fizerem uma boa atuação amanhã, podem carimbar ou, pelo menos, iniciar um processo de construir uma vaga dentro do time titular. Você acha que o jogo de amanhã, ele tem um peso grande para a definição do Carlo, para a escalação contra o Marrocos? Porque se a gente pegar aí dos últimos enfrentamentos, não sei se seria absurdo dizer que o Egito é a seleção que mais se aproxima ali da seleção marroquina. A gente enfrentou seleções asiáticas, enfrentamos seleções europeias, tivemos enfrentamentos contra as seleções sul-americanas nas eliminatórias. Dá para dizer que o Egito é uma seleção que tem essa proximidade a nível de característica de jogo? Acho que a seleção de Marrocos, ela tem uma qualidade superior, né? Até no lado individual e talvez no coletivo também, muito pelo que foi mostrado na última Copa e pela apresentação individual dos jogadores nas últimas temporadas. Mas dá para dizer que a característica do Egito pode se assemelhar à característica do Marrocos? E se a atuação do Paquetá, por exemplo, amanhã for boa, ele se coloca para esse time titular? Como você vê essa composição, da importância de uma grande atuação amanhã, não somente para o resultado da seleção brasileira, mas também para o jogador individualmente conseguir carimbar essa vaga como titular, Pieroni?
1: É uma pergunta difícil, Sidão, porque a gente viu, a gente trouxe as informações com o nosso Marcelo Marinho durante a semana, e a seleção brasileira, apesar de ter testado o Paquetá no time titular, boa parte desses treinamentos foram jogando com o 4-2-4. A gente falou aqui do Rayan também chegando no time titular no lugar do Luiz Henrique. Enfim, é uma escalação que o Ancelotti até aqui demonstrou ser a sua preferida com a seleção brasileira. É óbvio que ele tem variações, ele vai testar esse 4-3-3, mas eu acredito que o 4-2-4 ainda é uma opção muito válida para o treinador da seleção brasileira. Em relação ao jogo de amanhã, Sidão, como eu falei, a seleção do Marrocos é uma seleção mais de velocidade, mais de transição. Eles geralmente jogam naquele famoso 4-2-3-1, que é uma preferência entre os treinadores mais modernos do futebol. Mas a seleção da seleção do Egito geralmente joga num 4-4-2, joga com quatro homens no meio campo, não necessariamente com ponta, joga com aquele meio campo mais preenchido. Um volante, dois MCs, um armador e os dois homens de frente, que são os jogadores mais perigosos, que é o Omar Marmoush, do Manchester City, e o Mohamed Salah, que está se despedindo do Liverpool, da Inglaterra também. Então, é uma escola escola parecida, é a escola africana, tem aquele jogo de transição que é muito comum nas seleções do país, mas eu acho que a seleção do Egito, ela não tem a mesma qualidade do Marrocos, obviamente. A seleção do marroquina fez a melhor campanha na última Copa do Mundo de uma seleção africana. Durante esse ciclo para a Copa do Mundo, a seleção do Marrocos conseguiu ganhar do Brasil no Mundial Sub-20, inclusive se consagrou campeão também naquela ocasião do Mundial Sub-20. Então vive um momento muito interessante do futebol marroquino. Então, ao meu ver, Sidão, serve como um teste, sim, mas a gente tem que levar em consideração que a seleção do Marrocos é mais forte, é mais bem treinada, é mais bem desenvolvida, tem um estilo de jogo mais bem detalhado, enfim, mas eu acredito que o jogo de amanhã pode servir sim como teste, mas conhecendo o Ancelotti, eu acho que ele não vai entregar isso de bandeja, não. A gente vai ter que esperar mais um pouquinho para ver como é que vai ser a escalação da seleção brasileira, Sidão, porque mesmo nessa semana, onde o nosso Marcelo trouxe várias vezes a informação que ele começaria com o esquema de 4-3-3, mesmo assim, ele não parou de testar o 4-2-4, então acredito que ainda é o esquema preferido do nosso treinador.
0: Ele tem adotado esse esquema como preferido, aquele que ele tem gostado mais, né, da apresentação da seleção brasileira. Bem, já está definido que no amistoso de amanhã, o Carlo poderá fazer até 11 alterações no seu time. Vamos ver se ele vai rodar o time inteiro do primeiro para o segundo tempo, como foi no jogo contra o Panamá, ou se ele vai fazer alterações escalonadas. Mas ele ganha 3 reforços: Marquinhos, Martinelli e Magalhães. Magalhães vai ficar no banco, mas provavelmente não vai jogar. Então, em relação àquele banco de reservas que ele teve no desafio contra a seleção do Panamá, ele vai ter mais oportunidades em relação a jogadores para entrar no decorrer de um segundo tempo. Vale lembrar que o Everton é o goleiro que vai jogar a segunda etapa. O Ancelotti deixou claro na entrevista coletiva de hoje que no primeiro jogo ele deu oportunidade para o Everton e no jogo de hoje ele dará oportunidade para o goleiro do Grêmio. Então o Everton é que vai jogar o segundo tempo com a seleção brasileira nesse desafio de amanhã, 7 da noite no horário de Brasília, 18 horas no horário dos Estados Unidos, no estádio de Cleveland. E aí, naquele banco que ele teve no jogo contra a seleção do Panamá, o Brasil tinha o Everton, Ederson, Danilo, Douglas Santos e Banhas Fabinho. Danilo Santos, Lucas Paquetá, Endrick, Igor Thiago e Rayan. Então, o banco de amanhã pro Carlo vai ter o Everton e Ederson. O Everton vai ser o titular. Depois ele vai ter Danilo, Bremer, Gabriel Magalhães, Alexandro e Banhas. O meio com Fabinho, Danilo Santos, em várias opções, jogadores para a parte ofensiva. Vai contar com Endrick, Rayan, Matheus Cunha, Luiz Henrique e também o Gabriel Martinelli. Então, ele vai poder alterar a equipe inteira. Entra aquele dilema de novo para ver como vai ser esse sistema se ele fizer alterações todas para um segundo tempo. Mas projetando uma equipe para a segunda etapa, poderia ter o Everton no gol e Banhas pela direita, miolo de zaga com Danilo e o próprio Bremer. E aí, né, um deles vai ter que jogar mais pela esquerda e lateral o Alexandro. O meio de campo com Fabinho, Danilo Santos, e aí você teria que jogar no 4-2-4, né? Fazer essa alternância do sistema, colocando Matheus Cunha, o próprio Luiz Henrique, Endrick e Rayan. Ainda sobra o Gabriel Martinelli para entrar, então terá mais uma alteração. Ele poderá fazer 11 e aí mexer em todas, né? Um jogador, então, vai ficar de fora desse amistoso de amanhã. Vamos ver qual será o atleta que não será colocado em campo pelo técnico Carlo Ancelotti. Falando em Carleto, vamos ouvir o que projeta o técnico italiano da seleção brasileira para esse compromisso de amanhã e até a maneira que ele quer utilizar esses jogadores, porque é o último compromisso antes da Copa do Mundo, antes da estreia da seleção brasileira, e ele tem a oportunidade de testar novos jogadores. Como que o Carlo está projetando essas alterações no jogo de amanhã e também aquilo que ele pensa na utilização dos atletas? Vamos ouvir o que fala Carlo Ancelotti.
2: A ideia pode ter, a ideia depois eu gosto de mirar o treino, como está o jogador, a sua condição, aspecto caracterial, mental, há muitas coisas para escolher e fazer uma escalação no primeiro jogo. O que é certo é que os jogadores que começam o jogo não são os que terminam o jogo. Então, eu acho que todos os jogadores estão focalizado não na quantidade do minuto, mas quanto na qualidade dos minutos. E o último jogo mostra isso, que os jogadores que entraram, que são frescos, podem mudar o jogo, podem mudar a partida. Isto é muito importante, que todos os jogadores entendam muito bem isso. E depois sei perfeitamente que o jogador que não é titular pode ser que não está contente, como o jogador que vai jogar até o primeiro minuto, mas o futebol moderno é isso. Eu tenho a possibilidade de fazer 5 cambios no jogo e quero aproveitar dos 5 cambios. E, por sorte, temos um time com muitos recursos neste aspecto.
0: Tá então, Ancelotti falando sobre esse compromisso que a seleção brasileira vai ter. Ele deixa claro que é certo que os jogadores que vão começar o jogo não vão terminar a partida. Mas diferente do que ele tinha feito na Granja Comari, quando ele chegou a afirmar que mudaria o time inteiro para o segundo tempo, vamos ver como vão ser essas mudanças, porque ele pode fazer alguns testes, né? Colocando jogadores que iniciaram o jogo para jogar com alguns atletas que vêm do banco de reservas. Ele testou bastante o Danilo Santos como um coringa dentro de uma das formações, foi no treino de ontem, e também tinha testado o próprio Rayan, sendo uma das opções para essa parte ofensiva, para a parte de ataque. Mas pela fala do Carleto, Pieroni, como você está imaginando essa utilização dos jogadores nesse compromisso de amanhã contra a seleção do Egito em Cleveland? Aliás, a informação de agora é que a seleção acaba de pousar em Cleveland com 18 horas e 36 minutos no horário dos Estados Unidos, 7h36 no horário de Brasília. A seleção brasileira acaba de pousar em Cleveland para o amistoso de amanhã. Como você projeta aí com a fala do Carleto essa utilização dos atletas e também a oportunidade, né, que ele tem para observar grandes jogadores? Martinelli, ele já observou bastante nas últimas datas, mas é um cara que está se juntando ao grupo agora. Tem alguns outros nomes que estão bem observados aí pelo Carleto, que ele quer dar mais uma oportunidade, hein, Pieroni?
1: Perfeito, Sidão. Eu acho que esse é o ponto que a gente tem que destacar com mais felicidade, digamos assim. Eu acho que quando a gente analisa a Copa do Mundo, eu acredito que só a seleção francesa e a seleção espanhola têm uma qualidade em elenco tão boa quanto a seleção brasileira. Eu acho que até mesmo a campeã mundial, a Argentina, está um pouco abaixo dos jogadores que a seleção brasileira tem para modificar uma partida. A gente tem um banco de reservas muito forte com o Rayan, Luiz Henrique, Hendrick, o Matheus Cunha nessa ocasião vai começar no banco de reservas, o Danilo, enfim. Eu acho que é um privilégio muito grande da seleção brasileira e acredito que o Carlos Ancelotti está certo, Sidão. Ele tem jogadores interessantes, tem jogadores que não precisam desgastar, ainda mais nesse momento, porque a gente sabe que a maioria desses jogadores vem de uma temporada europeia muito longa. Como a gente falou, o Gabriel Magalhães teve toda aquela situação de jogar Premier League até o final à vera com a equipe do Arsenal, para poder conseguir conquistar o título e depois jogar na Champions League. Então eu acho interessante que a seleção brasileira tenha esse luxo, digamos assim, Sidão, de poder poupar alguns jogadores e mesmo assim continuar com um teste fazendo alto nível com os jogadores que estão à disposição. Então eu acredito que é uma bela chance para a seleção brasileira descansar alguns jogadores e mesmo assim ver outros. A gente pode ver uma dupla de zaga formada por Léo Pereira e Marquinhos, que pode acontecer, vai que acontece alguma coisa, alguma suspensão, alguma lesão. Então é uma mudança importante. No meio campo também eu enxergo com muito positiva essa entrada do Lucas Paquetá. No segundo tempo também acredito que vai ser muito positiva a entrada do Danilo, do Rayan, e é um privilégio da seleção brasileira, Sidão. A gente tem muitos jogadores de qualidade e, ao meu ver, apenas a seleção francesa e a seleção espanhola têm um nível parecido de elenco com a seleção brasileira.
0: E já estava certo que o Neymar não viajaria para esse compromisso, mas ser a seleção, né, trouxe a informação que, além do Neymar ter ficado em Nova Jersey, junto do camisa 10 da seleção brasileira, ficaram também o médico Felipe Calil e o coordenador de preparação física, o Cristiano Nunes, além do fisioterapeuta Rafael Martini. O Neymar está seguindo o tratamento e o processo de recuperação física. Aliás, a entrevista de hoje do Ancelotti também foi importante, porque ele deixou claro que na próxima segunda-feira, ele até tinha falado que era amanhã, que o Neymar passaria por uma ressonância, mas a ressonância do Neymar será feita na próxima segunda-feira. E na próxima segunda, após essa ressonância, o Neymar, dependendo do resultado, já pode voltar a trabalhar em campo junto à seleção. Ou seja, ele pode voltar cinco dias antes, né, da estreia da seleção brasileira na Copa. Voltaria no dia 8 e aí treinaria 8, 9, 10, 11, 12. Seriam cinco sessões de treinamento antes do jogo do dia 13 contra a seleção marroquina. Se o resultado mostrar que ele pode voltar a campo no dia 9, terça-feira, ele terá quatro sessões de treinamento. Claro que, provavelmente, vai existir uma transição. Né? Não vai ser de uma hora para outra aqui, ó. Neymar tá de volta, vai treinar o tempo inteiro com o grupo. Até para você não ter o risco de lesionar o atleta, lesionar o jogador. Mas é um momento importante, porque o nosso Marcelo já trazia desde a Granja Comari a informação que o Neymar não será cortado. E naquele cronograma que o Marcelo estabeleceu, segunda-feira o Neymar faz uma ressonância e o resultado dessa ressonância vai apontar se o atleta tem ou não condição para jogar contra o Marrocos. A expectativa é que ele possa treinar com bola. E aí, com os treinamentos, né, e com a evolução do Neymar, a comissão técnica que vai bater o martelo se o Neymar terá ou não condição de jogar o primeiro desafio da seleção brasileira contra a seleção marroquina no dia 13. Notícia boa, né, Pieroni? Recuperação do camisa 10. É um cara que tende a ser importante para a seleção brasileira dentro desta Copa. E na próxima segunda-feira, ele que está se preparando, né, se concentrando, vai ter todo sábado, todo domingo, para ter uma recuperação completa junto aos membros da delegação da seleção brasileira, como eu trouxe o doutor Felipe Calil, médico, além do preparador físico, coordenador da seleção Cristiano Nunes e o fisioterapeuta Rafael Martini. Toda uma estrutura para que o Neymar possa, nesse resultado da ressonância de segunda-feira, já ter uma notícia positiva e, quem sabe, voltar a trabalhar em campo. Notícia boa, Pieroni.
1: É notícia boa, então, notícia boa. A gente repercutiu durante a semana a participação do Neymar nessa Copa do Mundo. A gente até trouxe a manchete no jornal inglês falando que ele era uma lenda da seleção brasileira. E é importante ter ele à disposição. A gente sabe que não é um Neymar que de outrora, um Neymar que vivia o seu auge técnico e físico, mas é um jogador muito importante. E eu acho que ele poder voltar, sem ser acelerado, voltar no tempo certo, é um grande reforço para a seleção brasileira. Eu acho que a gente não pode tratar o Neymar como salvador da pátria, Cidão, mas tratar ele como um jogador importante que pode desequilibrar. Ainda mais pela sua experiência, eu acho que é super válido. E ele estando ali com a seleção brasileira, ele já tem a sua importância pro grupo. Isso fica muito claro que os jogadores da seleção têm o Neymar como uma referência e até mesmo aquela sensação de ídolo. Então, eu acho que é muito importante se ele puder voltar a campo e conseguir ajudar a seleção brasileira, vai ser muito importante. E é obviamente que tem que ser no momento certo, não tem que ser forçado para que não piore a situação. Mas eu acho que é um caminho natural e até mesmo a gente está vendo o Ancelotti, membros da comissão técnica, até mesmo a galera que está cobrindo, como o nosso Marcelo Marinho, todo mundo falando da dedicação que está tendo o Neymar Júnior. Então acredito que é muito importante para a seleção brasileira, Sidão.
0: É um jogador de extrema importância para a seleção canarinho. Vamos torcer aí pela recuperação do camisa 10, que estará na Copa junto da seleção brasileira, mas desfalca o Brasil neste desafio de amanhã. Então amanhã tem Brasil e Egito, você vai acompanhar uma super transmissão aqui na Manchete, nos 96.1 do seu dial, na cidade maravilhosa, bem no meio do dial, no coração do Rio, você sabe. Amanhã, ao vivo, direto de Cleveland, nos Estados Unidos, o microfone da Litoral News, o microfone da Manchete vai falar ao vivo, direto do estádio, para o último amistoso da seleção brasileira nessa preparação para a Copa. O nosso Marcelo Marinho vai dar o recado, direto do estádio de Cleveland. Estarei nessa junto dele, com toda a nossa equipe, da equipe líder de audiência no futebol em todo o Brasil, na Litoral News, no canal do YouTube, também na Manchete, nos 96.1, bem no meio do dial. O jogo amanhã rola às 7 da noite, é claro. Tem um show de transmissão com super pré-jogo desde cedinho para o torcedor que se liga com a gente. A FIFA, ela estabeleceu os valores, né, que vai pagar a cada clube do futebol mundial por jogador convocado. A entidade máxima do futebol mundial anunciou os valores para a Copa dentro deste dia de hoje, 5 de junho, e vai contemplar também jogos das eliminatórias. O total da distribuição financeira é de $355 milhões. É isso mesmo. Não falei errado. $355 milhões. Cerca aí de 1 bilhão quase 2 bilhões de reais, né? Na cotação atual, quase 2 bilhões de reais, dá 1 bilhão e 800 milhões de reais. É muita grana, é muito dinheiro, é muita coisa, 355 milhões de dólares. E aí, a entidade máxima do futebol mundial vai pagar por jogador uma quantia de 5 mil dólares. Na cotação atual, cerca de 25 mil reais por cada atleta cedido para a disputa da Copa. Os valores para essa Copa de 26 são menores do que os valores pagos na Copa de 2022. Naquela ocasião, a FIFA pagou cerca de 10 mil dólares, né? Quase que o dobro. Aproximadamente 50 mil reais na cotação atual. E aí, segundo o comunicado da FIFA, ela vai distribuir entre todas as equipes que têm jogadores convocados essa quantia de, por jogador, 5 mil dólares. Mas esses números finais só serão confirmados após o Mundial. O cálculo, mais ou menos, né, do pagamento por dia leva em consideração tanto a inclusão na convocação quanto a duração da participação do torneio. Aí, por exemplo, Manchester City tem 19 jogadores convocados. Se a maioria dos jogadores do City cair num 16avos de final, a FIFA já reduz, né? Mas traz uma prévia ali do que pode ser esse valor inteiro de premiação, que vai passar dos 250 milhões de dólares entre os clubes que terão jogadores na Copa do Mundo. E dentro disso tudo também, a FIFA dividiu o pagamento e vai contemplar também os clubes que cederam jogadores para as eliminatórias. Neste caso, as equipes receberão de forma retroativa diárias no valor de 2.360 dólares, cerca de 12 mil reais. E aí cada clube que cedeu um ou mais jogadores vai receber essa quantia de 2.360 dólares. No futebol brasileiro, quem ganha muito é o Flamengo, né? Porque o Flamengo lidera os números de jogadores convocados no futebol brasileiro, são 9 jogadores ao todo. E dos 32 atletas convocados que atuam no Campeonato Brasileiro e foram convocados para a Copa, 9 pertencem ao Flamengo. Então o Mengão vai ter aí um valor estimado de 225 mil reais por dia. Cara, só para fazer uma conta bem rápida com você, torcedor, você pega aí 225 mil reais por dia durante a Copa. Você vai ter uma Copa numa primeira fase, que vai ali do dia 11 de junho e percorrendo toda a extensão dessa Copa do Mundo até o dia 27 de junho. Vamos botar aí que todos os jogadores do Flamengo vão passar, né? Todos os atletas da equipe do Flamengo chegarão, pelo menos, à fase de 16avos final. E aí, chegando a 16avos final, você teria algo perto de 25, 30 dias. Vamos colocar uma média de 28 dias. Você multiplica isso por 28, o Flamengo receberia 6 milhões e 300 mil reais. É bastante coisa, né? Já paga aí 2 salários do Jorginho, que é um dos maiores salários da equipe rubro-negra. E aí o Flamengo vai ter essa grande quantia. O segundo é o Palmeiras, aparece com 7 convocados. Uma projeção de 175 mil reais diários, enquanto seus atletas seguirem na competição. E ainda tem as outras equipes, né, do futebol brasileiro. O Galo, por exemplo, cedeu 4 jogadores, vai acumular cerca de 100 mil por dia. O Grêmio e o Inter, a dupla Grenal, cada um possui 2 convocados, que representa ali 50 mil reais diários para cada equipe, para cada clube. E aí vem Atlético Paranaense, Botafogo, Bragantino, Corinthians, Fluminense, Santos e São Paulo. Cada uma dessas equipes tem um atleta convocado cada e deve receber 25 mil reais por dia durante o período da competição. É um montante muito bom, né? Um montante agregado aí que para o futebol brasileiro vai trazer uma quantia muito qualificada, e quase todos os clubes estão envolvidos. Flamengo, Palmeiras, Galo, Grêmio, Inter, aí Atlético Paranaense, Botafogo, Bragantino, Corinthians, Fluminense, já foram 10. E aí tem Santos, São Paulo e Vasco, estão 13 dos 20 clubes da Série A do futebol brasileiro vão receber uma quantia aí durante a Copa destinada pela FIFA aos jogadores que estão convocados. Bacana, né, Pieroni? A FIFA sempre traz essa atitude de dar o dinheiro, porque é o clube que paga, né, o valor salarial de cada atleta, e o atleta está à disposição única e exclusivamente das suas seleções. Então a FIFA, né, anunciou esses valores para contemplar as equipes que detêm os direitos econômicos de cada atleta do futebol brasileiro e também do futebol mundial. Pieroni.
1: É importante, Sidão, é importante. A gente sabe como é que funciona aqui no futebol brasileiro. Muitas vezes a nossa data FIFA, ela volta ainda com jogadores não podendo atuar pelos seus times. A gente sabe que, por exemplo, essa data FIFA acaba numa quarta-feira. Muito comum aqui no Brasil que quinta-feira já tenha jogo, então fica aquela sensação do jogador, aquela situação, na verdade, dos jogadores tendo que voltar rápido para poder entrar em campo logo. Então a gente sabe quantos clubes acabam sendo prejudicados por isso. E agora, jogando uma Copa do Mundo, que é, digamos assim, é o ápice do futebol mundial, os clubes também merecem ser ressarcidos, porque como você falou, acontecem lesões, acontecem situações que muitas vezes os clubes acabam não podendo ter muito controle, mas enfim, acaba tendo essa remuneração que é muito importante. Qualquer dinheiro que entra nos clubes brasileiros é de suma importância. Você falou, grande parte dos clubes da Série A estão envolvidos. Isso é uma curiosidade, Sidão, que estava falando, eu estava pesquisando aqui, os jogadores estavam sendo convocados. Só da seleção do Equador, o Atlético Mineiro tem 3 convocados.
0: É muita gente lá no Equador, né? Tem vários equatorianos até que chegaram nessa temporada, ou chegaram na última temporada pro Galo, né,
1: Pedro? Pode ser uma dúvida, por exemplo, você falou do Internacional ter jogador convocado pra Copa do Mundo. Se eu não me engano, o jogador convocado Internacional da Copa do Mundo é o Félix Torres, pra seleção do Equador, mas ele pertence ao Corinthians. Nesse caso, a FIFA paga ao Corinthians ou paga ao Internacional? Você sabe?
0: Paga ao clube que detém o momento dele, né? Se ele tá emprestado pra equipe do Internacional... E aí, se o salário está dividido entre Internacional e Corinthians, o pagamento é para o Inter, que é o clube que ele está jogando mais. Talvez numa cláusula de contrato do empréstimo possa existir alguma questão aí que o Inter tem que dar esse valor para o Corinthians. Mas é um bom ponto que o Pieroni traz para a gente, né? Isso aí gera um debate grande, porque o Corinthians tem jogadores convocados, tem, né? Tem atleta convocado para essa Copa do Mundo, como eu citei. Aí o corintiano tem o Memphis Depay, né? Jogador na seleção da Holanda. É o atleta convocado pela equipe do Corinthians, o Memphis. E aí, o Corinthians ganha pelo Memphis, mas vai querer ganhar também pelo Félix Torres, porque o passe do Félix Torres pertence ao Corinthians, mas a produção que ele vem tendo é a equipe do Internacional, e o Inter teve 2 jogadores convocados. A informação que eu tenho é que esse valor é para a equipe que ele está jogando, e aí teria que ter ali uma cláusula dentro do contrato para o Corinthians também ganhar um valor em relação ao Félix Torres.
1: Um exemplo também pode ser aplicado aqui no Rio de Janeiro, né? Porque o Flamengo, por exemplo, tem um atleta do seu plantel que foi convocado, que é o Vinha, mas o Vinha, nesse momento, pertence ao River Plate.
0: Bem lembrado, Matias Vinha pertence, tá jogando no River Plate, né? Emprestado pela equipe do Flamengo. É mais um caso em relação a isso aí que o Pieroni traz também pra gente. Ainda sobre parte financeira, né? Envolvendo o mundo do futebol. O Real Madrid com o Florentino Pérez está preparando uma investida grande, mas ele quer ganhar a eleição, né? Vai ter eleição na equipe, que é a principal equipe do futebol mundial, e aí tem um embate muito grande, né? Um dia desses, o rival do Florentino Pérez deu uma entrevista para um veículo de Madrid, e aí depois da entrevista acabar, o Florentino foi lá e comprou o comercial do fim do programa e colocou um recado para os madridistas. E o Florentino, ele disse que está preparando uma oferta galáctica na maior contratação que o Real Madrid vai fazer na sua história. E as informações que vêm da imprensa europeia é que Michael Olise é o nome que o Florentino Pérez quer para o Real Madrid e está disposto a pagar um valor absurdo, cara. 150 milhões de euros. Algo muito perto de 900 milhões de reais. É quase 1 bilhão de reais envolvidos nessa possível transferência do Michael Olise para o Real Madrid. É importante ressaltar que ainda é uma promessa do Florentino Pérez para a campanha de contratar um novo galáctico para o Real Madrid, deve pagar quase 900 milhões de reais. Isso ajudou muito, né? O noticiário europeu, mas também o noticiário do mundo inteiro. E a disputa principal é do Florentino Pérez contra o empresário Henrique Riquelme, para pelo comando do maior clube do mundo, e alguns dos principais veículos da Europa apontam que o nome dos sonhos de Pérez é sim o do Michael Olise. Ele chegou a dizer que não seria, né, o Michael Olise, mas renomados veículos europeus, como o Diário AS, próprio jornalista Fabrizio Romano, que é um especialista em transferências no futebol mundial, chegaram a dizer que Michael Olise é o melhor nome que o Florentino Pérez quer para contratar por 900 milhões de reais. É muita grana, né? Mas isso não falta pro Real Madrid, Pieroni. E aquilo, o Olise foi um dos principais jogadores da última temporada europeia e tende a ser também um dos principais jogadores dessa Copa. Se ele for pro Real Madrid, pelo menos ele vai ter alguém para botar lá como melhor brasileiro, né? Porque ele falou que não conhece nenhum brasileiro como melhor brasileiro. Curioso que ele tinha dito que conhece o Neymar, né? Mas não colocou o Neymar como brasileiro que veio à mente dele. Você chegou a ver essa, Pirone?
1: É, Sidão, o Olise atraiu a antipatia dos brasileiros. Ele é um belíssimo jogador, pra mim foi um dos melhores da temporada. E se, e na minha visão, Sidão, se ele fizer uma boa Copa do Mundo com a seleção francesa, ele pode competir ali pela bola de ouro, junto com seus compatriotas, o Dembélé, até mesmo o Mbappé, que é um jogador que cresce muito em Copa do Mundo, e até mesmo o Harry Kane, que joga com ele no Bayern de Munique. Um fator curioso, Sidão, é que a gente fala muito do futebol brasileiro, mas não é uma bagunça essa eleição no Real Madrid. O candidato, o Riquelme, como você falou, ele foi a público falar que teria um pré-contrato, uma garantia de acerto com o Rodri, com o Haaland e até mesmo com o Jürgen Klopp. Um fator curioso, Sidão, é que os três mencionados depois negaram a situação, falando que não tem nada acertado, que é basicamente só especulação. E outro fator curioso também é que o diretor de futebol do Bayern de Munique, o Uli Hoeneß, ele deu uma declaração há umas três semanas atrás falando que sobre o Harry Kane. Ele falou assim: Harry Kane é a melhor contratação que já fizemos. O Barcelona quer, o Bayern é um clube comprador, não um vendedor. Então eu acho que essa mensagem do diretor do Bayern de Munique também vale pro Real Madrid no caso do Olise, Sidão.
0: É, bem lembrado aí pelo nosso Gabriel Pieroni. 7:55 na cidade maravilhosa. Vamos dar uma passada rápida por cada equipe do futebol do Rio de Janeiro, começando pelo Fluminense, cara. Fluminense vai encarar o Independente Rivadavia nas oitavas da Copa Libertadores da América e o rival argentino pode perder jogadores. Alex Arce e o Villa, eles estão sondados por equipes do futebol sul-americano e podem não ter mais um contrato com o Rivadavia para o segundo semestre. É importante lembrar que esse jogo no Fluminense acontece primeiro no Maracanã, o segundo na Argentina. O Sebastián Villa, de 30 anos, é alvo do Boca Juniors nessa janela de transferências. O Boca quer contratar um jogador, Sebastián Villa, que pertence à equipe do Independente Rivadavia. E outro é Alex Arce. Jogador está em alta, também pode deixar o Independente Rivadavia depois da Copa, porque ele desperta interesse de clubes da Turquia. E quem acompanha de perto a situação também é a LDU, que detém parte dos direitos econômicos do atacante e deseja a venda para encher os cofres. Então, boa notícia para a equipe do Flusão, Alex Arce e Villa. Jogadores do Independente e Rivadavia podem ser negociados nesta janela e não enfrentarem o Fluminense. No Botafogo, o glorioso carioca tem expectativa muito grande pela saída do goleiro Neto. A informação veio com o jornalista Bernardo Gentili e disse que fez contato com a possibilidade de saída do goleiro com a diretoria e pela primeira vez, né? Existe uma expectativa muito grande e otimista que o Botafogo possa vender o Neto, e o outro também seria o Joaquim Correa. Então, muito provavelmente, o Neto pode respirar novos ares a partir da Copa do Mundo. O atleta não deve permanecer na equipe de General Severiano, o jogador não deve permanecer na equipe do Botafogo. Vasco da Gama e Flamengo estão olhando para aquela questão de ganharem no mecanismo de solidariedade da FIFA. O Rayan é uma grande promessa, inclusive entre os jogadores convocados para a seleção brasileira. O Rayan é listado como o terceiro nome da lista da seleção, entre os nomes mais valorizados no mercado, e se ele tiver boas atuações na Copa, ele pode ser negociado pelo Bournemouth. A gente falava, né, que o técnico que treinava o Rayan no Burnley foi pro Liverpool, então pode ser um indicativo de uma pedida do técnico ex-Bournemouth agora no Liverpool para a contratação do Rayan. O jogador é avaliado em 100 milhões de euros e ele teve uma valorização muito grande, né, dentro dessa última temporada. Se ele for vendido pelo Bournemouth para uma outra equipe, a equipe do Vasco da Gama poderia sim lucrar com isso, pelo mecanismo de solidariedade, que é o dispositivo criado pela FIFA para compensar financeiramente os clubes formadores de atletas. E aí o estimado pelo mecanismo é de mais ou menos 3% do valor de uma eventual nova venda. Vale lembrar, inclusive, que o clube carioca não tem direito a receber nenhum outro valor sobre uma nova transferência. Já no Flamengo, o Natan, lembra dele? Zagueiro? Ele pode ser negociado com o Barcelona. Foi revelado pelo Flamengo. O Flamengo, inclusive, ainda tem 12% dos seus direitos econômicos e ele está muito perto de se transferir para o Barcelona. O jogador se destacou pela equipe do Real Betis dentro da temporada passada em La Liga. Tem 25 anos e está muito próximo, né, de acertar com a equipe do Barça. O clube tem 12% dos direitos, então negociando pode render tanto no mecanismo de solidariedade, em torno ali de 3 a 5%, e aí você somaria papo de 17%, né, dessa venda referente à equipe do Flamengo. Mengão pode receber algo em torno de 3,5 milhões de euros, algo que hoje seria quase 21 milhões e 500 mil reais no câmbio atual. 7,59, quero o destaque final do Gabriel Pieroni. Lembrando que amanhã tem Brasil e Egito, com transmissão da Litoral News da Manchete no 96.1. Destaque final, valeu Pieroni, boa noite.
1: Boa noite, Cidão. É um prazer mais uma vez fazer esse programa aqui contigo. E só uma informação, né, que você está falando do Vasco da Gama em relação ao Rayan, porque o Vasco não tem mais direito pelo atleta, só tem o negócio do clube formador. Um jogador que pode ser negociado nessa janela e agitar o mercado vascaíno é o Gabriel Peck, um jogador que hoje está no Los Angeles Galaxy. Ele está sendo avaliado por volta de 15 a 20 milhões de euros. Em caso de uma venda, o clube cruzmaltino tem 30% desse valor, Cidão.
0: É isso, mais uma boa informação do nosso Gabriel Pieroni nesse agito esportivo de hoje aqui na Manchete, também na Litoral News. 7h59 na cidade maravilhosa, Rio de Janeiro. Lembro pra você que a seleção brasileira já está em Cleveland, nos Estados Unidos, e amanhã a seleção joga contra a seleção do Egito. Nós vamos transmitir tudo ao vivo, bola rola às 19h. Tem seleção brasileira contra o Egito, ao vivo, direto de Cleveland, com o nosso Marcelo Marinho, o locutor que balança a galera. Então amanhã a gente tem encontro marcado na Litoral News no YouTube, na Rádio Manchete no 96.1, com Brasil e Egito. É o último jogo da seleção brasileira antes da Copa do Mundo. E pra você que tá aqui na Manchete no 96.1, o agito tá ficando por aqui, mas meus amigos, se preparem, porque tá vindo aí uma estreia que vai parar a cidade maravilhosa. Vem aí o Festa Manchete com o Tony DJ, pra você já ficar animado, se preparar pra night, se preparar pra aquela saída sextou, e sextou com estilo. E hoje aqui na Manchete, sextou com estreia do Festa Manchete com o Tony DJ. Então um abração aí pro Tony DJ, pra toda a galera da Manchete, hoje com muito sucesso, estreando também o Festa Manchete. É o que eu falo, né? Não tem jeito, a Manchete reuniu os melhores do dial pra trazer uma diversa programação pra você aqui nos 96.1. Eu sou o Marinho, vou ficando por aqui com o Thiago Castro, no painel digital da Manchete, o Patrick Alegre no painel digital da Litoral News. O novo encontro marcado para amanhã, tem seleção brasileira em campo. Valeu galera, tamo junto.

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1: Fala, galera da Manchete! Sejam todos muito bem-vindos hoje à minha estreia aqui na Manchete. Eu tô muito feliz em 96,1 Rio de Janeiro! Ó, a partir de hoje a gente vai começar uma parada diferente aqui na Manchete. Vamos começar a fazer uma festa. É o seu esquenta do final de semana, beleza? Você pode participar aqui do programa mandando um WhatsApp pro 21 99 507 0525. Vou repetir: 21 99 507 0525. Também você pode participar mandando uma mensagem pro Instagram aqui da Rádio Manchete, Rádio Manchete Rio, @ Rádio Manchete Rio. E também pode falar com a gente pelo meu Instagram, @ Tony DJ Oficial, Tony com dois N's e I. A ideia do programa é fazer uma mistura. E a gente vai começar essa mistura. Eu não podia começar diferente aqui no Rio de Janeiro, minha estreia no Rádio do Rio. Eu não podia fazer diferente. Então a gente vai começar com uma música que faz parte da minha história. Minha história como DJ. Eu comecei fazendo... Sabe aquela dança de salão antiga? Então, eu comecei fazendo dança de salão e essa música que eu tocava toda terça e quinta. Então, ó, vamos começar.

Manchete! Toda sexta, sábado e domingo, de 8 às 9 da noite. Uma horinha pra você entrar no clima. Já pra entrar no clima de sextou, clima de final de semana. Ó, mandar um abraço pro Anderson Moreira de Piabetá. Tamo junto, Anderson! Se você quiser também participar com a gente, só mandar uma mensagem pro 21 99507 0525. 21 99507 0525. Pode mandar também uma mensagem pro Instagram aqui da rádio, arroba Rádio Manchete Rio. Ou pode falar com a gente pelo meu Instagram, arroba Tony DJ Oficial. Tony com dois N's e I. Esse é o Festa da Manchete. Tiagão, bloco comercial agora? Daqui a pouco a gente tá de volta.

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0: Essa promoção aí do Dia dos Namorados tá maneira. Ó, você participa aqui com a gente. Manda o seu abraço, manda o seu alô, pede música. 219-9507-0525. Arroba Rádio Manchete Rio ou arroba Tony DJ Oficial, Tony com dois N's e I. Manda um abraço pra Josiane Mota, que mandou uma mensagem aqui pra mim. DJ Arthur Souza tá na escuta, o Dieuri tá na escuta. E você também pode participar, pode pedir música, só falar com a gente. Manda um abraço pro Miltinho, cara. Ontem a gente fez uma festa de 15 anos lá no Ballroom Alto da Boa Vista. E o Miltinho, na hora que eu tava saindo, ele falou assim, ó, vou estar na escuta do programa. Então, Miltinho, como eu falei, tamo junto, tamo junto. Esse é o Festa da Manchete, toda sexta, sábado e domingo. Comigo, Tony DJ, às 8 da noite. Vamos continuar o programa?
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0: A gente está de volta, esse é o Festa Manchete.
1: Se neste momento a Rede Nacional de Rádio e Televisão para o pronunciamento do ministro do Meio Ambiente e Mudança do Clima, João Paulo Capobianco.
2: Boa noite, eu sou João Paulo Ribeiro Capobianco, ministro do Meio Ambiente e Mudança do Clima. Estou aqui hoje para prestar contas à sociedade brasileira dos avanços e dos desafios que temos nesse Dia Mundial do Meio Ambiente. Desde janeiro de 2023, o governo do Brasil voltou a tratar o meio ambiente como indutor do desenvolvimento, não como obstáculo. Assim, estamos mostrando que é possível crescer, gerar emprego e renda sem deixar de proteger nossas florestas, nossas águas e nossa biodiversidade. Nos últimos 3 anos, o desmatamento na Amazônia caiu pela metade. No Cerrado, a redução foi de 32%. E no Pantanal, 65%. Ao proteger nossos biomas, salvamos a biodiversidade e evitamos lançar na atmosfera milhões de toneladas de gases de efeito estufa. Também ampliamos significativamente as áreas protegidas, com a criação de mais de uma dezena de novas reservas ambientais e o reconhecimento de terras indígenas e de territórios quilombolas. Somadas, elas equivalem em torno de 5 milhões de campos de futebol, desses em que veremos nossa seleção jogar durante a Copa do Mundo que se aproxima. Voltamos também a liderar a transição energética a partir da substituição de combustíveis fósseis por opções mais limpas, como os biocombustíveis e a eletricidade. Teremos estímulos à renovação da frota brasileira, tanto privada quanto de transporte público. Esses resultados são fruto de um amplo trabalho de cooperação entre o governo do Brasil, os estados e municípios e a sociedade civil. Eles só foram possíveis porque voltamos a investir em ciência, em monitoramento e a fortalecer instituições importantíssimas como o IBAMA e o Instituto Chico Mendes de Conservação da Biodiversidade, que foram alvo de tentativas de desmonte em anos anteriores. Outro fator central foi a retomada da cooperação internacional. E depois de 4 anos de exclusão, retomamos o Fundo Amazônia, que agora tem 9 países financiadores. Juntas, essas ações viabilizaram um volume recorde de 204 bilhões de reais em recursos públicos e privados, nacionais e internacionais, para o desenvolvimento sustentável no Brasil. Também voltamos a investir fortemente na recuperação de áreas degradadas e na restauração florestal. Hoje, temos 3,4 milhões de hectares recuperados. Neste ano, diante da previsão de um novo El Niño, reforçamos o monitoramento e colocamos em campo o maior contingente de brigadistas da nossa história. Aumentamos o número de aeronaves e equipamentos de prevenção e combate e apoiamos em mais de R$500 milhão os corpos de bombeiros dos estados onde há mais incêndios florestais. Hoje, no mundo inteiro, são os critérios ambientais que definem acordos comerciais e abrem as portas do investimento. Ir na contramão dessa tendência pode fechar mercados e isolar o país. Proteger as nossas florestas, os nossos rios e a vida de nossas famílias já seria razão suficiente e é, ao mesmo tempo, uma garantia para o futuro próspero da economia brasileira. Neste Dia Mundial do Meio Ambiente, renovamos o compromisso de deixar para as próximas gerações um país mais preparado e mais sustentável. Porque proteger o meio ambiente é proteger a vida e o futuro de todas as famílias brasileiras. Muito obrigado. Neste momento,

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1: Esse é o Festa da Manchete, cara. Tô muito feliz, muito feliz. O programa tá muito maneiro, a galera tá participando, pedindo música, mandando abraço. E você que ainda não mandou o seu abraço, não pediu a sua música, fala com a gente. 21 99507 0525. 21 99507 0525. @RadioManchete Rio Instagram.

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Participou aqui do programa, tá dando mole. Manda o seu WhatsApp pro 219-9507-0525. Faz que nem o Gleidson Max, é isso? De Fortaleza, tá ouvindo pelo aplicativo. Você que ainda não baixou o aplicativo da Manchete, vai lá na sua loja de aplicativos Android ou iOS e digita Manchete Rio e baixa o seu aplicativo. Marcelo de Volta Redonda. Anderson Moreira de Piabetá, já falei, Anderson, já falei. E pro Alexandre Reis, tamo junto. Pro Marco Branco, Marcão, tamo junto, abraço. Ó, mandar um abraço também pro Jefferson, que tá lá no Ballroom de Niterói ouvindo a gente. DJ Wood também.

0: achando do programa. Vai lá no meu Instagram, vai nos meus stories, tem uma caixinha de pergunta e fala pra gente o que que você tá achando do programa. A gente falou dele mais cedo, ó. DJ Brinquinho está ouvindo o programa. DJ Brinquinho, é! Ó, vamos continuar? Vamos continuar?
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1: Cara, muito obrigado pela participação de todo mundo. Eu tô muito feliz. Manda um abraço. Tem que se concentrar. Vanderlânio, de Barueri, São Paulo, tá ouvindo pelo aplicativo da Manchete. Pro Augusto, meu vizinho. Augusto, tamo junto. Augusto só me escuta fazendo barulho. E hoje tá me ouvindo agora fazendo barulho aqui. E mandar um abraço muito especial pro Paulo Sobreira. Paulo Sobreira foi um dos primeiros que me deu a oportunidade. Paulinho, tamo junto, um beijo. Contar um detalhe, essa semana a gente tava almoçando com o Paulinho, eu não podia contar. Aí ele falou assim, cara, você precisa voltar pro rádio. Você precisa voltar pro rádio. Aí a gente, no almoço, ele falou assim, a Manchete voltou, né? Aí eu não podia falar, a Manchete voltou e eu tô aqui na parada. Ó, muito obrigado pela audiência. A gente tá de volta amanhã, horário diferente. Amanhã é outro horário. Amanhã a partir das 5 da tarde, não é isso, Tiagão? 5 da tarde, amanhã de 5 às 6. E no domingo, amanhã como tem futebol, a gente faz o programa de 5 às 6. E no domingo, de 8 às 9 da noite, a gente tá aqui de volta na Festa da Manchete. Brigadaço pela audiência, amanhã a gente tá de volta. Rafa, obrigado pela confiança. Tamo junto, obrigado a todo mundo. E amanhã a gente tá de volta.

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0: Está no ar a Voz do Brasil. As notícias do governo federal que movimentaram o país no dia de hoje. Olá, boa noite.
1: Boa noite para você que nos acompanha em todo o país.
0: Sexta-feira, 5 de junho de 2026.
1: Vamos ao destaque do dia. Bom condutor ganha incentivo na hora de renovar.